0: companhia. Eu acolho você que está em casa, nos acompanhando e mandando também a sua mensagem através do nosso WhatsApp 12-3104-1043. Daqui a pouquinho, às 10 horas da noite, teremos o Santo Terço. E você que está em casa é sempre, sempre o nosso convidado especial. Deixa eu mandar um grande abraço para a Regiânia, Nossa Senhora da Glória, Sergipe, oferecendo todas as músicas do programa para toda a família, todos os amigos e amigas. Um grande abraço para você, viu, Regiânia? Deus abençoe. A Polaca, lá de Ibituva, no Paraná. Tudo bem, graças a Deus. E você, Polaca, tudo certo? Deus abençoe, viu, minha amiga? Muito obrigado pelo carinho, pela companhia, por estarmos juntos nesta noite. Mandar um abraço também para Maria de Lourdes, aqui de Moreira César, né? Um abraço para você, Maria de Lourdes. Ela que está acompanhando com a mãe Aparecida. Ela pediu para ouvir aqui Terra Seca e oferecer para a família e a todos os ouvintes. Coloco para você, tá bom, Maria de Lourdes? Um beijo grande no seu coração. Obrigado pelo carinho, pela companhia. Mandar um abraço para o Marcílio Ferreira, que também está conosco. Um abraço para você, Marcílio. Que Deus abençoe você e toda a sua família. Um abraço também pro Edivaldo, lá de São Paulo. Alô, Edivaldo, um abraço para você, meu querido. Deus abençoe, viu? Obrigado sempre pelo carinho e pela companhia. 9:03, horário de Brasília. Vamos juntos acompanhar a oração especial do mês de junho com o Padre Vanderlei Souza, missionário redentorista.
1: Olá, meu querido irmão, querida irmã. O mês de junho dedicamos à veneração ao Sagrado Coração de Jesus. Essa devoção que nasce com Santa Margarida Alacoque e que nos convida a contemplar a graça de Deus através de Jesus, nosso Divino Redentor. Oremos. Concedei, Senhor, que alegrando-nos pela invocação do coração de vosso Filho, meditemos as maravilhas de seu amor e possamos receber muitas graças. No coração do vosso Filho ferido por nossos pecados, nos concedestes infinitos tesouros de amor. Fazei que lhe ofereçamos uma justa reparação, consagrando-lhe toda a nossa vida. Elevado na cruz, Jesus entregou-se por nós em seu imenso amor, e de seu lado aberto fez jorrar com a água e o sangue os sacramentos da Igreja, para que todos, atraídos ao seu coração, bebessem da perene alegria na fonte salvadora. Concedei-nos, Senhor, que sempre voltados para o vosso Filho, aprendemos a reconhecê-lo em cada irmão e irmã. Amém. Sagrado Coração de Jesus, nós temos confiança em vós. Sagrado Coração de Jesus, fazei o nosso coração semelhante ao vosso.
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3: Uma saudação bem fraterna a você, amiga, amigo ouvinte da programação Com a Mãe Aparecida, e agora atento a este meu quadro, No princípio era o Verbo. Jesus. Jesus é nosso único e verdadeiro sacerdote. Ele é o sumo sacerdote do reino de Deus. Ele, Jesus, nos convida a segui-lo, participando do seu sacerdócio. Nele e por ele, Jesus, o povo cristão, tem a sua missão no mundo, que é trabalhar na messe do reino de Deus, preparando a sua colheita final. Esta é a tarefa missionária. Ela é que dá sentido pleno à vida dos discípulos que somos nós. De nada valeriam todas as nossas atividades terrenas, ou seja, o trabalho, a profissão, a cultura e as relações sociais, de nada valeriam se excluídas do projeto de Deus sem lhes infundir a espiritualidade libertadora cristã. O Cristo, sacerdote do Pai, quer que fiquemos atentos ao clamor dos que sofrem. Por isso, atualizamos na missa o sacrifício sacerdotal de

Jesus. O sacrifício dele nos congrega e une no seu altar, especialmente na missa dominical. Celebramos em seu nome para acolher e libertar com a prática da fraternidade quem está cansado, quem está aflito como uma ovelha errante, sem pastor, nas palavras do próprio Jesus no Evangelho. A primeira intenção de quem põe os pés dentro da igreja é ter a consciência da realidade humana injusta, a realidade humana humilhante, corrompida, na política, nos negócios econômicos, em todas as relações sociais, de convivência, de trabalho, de moradia, de saúde, etc., etc. Quem está consciente das injustiças que estão ao seu redor, as injustiças da realidade humana em que vive, quem está consciente disso, participará da Eucaristia na sua comunidade, com a intenção de servir aos outros como Jesus serviu e deixou ordenado. Logo, movido por seu impulso de libertador, contra tudo que marginaliza, oprime, agride a dignidade humana. Quem é instrumento do sacerdócio de Cristo no mundo é guiado pela compaixão dele. A compaixão dele e aberto com ele a solidariedade. Porque esse é o jeito de Jesus e é a tônica da vocação de segui-lo, como está claramente exposto no texto de Mateus, capítulo 9, versículos 36, que é o texto de hoje que eu passo a ler para você, não é muito comprido, mas vale a pena recordá-lo. Mateus, capítulo 9, versículo 36 a 10,8. Naquele tempo, vendo Jesus as multidões, compadeceu-se delas, porque estavam cansadas, abatidas, como ovelhas que não têm pastor. Então Jesus disse aos discípulos: a messe é grande, mas os trabalhadores são poucos. Pedi, pois, ao dono da messe que envie trabalhadores para a sua colheita. Jesus chamou os 12 discípulos e deu-lhes o poder para expulsarem os demônios, os espíritos maus, para curarem todo tipo de doença e de enfermidade. E estes são os nomes dos 12 apóstolos: primeiro Simão, chamado Pedro, e André, seu irmão; Tiago, filho de Zebedeu, e seu irmão João; Filipe e Bartolomeu; Tomé e Mateus, o cobrador de impostos; Tiago, filho de Alfeu e Tadeu; Simão, o Zelota; e Judas Iscariotes, que foi o traidor de Jesus. E Jesus enviou estes 12 chamados por ele com as seguintes recomendações: não deveis ir onde moram os pagãos, não deveis entrar nas cidades dos samaritanos, mas ide antes às ovelhas perdidas da casa de Israel. Em vosso caminho anunciai: o reino de Deus está próximo. Curai os doentes, ressuscitai os mortos, purificai os leprosos, expulsai os demônios. De graça recebestes, então de graças deveis dar. Até aqui, amiga, amigo ouvinte, o texto de São Mateus a respeito do chamado, do envio e dos nomes dos apóstolos, dos 12 escolhidos por Jesus. Esse texto ensinou e ensina a comunidade cristã a ver Jesus como o mestre da justiça, ou seja, a justiça é aquela do reino de Deus. É a justiça plena, sem acordos ditados por interesses ocasionais. Jesus não só anunciou esta justiça, mas a praticou e ensinou. E preparou e reuniu pessoas fiéis, criou até o seu grupo de apóstolos, os 12, e os enviou para mudar os esquemas injustos.
Os apóstolos deviam fazer o trabalho de evangelizar com gestos de solidariedade concreta.

0: evangelizar com esses gestos aos excluídos, os pobres, os doentes, curá-los de todo tipo de sofrimento, libertar as pessoas para uma nova vivência social e, por meio dela, libertar as pessoas na fraternidade, na justiça, na partilha comum dos bens da vida. Por isso, esse texto vê de um lado o povo cansado, abatido, carente, como ovelha sem pastor. De outro lado, vê a compaixão e a solidariedade de Jesus. Ele chamou companheiros para exercer o sacerdócio com ele, aliviando as carências do povo sofrido. É o sacerdócio daquele que serve aos objetivos, ao projeto de amor do reino de Deus. Ele nomeou 12 apóstolos e lhes confiou a sua própria missão sacerdotal, ou seja, evangelizar e oferecer aos necessitados a libertação e a vida do reino de Deus. Reino de Deus no Evangelho significa e implica relações novas na convivência humana, partindo da maneira como os primeiros cristãos, lá no começo da igreja, viveram a fé em Jesus e, guiados por esse texto de Mateus, que era reflexo da catequese vivida, partindo desse texto, dessa maneira, nós concluímos: ser discípulo de Jesus exige a compaixão serviçal com os pobres e injustiçados. Desde os apóstolos e as primeiras comunidades, a igreja sente-se obrigada a contrariar todo tipo de interesses que produzam, sustentem as injustiças sociais. As injustiças são frutos das lideranças negativas, de líderes exploradores. Eles ocasionam o cansaço, ocasionando o abatimento do povo que vive como ovelha sem pastor. Ovelha sem pastor é a expressão bíblica do sofrimento do povo simples nas mãos de governantes inescrupulosos, de autoridades públicas insensíveis às carências elementares do povo. Sem dúvida, amiga, amigo ouvinte, hoje o nosso povo tem em seu meio muitas ovelhas sem pastor. É um povo sem emprego, sem teto, sem moradia digna, sem saúde. É um povo que passa fome aos milhares, às milhares de pessoas. Povo sugado por políticos e lideranças que têm a corrupção como regra da sua função e atuação pública. Inclusive, através da poderosa, grande mídia. Pois bem, o culto religioso cristão, principalmente a missa, nos deixará em paz com Deus se for norteado pela compaixão de Jesus e na acolhida àqueles que são como que ovelhas sem pastor, e se nos tornar capazes de reproduzir a compaixão de Jesus em gestos concretos de justiça social, sendo sacerdotes com ele.
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2: Regaço acolhedor, irmã Kelly Patrícia, essa daqui vai lá pro meu amigo Rafael Cunha e Verinha, lá de Aracaju, no Sergipe, de Itabaiana. Um abraço para vocês, meus queridos.

0: Regaço acolhedor, irmã Kelly Patrícia, com a mãe Aparecida, aqui pela Rede Aparecida de Rádio. Muito obrigado pelo seu carinho, pela sua companhia. Agora 9 horas, 18 minutos, horário de Brasília. Vamos juntos acompanhar a mensagem com o Padre João Carlos. E daqui a pouquinho, eu tô de volta.
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2: A devoção ao Coração de Jesus é o resumo de toda a doutrina cristã. É a reflexão do padre jesuíta Pedro Arrupe. A devoção ao Coração de Jesus. Conhece-se Cristo quando se penetra nos tesouros do seu coração, que por um lado é o símbolo do amor, e por outro foi o órgão em que pulsou o amor humano de Cristo pelos homens. Por isso, quem quiser conhecer este coração tem de acolher o Evangelho, pois é aí que está o coração de Jesus na sua expressão mais plena, em toda a sua autenticidade, nos seus gestos, nos seus silêncios, nas suas palavras, nas suas dores, nas suas atitudes. No Evangelho nós encontramos o pulsar deste coração que nos salvou por amor. Encontramos Cristo Salvador, que se entregou por amor ao Pai e a nós, seus irmãos e irmãs, que o Pai ama até o extremo. Por amor, Jesus morreu e ressuscitou, e quis ficar conosco como alimento na Eucaristia. E não só aí, mas também habitando nos nossos corações e espalhado pelo mundo no coração de cada um dos nossos irmãos e irmãs. É no coração de Jesus que somos um só com todos eles. Hoje, mais do que nunca, olhando para a situação do nosso mundo, não nos contentemos com cerimônias consoladoras. Recordemo-nos que fora da igreja há muito povo de Deus que não está ao nosso lado, seja por ignorância, seja por impossibilidade, ou seja até por maldade. Temos de nos sentir anunciadores de Jesus Cristo. Temos de sair, temos de entrar em contato com essas pessoas que talvez em muitos casos, com muito boa vontade, estão longe desse redil de Cristo. Como é atual e vivo esse convite missionário num mundo ferido que precisa de compaixão em gestos concretos. A devoção ao Sagrado Coração é uma missão de compaixão pelo mundo, aberta às necessidades dos nossos irmãos e irmãs. Amor a Cristo, amor aos irmãos que necessitam de sua salvação.

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2: 9h33, horário de Brasília. Boa noite.
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1: Estamos de volta com o programa Com a Mãe Aparecida, na Rede Aparecida de Rádio. 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
4: Os santos nos ensinam hoje, 14 de junho, dia de Santa Clotilde. Eu, Padre André, estou com você, amigo e amigo ouvinte, para conhecermos um pouco a história dessa santa e também pedimos hoje a sua intercessão. A santa que lembramos nesse dia marcou a história política cristã da França, já que era filho de rei ariano. Clotilde nasceu em Leão, França, no ano de 475, e ao perder os pais muito cedo, acabou sendo muito bem educada pela tia que a introduziu na vida da graça. Clotilde era ainda uma bela princesa que interiormente e exteriormente comunicava formosura quando casou-se com um rei pagão, ambicioso e guerreiro, tendo com ele 5 filhos que acabaram herdando o gênio do pai. Como rainha, Clotilde foi paciente, caridosa, simples, e como mãe e esposa, investiu tudo na conversão destes que amava de coração por amor a Deus. O soberano se propôs à conversão. Isso mesmo, o rei, esposo de Clotilde, se propôs à conversão caso vencesse os alemães que avançavam sobre a França. E ao conseguir este feito, cumpriu sua palavra, pois tocado por Jesus e motivado pela esposa, entrou na catedral para receber o batismo e começar uma vida nova. O esposo morreu na graça, ao contrário dos filhos revoltados e mortos à espada em guerras. A partir de então, Santa Clotilde empenhou-se nas obras religiosas e ajudou na construção de igrejas e mosteiros, isto até entrar no céu no ano 545. Grandes foram as provações, porque Deus fez passar sua fiel serva e apóstola, Santa Clotilde. A resignação profunda, a fé em Deus e a oração perseverante fizeram com que o desânimo não se apoderassem da sua alma atribulada e fosse vitoriosa nas lutas contra os infortúnios que lhe atravessavam o caminho. Foi um modelo de rainha católica e instrumento da providência para a conversão da França. Que hoje nos inspiremos no exemplo de Santa Clotilde e tenhamos uma vida de profunda intimidade com Deus, perseverantes na oração, com fé constante, mesmo em meio às tribulações que porventura tenhamos que enfrentar. Santa Clotilde, rogai por nós.
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Páscoa de Jesus se manifesta em cada um de nós, nas pessoas, nas comunidades, que dão testemunho de misericórdia, reconciliação e paz. Lembro de maneira especial nesta oração os aniversariantes de hoje: o Murilo de Taubaté, a Rosimeire, professora no liceu aqui de Campinas, e o Lindolfo, aqui de Campinas. Iniciemos esta oração invocando a Santíssima Trindade. Em nome do Pai, do Filho e do Espírito Santo. Amém. Senhor nosso Deus, nosso Pai, nós cremos em vós, nós esperamos em vós, nós vos amamos, nós vos agradecemos este dia e vos damos graças porque estamos com vida. Oferecemos este dia ao Senhor com todas as nossas alegrias e sofrimentos, com todos os nossos trabalhos e divertimentos. Guardai-nos do pecado e fazei de nós instrumentos de vossa paz e do vosso amor. Ajudai-nos a observar vossos santos mandamentos. Amém. Domingo, dia 14 de junho. O trecho do Evangelho de hoje é escrito por Mateus, capítulo 10, versículos de 1 a 8. Anúncio do Evangelho de Jesus Cristo segundo Mateus. Naquele tempo, vendo Jesus as multidões, compadeceu-se delas, porque estavam cansadas e abatidas, como ovelhas que não têm pastor. Então disse a seus discípulos: a messe é grande, mas os trabalhadores são poucos. Pedi, pois, ao dono da messe que envie trabalhadores para a sua colheita. Jesus chamou os 12 discípulos e deu-lhes poder para expulsarem os espíritos maus e para curarem todo tipo de doença e enfermidade. Estes são os nomes dos 12 apóstolos: primeiro Simão, chamado Pedro, e André, seu irmão; Tiago, filho de Zebedeu, e seu irmão João; Filipe e Bartolomeu; Tomé e Mateus, o cobrador de impostos; Tiago, filho de Alfeu, e Tadeu; Simão, o Zelota, e Judas Iscariotes, que foi o traidor de Jesus. Jesus enviou esses 12 com as seguintes recomendações: não deveis ir aonde moram os pagãos, nem entrar nas cidades dos samaritanos. Ide antes às ovelhas perdidas da casa de Israel. Em vosso caminho anunciai: o reino dos céus está próximo. Curai os doentes, ressuscitai os mortos, purificai os leprosos, expulsai os demônios. De graça recebestes, de graça deveis dar. Palavra da Salvação. Jesus, vendo as multidões abandonadas e angustiadas, ele se enche de compaixão, sente a dor delas, chama a atenção para a necessidade de mais trabalhadores e convoca alguns que os auxiliem na missão. São os apóstolos. Eles devem acompanhar o Mestre, aprender com ele e dar continuidade à obra libertadora, que não pode ser interrompida nunca. Essas multidões sofridas são como ovelhas sem pastor, abandonadas à própria sorte. Todos podem participar da atividade de Jesus, eu e você, comprometendo-se com o reino de Deus, que é vida e liberdade para todos. O fiel seguidor de Jesus não pode ficar indiferente diante da dor do irmão que encontra ao longo do dia. O cristão é convidado a se compadecer diante da miséria que provoca tanto sofrimento. Os enviados por Jesus recebem a autoridade para fazer o bem, expulsando os espíritos que atormentam e alienam as pessoas. As multidões abandonadas exigem pessoas comprometidas, que apontem para uma existência vivida com mais dignidade. Peçamos hoje especialmente a bênção de Deus para as famílias. A família é a principal responsável pela formação da consciência humana e cristã de uma pessoa. A família é a célula principal da sociedade e atualmente vemos um grande sofrimento de tantas famílias que passam por dificuldades em seus relacionamentos.

0: Una sua família e peçamos juntos a Deus a sua bênção. Oremos. Deus de misericórdia, Criador e Reparador do vosso povo, que fizestes da família humana, constituída pela aliança nupcial, o sacramento de Cristo e da Igreja, derramai a abundância das vossas bênçãos sobre esta família reunida neste momento, para que aqueles que nela vivem unidos pelo amor sejam fervorosos no espírito, assíduos na oração, solícitos uns pelos outros, atentos às necessidades de todos e deem testemunho da fé pela palavra e pelo exemplo. Por nosso Senhor Jesus Cristo. Amém. Que Deus Todo-Poderoso vos livre sempre de toda a adversidade e derrame sobre você as suas bênçãos. O Senhor esteja convosco, Ele está no meio de nós. Pela intercessão do apóstolo São Marcos, desça sobre você, sobre a sua família e intenções, a bênção do Deus Todo-Poderoso. Pai, Filho e Espírito Santo. Amém. O abraço de hoje continua com o pessoal de Campinas. Um abraço para a Leandra, para a Lena, para a Dona Regina e o Pascoal. E um abraço para a Neia. Sou o padre Edmilson Moraes, salesiano de Dom Bosco, e moro em Campinas, no estado de São Paulo, no Colégio Liceu Salesiano Nossa Senhora Auxiliadora. Que Deus e Nossa Senhora, sua mãe e nossa, continue caminhando com você hoje. Abraço e até mais.
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2: Com a Mãe Aparecida, aqui pela Rede Aparecida de Rádio, deixa eu mandar um grande abraço para Val Souza, lá da Bahia. Ô Val, tudo bem, minha querida? Deus abençoe você, sua família. Deus abençoe, viu? Obrigado sempre pelo carinho, pela companhia. Vamos rezar por você e por todos aí de Jacobina, na Bahia. A Maria Isabel Kischmeier também está por aqui, rezando por ela, por toda a família lá de Juiz de Fora, Minas Gerais. Deixa eu mandar um grande abraço também para Silvana Mani, lá de Belém do Pará. Alô, Silvana! Um abraço para você, minha querida! Mandar um abraço também para Lu e o Valdir, lá de Ponta Grossa, no Paraná. Alô, Lu, Valdir, um grande abraço para vocês, obrigado sempre pelo carinho e pela companhia. Mandar um grande abraço para Luiz Carlos, da cidade de Paraguaçu, no sul de Minas Gerais. Um abraço para você, viu, meu irmão? Obrigado sempre pelo carinho, pela companhia, que Deus abençoe sempre. Obrigado sempre por estarmos juntos, né, nesta noite abençoada com a Mãe Aparecida. Ah, um abraço para Lúcia Helena, de São Sebastião do Paraíso, Minas Gerais, também rezando por ela, por toda a família, pelo Severino, né? Lúcia Helena, de São Sebastião do Paraíso, Minas Gerais. A Luzia Cândido, de Brumadinho. Zé, manda um abraço para Cida Aguiar, de Ponte Nova, para o Carlinhos e a mãe dele, a Dorinha. Eliana, Lilian, também de Ponte Nova, um grande abraço para vocês. Obrigado pelo carinho, pela companhia. Sebastião de Ipatinga, Minas Gerais, rezando por ele, pela esposa Elaine, os filhos Pablo, Tiago e o Marcos Miguel. Um grande abraço para vocês. A Maria Augusta de Salvador, na Bahia, rezando por ela e por toda a família. Que Deus abençoe. Obrigado sempre pelo carinho e pela companhia. Um forte abraço. Muito bem, vamos agora acompanhar Caminhos da Fé com a irmã Ana Gabriela. E logo depois do intervalo comercial, a gente chega com o nosso Santo Terço. Você é sempre, sempre o nosso convidado especial.
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3: Queridos ouvintes, bem-vindos a mais um encontro para conhecer e aprofundar nossa fé. Vocês se recordam que a Malu e eu estamos falando esses dias sobre sacramento, certo? Pois bem, ela já está aqui do meu ladinho, super ansiosa para começarmos a falar sobre o segundo sacramento especial e particular que existe em razão do servir. Malu, você já sabe de qual sacramento estamos falando? A pequena pensou e respondeu primeiro que não sabia qual era o sacramento. mas tinha pensado em todos os que já falamos.

0: Vamos.
1: E como sabe que são 7 sacramentos, pensou no que estava faltando. Muito bem, espertinha. E qual é o sacramento que está faltando, então? O do matrimônio, disse ela. Isso mesmo, Malu. Hoje vamos falar do sacramento do matrimônio. O que você sabe sobre ele? Perguntei a ela antes de começar a explicar. Não sei o que é matrimônio, disse ela. Certo, então vou te contar um sinônimo. É o mesmo que casamento. Ah, então eu já sei. É o sacramento que meus pais receberam. Tem até umas fotos bonitas deles em casa, que eles falam que é do casamento deles. Eles estão na igreja com o padre. Isso mesmo, Malu. O sacramento do matrimônio é o que recebem os casais que querem se unir diante de Deus. Eles vão até a igreja e recebem a bênção de um padre, dentro de um rito próprio do casamento. É como se o homem e a mulher fizessem um pacto matrimonial de comunhão de vida. Eles decidem partilhar a vida toda e se comprometem a acolher, amar e educar os filhos que Deus enviar a eles. E você sabe por que duas pessoas decidem receber o sacramento do matrimônio, Malu? Bom, minha mãe diz que ela quis se casar com meu pai porque ela o ama muito. Isso mesmo. Deus nos criou por amor. E também nos chama a viver o amor, que é a nossa vocação fundamental. Então, o amor entre o casal se torna a imagem do amor de Deus por nós. E Deus abençoa este amor, que está destinado a se tornar fecundo. E o que é fecundo? Quis saber a Malu. Fecundo quer dizer dar vida, gerar vida. Lembra que na Bíblia está escrito que Deus abençoou-os e disse-lhes: sede fecundos e multiplicai-vos, enchei a terra e submetei-a. E você sabe, Malu, qual é o símbolo do matrimônio? A pequena pensou e logo respondeu: meus pais têm uma aliança no dedo esquerdo. Isso mesmo. A Bíblia nos conta que diversas vezes Deus faz uma aliança conosco, um sinal que Ele nos quer unido a eles, um círculo que não tem começo nem fim. E o matrimônio também tem como símbolo a aliança, que representa a união um com o outro. E o matrimônio é um sacramento tão querido por Jesus que no início da vida pública, a pedido de Nossa Senhora, ele fez seu primeiro milagre numa festa de casamento. Sim, nas bodas de Caná, disse a Malu. Eu já li essa história. Isso mesmo. Você já participou de alguma celebração de matrimônio, Malu? Sim, uma vez fui com os meus pais. Então vamos lembrar como é a celebração. O sacramento do matrimônio pode ser celebrado na missa, porque está ligado a todos os sacramentos do mistério pascal de Cristo. Assim como Jesus se doa a nós na Eucaristia, os casais são chamados também a doar a vida um ao outro em uma oferta constante de si mesmo. Daí que receber a Eucaristia neste dia é muito significativo, pois nos recorda que comungando o mesmo corpo e o mesmo sangue de Cristo, formam um só corpo em Cristo. Agora entendi porque minha mãe sempre fala que o casamento dela é a três. Ela, meu papai e Deus, disse a Malu, sempre muito ligada. Isso mesmo, o casal deve sempre ter Jesus como base do seu matrimônio. Fazer uma aliança com Ele também, para que especialmente nos momentos difíceis de partilhar a vida, Jesus possa ajudá-los a olhar mais um para o outro do que para si mesmo. Mas eu acho que o casamento que eu fui não teve missa não, lembrou a Malu. Pode acontecer também, Malu. É possível celebrar

somente o rito do matrimônio fora da missa. Mas mesmo assim, há um momento da celebração que prevê a comunhão para o casal. Então, eles também podem receber Jesus neste dia. Outra coisa importante é que o casal se prepare para o matrimônio. Geralmente, fazem o cursinho de noivos para que possam compreender bem o que vão receber e, assim, acolher de todo o coração a graça presente no casamento. Deste modo, quando eles prometem amor,

0: alegria, na tristeza, na saúde, na doença, eles têm plena consciência do que estão prometendo e fazem isso de todo o coração. Outra coisa importante que não podemos esquecer: o sacramento do matrimônio exige dos dois liberdade de dizer o seu sim. Nenhum deles pode estar ali forçado, sentindo-se ameaçado. Deve estar ali por escolher, sem pressão. Quer dizer que o sacramento exige que a única motivação seja o amor? Perguntou a Malu. Muito bem, o amor um ao outro deve ser o que os motiva a estar ali. E será esse mesmo amor que os fará viver a fidelidade um ao outro também. Por isso, a preparação, de novo, é importante. Eles precisam entender muito bem a grandeza do sacramento que vão receber através da bênção do sacerdote. Isso porque quando o padre lhes dá a bênção, é o próprio Jesus que sela a aliança entre eles. Nossa, é muito sério, né? Disse a Malu. E como é? Todos os sacramentos são grandes graças. Por isso, precisamos levar muito a sério cada um deles. Mas sabe o que eu acho? Falou a Malu. Não, mas sei que você vai me contar. A vida do casal não é fácil, não. Não é mesmo, Malu? São pessoas diferentes que buscam caminhar juntas. Mas Jesus, pela graça do matrimônio, fica com eles. Dá coragem para os seguirem, para se levantarem após as quedas, para se perdoarem sempre que preciso, para carregarem o fardo um do outro e se amarem com um amor sobrenatural. Nossa, disse a Malu admirada. Deve ser por isso, então, que a minha mãe sempre fala, só por Deus, porque tudo depende dele. Exato, tudo depende da graça dele e da nossa abertura a essa graça. Deus está sempre nos ajudando, mas se fechamos nosso coração para ele, ele não pode entrar, porque ele não força, ele respeita a nossa vontade. Mas quando deixamos ele agir, vivendo toda a graça que os sacramentos nos dão, ele nos ajuda para que o amor e a fidelidade sejam sempre, e não até que eu mude de ideia e queira fazer as coisas de outro jeito. Por isso, é sempre muito importante rezar pelos casais, pelas famílias, para que possam viver o amor de Cristo a cada dia e a doação da vida um ao outro. É tudo tão lindo. Quero continuar aprendendo sempre mais, porque quando a gente entende tudo isso, a nossa fé aumenta e a gente vive muito melhor. Isso mesmo, Malu. Quando conhecemos, vamos também aprendendo a amar. Por isso, é tão importante cada uma das nossas conversas. Mas agora, acabamos de falar sobre os sacramentos e espero você na próxima semana para juntas aprendermos sobre outros presentes que o Senhor nos dá.
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2: Deus ama a pequenez e gosta de realizar grandes coisas mediante a pequenez, como testemunha Maria. 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Não é este o caminho de Deus. Olhemos para Maria, que na sua pequenez é maior que o céu.
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7: 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Rede Aparecida de Rádio e a hora certa.
8: 10 horas, horário de Brasília. Boa noite.
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8: Estamos de volta com o nosso programa Com a Mãe Aparecida, aqui pela Rede Aparecida de Rádio. Que alegria ter você com a gente nesta sintonia de fé, de oração e de devoção à Nossa Senhora Aparecida. Muito obrigado a você que nos acompanha através da 104.3, através do aplicativo Aparecida e também através das rádios parceiras, rádios que integram a Rede Aparecida de Rádio. Rádio Tucano FM na cidade de Tucano, na Bahia. Rádio Santana FM em Ponta Grossa, no Paraná. Rádio Manhuaçu FM na cidade de Manhuaçu, Minas Gerais. Entre outras, muitas e muitas outras rádios que integram a Rede Aparecida de Rádio e faz com que a gente chegue até você. Muito obrigado pelo seu carinho, pela sua companhia. Acolho você também aqui através do nosso WhatsApp 12-3104-1043. 12-3104-1043. Você pode mandar a sua mensagem, fazer o seu pedido, o seu agradecimento, colocar as suas intenções aos pés da Mãe Aparecida. Vamos rezar por você, pelos seus pedidos, pelas suas intenções. Intenções que chegam no nosso WhatsApp, né? E aquelas intenções que estão guardadas dentro do seu coração. Só você, Deus, Nossa Senhora Aparecida, sabem do seu momento de dor, do seu momento de angústia, de tristeza. Então sinta-se acolhido, sinta-se abraçado nesta grande família de devotos. Neste momento, a imagem da padroeira do Brasil nos recorda que não estamos sozinhos. Maria caminha conosco, intercede por nós e nos conduz até Jesus. Vamos juntos iniciar a oração do nosso Santo Terço. É tempo de confiar, de entregar as nossas intenções e de colocar tudo nas mãos de Nossa Senhora Aparecida. Muito prazer, eu sou o

0: Zé Antônio, trabalho com a produção de Marcos Thiago, a coordenação da Paula Castro e a direção do Padre Vanderlei Souza, missionário redentorista. Meu convidado especial é sempre você que está em casa. Convide quem está do seu lado, una-se a nós e vamos juntos rezar com o coração.
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0: Vamos iniciar a oração do Santo Terço invocando a Santíssima Trindade cantando.

Divino Jesus, nós vos oferecemos este terço que vamos rezar, meditando nos mistérios da vossa redenção. Concedei-nos por intercessão da Virgem Maria, Mãe de Deus e Nossa Mãe, as virtudes que nos são necessárias para bem rezá-lo e a graça de ganharmos as indulgências desta santa devoção. Oferecemos, particularmente em desagravo dos pecados cometidos contra o Santíssimo Coração de Jesus e o Imaculado Coração de Maria, pela paz do mundo, pela conversão dos pecadores e pelas almas do purgatório. Pelas intenções do Santo Padre o Papa Leão XIV, pelo aumento e santificação do clero, pela santificação das famílias, pelas missões e pelos doentes. Vamos juntos professar a nossa fé, cantando.

0: Pai nosso que estais no céu, santificado seja vosso nome. Venha a nós o vosso reino, seja feita a vossa vontade, assim na terra como no céu.
1: O pão nosso de cada dia nos dai hoje. Perdoai as nossas ofensas, assim como nós perdoamos a quem nos tem ofendido. E não nos deixeis cair em tentação, mas livrai-nos do mal. Amém.
0: Ave Maria, cheia de graça, o Senhor é convosco. Bendita sois vós entre as mulheres, e bendito é o fruto do vosso ventre, Jesus.

0: Deus. Santa Maria, Mãe de Deus, rogai por nós, os pecadores, agora e na hora de nossa morte. Amém.
1: Ave Maria, cheia de graça, o Senhor é convosco. Bendita sois vós entre as mulheres, e bendito é o fruto do vosso ventre, Jesus.
0: Santa Maria, Mãe de Deus, rogai por nós, os pecadores, agora e na hora de nossa morte. Amém.
1: Ave Maria, cheia de graça, o Senhor é convosco. Bendita sois vós entre as mulheres, e bendito é o fruto do vosso ventre, Jesus.
0: Santa Maria, Mãe de Deus, rogai por nós, os pecadores, agora e na hora de nossa morte. Amém.
1: Glória ao Pai, ao Filho e ao Espírito Santo, assim como era no princípio, agora e sempre. Amém. Acolho você que está em casa, mandando sua mensagem, colocando suas intenções aos pés da Mãe Aparecida através do nosso WhatsApp 12-3104-1043. Um abraço especial para o Geraldo lá da rodoviária, né? Sempre acompanhando a gente. Um abraço, viu, Geraldo? Deus abençoe, obrigado pelo carinho, pela companhia. A Maria Augusta de Salvador, na Bahia. O Antônio de Petrópolis, no Rio de Janeiro, rezando por ele e por toda a família. Geraldo de Guanhães, Minas Gerais. Zé, seja bem-vindo à minha casa, pedindo oração para a família, amigos. Um abraço para você, viu, Geraldo? Obrigado pelo carinho, por estarmos juntos nesta noite. Um abraço também para a Guiomar, de Rodeio Bonito, no Rio Grande do Sul. Que Deus abençoe. Um abraço especial para a Rejânia Santos, rezando por ela, por toda a família. A Rosa de Tremembé, São Paulo. Um abraço para você, Rosa. Obrigado, viu, pela mensagem, pelo carinho, pela companhia. A Marlene e o Haroldo Gelinski, Fernandes Pinheiro, no Paraná, rezando, agradecendo, Deus abençoe. A Maria Costa, lá de Aporá, na Bahia, rezando por ela, por toda a família, colocando suas intenções. Acolhendo também o Marcos e a Elaine, de Iracemápolis, São Paulo. Um abraço especial para o Ricardo, rezando, agradecendo com a Mãe Aparecida. João Lopes, também aqui com a gente, um abraço para você, João. Meu amigo Marcos Aurélio, da cidade de Lorena, rezando por ele, para todos que estão neste momento acompanhando e rezando junto conosco. Um abraço especial para Vilca, um abraço, Vilca. Dona Amélia, de Ponta Grossa, no Paraná. A Nenê, de Bom Jesus da Lapa, na Bahia, um abraço para você, Nenê. Deus abençoe. Paulo Brito, de São Sebastião do Passé, na Bahia, rezando por ele, por toda a família. Um abraço para você, Paulo Brito. Um abraço também para o Arios. Ariosto Ribeiro, né? Um abraço para você, meu querido. Acolho também com muito carinho Márcio André dos Santos, rezando por ele, por toda a família. Amém, meu irmão. Estamos em constante oração, viu? A Iracema também rezando por ela, pelo filho José Geraldo. Maria Isabel Kischmeier, junto conosco também, rezando e agradecendo. Acolhendo também a Alícia, de Juiz de Fora, Minas Gerais. Um abraço também pro Valdir, rezando, agradecendo, colocando suas intenções junto com a Lu, né, lá de Ponta Grossa, no Paraná. Um grande abraço para vocês, obrigado sempre pelo carinho e pela companhia. Acolhendo também nesta noite a Lúcia Helena, de São Sebastião do Paraíso, Minas Gerais, também rezando por ela e por toda a família. Que Deus abençoe, que Nossa Senhora Aparecida interceda por cada pedido, cada intenção. Intenção que chega aqui no nosso WhatsApp, e aquelas intenções que estão guardadas dentro do seu coração. Só você, Deus, Nossa Senhora Aparecida, sabem do seu momento de dor, de tristeza, de angústia. Vamos juntos contemplar o nosso primeiro mistério da glória.

0: contato com o Paulo Araújo, lá de Sabinópolis, Minas Gerais. Ô Paulo, tentei ligar para você, viu? Daqui a pouco eu tento novamente. Um grande abraço. Por enquanto, daqui a pouco a gente retorna a ligação pro senhor. Mas já tô na linha para rezarmos juntos o primeiro mistério. O Giovânio, lá de Senhor do Bonfim, na Bahia. Ô Giovânio, seja bem-vindo, meu amigo. Boa noite, tudo bem com você?
1: Boa noite, Antônio. Boa noite aos irmãos do Santo Terço. Salve Maria.
0: Salve Maria. Pode colocar as suas intenções, meu irmão?
1: Quero agradecer a Deus pela minha saúde, agradecer pelo dom da minha vida. Pedir por todos os meus familiares, eu rezo, por todos os irmãos dos teus. Quero rezar também pela paz no mundo, por você, Zé Antônio, por sua família, pelo Eduardo, pelo Evandro, pela família deles. Rezar também por todos os nossos irmãos, Paulo Brito, Amarildo, a Lu e o Valdir, Dona Nenê, Dona Raimunda, rezar por Dona Marita, rezar por a alma do seu Domingo, Dona Nenê, Dona Creuza, rezar por seu Milton Garcia, e rezar pela Almira, por todos os nossos irmãos que nesse momento estão com o texto na mão, orando e agradecendo a Nossa Senhora, pedindo as bênçãos de Deus para todos nós.
0: Amém. Que Deus abençoe, que Nossa Senhora Aparecida interceda pelos seus pedidos e pelas suas intenções. Vamos iniciar o nosso primeiro mistério. Pai nosso que estais no céu, santificado seja vosso nome. Venha a nós o vosso reino, seja feita a vossa vontade, assim na terra como no céu.
1: O pão nosso de cada dia nos dai hoje, perdoai as nossas ofensas, assim como nós perdoamos a quem nos tem ofendido. E não nos deixeis cair em tentação, mas livrai-nos do mal. Amém.
0: Ave Maria, cheia de graça, o Senhor é convosco. Bendita sois vós entre as mulheres, e bendito é o fruto do vosso ventre, Jesus.
1: Santa Maria, Mãe de Deus, rogai por nós, pecadores, agora e na hora de nossa morte. Amém.
0: Ave Maria, cheia de graça, o Senhor é convosco. Bendita sois vós entre as mulheres, e bendito é o fruto do vosso ventre, Jesus.
1: Santa Maria, Mãe de Deus, rogai por nós, pecadores, agora e na hora de nossa morte. Amém.
0: Ave Maria, cheia de graça, o Senhor é convosco. Bendita sois vós entre as mulheres, e bendito é o fruto do vosso ventre, Jesus.
1: Santa Maria, Mãe de Deus, rogai por nós, pecadores, agora e na hora de nossa morte. Amém.
0: Ave Maria, cheia de graça, o Senhor é convosco. Bendita sois vós entre as mulheres, e bendito é o fruto do vosso ventre, Jesus.
1: Santa Maria, Mãe de Deus, rogai por nós, pecadores, agora e na hora da nossa morte. Amém.
0: Ave Maria, cheia de graça, o Senhor é convosco. Bendita sois vós entre as mulheres, e bendito é o fruto do vosso ventre, Jesus.
1: Santa Maria, Mãe de Deus, rogai por nós, pecadores, agora e na hora de nossa morte. Amém.
0: Ave Maria, cheia de graça, o Senhor é convosco. Bendita sois vós entre as mulheres, e bendito é o fruto do vosso ventre, Jesus.
1: Santa Maria, Mãe de Deus, rogai por nós, pecadores, agora e na hora de nossa morte. Amém.
0: Ave Maria, cheia de graça, o Senhor é convosco. Bendita sois vós entre as mulheres, e bendito é o fruto do vosso ventre, Jesus.
1: Santa Maria, Mãe de Deus, rogai por nós, pecadores, agora e na hora da nossa morte. Amém.
0: Ave Maria, cheia de graça, o Senhor é convosco. Bendita sois vós entre as mulheres, e bendito é o fruto do vosso ventre, Jesus.
1: Santa Maria, Mãe de Deus, rogai por nós, pecadores, agora e na hora da nossa morte. Amém.
0: Ave Maria, cheia de graça, o Senhor é convosco. Bendita sois vós entre as mulheres, e bendito é o fruto do vosso ventre, Jesus.
1: Santa Maria, Mãe de Deus, rogai por nós, pecadores, agora e na hora de nossa morte. Amém.
0: Ave Maria, cheia de graça, o Senhor é convosco. Bendita sois vós entre as mulheres, e bendito é o fruto do vosso ventre, Jesus.
1: Santa Maria, Mãe de Deus, rogai por nós, pecadores, agora e na hora de nossa morte. Amém.
0: Glória ao Pai, ao Filho e ao Espírito Santo.
1: Assim como era no princípio, agora e sempre. Amém.
0: Ó meu Jesus,
1: perdoai-me, livrai-me do fogo do inferno. Levai as almas todas para o céu, socorrei principalmente os que mais precisarem da vossa infinita misericórdia.
0: Santa Luzia,
1: rogai por nós.
0: Nossa Senhora Aparecida, Rainha e Padroeira do Brasil,
1: rogai por nós que recorremos a vós. São José, rogai por nós. Valei-me, São José.
0: Um abraço para você, viu, Giovanni? Obrigado pelo seu carinho, pela sua companhia. Boa semana para o senhor e até a próxima, se Deus quiser.
1: Eu que agradeço a oportunidade e agradeço a Deus por tudo.

0: momento por mim, por vocês e por todos os irmãos do texto. Que salve Maria, que Nossa Senhora nos abençoe.
1: Amém. Um grande abraço. Tchau, tchau, Giovânio.
0: Obrigado.
1: Acolho você que está em casa, rezando, agradecendo, colocando suas intenções aos pés da Mãe Aparecida. Deixa eu mandar um grande abraço aqui para o Reni Antônio Taligiani, lá de Porto Amazonas, no Paraná, pedindo saúde para toda a família. Um abraço para Jandira, rezando por ela, pelas filhas Alice Machado, França, Eduarda Aparecida, e para ela também, lá de Ponta Grossa, no Paraná. Um abraço especial para o Raimundo, para o Geraldo Madeira, lá de Coronel Fabriciano, Minas Gerais, rezando pela alma do Vaguinho e pela paz do mundo. Amém, meu irmão. Um abraço, viu? Deus abençoe. Renato Medeiros, de Divinópolis, Minas Gerais, rezando por ele, pela família Ana Flávia, Pedro Henrique, lá de Divinópolis, Minas Gerais. Um abraço, viu, para essa família maravilhosa. Deus abençoe. Silvana Mani, de Belém do Pará, rezando por ela, por toda a família. A Adalgisa, de Barra dos Coqueiros. O Douglas, de Esmeralda, Minas Gerais. Um abraço para Meire, né? Ô Meire, tudo bem, minha querida? Deus abençoe. É a Mari, né? A Mari, lá de Araucária, no Paraná. Aparecida Bassoli, de Juiz de Fora, Minas Gerais. Rezando, agradecendo toda a família. Edê, Elvira, o Pedro, o Eduardo, o Egon. Deus abençoe, viu? O Edson, lá de Joinville, Santa Catarina. Um abraço também para Maria Aparecida Zagota, de Juiz de Fora, rezando por ela, pelos filhos, por toda a família. João Reis, de Brasília. Um abraço para você, João. Deus abençoe, meu querido. Valdirene Oliveira, de Pindamonhangaba, também rezando por ela, pela família. Um abraço especial para Ju, né, que está aqui com a gente. Juliana, lá de Três Rios. Um abraço para você, Ju. A Marília Moreira, também aqui com a gente. Um abraço para você, Marília. Deus abençoe hoje e sempre. Acolho também o Pedro Canuto de Souza, em Aracaju, no Sergipe, rezando por ele, por todos os desempregados e por toda a família. Maria das Dores Azárias, também aqui com a gente, rezando e agradecendo. Um abraço para você, Maria. Eu acolho também com muito carinho o Mário, lá de Piraquara, no Paraná, rezando por ele, por toda a família. Acolhendo também a Eliana, um abraço para você, Eliana. Rezando e agradecendo pelo esposo Jonas também, né? Um grande abraço, que Deus abençoe. Obrigado sempre pelo carinho e pela companhia. Deixa eu ver aqui quem mais também. O Renato Rodrigues, de Patos de Minas, Minas Gerais. Também rezando por ele, por toda a família. Um abraço para você, viu, Renato? Que Deus abençoe você. Neste momento, vamos contemplar o nosso segundo mistério da glória.
2: No segundo...

0: para rezarmos juntos o segundo mistério. Convido com muito carinho Paulo Araújo, lá de Sabinópolis, Minas Gerais. Ô Paulo, tudo bem, meu querido? O WhatsApp deu um probleminha, mas nós conseguimos essa ligação através do nosso telefone. Deus abençoe você, viu? Obrigado pelo carinho e seja bem-vindo aqui na Rede Aparecida de Rádio.
1: Isso, todo muito obrigado. Obrigado por vocês entrarem aqui no meu lar, nosso lar aqui, tá?
0: Amém, meu querido.
1: Isso é para mim uma dádiva de Deus, para mim é uma, uma paz, assim, para mim, quando chega esse horário, esse dia, para esse momento, assim, né?
0: Sim.
1: E vou rezar também pelo Paulo Brito, lá em São Sebastião do Pasté.
0: Sim.
1: A Val Souza, em Jacobina, Bahia. Uhum. Também para a família do Evandro Bruno e toda a tua família. Família do meu querido Pablo Soares, né?
0: Uhum.
1: E enfim, todos também pela paz no mundo, pelo fim da guerra, pelo Papa Francisco, ou melhor, pelo alma do Papa Francisco, né? Por alma do Papa Bento XVI, por alma do nosso atual Papa Leão XIV. E enfim, para todos, a dona Maria, a dona Raimunda, né? E por alma do seu Domingos, né? Domingos. E enfim, vamos rezar, né?
0: Uhum. Amém. Que Deus abençoe, que Nossa Senhora Aparecida interceda pelos seus pedidos, pelas suas intenções. Pai nosso, amém, que estais no céu, santificado seja vosso nome. Venha a nós o vosso reino, seja feita a vossa vontade, assim na terra como no céu.
1: O pão nosso de cada dia nos dai hoje. Perdoai as nossas ofensas, assim como nós perdoamos a quem nos tem ofendido. E não nos deixeis cair em tentação, mas livrai-nos do mal. Amém.
0: Ave Maria, cheia de graça, o Senhor é convosco. Bendita sois vós entre as mulheres, e bendito é o fruto do vosso ventre, Jesus.
1: Santa Maria, Mãe de Deus, rogai por nós, pecadores, agora e na hora de nossa morte. Amém.
0: Ave Maria, cheia de graça, o Senhor é convosco. Bendita sois vós entre as mulheres, e bendito é o fruto do vosso ventre, Jesus.
1: Santa Maria, Mãe de Deus, rogai por nós, pecadores, agora e na hora de nossa morte. Amém.
0: Ave Maria, cheia de graça, o Senhor é convosco. Bendita sois vós entre as mulheres, e bendito é o fruto do vosso ventre, Jesus.
1: Santa Maria, Mãe de Deus, rogai por nós, pecadores, agora e na hora de nossa morte. Amém.
0: Ave Maria, cheia de graça, o Senhor é convosco. Bendita sois vós entre as mulheres, e bendito é o fruto do vosso ventre, Jesus.
1: Santa Maria, Mãe de Deus, rogai por nós, pecadores, agora e na hora de nossa morte. Amém.
0: Ave Maria, cheia de graça, o Senhor é convosco. Bendita sois vós entre as mulheres, e bendito é o fruto do vosso ventre, Jesus.
1: Santa Maria, Mãe de Deus, rogai por nós, pecadores, agora e na hora de nossa morte. Amém.
0: Ave Maria, cheia de graça, o Senhor é convosco. Bendita sois vós entre as mulheres, e bendito é o fruto do vosso ventre, Jesus.
1: Santa Maria, Mãe de Deus, rogai por nós, pecadores, agora e na hora de nossa morte. Amém. Pela saúde, pelo meu cunhado Natan, que se encontra internado. Ele tem problema cardíaco, né? Então ele usa barrapaço e está internado, assim. Sim. E nós rezamos por ele, assim.
0: Vamos rezar por ele. Ave Maria, cheia de graça, o Senhor é convosco. Bendita sois vós entre as mulheres, e bendito é o fruto do vosso ventre, Jesus.
1: Santa Maria, Mãe de Deus, rogai por nós, pecadores, agora e na hora de nossa morte. Amém.
0: Ave Maria, cheia de graça, o Senhor é convosco. Bendita sois vós entre as mulheres, e bendito é o fruto do vosso ventre, Jesus.
1: Santa Maria, Mãe de Deus, rogai por nós, os pecadores, agora e na hora de nossa morte. Amém.
0: Ave Maria, cheia de graça, o Senhor é convosco. Bendita sois vós entre as mulheres, e bendito é o fruto do vosso ventre, Jesus.
1: Santa Maria, Mãe de Deus, rogai por nós, pecadores, agora e na hora de nossa morte. Amém.
0: Ave Maria, cheia de graça, o Senhor é convosco. Bendita sois vós entre as mulheres, e bendito é o fruto do vosso ventre, Jesus.
1: Santa Maria, Mãe de Deus, rogai por nós, pecadores, agora e na hora de nossa morte. Amém.
0: Glória ao Pai, ao Filho e ao Espírito Santo.
1: Assim como era no princípio, agora e sempre. Amém.
0: Ó meu Jesus.
1: Ó meu bom Jesus.

0: rogai-nos. Livrai-nos do fogo do inferno, levai as almas todas para o céu e socorrei, principalmente as que mais precisarem, da vossa infinita misericórdia.
1: Santo Afonso Maria de Ligório,
0: rogai por nós, que recorrimos a vós.
1: Nossa Senhora Aparecida, Rainha e Padroeira do Brasil,
0: rogai por nós, que recorremos a vós.
1: Meu amigo São Sebastião, rogai por nós. Meu amigo São José,
0: São José,
1: rogai por nós também. Amém. Meu amigo Paulo Araújo, de Sabinópolis, Minas Gerais, obrigado pelo carinho, pela companhia. Deus abençoe
0: muito
1: você.
0: Muito obrigado.
1: E boa semana, viu, meu irmão?
0: Igualmente, para vocês também, tá? Todos
1: Amém.
0: Aí.
1: Amém. Um abraço.
0: Todos os romeiros, né? Todos
1: os que estão aí. Com certeza. Isso. Um abraço e até a próxima. Tchau,
0: até,
1: tchau.
0: Tchau, tchau.
1: Acolho você que está em casa, rezando, agradecendo, colocando suas intenções aos pés da Mãe Aparecida. Um grande abraço especial para Ceiça, rezando, agradecendo lá de Santa Rosa de Lima, no Sergipe. Luiz de Paranavaí, no Paraná. Um abraço para você, Luiz, para toda a sua família, esposa Ivone, a netinha Isis, as filhas Patrícia e Mariane. Deus abençoe, viu, meu irmão? Um abraço para os irmãos Ayrton, Reginaldo Félix e o Miguel Oscar Félix, de São José do Rio Preto, São Paulo. Um abraço para o Eduardo Zanini, também aqui com a gente. Um abraço, Eduardo. Deus abençoe, meu irmão. O Antônio Reis, de Boa Esperança, Minas Gerais, rezando por ele, por toda a família, rezando também pelo fim das guerras. Amém. Um abraço especial para a Camila Vitória, de Porto Velho, Rondônia, rezando por ela, pela alma do pai dela, Paulo Roberto da Silva, irmão Natanael Rodrigues também. Deus abençoe você, minha amiga. A Maria Aparecida, de Maringá, no Paraná, rezando o Santo Terço conosco. Um abraço para você, Maria. Acolho também a Gisele e o Paulo, de Mafra, Santa Catarina. Estamos sempre juntos, rezando, agradecendo. Deus abençoe vocês, viu? Maria Aparecida Francisco, de Campinas, também colocando suas intenções. O Marcos Aurélio, de Lorena, também rezando, agradecendo. Um abraço especial para Luísa, de Prudentópolis, no Paraná, rezando o Santo Terço conosco. Um abraço também para o Sander, rezando também pela equipe da Pastoral do Batismo da Paróquia Cristo Redentor, em Porto Alegre. Um abraço para você que nos acompanha também aí no Rio Grande do Sul. Antônio Marcos, de Ponta Grossa, no Paraná, rezando sempre, juntos em oração, Zé. Amém, meu querido. Luzia Cândido, de Brumadinho, Minas Gerais, rezando por ela, pelo Carlinhos, a mãe dele, a Dorinha, a Eliana, a Lilian, todos lá de Ponte Nova, que Deus abençoe. Um abraço especial para Ivanilda, também rezando e agradecendo. Acolho também a Ivonete Santim, também rezando conosco. Um abraço especial para a Vilma, lá de Ponta Grossa, no Paraná. Acolhendo também a Margarida, de Campo Largo, no Paraná, rezando por ela e por toda a família. Que Deus abençoe, que Nossa Senhora Aparecida interceda por cada pedido, cada intenção que chega aqui no nosso WhatsApp e aquelas intenções que estão guardadas no seu coração. Vamos juntos contemplar o nosso terceiro mistério da glória.
2: No terceiro

0: Para rezarmos juntos o nosso terceiro mistério, convido com muito carinho meu amigo Edivaldo Meira, lá de São Paulo. Alô, Edivaldo! Boa noite, meu querido.
1: Oi,
0: tudo bem?
1: Antônio, boa noite, meu amigo.
0: Como é que você tá? Tudo certo?
1: Tô bem, graças a Deus. E você e
0: maravilha,
1: família?
0: Família, tudo certo também. Tudo na Santa Paz, caminhando bem.
1: Ah, então tá ótimo.
0: Pode colocar as suas intenções, meu irmão.
1: Ó, eu peço pela minha esposa, minhas filhas, meus filhos, meus netos, minhas noras, especial pela minha cunhada Edith, que também é da família do Devoto, e Paulo Brito lá em São Sebastião do Passé, a dona Nenê Bom Jesus da Lapa, Célia Janice,

0: Geraldo Madeira, lá de Minas Gerais, de Coronel Fabriciano, que eles não esquecem de mim. E quem mais, meu Deus? É muita, para todos que estiver ouvindo o texto, né? Toda a família do Devoto. E vamos rezar.
1: Amém. Que Deus abençoe, que Nossa Senhora Aparecida interceda pelos seus pedidos, pelas suas intenções. Vamos iniciar o nosso terceiro mistério. Pai nosso que estais no céu, santificado seja vosso nome. Venha a nós o vosso reino, seja feita a vossa vontade, assim na terra como no céu.
0: O pão nosso cada dia nos dai hoje, perdoai as nossas ofensas, assim como nós perdoamos a quem nos tem ofendido. Não deixeis cair em tentação, mas livrai-nos do mal. Amém.
1: Ave Maria, cheia de graça, o Senhor é convosco. Bendita sois vós entre as mulheres, e bendito é o fruto do vosso ventre, Jesus.
0: Santa Maria, Mãe de Deus, rogai por nós, pecadores, agora e na hora de nossa morte. Amém.
1: Ave Maria, cheia de graça, o Senhor é convosco. Bendita sois vós entre as mulheres, e bendito é o fruto do vosso ventre, Jesus.
0: Santa Maria, Mãe de Deus, rogai por nós, pecadores, agora e na hora de nossa morte. Amém.
1: Ave Maria, cheia de graça, o Senhor é convosco. Bendita sois vós entre as mulheres, e bendito é o fruto do vosso ventre, Jesus.
0: Santa Maria, Mãe de Deus, rogai por nós, pecadores, agora e na hora de nossa morte. Amém.
1: Ave Maria, cheia de graça, o Senhor é convosco. Bendita sois vós entre as mulheres, e bendito é o fruto do vosso ventre, Jesus.
0: Santa Maria, Mãe de Deus, rogai por nós, pecadores, agora e na hora de nossa morte. Amém.
1: Ave Maria, cheia de graça, o Senhor é convosco. Bendita sois vós entre as mulheres, e bendito é o fruto do vosso ventre, Jesus.
0: Santa Maria, Mãe de Deus, rogai por nós, pecadores, agora e na hora de nossa morte. Amém.
1: Ave Maria, cheia de graça, o Senhor é convosco. Bendita sois vós entre as mulheres, e bendito é o fruto do vosso ventre, Jesus.
0: Santa Maria, Mãe de Deus, rogai por nós, pecadores, agora e na hora de nossa morte. Amém.
1: Ave Maria, cheia de graça, o Senhor é convosco. Bendita sois vós entre as mulheres, e bendito é o fruto do vosso ventre, Jesus.
0: Santa Maria, Mãe de Deus, rogai por nós, pecadores, agora e na hora de nossa morte. Amém.
1: Ave Maria, cheia de graça, o Senhor é convosco. Bendita sois vós entre as mulheres, e bendito é o fruto do vosso ventre, Jesus.
0: Santa Maria, Mãe de Deus, rogai por nós, pecadores, agora e na hora de nossa morte. Amém.
1: Ave Maria, cheia de graça, o Senhor é convosco. Bendita sois vós entre as mulheres, e bendito é o fruto do vosso ventre, Jesus.
0: Santa Maria, Mãe de Deus, rogai por nós, pecadores, agora e na hora de nossa morte. Amém.
1: Ave Maria, cheia de graça, o Senhor é convosco. Bendita sois vós entre as mulheres, e bendito é o fruto do vosso ventre, Jesus.
0: Santa Maria, Mãe de Deus, rogai por nós, pecadores, agora e na hora de nossa morte. Amém.
1: Glória ao Pai, ao Filho e ao Espírito Santo.
0: Glória ao Pai, ao Filho e ao Espírito Santo, como era no princípio, agora e sempre. Amém.
1: Ó meu Jesus.
0: Ó meu Jesus, perdoai-me, livrai-me do fogo do inferno, levai as almas todas para o céu. Socorrei principalmente as que mais precisar da vossa infinita misericórdia. Nossa Senhora de Fátima, rogai por nós. São Judas Tadeu, rogai por nós. São Sebastião, rogai por nós. Santa Luzia, rogai por nós. Nossa Senhora da Aparecida, rogai por nós que recorremos a vós. São José, rogai por nós. Valei-me, São José.
1: Meu amigo Edivaldo de São Paulo, obrigado, meu querido, pela sua companhia.
0: Fica com Deus,
1: boa
0: meu
1: semana,
0: amigo.
1: Viu?
0: Vai na boa, Zé.
1: Vai na boa, Edivaldo.
0: Que Deus abençoe a sua semana.
1: Amém. Tchau, tchau. Até a próxima. Tchau, tchau. Acolho com muito carinho os devotos da Mãe Aparecida aqui no nosso WhatsApp. Deixa eu mandar um grande abraço pro Elidiomar, lá de Ponta Grossa, né? Rezando, agradecendo, colocando suas intenções. O Ângelo e a Nilza de Taubaté. Deus abençoe vocês, viu, meus queridos? A Luísa Regina Moreira, de Florianópolis, Santa Catarina, também aqui com a gente hoje. Um abraço pro Renato Rodrigues, lá de Patos de Minas, Minas Gerais. Edmar dos Santos, lá de Maracaju, no Mato Grosso do Sul. Vai na boa, Edmar! Um abraço, meu irmão! Acolho também a Hilda, de Itajubá, Minas Gerais. A minha amiga Eliette. Alô, Eliette, um abraço pra você, minha querida. Que Deus abençoe, viu? Você, toda a família, todas as suas intenções. Marcelo Almeida também aqui com a gente, rezando, agradecendo. O Givaldo também aqui com a gente. Um abraço para você, Givaldo. Deus abençoe, meu irmão. Lá de Ponta Grossa, o Gilberto e a Margarida também rezando por ele.

por eles, né? Por toda a família, Margarida e o Gilberto. Um abraço pro Carlinhos, lá em Santana do Acaraú, no Ceará. Um abraço pra você, Carlinhos, e pra todos aí. A Flor do Potim, alô, Flor! Vai na boa, Flor! Um grande abraço pra você, minha querida. Que Deus abençoe hoje e sempre. Vamos juntos contemplar o nosso quarto mistério da glória.

0: para rezarmos juntos o nosso quarto mistério. Convido com muito carinho a Dona Amélia, lá de Ponta Grossa, no Paraná. Dona Amélia, seja bem-vinda, boa noite, tudo bem com a senhora?
1: Boa noite, tudo bem, graças a Deus.
0: Maravilha, tudo na Santa Paz. Pode colocar as suas intenções, minha amiga.
1: Eu quero rezar por toda a minha família, né? Pedindo saúde e paz para toda a minha família. Uhum. E rezar por todos os amigos do terço, né? Por todos que rezam por mim. Que Deus abençoe. E rezar pela minha comunidade, por todos os doentes da comunidade. Uhum. E quero rezar pelos meus sobrinhos também, por todos os meus sobrinhos e sobrinhas, pedindo saúde e paz. E também quero rezar pela minha cirurgia amanhã, pedindo a Nossa Senhora Aparecida que interceda por mim junto a Jesus. E que dê tudo certo. Quero rezar por você também, por toda a tua família. Amém. Pelo Eduardo José também, uhum. Que Deus abençoe, pelo Evandro, uhum. E toda a família deles.
0: Com certeza.
1: Aí podemos rezar.
0: Que Deus abençoe, que Nossa Senhora Aparecida interceda pelos seus pedidos, pelas suas intenções. Vamos iniciar o nosso quarto mistério. Pai nosso que estais no céu, santificado seja vosso nome. Venha a nós o vosso reino, seja feita a vossa vontade, assim na terra como no céu.
1: O pão nosso de cada dia nos dai hoje, perdoai as nossas ofensas, assim como nós perdoamos a quem nos tem ofendido. E não nos deixeis cair em tentação, mas livrai-nos do mal. Amém.
0: Ave Maria, cheia de graça, o Senhor é convosco. Bendita sois vós entre as mulheres, e bendito é o fruto do vosso ventre, Jesus.
1: Santa Maria, Mãe de Deus, rogai por nós, pecadores, agora e na hora da nossa morte. Amém.
0: Ave Maria, cheia de graça, o Senhor é convosco. Bendita sois vós entre as mulheres, e bendito é o fruto do vosso ventre, Jesus.
1: Santa Maria, Mãe de Deus, rogai por nós, pecadores, agora e na hora da nossa morte. Amém.
0: Ave Maria, cheia de graça, o Senhor é convosco. Bendita sois vós entre as mulheres, e bendito é o fruto do vosso ventre, Jesus.
1: Santa Maria, Mãe de Deus, rogai por nós, pecadores, agora e na hora da nossa morte. Amém.
0: Ave Maria, cheia de graça, o Senhor é convosco. Bendita sois vós entre as mulheres, e bendito é o fruto do vosso ventre, Jesus.
1: Quero rezar também pela minha bisneta Emanuela, que sempre ouve esse horário, reza o terço, e pela Elaine, e pela mãe da Elaine também, pedindo saúde e paz. Santa Maria, Mãe de Deus, rogai por nós, pecadores, agora e na hora da nossa morte. Amém.
0: Ave Maria, cheia de graça, o Senhor é convosco. Bendita sois vós entre as mulheres, e bendito é o fruto do vosso ventre, Jesus.
1: Santa Maria, Mãe de Deus, rogai por nós, pecadores, agora e na hora da nossa morte. Amém.
0: Ave Maria, cheia de graça, o Senhor é convosco. Bendita sois vós entre as mulheres, e bendito é o fruto do vosso ventre, Jesus.
1: Santa Maria, Mãe de Deus, rogai por nós, pecadores, agora e na hora da nossa morte. Amém.
0: Ave Maria, cheia de graça, o Senhor é convosco. Bendita sois vós entre as mulheres, e bendito é o fruto do vosso ventre, Jesus.
1: Santa Maria, Mãe de Deus, rogai por nós, pecadores, agora e na hora da nossa morte. Amém.
0: Ave Maria, cheia de graça, o Senhor é convosco. Bendita

0: Bendita sois vós entre as mulheres, e bendito é o fruto do vosso ventre, Jesus.
1: Santa Maria, Mãe de Deus, rogai por nós, pecadores, agora e na hora da nossa morte. Amém.
0: Ave Maria, cheia de graça, o Senhor é convosco. Bendita sois vós entre as mulheres, e bendito é o fruto do vosso ventre, Jesus.
1: Santa Maria, Mãe de Deus, rogai por nós, pecadores, agora e na hora da nossa morte. Amém.
0: Ave Maria, cheia de graça, o Senhor é convosco. Bendita sois vós entre as mulheres, e bendito é o fruto do vosso ventre, Jesus.
1: Santa Maria, Mãe de Deus, rogai por nós, pecadores, agora e na hora da nossa morte. Amém.
0: Glória ao Pai, ao Filho e ao Espírito Santo.
1: Assim como era no princípio, agora e sempre. Amém.
0: Ó meu Jesus,
1: perdoai-nos, livrai-nos do fogo do inferno, levai as almas todas para o céu e socorrei principalmente as que mais precisarem da vossa infinita misericórdia. E abençoai o Santo Padre o Papa. Amém.
0: São Benedito,
1: rogai por nós.
0: Nossa Senhora Aparecida, Rainha e Padroeira do Brasil,
1: rogai por nós que recorremos a vós. Santo Antônio,
0: rogai por nós.
1: São José,
0: rogai por nós. Valei-me, São José. Nossa. Dona Amélia, obrigado, viu, pelo carinho, pela companhia da senhora. Uma excelente semana e até a próxima, se Deus quiser.
1: Obrigado. Eu que agradeço você por você ter atendido o meu pedido. Que Deus te abençoe. Amém. Que você sempre seja feliz e que sempre tenha bastante saúde para rezar com nós, tá bom?
0: Amém, minha querida. Obrigado mesmo, viu? Até a próxima, a gente se encontra aqui novamente.
1: Até a próxima. Tchau, tchau. Deus abençoe.
0: Amém. Acolho com muito carinho os devotos da Mãe Aparecida aqui através do nosso WhatsApp. Deixa eu dar uma olhada aqui. Um grande abraço especial pro meu amigo Rafael Cunha e a Verinha lá de Itabaiana, no Sergipe. Um abraço para vocês. O Jonas Eliseu Gomes, lá de Ipatinga, Minas Gerais, também rezando, agradecendo, rezar pelo aniversário dele de 60 anos. Parabéns, meu querido, muita paz, saúde, que Deus abençoe você, que seja um ciclo maravilhoso na sua vida, viu, meu irmão? Um forte abraço, Deus abençoe. Um abraço também para Lúcia de Guaratinguetá, pedindo oração pela Érica, que vai fazer uma cirurgia, né? E também para Dona Graça, que também vai fazer uma cirurgia. Que Deus abençoe, que Nossa Senhora Aparecida esteja sempre ao lado, ao seu lado, ao lado da Lúcia e da Dona Graça. Cubra com o manto sagrado a vida de vocês, viu? Um abraço especial para o Jonas. Alô, Jonas, lá de Votuporanga, São Paulo, rezando, agradecendo, colocando suas intenções pela esposa Alessandra e o filho Ian. Um abraço especial também para a Maria Rita Rocha, fala lá da zona rural de Riacho de Santana, pedindo proteção para a família e para todos. Amém, minha querida. Um grande abraço. Adriana de Franco da Rocha, São Paulo, rezando e agradecendo. Toninho Alves, lá de Heliodora Sul de Minas Gerais, rezando e agradecendo conosco. Marcelão Funileiro, lá de Aparecida do Taboado, no Mato Grosso do Sul. Deus abençoe você, meu querido. Um abraço especial também para o Rogério de Jales, rezando, agradecendo, colocando suas intenções. Um abraço para você, viu, meu querido? Pode ter certeza que você não está sozinho. Nossa Senhora Aparecida sempre está ao seu lado. Sinta-se acolhido, sinta-se abraçado nesta grande família de devotos. Um abraço para minha amiga Nancy, lá de São Manuel, São Paulo. Ô, Nancy, um abraço para você, minha querida. Que Deus abençoe. Que Nossa Senhora Aparecida interceda pelos seus pedidos, pelas suas intenções. Grande Nancy, lá de São Manuel, São Paulo. Um abraço especial também para Josefina Reis Santos e para Irene da Cunha, rezando, agradecendo, também colocando suas intenções aos pés da Mãe Aparecida. Vamos juntos contemplar o nosso quinto mistério da glória.

0: para rezarmos juntos o nosso quinto mistério. Convida esse casal maravilhoso lá de Ponta Grossa, no Paraná, a Lu e o Valdir. Meus amigos, uma excelente noite, sejam bem-vindos.
1: Boa noite.
0: Tudo bem com vocês? Tudo certo?
1: Tudo bem, graças a Deus.
0: Maravilha. Pode colocar as intenções?
1: Para Dona Raimunda, Dona Marita, Dona Amélia, Dona Maria do Carmo, Dona Maria Márcia, Amarildo, seu Dirceu, Antônio Marco, José Garcia, Paulo Brito, seu Sebastião, pela nossa família, pela sua família, pelas almas do purgatório.
0: Amém. Que Deus abençoe, que Nossa Senhora Aparecida interceda pelos seus pedidos, pelas suas intenções. Vamos juntos iniciar então o nosso quinto mistério. Pai nosso que estais no céu, santificado seja vosso nome. Venha a nós o vosso reino, seja feita a vossa vontade, assim na terra como no céu.
1: O pão nosso de cada dia nos dai hoje, perdoai as nossas ofensas, assim como nós perdoamos a quem nos tem ofendido. E não nos deixeis cair em tentação, mas livrai-nos do mal.
0: Ave Maria, cheia de graça, o Senhor é convosco. Bendita sois vós entre as mulheres, e bendito é o fruto do vosso ventre, Jesus.
1: Santa Maria, Mãe de Deus, rogai por nós, pecadores, agora e na hora de nossa morte. Amém.
0: Ave Maria, cheia de graça, o Senhor é convosco. Bendita sois vós entre as mulheres, e bendito é o fruto do vosso ventre, Jesus.
1: Santa Maria, Mãe de Deus, rogai por nós, pecadores, agora e na hora de nossa morte. Amém.
0: Ave Maria, cheia de graça, o Senhor é convosco. Bendita sois vós entre as mulheres, e bendito é o fruto do vosso ventre, Jesus.
1: Santa Maria, Mãe de Deus, rogai por nós, pecadores, agora e na hora de nossa morte. Amém.
0: Ave Maria, cheia de graça, o Senhor é convosco. Bendita sois vós entre as mulheres, e bendito é o fruto do vosso ventre, Jesus.
1: Santa Maria, Mãe de Deus, rogai por nós, pecadores, agora e na hora de nossa morte. Amém.
0: Ave Maria, cheia de graça, o Senhor é convosco. Bendita sois vós entre as mulheres, e bendito é o fruto do vosso ventre, Jesus.
1: Santa Maria, Mãe de Deus, rogai por nós, pecadores, agora e na hora de nossa morte. Amém.
0: Ave Maria, cheia de graça, o Senhor é convosco. Bendita sois vós entre as mulheres, e bendito é o fruto do vosso ventre, Jesus.
1: Santa Maria, Mãe de Deus, rogai por nós, pecadores, agora e na hora de nossa morte. Amém.
0: Ave Maria, cheia de graça, o Senhor é convosco. Bendita sois vós entre as mulheres, e bendito é o fruto do vosso ventre, Jesus.
1: Santa Maria, Mãe de Deus, rogai por nós, pecadores, agora e na hora de nossa morte. Amém.
0: Ave Maria, cheia de graça, o Senhor é convosco. Bendita sois vós entre as mulheres, e bendito é o fruto do vosso ventre, Jesus.
1: Santa Maria, Mãe de Deus, rogai por nós, pecadores, agora e na hora de nossa morte. Amém.
0: Ave Maria, cheia de graça, o Senhor é convosco. Bendita sois vós entre as mulheres, e bendito é o fruto do vosso ventre, Jesus.
1: Santa Maria, Mãe de Deus, rogai por nós, pecadores, agora e na hora de nossa morte. Amém.
0: Ave Maria, cheia de graça, o Senhor é convosco. Bendita sois vós entre as mulheres, e bendito é o fruto do vosso ventre, Jesus.
1: Santa Maria, Mãe de Deus, rogai por nós, pecadores, agora e na hora de nossa morte. Amém.
0: Glória ao Pai, ao Filho e ao Espírito Santo.
1: Como era no princípio, agora e sempre. Amém.
0: Ó meu Jesus,
1: perdoai-nos, livrai-nos do fogo do inferno, levai as almas todas para o céu e socorrei principalmente as que mais precisarem da vossa infinita misericórdia.
0: Nossa Senhora das Graças,
1: rogai por nós.
0: Nossa Senhora Aparecida, Rainha e Padroeira do Brasil,
1: rogai por nós que recorremos a vós.
0: Santo Expedito,
1: rogai por nós.
0: Lu, Valdir, obrigado pelo carinho, pela companhia. Deus abençoe vocês e boa semana.
2: Obrigado, nós. Boa semana para o senhor também.
0: Até a próxima, se Deus quiser.
1: Até a próxima. Dia 3 nós estamos aí de novo.
0: Dia 3 de...

0: E julho?
1: Julho, se Deus quiser.
0: Maravilha, se Deus quiser, a gente se encontra aqui, se Deus quiser, tá bom? Vem visitar
1: Então
0: eu
1: tá
0: aqui.
1: bom. Vamos sim, se Deus
0: Um abraço, tchau, tchau.
1: quiser. Tchau.
0: Infinitas graças vos damos, soberana rainha, pelos benefícios que

0: Rainha, Mãe de Misericórdia, vida, doçura e esperança nossa salve. A vós bradamos os degredados filhos de Eva, a vós suspiramos, gemendo e chorando neste vale de lágrimas. Eia, pois, advogada nossa, esses vossos olhos misericordiosos a nós volvei. E depois deste desterro, mostrai-nos Jesus, bendito fruto do vosso ventre. Ó clemente, ó piedosa, ó doce e sempre Virgem Maria, rogai por nós, Santa Mãe de Deus, para que sejamos dignos das promessas de Cristo, assim seja. Amém. Meu querido irmão, minha querida irmã, você que rezou o Santo Terço conosco, você que nos escuta agora da sua casa, do seu trabalho, do carro, onde estiver, queremos te acolher neste momento tão especial de fé e de entrega. Chegou a hora de nos colocarmos sob o olhar amoroso de Maria, a Mãe Aparecida. Ofereçamos a ela nossa vida, nossas alegrias e dificuldades, as pessoas que amamos e também aquelas que mais precisam de oração. Com o coração cheio de confiança, vamos juntos fazer a nossa consagração.
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0: Ó Maria Santíssima, pelos méritos de nosso Senhor Jesus Cristo, em vossa querida imagem de Aparecida, espalhais inúmeros benefícios sobre todo o Brasil. Eu, embora indigno de pertencer ao número de vossos filhos e filhas, mas cheio do desejo de participar dos benefícios de vossa misericórdia, prostrado a vossos pés, consagro-vos o meu entendimento, para que sempre pense no amor que mereceis. Consagro-vos a minha língua, para que sempre vos louve e propague a vossa devoção. Consagro-vos o meu coração, para que depois de Deus, vos ame sobre todas as coisas. Recebei-me, ó Rainha incomparável, vós que o Cristo crucificado deu-nos por mãe, no ditoso número de vossos filhos e filhas. Acolhei-me debaixo de vossa proteção, socorrei-me em todas as minhas necessidades espirituais e temporais, sobretudo na hora de minha morte. Abençoai-me, ó celestial cooperadora, e com vossa poderosa intercessão, fortalecei-me em minha fraqueza, a fim de que, servindo-vos fielmente nesta vida, possa louvar-vos, amar-vos e dar-vos graças no céu por toda a eternidade. Assim seja. Amém. Entregamos todas as nossas intenções ao coração materno de Maria, confiantes na sua intercessão. Que a paz de Cristo, alcançada por esta oração, permaneça em nossos lares e em nossos corações. Em nome do Pai, do Filho e do Espírito Santo. Amém. E chegamos ao final de mais um momento especial aqui com a Mãe Aparecida. Foi uma alegria enorme ter você conosco em oração, partilha e muita fé. Agradecemos de coração por sua sintonia, por cada prece rezada e por essa corrente de devoção que une tantos corações espalhados pelo Brasil e pelo mundo. Seguimos confiantes sob o olhar amoroso de Nossa Senhora Aparecida, que intercede por cada um de nós diante do seu Filho Jesus. Muito obrigado sempre pelo carinho e pela companhia. O Santo Terço finalizou, mas a nossa missão continua até a meia-noite, com a primeira parte do programa com a Mãe Aparecida. E você também pode rezar o Santo Terço às 4 horas da manhã com Eduardo José, todos os dias aqui na Rede Aparecida de Rádio. Um rápido intervalo e é já que eu volto.
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4: 11 horas, horário de Brasília. Boa noite.
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1: Hoje, dia 14 de junho, nós vamos conhecer a história de Eliseu, o profeta do povo de Deus. A pedido de Deus, o profeta Elias chamou Eliseu para ser profeta em seu lugar. Diz a Bíblia o seguinte: Elias passou perto dele e lançou sobre ele o seu manto. Eliseu, abandonando seus bois, correu atrás de Elias. Depois houve o seguinte diálogo. Eliseu disse: deixa-me abraçar meu pai e minha mãe e depois te seguirei. Elias respondeu: vá, mas volte logo. Quem o está impedindo de ir? Eliseu foi, tomou uma junta de dois bois e imolou. Serviu-se da lenha do arado para cozinhar a carne, deu ao pessoal para comer numa festa de despedida e depois ele se levantou e seguiu Elias. E perto do fim da sua vida, Elias disse a Eliseu: peça o que quiser que eu farei por você antes de ser arrebatado da sua presença. E Eliseu respondeu: que me seja dado uma dupla porção do teu espírito. Naquele tempo, o filho mais velho recebia dos pais uma dupla porção de herança. Eliseu tinha consciência de seu filho mais velho, o sucessor, que devia continuar a missão do pai Elias. E Elias respondeu: você pediu uma coisa difícil. Todavia, se me enxerga quando eu for arrebatado na sua presença, isso lhe será concedido. Elias foi arrebatado e Eliseu gritou: meu pai, carro e cavalaria de Israel. Foi mais ou menos como se ele dissesse assim: eu estou te vendo. Eliseu pegou o manto que Elias tinha deixado no chão e voltou. Bateu com o manto no Rio Jordão e gritou: onde está o Deus de Elias? E então o rio se abriu e Eliseu passou a pé, enxuto. E os irmãos profetas disseram: o espírito de Elias repousa sobre Eliseu. A Bíblia narra muitos milagres. Ele purifica a água contaminada de Jericó, ensina a viúva como pagar as dívidas, devolve a vida ao filho falecido de Sunamita, purifica a panela envenenada, provoca a multiplicação dos pães, cura a lepra, faz boiar o machado que caiu no rio. São histórias populares, muito bonitas, que não devem ser lidas ao pé da letra, porque elas são expressões da fé do povo no poder de Deus. Então, eis como o livro do Eclesiástico resume a vida de Elias e Eliseu. Nada era difícil demais para ele. E mesmo morto, ainda assim profetizou. E durante a vida, realizou prodígios e, depois de morto, suas obras foram maravilhosas.

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0: Barco à Vela, Eliana Ribeiro. Vamos juntos acompanhar Títulos Marianos. E daqui a pouco eu tô de volta.
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2: Nossa Senhora do Belo Ramo. Antes do descobrimento do Brasil, existia um santuário dedicado a Nossa Senhora no sul da França, chamado de Betarram, que em hebreu significa Belo Ramo. O nome Belo Ramo é justificado pela história de uma menina salva das águas. Colhendo flores nas margens do rio Gave, ela escorregou e foi arrastada pela correnteza. Desesperada, pediu socorro a Nossa Senhora e imediatamente viu perto de sua mão um galho. Segurando o galho, conseguiu chegar à margem, salvando assim a sua vida. Agradecida, a família da menina mandou fazer um ramo de ouro que colocou na mão de sua protetora. A partir de então, começa a devoção à Nossa Senhora do Belo Ramo. Em 1589, o santuário foi destruído pelo fogo. A imagem da Virgem, porém, foi levada pelos devotos para a Espanha. A tradição conta que na noite do incêndio, um fulgor emanava das ruínas do templo, impressionando a população que se empenhou em reerguer a casa de Maria Santíssima.

a Virgem do Belo Ramo. Em 1616, ela foi reedificada e concluída em 1661. Hoje, Nossa Senhora continua a nos oferecer seu Filho Jesus, o nosso belo ramo que nos salva das tempestades, do mar da vida, nos livrando dos perigos do corpo e da alma. Nossa Senhora do Belo Ramo, rogai por nós.

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1: A você que nos acompanha aqui pela Rádio Aparecida, nossa saudação e também o nosso agradecimento pela sua sintonia. Sou o irmão Joaquim, missionário redentorista e trabalho na coordenação das obras sociais redentorista da província Nossa Senhora Aparecida. As obras sociais redentoristas, o CAS, em suas atividades, trabalha o resgate da dignidade humana e integração com o seu meio, desenvolvendo projetos que defendam a vida da família, promovendo a inclusão social e melhoria da qualidade de vida, no sentido do resgate da dignidade humana. Lembramos assim da família, que segundo o Catecismo da Igreja Católica, a família é a célula originária da vida social. A autoridade, a estabilidade e a vida de relações no seio da família constituem os fundamentos da liberdade, da segurança, da fraternidade no seio da sociedade. A família é a comunidade onde se aprende todos os princípios e a fazer bom uso da liberdade. A vida da família é a iniciação à vida em sociedade. Tomando uma partilha de Dom Wilson, bispo de Taubaté, em São Paulo, no site da CNBB, onde ele fala da importância da família para a pessoa e a sociedade. Diz o texto: é na família que o ser humano recebe as primeiras e determinantes noções sobre o que é bom, justo e verdadeiro. É na família que aprende a respeitar e a ser respeitado, a amar e ser amado. É na família que alguém se constitui como pessoa e aprende a conviver em sociedade. E continua a sua colocação apontando agora para o Catecismo da Igreja Católica, no seu número 2224, que diz: sem famílias fortes na comunhão e estáveis no compromisso, os povos se enfraquecem. Na família, são assimilados, desde os primeiros anos de vida, os valores morais, espirituais, religiosos e culturais de cada pessoa. Nela se dá a aprendizagem das responsabilidades sociais e da solidariedade. Os direitos da família se encontram na própria natureza do ser humano e não nos reconhecimento do Estado. A família não está em função da sociedade e do Estado. Antes, é o Estado e a sociedade que deve estar em função da família. Em relação a este, deve valer o princípio da subsidiariedade, ou seja, a sociedade e o Estado não devem interferir naquilo que a família por si pode decidir e fazer. Esses dizeres de Dom Wilson fazemos uma ponte com o dizer do escritor Rui Barbosa: a família é a célula mater da sociedade. Em sua reflexão, ele continua: a família é de fato a primeira sociedade da qual se faz parte. Nela vivemos a maior parte da nossa existência, sendo a única que possui laços indissolvíveis, tornando-se assim o mais importante. Diante disso, destruída uma família, a sociedade se desfará automaticamente. Sabemos que ela é o centro do equilíbrio de tudo. Portanto, ame sua

0: família. Oriente-os para que o caminho do caráter e da segurança também assim o seja, pois a verdadeira educação vem do exemplo que tomamos desde pequenos. Assim, o serviço prestado pelo CAS à comunidade local, onde está dentro da proteção social básica, na forma da Política Nacional da Assistência Social, todo o trabalho social busca assegurar espaços para encontros promovendo a convivência familiar e comunitária. Dedica-se às obras da promoção social, visa o aperfeiçoamento humano, espiritual e material da coletividade em geral, principalmente dos mais carentes e necessitados, proporcionando-lhes a inclusão social e a formação integral da pessoa. Também criar, congregar, dirigir e auxiliar e manter outras obras e instituições da assistência social que visam a beneficência, a promoção humana, a cultura e a evangelização e a assistência social. Com isso, o objetivo geral é promover e desenvolver serviços socioassistenciais dirigidos à melhoria da qualidade de vida, à integração social das famílias em situação de vulnerabilidade e risco social, abrangendo assim os âmbitos social, educacional, profissional e espiritual. Encerramos por aqui, convidando a você a nos acompanhar e nos seguir em nossos meios de comunicação social. O nosso portal a12.com/cas e ainda o nosso Instagram @casobrassociaisredentoristas. Até a próxima.
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0: Terra Seca, Thiago Brado, com a Mãe Aparecida aqui pela Rede Aparecida de Rádio. Deixa eu mandar um grande abraço para meu amigo Rogério Barros, pro filho dele, o Davi, a esposa Geisa. Um grande abraço para vocês. Paulo Roberto também aqui com a gente. Pediu Terra Seca para você, tá bom, Paulo Roberto? Um grande abraço lá de Valença, no Rio de Janeiro. Nancy Ramos de São Manuel, beijo para você, Nancy. Obrigado pelo carinho, pela companhia de sempre. Paulo Roberto de Oliveira de Santa Rita do Jacutinga, também rezando, agradecendo, colocando suas intenções. Um abraço para você, meu irmão. A Rita de Guaratinguetá, também uma excelente noite para você, Rita. Deixa eu mandar um grande abraço aqui também pro Marcos. Alô, Marcos. Um abraço, meu irmão. Obrigado, viu? Pelo seu carinho, pela sua companhia. Grande Marcos, rezando, agradecendo, colocando suas intenções aos pés da Mãe Aparecida. E vou mandar um abraço também pro Giovanni. Giovanni que tá com a gente, ele que é do Terço dos Homens lá de Guaianazes, rezando, agradecendo, e vamos colocar as suas intenções sempre aqui, viu, meu irmão? Deus abençoe e melhoras para você. Vamos agora acompanhar o nosso quadro Vida Santa, e daqui a pouco eu tô de volta.
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3: A alma da vida santa e perfeita é o amor. A alma da vida santa e perfeita é o amor. O amor se aprende e se educa em se educando a ideia, pois não podemos amar sem a ideia. Só podemos amar aquilo que conhecemos. O amor de complacência depende de conhecermos o quanto alguém ou alguma coisa merece nosso entusiasmo. Educar-se para o amor é desenvolver o conhecimento do bem, colocar o bem sob as claras luzes da fé e da razão, para que em nós se acenda o entusiasmo que se chama de amor. Devemos saber o porquê do bem. Esse porquê nos mostra que o bem merece por si ser amado, mas também deve ser amado porque é bem para nós, porque nos faz bem à luz da razão e da fé. Em Deus e em nós, o amor procede do conhecimento. Por isso, a verdade nos salva, porque nos leva ao amor.
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1: Hoje queremos apresentar o tema Viver a copiosa redenção. Ser profeta em um mundo tão difícil que nós estamos vivendo constitui o grande desafio para aquele que quer ser fiel a Deus, o que significa enfrentar condenação, rejeição, incompreensão e perseguição, envolvendo pessoas e grupos conservadores. Em nossa realidade histórica,

0: somos chamados para realizar uma missão de doação e entrega ao reino de Cristo. É preciso alimentar no coração do povo neste momento a motivação para continuar a caminhada, guiados por esta luz e esperança de transformação da nossa história. Para a época de Santo Afonso, ele era esta luz que vem ao encontro das necessidades do seu tempo e também com os seus seguidores, os discípulos missionários de Jesus, que atualiza nesta igreja a missão de Santo Afonso para fazer acontecer o reino neste mundo ferido. No processo de evangelização da congregação redentorista, se faz presente em mais de 70 países com a missão de levar a copiosa redenção para os corações feridos da nossa história. Afonso enfrentou muitas dificuldades no seu tempo, inclusive na sua própria família, rica e de grande prestígio no meio social da sua época. Para atender ao chamado de Deus e ouvir a voz do Espírito Santo, que o chamava para uma missão sublime na igreja, passou por diversas situações de constrangimento. Mas a graça de Deus foi mais forte do que os fracassos humanos e profissionais. Ainda jovem, já era um brilhante advogado de prestígio e respeito. Santo Afonso Maria de Ligório, além de ser o fundador da congregação do Santíssimo Redentor, é doutor e ilustre moralista da igreja de ontem e de hoje. É preciso ser o sinal do amor e da presença de Deus.
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0: que são filhos de Davi, com a mãe Aparecida aqui pela Rede Aparecida de Rádio. Vamos juntos acompanhar, você também é chamado, com o irmão Cláudio. Daqui a pouco eu tô de volta.
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2: Ouvintes da Rádio Aparecida, Rede Aparecida de Comunicação, do programa Você Também é Chamado. Mais uma vez, somos convidados a refletir sobre a vocação. A vocação como resposta ao chamado do Senhor, que nos convida a servir com alegria e fidelidade. O discípulo é aquele que se coloca a caminho, anunciando a vida nova em Cristo Jesus. Por isso, é a partir desse pensamento que nós vamos refletir hoje a proposta que Deus tem para cada um de nós de sermos discípulos alegres, discípulos contentes e felizes, seguindo-o com alegria o seu chamado. E o primeiro ponto que quero refletir com você, a vocação e felicidade. Indagar-se sobre a própria vocação é muito mais do que pensar no que fazer com a própria vida. É, antes de tudo, reconhecer a vida como dom de Deus e que Ele, desde a nossa concepção, nos escolheu, abençoou e nos predestinou para darmos um sentido à nossa existência, vivendo conforme a vida de seu Filho Jesus, sendo capazes de amar e servir, conforme podemos ver lá na carta de Paulo aos Efésios, capítulo 1, versículo de 4 a 5. Portanto, questionar-se sobre a própria vocação é reconhecer que Deus é nosso Pai e que Ele tem um projeto de vida para nós. Da dinâmica fidelidade ao projeto divino dependerá a quantidade da nossa existência e da nossa felicidade. Vocação e felicidade são inseparáveis. Portanto, a vocação ao qual eu sigo, seja o matrimônio, seja a vida religiosa consagrada, seja a vida sacerdotal, seja a vida leiga missionária em nossas comunidades e paróquias, deve ser vivida com alegria, com felicidade, não com tristeza. Jesus é alegria, Jesus é felicidade, Jesus é amor. Por isso, Ele quer que nós abraçamos a nossa vocação com alegria, não com tristeza ou pessimismo. Como identificar os sinais de nossa vocação? Como podemos reconhecer para onde Deus nos chama? Eis a questão. É necessário reconhecer que não existe uma fórmula para se chegar à descoberta da própria vocação. Porém, as descobertas humanas são consequências de um processo de sinais. Os sinais são como balizas que nos apontam o caminho a seguir. Portanto, quais são os sinais vocacionais? O primeiro deles, a atração. O primeiro sinal de vocação é a inclinação que sentimos para assumir um determinado modo de vida. Essa atração se manifesta através do interesse pessoal para com uma determinada vocação. Se alguém não sente atração por uma determinada vocação, significa que não é chamado a abraçá-la. O outro ponto é a admiração. A atração tem como ingrediente a admiração pelo dinamismo daquela vocação. Quem é chamado a uma vocação específica passa a admirá-la por meio daqueles que assumiram. Quem deseja ser sacerdote admira o sacerdócio. E depois também o gosto. A atração e a admiração contribuem para que a pessoa goste daquilo que é típico de uma determinada vocação. Toda pessoa feliz em sua vocação gosta daquilo que faz e faz com que outras pessoas também se sentem

0: animados a segui-lo. E depois também a sintonia. Toda vocação tem suas exigências naturais, seu dinamismo, suas cruzes, suas renúncias, seus desafios próprios. Quem é chamado ao matrimônio viverá a vida matrimonial com alegria, assumindo suas exigências, mesmo que venham os ventos contrários. Quem opta pela vida sacerdotal acolhe os deveres próprios do sacerdócio, a vocação sacerdotal de seguir Jesus com alegria, sendo um bom pastor a serviço do povo de Deus. Quem escolhe a vida religiosa e consagrada assimila também suas exigências específicas. Deus dá a cada um os dons necessários para que viva em sintonia e com alegria a sua opção vocacional. Por isso, nada lhe será pesado se realmente a vocação a qual eu escolhi será vivida com alegria, com disposição, com sintonia ao Deus que nos chama a todo momento. Então vamos rezar mais uma vez, pedindo ao Senhor pelas vocações de nossa igreja, rezando por sua vocação de ser um vocacionado, uma vocacionada, um chamado por Deus a seguir com alegria a sua vocação, a qual você escolheu para a sua vida. Seja a vida religiosa consagrada, a vida matrimonial, ou a vida sacerdotal, ou a vida missionária em nossas comunidades. Por isso, mais uma vez, vamos rezar. Jesus, meu Redentor, vós me chamastes a ser continuador de vossa redenção, do vosso amor na missão de evangelizar, de sofrer por quem sofre, de amar a quem não é amado, de gritar por quem não tem voz, de lutar por quem não tem vez. Senhor, com auxílio e proteção da Mãe do Perpétuo Socorro, colaboradora vossa, peço-vos cada vez mais o ardor missionário que me anima sempre, lembrando-me de vossas palavras, vem e segue-me. Que assim seja, para a maior glória do Reino de Deus. Amém. E você que é jovem, adolescente e porventura está nos ouvindo neste momento, responda com amor o chamado de Deus, entrando em contato conosco através do portal a12.com/vocacional e venha somar forças conosco, sendo missionário redentorista. Viva o chamado de Deus. Até o próximo programa, se Deus quiser. O nosso abraço, Deus abençoe.
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0: São José. 11:50, horário de Brasília. Vamos juntos acompanhar os 5 minutos de Jesus.
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2: Quanta atenção e quanta confiança devemos colocar ao rezar a oração dominical quando chamamos Deus. Pai nosso que estás no céu, se tu prestas ouvido atento ao mais íntimo de tua alma, ouvirás a voz do Pai que te pede. Meu filho, dá-me teu coração, que teus olhos observem meus caminhos. O coração sacratíssimo de Jesus é teu melhor modelo para amar o Pai.
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0: Com a Mãe Aparecida, aqui pela Rede Aparecida de Rádio. Meus amigos, eu vou ficando por aqui, tá? Mas você fica bem acompanhado com ele, Eduardo José, em mais uma madrugada, meu irmão. Como é que você tá? Tudo bem?
3: Belezinha, Zé? Tudo tranquilo. Graças a Deus. Prontinho para mais uma madrugada com a Mãe Aparecida, nessa caminhada de fé, de esperança. Vamos juntos até às 5 da manhã.
0: E claro, já convidando o pessoal às 4 horas, o Santo Terço, né? Para já começar o dia bem.
3: Isso mesmo, o Santo Terço Mariano, às 4 da manhã, começando bem o nosso dia, começando agradecendo sempre.
0: Com toda a certeza. Então eu vou ficando por aqui. Fique com ele, Eduardo José, em mais uma madrugada aqui com a Mãe Aparecida. Meu irmão, bom programa pra você.
3: Obrigado, Zé. Bom descanso.
0: Obrigado.
3: Até a próxima, se Deus quiser.
0: Até a próxima, se Deus quiser. Um beijo grande no coração. Fique com ele, Eduardo José, nessa madrugada de fé, amor e devoção à Nossa Senhora Aparecida. Ninguém te ama como eu.

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5: Meia-noite, bom dia.
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5: Olá, bom dia com a Mãe Aparecida, Rede Aparecida de Rádio. Começando a segunda parte do programa com a Mãe Aparecida, eu, Eduardo José, chegando para fazer companhia a vocês em mais uma madrugada. Nessa madrugada de caminhada, de fé, de esperança, com as bênçãos do Senhor Jesus, a proteção, a intercessão de nossa mãezinha querida, a Mãe da Divina Graça, a Mãe da Esperança, a Senhora Aparecida. Obrigado a você, meu irmão, minha irmã, a você que nos acolhe na sua casa, aí no seu cantinho de oração. A você, meu irmão querido, pelas estradas do Brasil, irmãos e irmãs, pelas estradas do Brasil, louvando e agradecendo ao bom Deus por mais um dia, pedindo sempre bênçãos e graças, proteção à nossa Mãe Santíssima, por você, pela sua família, pelos colegas que estão na estrada também, aqueles que estão descansando, já ancorados, e por aqueles que também continuam no tapetão rodando, louvando e agradecendo. A você, meu irmão, que está aí também cumprindo a sua missão, trabalhando conosco em mais uma madrugada com a Mãe Aparecida. Como é bom tê-los aqui junto a nós, louvando e agradecendo por tudo que temos, por tudo que somos. Obrigado a você que nos acolhe também pelo aplicativo Aparecida e pelo a12.com/radioaparecida. Como é bom poder estar junto de você, porque é bom, é muito bom estar onde a mãe está. Meia-noite, 3 minutinhos, o nosso WhatsApp é o 3104-1043 para você enviar a sua mensagem de fé, de amor, paz e esperança. E também as suas intenções para rezarmos juntos o Santo Terço às 4 da manhã. Hoje, dia 15 de junho de 2026, segunda-feira da Graça de Deus. A coordenação de Paula Castro, a produção de Marcos Tiago, a coordenação e direção do Padre Vanderlei Souza, missionário redentorista. Hoje nós estamos celebrando, a Santa Mãe Igreja celebra, faz memória a São Vito, Santa Germana e Micaela, a quem nós pedimos a intercessão. Meia-noite, 4 minutos, quem está chegando é o Padre Vanderlei Souza, trazendo para nós esse momento de evangelização, de reflexão, com os ponteiros apontam para o infinito.

0: Maria, e ela concebeu do Espírito Santo. Ave Maria, cheia de graça, o Senhor é convosco. Bendita sois vós entre as mulheres, e bendito é o fruto do vosso ventre, Jesus. Santa Maria, Mãe de Deus, rogai por nós, pecadores, agora e na hora da nossa morte. Amém. Rogai por nós, Santa Mãe de Deus, para que sejamos dignos das promessas de Cristo. Oremos e fundi, Senhor, vos rogamos a vossa graça em nossos corações, para que nós que conhecemos pela anunciação do anjo a encarnação de Jesus Cristo, vosso Filho, cheguemos por sua paixão e morte de cruz à glória da ressurreição. Pelo mesmo Cristo nosso Senhor. Amém.
1: Olá, meu querido irmão, querida irmã, estamos no tempo comum na liturgia da igreja, nesse momento especial que vai da Páscoa até a festa de Cristo Rei. Um tempo longo na liturgia, na qual nós somos convidados a incorporar em nosso dia a dia a palavra de Jesus, a mensagem da comunidade de fé e a experiência daqueles que vieram antes de nós. Então a liturgia vai nos oferecer a oportunidade de fazer uma grande reflexão, um grande retiro na nossa vida, trazendo para o hoje a riqueza que a palavra nos traz. Hoje continuamos a reflexão do Livro de São Cipriano, tratado sobre a oração do Senhor. São Cipriano, bispo do século III, foi martirizado. A nossa oração é pública e universal, é o tema da reflexão de São Cipriano. Antes do mais, o doutor da paz e mestre da unidade não quis que cada um orasse sozinho e em particular, como rezando para si só. De fato, não dizemos, meu Pai que está nos céus, nem meu pão dai-me hoje. Do mesmo modo, não se pede só para si o perdão da dívida de cada um, ou que não caia em tentação e seja livre do mal, rogando cada um para si. Nossa oração é pública e universal. E quando oramos, não fazemos para um só, mas para todo o povo, já que todo o povo forma uma só coisa. O Deus da paz, mestre da concórdia, que ensinou a unidade, quis que assim orássemos, um por todos, como ele em si mesmo carregou a todos. Os três jovens lançados na fornalha ardente observaram essa lei da oração, harmoniosos na prece e concordes pela união dos espíritos. A firmeza da Sagrada Escritura o declara, e narrando de que maneira eles oravam, apresenta-os como exemplo a ser imitado em nossas preces, a fim de nos tornarmos semelhantes a eles. Então, diz ela, os três jovens, como por uma só boca, cantavam um hino e bendiziam a Deus. Falavam como se tivessem uma só boca e Cristo ainda não lhes havia ensinado a orar. Por isto a palavra foi favorável e eficaz para os orantes. De fato, a oração pacífica, simples e espiritual, mereceu a graça do Senhor. Do mesmo modo, vemos orar os apóstolos e os discípulos. Depois da ascensão do Senhor, eram perseverantes, unânimes na oração com as mulheres e Maria, a mãe de Jesus e seus irmãos. Perseveravam unânimes na oração, manifestando tanto pela persistência como pela concórdia de sua oração. Deus, assim, os faz habitar unânimes na casa e só admite na eterna e divina casa aqueles cuja oração é unânime. De alcance prodigioso, irmãos diletíssimos, são os mistérios da oração dominical, mistérios numerosos, profundos, enfeixados em poucas palavras, porém ricos em força espiritual, encerrando tudo o que nos importa alcançar. Rezai assim, dize, Pai nosso que estais nos céus. O homem novo, renascido e por graça restituído a Deus, diz em primeiro lugar, Pai, porque já começou a ser filho. Veio ao que era seu e os seus não o receberam, diz o Senhor. A todos aqueles que o receberam, deu-lhes o poder de se tornarem

0: filhos de Deus. Quem, portanto, crê em seu nome e se diz filho de Deus, deve começar por aqui, isto é, por dar graças e por confessar-se filho de Deus, ao declarar ser Deus o seu Pai nos céus.
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louvor e glória, momento santo. Meia-noite, 15 minutos, com a Mãe Aparecida, Rede Aparecida de Rádio, caminhada de fé, esperança, paz, amor, sempre confiando na misericórdia do Pai, na intercessão de nossa mãezinha querida, a Senhora Aparecida, na nossa vida e na vida de todos os nossos também. Mandando um abraço lá para a Rádio Arca da Aliança FM, em Blumenau, Santa Catarina, em Ubá, Minas Gerais, a Rádio Líder FM, lá em Fernandópolis, interior de São Paulo, Dona Raimunda, beijo no coração, a Rádio Educadora FM, a 99.1. E o nosso momento é de oração. Pai amado, ao iniciarmos mais uma semana, colocamos diante de vós nossa vida, nossos projetos e todas as intenções que trazemos em nosso coração. Vosso Filho nos ensina a vencer o mal com o bem e a responder ao ódio com o amor. Concedei-nos a graça de viver essa proposta exigente do Evangelho, cultivando a paciência, o perdão e a misericórdia. Livrai-nos dos sentimentos de rancor, egoísmo e indiferença. Tornai nosso coração semelhante ao de Cristo, capaz de acolher, compreender e amar, sem distinções. Acompanhai aqueles que enfrentam dificuldades, enfermidades ou tribulações. Que a força do vosso Espírito Santo os sustente e lhes conceda coragem para seguir adiante, sob o olhar materno da bem-aventurada Virgem Maria. Caminhamos confiantes rumo à santidade. Por Cristo, nosso Senhor. Amém.

0: Meu Senhor, anjos de resgate.
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0: Adriana Arides, Teu Amor, Senhor. Meia-noite, 25 minutos, com a Mãe Aparecida, Rede Aparecida de Rádio, abraçando os nossos irmãos queridos que rezam conosco em mais uma madrugada, louvando e agradecendo ao nosso bom Deus. A Elba, rezando conosco por ela e pela família. A Dona Geni Silva, lá em Bauru, interior de São Paulo, rezando com a gente também. Os irmãos Félix em São José do Rio Preto, Ayrton e o Miguel. O seu Luiz Joaquim Gomes e Dona Benedita, eles que estão em Nova Andradina, Mato Grosso do Sul, louvando e agradecendo sempre ao nosso bom Deus por tudo, né, seu Luiz? Beijo no coração, seu Luiz Joaquim Gomes. Dona Benedita está lá também rezando conosco. O Renato Rodrigues em Patos de Minas, rezando por ele e pela família. A Maria Clara, a Maria Eduarda, a Luna e a Dona Ana Paula, que é a que cuida desse povo todo. Graças a Deus, né, Renatão? Beijo no coração, viu? Rezando conosco também, louvando e agradecendo ao nosso bom Deus. Alê, isso mesmo, tá aqui mandando um oi, rezando com a gente, pedindo por ela e pela família. O Gilberto Weber, lá em Vila Velha, no Espírito Santo, pedindo as bênçãos da Mãe Aparecida por ele e pela família. Os nossos irmãos também rezando conosco, a Silvia, hoje pedindo a Mãezinha Aparecida, abençoe a Emma Xavier, minha netinha, muito amada. Hoje ela faz 9 anos, que a Rainha da Paz abençoe e proteja sempre. Que Deus nos abençoe a todos. E mandando aqui também a mensagem, pedindo por ela, pela família, por todos. Ô, minha querida Emma Xavier, parabéns, viu? Que Deus lhe abençoe, que a Mãezinha Aparecida lhe cubra com o seu manto sagrado. Muita saúde para você, viu? Muita alegria, muita paz na sua vida. 9 aninhos, que coisa linda. Parabéns, viu? É, a nossa vovó, a Silvia, está lá rezando conosco, louvando e agradecendo pela vida dela, pela vida e saúde da família e pelo dom da vida da nossa Emma Xavier. 9 aninhos hoje. E, através da Emma, parabenizando todos os aniversariantes do dia de hoje, deste dia 15 de junho 2026, segundona da graça de Deus.
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10: 12:32. 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
10: Com a Mãe Aparecida e Rede Aparecida de Rádio, abraçando a você, meu irmão querido, minha irmã querida, vocês que rezam conosco durante toda a madrugada, nesta caminhada de fé, de esperança, de confiança na misericórdia do Pai, sempre com a intercessão dela, nossa mãe, a mãe do belo amor, a Senhora Aparecida. Continue enviando para a gente as suas intenções para rezarmos logo mais às 4 da manhã, o Santo Terço. 3104-1043 é o nosso WhatsApp para você participar e rezar com a gente.
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0: Meia-noite, 38 minutos, Salete Ferreira, presença real. 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
0: Com Pablo Soares.
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2: Os que guardam a aliança de Deus serão abençoados abundantemente. Nesta oração busquemos mais uma vez a face do Senhor e a força para viver em sintonia com seus planos a nosso respeito. Lembro na oração de hoje de maneira especial os aniversariantes, a Fernanda de Lorena, o Ednei de Piracicaba e Dom João Inácio, arcebispo aqui de Campinas. Iniciemos esta oração invocando a Santíssima Trindade. Em nome do Pai, do Filho e do Espírito Santo. Amém. Senhor nosso Deus, nosso Pai, nós cremos em vós, nós esperamos em vós, nós vos amamos, nós vos agradecemos este dia e vos damos graças porque estamos com vida. Oferecemos este dia ao Senhor com todas as nossas alegrias e sofrimentos, com todos os nossos trabalhos e divertimentos. Guardai-nos do pecado e fazei de nós instrumentos de vossa paz e do vosso amor. Ajudai-nos a observar vossos santos mandamentos. Amém. Segunda-feira, dia 15 de junho. O trecho do Evangelho de hoje é escrito por Mateus, capítulo 5, versículos de 38 a 42. Anúncio do Evangelho de Jesus Cristo segundo Mateus. Naquele tempo disse Jesus aos seus discípulos: ouvistes o que foi dito, olho por olho e dente por dente. Eu, porém, vos digo, não enfrenteis quem é malvado. Pelo contrário, se alguém te dá um tapa na face direita, oferece-lhe também a esquerda. Se alguém quiser abrir um processo para tomar a tua túnica, dá-lhe

0: também um manto. Se alguém te forçar a andar 1 quilômetro, caminha 2 com ele. Dá a quem te pedir e não vires as costas a quem te pede emprestado. Palavra da Salvação. A chamada lei do talião, do latim talio, que significa idêntico, é extremamente justa, pois consiste na rigorosa reciprocidade do crime e da pena, evitando retaliações e vinganças que excedam o mal praticado. Jesus, porém, vai além da justiça e da lógica humana e propõe a lei do amor, do perdão, em substituição à lei do talião. Essa é a grande novidade trazida por ele. Já não revela apenas o rosto do Deus justo do Antigo Testamento, mas mostra que Deus é justo e bom. É um Pai compassivo e misericordioso, um Pai cheio de amor pela sua criatura. A nova lei, portanto, propõe que o cristão, eu e você, imitemos a paciência e o respeito de Deus para conosco. Se alguém lhe bater na face direita, ofereça-lhe também a outra. Dê a quem lhe pede e não vire as costas a quem necessita da sua ajuda. Será que estamos prontos para aplicar tal lei na nossa vida? Estamos prontos a dar a quem nos pede e a perdoar incondicionalmente a quem nos ofende? Iniciando a semana, nos colocamos nas mãos de Deus. Colocamos também nossas alegrias, dificuldades e conquistas. Agradecemos juntos a Deus as oportunidades que Ele nos concede para praticarmos o bem e a justiça no nosso cotidiano. Invoquemos neste dia a bênção sobre o ambiente de trabalho. Ó Deus, nosso Pai, eis-nos aqui para iniciar uma nova semana de trabalho e exercer nossa profissão com dignidade, respeito, profissionalismo e amor. Oferecemos nosso suor, lutas, alegrias e dores. Agradecemos pelo emprego e pelo pão de cada dia. Pedimos em especial pelas pessoas também desempregadas. Faze com que superem com fé e esperança essa dificuldade momentânea. Senhor Deus, inspira-nos a sermos bons profissionais e justos com todos. Dá-nos saúde para trabalhar todos os dias e proteja-nos dos acidentes. Concede-nos e aos nossos colegas de trabalho uma jornada feliz e abençoada. Enquanto nós trabalhamos, guarda também a nossa família e a nossa casa na tua paz. Tu que és o mestre de todas as profissões, derrama a tua bênção sobre todos nós, trabalhadores, e pedimos a poderosa intercessão e proteção de sua mãe, Maria Santíssima, e de seu pai adotivo, São José. Que Deus Todo-Poderoso, fonte e origem de toda bênção, conceda a graça que você mais necessita no dia de hoje. Derrame sobre você suas bênçãos e o guarde são e salvo em todos os dias desta semana que se inicia. O Senhor esteja convosco, Ele está no meio de nós. Pela intercessão de São José Operário, desça sobre você, sobre seu trabalho, a bênção do Deus Todo-Poderoso. Pai, Filho e Espírito Santo. Amém. O abraço de hoje continua com o pessoal de Campinas. Um abraço para o Tiago, para a Valdevina, para a Viviane e para a Thaís. Um abraço também para a Marilza, de Sorocaba. Sou o padre Edmilson Moraes, salesiano de Dom Bosco, e moro atualmente em Campinas, no estado de São Paulo, no Colégio Liceu Salesiano Nossa Senhora Auxiliadora. Que Deus continue abençoando você e sua família. Abraço. E até mais.
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0: Rosa de Saron, o meio e o fim. Meia-noite, 52 minutos.
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0: Padre Rubens Gomes de Carvalho, missionário redentorista, chegando.
2: Ouvintes queridos, paz e bênçãos para vocês. Estamos refletindo sobre sacramento da confirmação ou crisma. Crisma ou confirmação, sacramento da militância cristã. O que significa isso? São Paulo nos dá uma ideia na segunda carta dele a Timóteo, capítulo 4, versículos 1 a 8. Rogo a você, Timóteo, evangelizado por Paulo e seu companheiro na evangelização, e a todo cristão, diante de Deus e de Jesus Cristo, pela sua manifestação e por seu reino, proclame a palavra de Deus, insista no tempo oportuno e importuno, advertindo, reprovando e aconselhando com toda paciência e doutrina. Missão de anunciar, missão de conscientizar, missão de insistir no projeto de Deus, na palavra de Jesus, denunciar o mal, anunciar a esperança. Por isso São Paulo diz, né? Você, cristão, proclame a palavra de Deus, insista no tempo oportuno e oportunamente, em todos os tempos, insista no anúncio da palavra. Advirta e reprove aquilo que não está de acordo com a proposta de Jesus e aconselhe com paciência a doutrina de Jesus. Pois vai chegar o tempo, continua São Paulo a Timóteo, pois vai chegar o tempo em que não se suportará mais a doutrina de Jesus.

E pelo contrário, os homens se rodearão de mestres a seu bel prazer, cada um a seu gosto, desviando seus ouvidos da verdade, e os orientarão para as fábulas, doutrinas pessoais, falsas, individualistas, para a própria satisfação.

0: trabalho de um anunciador do Evangelho. Realize plenamente o seu ministério, a sua vocação cristã. Eu, Paulo, combati o bom combate, Timóteo. Combati o bom combate, terminei a minha carreira, conservei a fé. Agora, Timóteo, só me resta a coroa da justiça que o Senhor, justo juiz, me entregará naquele dia, no dia final. Não somente para mim, mas também a todos aqueles que tiverem esperado com amor a manifestação do Senhor. Estaremos então na sua vinda gloriosa no final dos tempos. Ouvintes queridos, esse é o texto tão importante de São Paulo a Timóteo e a todos nós. Confirmar verdadeiramente a nossa fé, estando atento de não nos deixarmos enganar pelas mensagens falsas que o mundo apresenta, mas sermos fiéis, insistindo no anúncio da palavra de Deus. A doutrina da Igreja propõe que pelo batismo a pessoa é inserida na Igreja de Jesus, passa a fazer parte da Igreja, comunidade dos seguidores de Jesus. Assim, deve testemunhar Jesus e anunciar o seu evangelho de salvação. Esse evangelho de Jesus contém toda a proposta de Deus Pai em Jesus pela ação do Espírito Santo, que vai sendo praticado, construindo o reino de Deus, o jeito que Deus quer que sejamos, pois Jesus é o caminho, a verdade e a vida, que restaura a dignidade da pessoa e lhe possibilita a vida em abundância e a conquistar o reino dos céus. Assim, pelo sacramento da crisma ou confirmação, a pessoa batizada e crismada assume conscientemente a missão como membro do corpo místico de Cristo, sendo Igreja, realizando a missão da Igreja, ajudando as pessoas a viverem e a realizarem a missão fundamental que Cristo deixou à sua Igreja: evangelizar, anunciar o reino de Deus e santificar. Penetremos cada vez mais o sentido da nossa fé cristã nos sacramentos, sobretudo nos conscientizemos do nosso crisma. Se ainda não fomos crismados, vamos agora então com muita alegria e com muita vontade receber esse sacramento do Espírito Santo. Até mais, um abraço, tchau.
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5: Uma hora.
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5: Uma hora, um minuto, horário de Brasília, com a Mãe Aparecida juntinho de você, onde quer que estejas, viu? Louvando e agradecendo ao bom Deus por mais este dia em nossa vida, pedindo sempre a proteção e as bênçãos da nossa Mãe, a Mãe da Esperança, a Mãe da Divina Graça, a Senhora Aparecida. Semana começando e nós pedindo sempre ao nosso bom Deus que seja uma semana de muitas bênçãos e graças em nossa vida, para nossa família, para os amigos, vizinhos, conhecidos, por todo o povo de Deus. Que seja uma semana de muita alegria, amor, isso mesmo, amor, fraternidade, sempre estejam presentes em nossa vida. Agora, uma hora, dois minutos, deixa eu abraçar aqui algumas das nossas emissoras que integram a Rede Aparecida de Rádio. A Rádio Boa Nova FM em Iguatemi, no Mato Grosso do Sul. Os nossos irmãos em Guanhães, que nos ouvem pela Rádio Vida Nova FM, louvando e agradecendo. Tá lá o Geraldo Bacana, rezando conosco. Louvando e agradecendo a Deus também com os nossos irmãos em Machado, Minas Gerais, pela Rádio Difusora Live FM, a 107.7, e a todas as outras emissoras que integram a Rede Aparecida de Rádio. Uma hora, três minutinhos, continue ligando, participando. Temos mais amigos aqui mandando também a sua mensagem. Deixa eu ver aqui o nosso querido irmão Ayrton. Perdão, o Almir Castro de Jundiaí, rezando, pedindo as bênçãos da Mãe Aparecida e agradecendo por mais um ano de vida, 56 anos. O Ayrton está celebrando no dia de hoje. Parabéns, viu, meu irmão? Que Deus lhe abençoe, que a Mãe Aparecida o cubra com seu manto sagrado. Lá em Aracaju, rezando conosco, é a Lucita. É, rezando com a gente, pedindo as bênçãos da Mãe Aparecida. Na verdade, ela colocou lá, tem um nome lá no, na identificação, né, do WhatsApp, mas é a Ana, lá de Aracaju, pedindo bênçãos por ela e pela filha Shirlane. Rezando conosco também a Ana Reis, louvando e agradecendo pela vida e saúde dela, que a paz do Senhor tem nos concedido, que a paz do Senhor que ele tem concedido na minha casa, na minha família. Amém. louvando e agradecendo sempre, né, Aninha? Obrigado, viu, minha irmã, pelo carinho. O Arlindo Olizete aqui em Taubaté, pertinho de nós, rezando conosco, trabalhando, louvando e agradecendo a Deus por tudo. O Manuel Batista lá em Blumenau também rezando com a gente através da Rádio Arca da Aliança, nossa parceiraça, louvando e agradecendo.
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0: coração. Mulher missionária, missionários redentoristas cantando pra gente. 1:16 com a Mãe Aparecida, Rede Aparecida de Rádio. Missão, louvor, junto de você. Música, fé e missão, mulher missionária. Agora 1:16, quase 1:17.
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0: Gabi Pedroso chegando com a nossa crônica de hoje.
2: A verdadeira amizade. A verdadeira demonstração de sabedoria é investir naquilo que é virtuoso, colher amizades. Gustavo Zamproni. A amizade verdadeira não se compra e nem se alia a momentos de interesse material. Ela se compõe espontaneamente de cumplicidade, simplicidade, bondade, solidariedade e de puro amor. Pois o amor compartilhado é o amor mais puro que vem direto da alma. Mas para que tal amor aconteça, é preciso semear, cultivar e cuidar. É na experiência do cuidado que aprofundamos os relacionamentos. Cuidar é regar no tempo certo, nem de mais e nem de menos. É preciso encontrar o equilíbrio para não sufocar os sentimentos e assim permitir que cresçam na experiência da liberdade. Lembre-se, na ausência, a verdadeira amizade não se enfraquece e o sorriso e abraço sincero do amigo é o maior presente do reencontro. Então, procure semear, cultivar e cuidar da amizade, pois esta é um grande dom que faz a vida bem mais bonita e cheia de cores. Frei Paulo Sérgio, Ordem dos Frades Menores.
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0: Banda Tipi Vox e Padre Fábio de Melo, Alma de Adorador. 1:23, Rádio Aparecida, Rede Aparecida de Rádio, Música, Fé e Missão. Onde quer que você esteja, rezando, louvando e agradecendo a Deus por tudo na sua vida, na vida da sua família.
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0: Chegando com a sua mensagem para o dia de hoje.
2: Dia desses, numa conversa com jovens, alguns já não tão jovens assim, começou aquele bate-papo nostálgico sobre o primeiro amor de cada um, o amor da infância, o amor da vida. Qual foi seu primeiro amor? Pergunta perigosa, não é? Especialmente se esse amor não se manteve na história e a pergunta é feita perto do atual amor, então nem se fala. O fato é que ao rever a vida acabamos percebendo que aquilo que parecia essencial por um tempo, nem sempre permanece sendo.

do essencial. Na verdade, vale sempre a pergunta: o que é essencial? O que é mais importante hoje? É algo pelo qual realmente vale a pena eu me preocupar. O essencial de fato vai permanecer, o que é supérfluo vai passar, mas tudo terá o seu valor pelo tempo que Deus preparou. Não se desespere, confie.

0: Padre Zezinho, o que eu mais quero? 1:27. Obrigado a você que nos acompanha, você que está rezando conosco nesta madrugada.
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4: 1:31. 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
4: Com a Mãe Aparecida, Rede Aparecida de Rádio, juntinho de você, na sua casa, aí no seu cantinho de oração, louvando e agradecendo. Quem está rezando conosco, pedindo as bênçãos da Mãe Aparecida, deixa eu ver aqui, rezando pelos padres, diáconos de toda a diocese, pela saúde de Francisco Assis e família, Alcemir e família, Enio e família, louvando e agradecendo pela vida da Regina e família, pela Rádio Coração e Fundação Terceiro Milênio, Rádio Aparecida, louvando e agradecendo lá por todos em Dourados e toda a região, louvando e agradecendo, pedindo as bênçãos da Mãe Aparecida. Tá aqui, lê. Lá de Dourados, no Mato Grosso do Sul, rezando conosco. O Luiz Fernando, também em Taubaté, pedindo por ele e pela família, louvando e agradecendo a Deus. Alícia, de Juiz de Fora, louvando e agradecendo também pela vida e saúde dela, pela rádio, a nossa rádio Catedral FM em Juiz de Fora. A Laura, lá em Aracaju, rezando por ela, pela família. Também a Dona Adelaide rezando conosco, louvando e agradecendo. Em Juiz de Fora também, a nossa querida Simone e o Júlio estão lá rezando conosco, pedindo por eles, pela família, por todos os nossos irmãos e irmãs que rezam conosco aqui no Com a Mãe Aparecida. E a você, meu irmão, que está aí pelo aplicativo Aparecida, rezando com a gente, pelo a12.com/rádio Aparecida.
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Adri Marcelo Rossi, Eu Te Amo Tanto. 1h38. 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
1: Elô Silvério, chegando com esse momento sempre muito importante para nós, o nosso momento com a mãe.
2: Refletindo o tema, o cuidado de Maria com os aflitos. Vamos juntos começar o Momento com Maria de hoje. Maria Santíssima é sinal vivo do amor de Deus que se inclina sobre os que sofrem. Desde as bodas de Caná até o pé da cruz, ela se mostra atenta às dores humanas e intercede por aqueles que estão aflitos. Seu coração materno não é indiferente ao sofrimento, mas se

0: compadece e se aproxima com ternura. Assim como cuidou de Jesus em sua vida terrena, Maria continua cuidando de cada filho que a ela recorre em oração. Nos momentos de angústia, ela consola, fortalece a fé e aponta sempre para Cristo, fonte da verdadeira esperança. O cuidado de Maria não substitui a ação de Deus, mas conduz os fiéis a confiarem plenamente nele. Por isso, os aflitos encontram nela uma mãe que escuta, acolhe e acompanha com amor constante.
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0: 1:43, Grupo Semear, o Sim do Teu Amor. 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

irmão, irmã, façamos catequese. Entre o bem e o mal, a gente tem que pensar que escolheremos. A menina alta e bonita, de apenas 12 anos, que morava em Mianmar, foi vendida pela paupérrima família por 50 libras naquele tempo, o preço de uma vaca leiteira. Quem a comprou, jogou-a na bilionária indústria do sexo. Ela tornou-se prostituta infantil. Suportava 10 clientes por dia. Contraiu HIV e foi expulsa do bordel para morrer na rua. É mais uma entre as milhões de vítimas do prazer descartável feito do aqui agora. As prostitutas de classe A, B, C, a depender das aparências e de onde alguém vende o seu sexo. É isso que o mundo se tornou. Seus corpos raramente lhes pertencem. Não podemos fazer nada de longe? Então, comecemos em nossa vila, no nosso bairro, aqui, onde podemos fazer alguma coisa, na vizinhança. Cantem comigo.

0: Padre Zezinho, 1:54, canções que a fé escreveu.
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0: estará.
1: Fernando Vinhotti, Outra Chance. 1:57. Bom dia.
0: Tu estarás.
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1: 2 horas, horário de Brasília.
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1: Com a Mãe Aparecida, a Rede Aparecida de Rádio, juntinho de você, viu, meu irmão, minha irmã, você que está rezando conosco, louvando e agradecendo ao nosso bom Pai por mais um dia que Ele nos concede. Que seja esta semana, este dia, dia de bênçãos e graças na nossa vida, uma semana de alegria, de fé, de esperança e amor, muito amor uns para com os outros, viu? 2 horas, 1 minutinho. Deixa eu mandar um abraço aqui lá para São José do Rio Preto, a Rádio Interativa FM em Jeromoabo, na Bahia, a Rádio Vaza Barris FM em Boa Vista, Roraima, a Rádio Monte Roraima FM, nossas parceiras na Rede Aparecida de Rádio, louvando e agradecendo a Deus também, compromisso com a evangelização.
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0: Grupo Semear Abarca.
1: Senhor Jesus Cristo ressuscitado, dá-nos a graça de viver como ressuscitados, deixando para trás tudo o que nos afasta de Ti e abraçando uma vida nova, marcada pela esperança e pela luz. Fortalece-nos para sermos testemunhas da Tua ressurreição, levando a paz por onde formos, o amor e a fé. Que nossos corações se alegrem continuamente em Ti e que nunca nos esqueçamos de que estás vivo e caminhas conosco todos os dias. Envia sobre nós o Teu Espírito Santo para que vivamos unidos como irmãos e irmãs, firmes na fé, perseverantes na caridade e confiantes na promessa da vida eterna. Maria, Senhora Aparecida, Mãe do Ressuscitado, acompanha-nos com Teu amor e guia-nos sempre ao encontro de Teu Filho. Amém.
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Frei Décio e Érica, para as águas mais profundas. 2:10 com a Mãe Aparecida, Rede Aparecida de Rádio, Música, Fé e Missão. Bom dia! Agora 2:10 em ponto. Às 4 nós rezamos o nosso Santo Terço e você, meu irmão, minha irmã, rezando com a gente, 3104-1040.

0: 33 é o nosso WhatsApp para você rezar com a gente e enviar também as suas intenções.
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0: Padre José Allen chegando com a sua mensagem.
2: A paz esteja com você. Falar de Maria sempre é um grande mistério do amor de Deus. Nunca vamos esgotar o assunto. Podemos passar a vida toda refletindo e vão sempre nos encantar, porque Maria expressa o mistério que é o ser humano, o verdadeiro sentido da vida e como crescer na graça e no conhecimento de Cristo. Esse é o símbolo de toda a nossa vida para todos os seres humanos. Aqueles que creem, aqueles que não creem, todos somos criados à imagem e semelhança de Deus e precisamos resgatar essa imagem e semelhança de Deus. Alguns conseguirão algo, alguns até um pouco mais, outros mais, e muitos talvez passem a vida sem vivê-la plenamente. Por isso é muito importante que a gente tenha humildade para reconhecer que a vida é mais do que aquilo que a gente faz dela, aquilo que a gente acha, que a gente pensa. E é preciso ter coragem para a gente tomar decisões, para mudar aquilo que é necessário, para que nós possamos crescer sempre mais. E é preciso também paciência, porque nem tudo se consegue de uma hora para outra. Nós temos que ir passando momento por momento para chegar à plenitude da vida. Façamos deste mês de maio uma oportunidade para tomar uma nova decisão. O que que eu estou fazendo com a minha vida? Que tipo de ser humano eu sou? Como que eu tenho vivido a fé? Eu tenho consciência que é ser igreja, que eu sou membro da igreja? Que tudo que eu faço de bem ou de mal afeta a igreja? Todo bem que eu faço torna a igreja mais santa. E todo mal que eu faço torna a igreja mais pecadora. Olhemos para Maria e aprendamos com ela na humildade que ela teve, a coragem que ela teve, a paciência para poder continuar no caminho. E todos nós, como peregrinos de esperança, temos confiança que a fé não decepciona, a esperança não decepciona, o amor, quando é verdadeiro, um dia produzirá muitos frutos. Que a graça de Deus nos acompanhe cada dia e que este mês mariano faça o nosso coração vibrar de amor por Deus com
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0: Menina de Deus, 2:18, Johnny cantando pra gente, com a mãe Aparecida, juntinho de você, na sua casa, no seu trabalho, na estrada, onde quer, meu irmão, que você esteja nesse momento, rezando conosco, pedindo e agradecendo por tudo na sua vida.
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3: Ser pai é participar do poder eterno e infinito. Ser pai é uma grande vocação. Eternamente Deus predestinou este homem para se casar com aquela mulher que será sua esposa e com ela constituir a família, fonte e ninho. Ser pai é participar do poder eterno e infinito que chama à existência uma nova criatura, uma alma imortal, uma faísca que nunca mais se apagará, uma personalidade querida de Deus, uma gotinha a rebrilhar no arco-íris do sol divino. Com amor eterno, Deus amou a você, Pai, e a seu Filho, e os atrai para o abismo de infinita plenitude. Que responsabilidade! Pensar que seu filho existirá eternamente.

0: Que ventura! Sonhar que seu filho será uma estrela da eternidade feliz. O poder de gerar não esgota toda a grandeza da dignidade paterna. O pai participa da providência que cuida dos filhos. A personalidade, a vivência e as palavras do pai devem ser o sinal visível da presença do Cristo para a alma do filho. Para a criança, o pai representa algo do infalível. A criança crê na palavra do pai. E é por esse canal de infalibilidade paterna que o Evangelho, verdade eterna, quer instalar-se e firmar na vida do filho.
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0: Missionário Shalom, paz real. 2:25 com a mãe Aparecida. 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

0: Cantores do Santuário Nacional, Silvio Lino, com a Orquestra Pensa, Mãe Aparecida, 2h28.
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1: 2:30. 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
1: Com a Mãe Aparecida, Rede Aparecida de Rádio, juntinho de você, na sua casa, no seu trabalho. Obrigado, viu? A você que nos acolhe, nos recebe aí na sua casa, na sua igreja doméstica, junto à sua família, rezando conosco, louvando e agradecendo sempre. Sejamos gratos a todo momento. Agora 2:31. Já às 4:00, o nosso Santo Terço Mariano. E você, meu irmão, minha irmã, rezando conosco, rezando por você e pela sua família.
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0: Como é bom estar com meu amigo Belo e com vocês, louvando ao Senhor.
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0: força e vitória, Padre Marcelo, com participação especial de Belo, 2:36. 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

2:42, Ministério de Música Shalom, Porta do Céu, com a Mãe Aparecida, Rede Aparecida de Rádio Música Shalom.

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2: De fato, nós não pregamos a nós mesmos, mas a Jesus Cristo, o Senhor. Nós somos vossos escravos por amor de Jesus. 2 Coríntios 4:5. O argumento paulino tem razão de ser desde os tempos antigos, pois sempre houve e certamente haverá pregadores mais interessados em pregar a si mesmos do que em anunciar o Salvador Jesus Cristo, porque, afinal, um conteúdozinho eles teriam de apresentar. Um discurso, qualquer que seja, tem de falar alguma coisa além de mostrar piruetas verbais e truques de linguagem. E Paulo não era um stand-up, aquele tipo de cômico sozinho no palco, a encarar a sua plateia, narrando uma história relacionada consigo mesmo. Passa, dessa forma, 30, 40 ou uma hora inteira divertindo o público. Nos tempos antigos, em que certas pessoas se arrogavam o título de deuses, tais como os imperadores romanos, era comum as pessoas se passarem por milagreiros, ou até mesmo deuses. Paulo, se fosse um stand-up, teria muito o que dizer, mas ele não era. O foco da sua pregação não era ele mesmo, e sim Jesus Cristo, por amor do qual ele e seus colaboradores se tinham tornado escravos dos próprios coríntios. Nem sempre os ouvintes do Evangelho são gratos a seus, por assim dizer, mestres. Às vezes é por causa de um cutucão da lei que ataca a ele ou a um dos membros de sua família. Outras vezes é a falta de aplicar a lei a um outro membro da congregação. De vez em quando é pura ingratidão mesmo, quando não uma secreta inveja da sua posição de liderança. De fato, é um tanto complicado exercer uma liderança espiritual. E nem sempre o líder acaba tomando a atitude mais correta. É uma tarefa difícil que requer muita sabedoria e muito tato. Solução, muita oração, de parte a parte, para ambos se encontrarem.

0: encontrarem em Cristo Jesus. Senhor, ajuda-me nos meus encontros com os líderes da igreja. Amém.
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0: Gustavo.
1: Os santos nos ensinam. Hoje, 15 de junho, celebramos o bem-aventurado Luiz Palazzolo. E eu, Padre André, daqui da Arquidiocese de Aparecida, estou com você, amigo e amigo ouvinte, para conhecermos um pouco a história deste grande santo. O homem de Deus que estamos nesse dia lembrando tornou-se para a Igreja um modelo de sacerdote, pois exerceu seu ministério com heróica obediência, pobreza e humildade. Bem-aventurado Luiz Palazzolo nasceu em Bergamo, Itália, no ano 1827. Luiz ficou órfão de pai muito cedo, mas graças a Deus sua mãe conseguiu educá-lo no amor e na religião. Devido suas condições sociais e capacidade humana, poderia ter percorrido o caminho do profissionalismo, porém Jesus o chamou para ser um profissional só dele. Entrou para o seminário e foi ordenado sacerdote. Para se tornar um apóstolo moderno, Luiz teve grande consciência do papel do sacerdote. O padre deve amar e dar afeto, especialmente aos pobres, assim como fez Jesus. Aconteceu que diversas regiões da Itália sofriam com guerras, calamidades públicas, pestes e outras desgraças, principalmente em Bergamo, onde estava o santo de hoje. Por ele, a divina providência pôde socorrer a muitos. Grandes obras de caridade praticou em toda a sua vida, inclusive quando se desfez de uma herança familiar para ir ao encontro dos necessitados, isto por meio da fundação da Congregação das Irmãs dos Pobres. Aos 59 anos de idade, entrou na bem-aventurança eterna. Rezemos hoje pelos sacerdotes para que se inspirem nas virtudes de São Luiz Palazzolo, que conforme as palavras do Papa João XXIII, foi um modelo de santidade sacerdotal pelo exercício heróico da obediência, da pobreza, da humildade, pelo amor à Igreja na doação total ao povo cristão e, sobretudo, pela sua caridade ativa e operosa. Bem-aventurado Luiz Palazzolo, rogai por nós.
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0: Banda Tempo Eterno, agora 2 horas e 57 minutos, madrugada de segunda-feira da graça de Deus, 15 de junho, às horas. Bom dia!
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0: 3 horas, horário de Brasília.
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0: Onde quer que você esteja rezando conosco nesta madrugada linda, madrugada abençoada, madrugada de um novo dia, pedindo sempre as bênçãos do nosso Pai Misericordioso, a intercessão de nossa mãezinha, a Senhora Aparecida. Abraçando a você, meu irmão, minha irmã, que está no seu trabalho, a você que está aí na sua casa, nos acolhendo, nos permitindo entrar na sua casa. Obrigado, viu, pelo carinho, pelo seu abraço, por este aconchego, viu? Obrigado mesmo.

0: de coração. Obrigado a você, meu irmão, que está na estrada, você, minha irmã, que está trabalhando, motoristas, caminhoneiros, caminhoneiras, louvando e agradecendo a Deus por mais um dia, por mais uma jornada de trabalho. A todos vocês que nos ouvem pelas nossas rádios parceiras também, louvando e agradecendo em Bom Jesus da Lapa, pela Rádio Bom Jesus FM, em Ponta Grossa, pela Rádio Santana FM, lá no Paraná, louvando e agradecendo também em Tefé, no Amazonas, pela Rádio Rural FM, em Manhuaçu, Minas Gerais, pela Rádio Manhuaçu FM, louvando e agradecendo sempre, viu? E nós continuamos na nossa caminhada de fé, de esperança, sempre com as graças do nosso Pai Misericordioso, as bênçãos e a proteção de nossa mãezinha, a Senhora Aparecida. Continue ligando para nós no nosso WhatsApp, o 3104-1043, colocando as suas intenções, mandando também a sua mensagem de fé, de esperança, sempre, sempre. Obrigado, viu? A você que nos faz companhia.
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1: Olá, meu irmão, minha irmã. Graça e paz para você e sua família. No Evangelho hoje, Jesus mostra o caminho da verdadeira justiça mediante a lei do amor que supera a do talião, ou seja, olho por olho, dente por dente. O ensinamento novo de Jesus é jamais retribuir o mal com o mal, e sim fazer sempre o bem. Invoquemos a luz do Espírito Santo para que abra as nossas mentes e corações ao acolhimento da palavra do Senhor.

Ó Espírito Santo, tu que habitas, tu que falas, rezas e ages em mim, abra-me à palavra, que a minha mente e o meu coração sejam o terreno bom onde a semente da palavra possa germinar, crescer e frutificar, para que a minha vida seja transformada. Amém. Hoje, 15 de junho, a liturgia nos oferece o Evangelho de Mateus, capítulo 5, versículos 38 a 42. Ouvistes o que foi dito, olho por olho, dente por dente. Mas eu vos digo, não resistais ao mal. Ao contrário, se alguém te esbofetear na face direita, apresenta-lhe também a outra. Se alguém quiser te processar para tomar tua túnica, deixa-lhe também o manto. Se alguém te forçar a caminhar uma milha, acompanha-o por duas. Aquele que te pedir, dá. E não voltes as costas àquele que deseja te pedir emprestado. Jesus continua dando novas interpretações aos

preceitos da lei mosaica. Chegamos à lei do talião: olho por olho, dente por dente, pé por pé, queimadura por queimadura, ferida por ferida, golpe por golpe. Na elaboração da ética de Israel, a lei do talião já foi algum avanço, pois antes reinava a barbárie completa, a lei do mais forte. Ela, contudo, está muito distante da proposta ética de Jesus Cristo. A lei do talião propõe a reciprocidade, a equivalência entre o crime e a pena. O castigo é idêntico ao dano causado. A morte de Jesus e o perdão são completamente assimétricos. Jesus morreu por ímpios e pecadores. Ele não exige nada em troca. A lei do talião tem como fundamento o desejo de vingança. Há um ciclo vicioso de violência. O cristão deve interromper o ciclo do rancor e gerar perdão e tolerância. Jesus dá 3 exemplos: tapa na cara, tomar a túnica e ser forçado a caminhar 1 milha. Criam-se os fundamentos para uma nova convivência, baseada no amor recíproco e na misericórdia. É assim que Deus age conosco. Às vezes, é preferível perder a razão para não perder a paz. Aquele que te pedir, dá, e não voltes as costas àquele que deseja te pedir emprestado. O Senhor nos convida a sermos praticantes da palavra. Neste momento, vamos dispor o nosso coração para a vivência de Sua palavra. Deus.

0: 3:17.
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2: Hoje, dia 15 de junho, nós vamos conhecer a história dos irmãos profetas, as confrarias proféticas do povo de Deus. Que desde os tempos de Samuel havia confrarias de irmãos profetas em Israel. Chegavam a dizer, até Saul está entre os profetas. Havia várias comunidades de irmãos profetas, em Ramá, em Betel, Jericó, na região montanhosa de Efraim. Alguns deles eram casados. Eram numerosos, pois um grupo de 50 irmãos profetas junto com Eliseu acompanhou Elias na sua última viagem até o Rio Jordão. E, pelo que parece, o grupo crescia, só crescia, pois o lugar onde alguns deles moravam já não dava mais para abrigar todos. E quem são esses irmãos profetas? Eles eram os animadores da fé do povo. Viviam ao redor daqueles pequenos santuários de romaria espalhados pelo país. Havia centros de romaria em Siquém, Hebron, Masfa, Betel, Jericó, Carmelo, Silo, em vários outros lugares também. Antes da chegada dos israelitas, havia ali, naquele mesmo lugar, os profetas de Baal. Mas o testemunho de Elias no santuário de Monte Carmelo venceu as pretensões do profeta de Baal e obteve grande aceitação popular. E ele fez com que nesses centros de romaria os profetas de Avé se reanimassem. Pela sua maneira de viver, os irmãos profetas então irradiavam fé. Levavam ao povo um novo compromisso com a própria fé, que se concretizava numa nova maneira de viver. E também de conviver com os outros. Como sugere o profeta Malaquias a respeito da ação do profeta Elias, eles procuravam reconduzir o coração dos pais para os filhos e dos filhos para os pais. Ou seja, eles procuravam refazer a vida familiar, a vida em comunidade. Uma expressão da fé renovada em Deus.

0: Marília Mello, 3h23, madrugada de segunda, com a mãe Aparecida. É bom estar onde a mãe está. Milagres e prodígios, Marília Mello cantou para nós. Logo mais às 4, o Santo Terço Mariano. Reze conosco, reze por você, pelos seus.
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2: Bem-vinda, bem-vindo à Escola de Maria, a melhor e mais perfeita discípula da palavra, que é o próprio Jesus. Vamos começar contando um caso real. Joana mora numa pequena cidade do interior de Minas, casada, com 2 filhos, 2 netos, trabalha num sítio, cuidando da casa, do galinheiro, dos cachorros. Ela é conhecida pela sua bondade com as pessoas que necessitam. Sempre que Joana ganha roupas e brinquedos, ela divide com os vizinhos e com as crianças mais pobres do povoado. Outro dia, eu vi Joana com uma máquina de cortar cabelo na mão. E ela me explicou: olha, irmão, é para cortar o cabelo do seu Manuel. Coitado dele, o seu Manuel trabalha muito, mas ele bebe demais, vive sozinho no seu barraco, deixa o cabelo crescer, não toma banho direito. Então, cada mês, eu corto o cabelo dele e digo: Manuel, agora vai tomar banho. Ele vai. E quando o Manuel está com muita fome, disse a Joana, ele bate na porta e ela divide o mexidão da janta com o seu Manuel. Como Joana, muitas pessoas das nossas comunidades se dedicam aos mais pobres, doentes, idosos, necessitados. Essa prática da caridade, que hoje nós chamamos também de solidariedade, é uma marca dos seguidores

0: de Jesus. No capítulo 25 do Evangelho de Mateus, se fala do juízo final e daqueles que estarão para sempre junto com Jesus glorificado. Quem são eles e elas? Jesus dá alguns exemplos. Quem matou a sede, quem partilhou a comida com necessitados, quem visitou os doentes e prisioneiros. Muitas vezes, nas nossas comunidades, valorizamos demais as devoções, as leis religiosas, a doutrina. Todas essas coisas têm o seu lugar na vida cristã. Mas o sinal decisivo para seguir a Jesus é caminhar na prática da solidariedade. Somente quem sente a dor do outro ou da outra como sua pode ser solidário. E hoje a solidariedade tem também um lado social. Não basta ajudar uma pessoa necessitada. Precisamos realizar ações comunitárias para combater as causas da pobreza e do sofrimento da maioria da população. Quando somos solidários, a gente se doa, mas também recebe graças e dons. E Maria? Maria exercitou muitas vezes a solidariedade como uma virtude. Isso é uma qualidade boa que faz parte da sua pessoa. No início da vida pública de Jesus, Maria exerce a solidariedade, pedindo ao seu filho para que a festa de casamento em Caná não acabasse antes da hora. Que Maria nos estimule a viver a virtude da caridade e da solidariedade. Amém.
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2: 3h36. 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
2: Com a Mãe Aparecida, onde quer que você esteja rezando conosco nesta madrugada, louvando e agradecendo ao bom Deus por tudo na sua vida, na vida da sua família. A Conceição Tavares rezando conosco em Aracaju, pedindo por ela e pela família. A Maria de Brasília rezando conosco também pela vida e saúde dela, dos netos, da família e amigos também, né, Maria? Aí em Brasília, rezando conosco na capital federal. A Maria Yara em Aracaju, rezando por ela e pela família. O Silvio Barbeta lá em Massaranduba, Santa Catarina, rezando por ele e por todos nós. O nosso querido Jorge Pimenta, nosso amigo, está lá em Águia Branca, no Espírito Santo, rezando por ele e pela família também. A Marlene, no bairro Santa Luzia, aqui em Aparecida, rezando por ela, por toda a família, pela amiga Cida, lá de Roseira também. O Antônio em São Paulo, se preparando para sair para o trabalho, ele que mora lá na Vila Brasilândia, na capital paulista, rezando por ele, pelos familiares lá no Sergipe e por todos os colegas de trabalho. O Vander e Gino, rezando por ele e pela família. O nosso amigo também, o Dave Oliveira, rezando por ele e pela família. A Ilane em São Paulo, Paulo Brito em São Sebastião do Passé, rezando conosco também, louvando e agradecendo ao bom Deus por tudo na vida deles, na nossa vida e na vida dos familiares também.
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2: Adriana Gil canta pra gente, Bom Pastor. Bom dia com a Mãe Aparecida.

0: 8:42, Adriana Gil, Bom Pastor, com a Mãe Aparecida, Rede Aparecida de Rádio, juntinho de você, na sua casa, no seu trabalho, na estrada, onde quer que você, meu irmão, minha irmã, esteja neste momento, rezando conosco e se preparando para o Santo Terço Mariano, louvando e agradecendo ao nosso bom Deus.
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0: Elô Silvério novamente conosco.
2: Tua oração em algumas oportunidades tem de ser oração de comunhão, de arrependimento, de pranto por teus pecados, como quando te preparas para receber o sacramento da penitência. Assim, merecerás ser consolado pelo mesmo Jesus, que ao te oferecer o perdão, te dirá como Maria de Magdala: por que choras? E a consolação recebida do coração bondoso de Jesus encherá tua alma de paz e de alegria pascal.

0: Maria, sempre, sempre caminhando com a mãe. Grupo Edipal, 3h47.
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2: Bom dia, meu amigo, minha amiga. Você leva seus sentimentos a sério? Grande parte das pessoas não costuma refletir sobre o que sente. Refletir sobre nossos sentimentos significa não apenas senti-los, mas perceber o que sentimos, dar nome a esse sentimento e pensar sobre a sua causa e consequência. Para crescermos em autoconhecimento, é preciso dar importância e atenção aos nossos sentimentos. Quando não gastamos tempo para refletir sobre o que sentimos, certamente gastaremos tempo lidando com as consequências disso, que nem sempre são agradáveis. Agora veja, se nem mesmo você que está sentindo algo não se dá a oportunidade de refletir sobre esse sentimento, por que é que outra pessoa levaria seus sentimentos a sério? Quando nos damos a oportunidade de avaliar nossos sentimentos, nós nos damos o devido valor. Com o tempo, passamos a ser capazes de avaliar quais coisas, situações e comportamentos nossos e alheios têm a força de desencadear sentimentos positivos ou negativos em nós. Também vamos nos tornando capazes de aceitar os estímulos que nos acarretam bons ou maus sentimentos, aceitando os bons e rejeitando os maus. Mais do que isso, vamos sendo capazes de perceber quais sentimentos são nossos e quais sentimentos são da outra pessoa com a qual estamos nos relacionando. Isso mesmo, quando não investigamos nossos próprios sentimentos, frequentemente misturamos o que é nosso com os sentimentos que são dos outros. Quer um exemplo bem prático e corriqueiro? Imagine que alguém na sua casa começou o dia de cara amarrada e muito calado. Quantas vezes acabamos entrando no clima pesado dessa pessoa sem perceber que, da nossa parte, não havia qualquer motivo para agir assim? Quando agimos dessa forma, estragamos o nosso dia e não somos capazes de ajudar ninguém. Você pode estar se perguntando, como fazer então para refletir sobre os meus sentimentos? A melhor técnica é o antigo exame de consciência. Para fazer o exame de consciência diário, basta parar um instante no final do dia, relembrar tudo o que passou, percebendo quais sentimentos predominaram em mim, relembrando também os fatos ou as situações que podem ter motivado tais sentimentos e identificar para quais atitudes concretas esses sentimentos acabaram me levando. Assim, ficamos com o que ajuda e vamos tentando mudar aquilo que está nos atrapalhando. Adotando essa prática, seremos cada vez mais conscientes do que somos hoje e do que queremos nos tornar amanhã. Isso é um exercício de liberdade. Pense sobre isso, tenha um ótimo dia e até o nosso próximo encontro.
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0: Sueli Façanha, bom dia.
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0: 4 horas.
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0: Com a Mãe Aparecida, Rede Aparecida de Rádio, 4 horas, horário de Brasília, horário de rezarmos o nosso Santo Terço Mariano, nessa última parte do nosso programa Com a Mãe Aparecida. Encerramos o Santo Terço, encerramos o nosso programa com a Mãe Aparecida, com a oração do Santo Terço. Louvando e agradecendo a Deus por tudo em nossa vida e pedindo sempre a proteção e as bênçãos de Nossa Mãe Santíssima, a Senhora Aparecida, na minha vida, na sua vida, na vida de todos os nossos amigos, familiares, pessoas que neste momento estão em oração conosco, rezando pelos nossos irmãos enfermos, pelos nossos irmãos desempregados, pelos nossos irmãos desabrigados, pelos nossos irmãos em situação de rua, por todos aqueles que precisam de nossas orações, louvando e agradecendo a Deus por tudo em nossa vida, pela nossa saúde, pelo nosso trabalho, pela nossa família. E pedindo sempre a proteção e as bênçãos de nossa mãezinha querida, a Senhora Aparecida. Que ela continue nos mostrando o caminho. Que ela continue nos mostrando.

mostrando sempre a quem e unicamente devemos seguir, que é o seu Filho, o Senhor Jesus. E que nós possamos aprender com a Virgem Maria, com nossa Mãe Santíssima, o que ela nos ensinou: fazei tudo o que Ele vos disser. Iniciemos o nosso Santo Terço, confiando na misericórdia do Pai, na intercessão da Mãe Aparecida em nossa vida.

0: Divino Jesus, nós vos oferecemos este terço que vamos rezar, meditando nos mistérios da vossa redenção. Concedei-nos, por intercessão da Virgem Maria, Mãe de Deus e Nossa Mãe, as virtudes que nos são necessárias para bem rezá-lo e a graça de ganharmos as indulgências desta santa devoção. Oferecemos particularmente, em desagravo dos pecados cometidos contra o Santíssimo Coração de Jesus e o Imaculado Coração de Maria. Pela paz do mundo, pela conversão dos pecadores, pelas almas do purgatório, pelas intenções do Santo Padre o Papa Leão, pelo aumento e santificação do clero, pela santificação das famílias, pelas missões, pelas vocações, pelos doentes e por todo o povo brasileiro. Professemos a nossa fé. Creio em Deus Pai Todo-Poderoso, Criador do céu e da terra, e em Jesus Cristo, seu único Filho, nosso Senhor, que foi concebido pelo poder do Espírito Santo, nasceu da Virgem Maria, padeceu sob Pôncio Pilatos, foi crucificado, morto e sepultado, desceu à mansão dos mortos, ressuscitou ao terceiro dia, subiu aos céus, está sentado à direita de Deus Pai Todo-Poderoso, donde há de vir a julgar os vivos e mortos. Creio no Espírito Santo, na Santa Igreja Católica, na comunhão dos santos, na remissão dos pecados, na ressurreição da carne, na vida eterna. Amém. Rezemos, meus irmãos e irmãs, com confiança, amor, a oração que o próprio Cristo nos ensinou. Pai nosso que estais nos céus, santificado seja o vosso nome, venha a nós o vosso reino, seja feita a vossa vontade, assim na terra como no céu.
1: O pão nosso

0: tentação, mas livrai-nos do mal. Amém.
1: Ave Maria, cheia de graça, o Senhor é convosco. Bendita sois vós entre as mulheres, e bendito é o fruto do vosso ventre, Jesus.
2: Santa Maria, Mãe de Deus, rogai por nós, pecadores, agora e na hora de nossa morte. Amém.
1: Ave Maria, cheia de graça, o Senhor é convosco. Bendita sois vós entre as mulheres, e bendito é o fruto do vosso ventre, Jesus.
2: Santa Maria, Mãe de Deus, rogai por nós, pecadores, agora e na hora de nossa morte. Amém.
1: Ave Maria, cheia de graça, o Senhor é convosco. Bendita sois vós entre as mulheres, e bendito é o fruto do vosso ventre, Jesus.
2: Santa Maria, Mãe de Deus, rogai por nós, pecadores, agora e na hora de nossa morte. Amém.
1: Glória ao Pai, ao Filho e ao Espírito Santo, como era no princípio, agora e sempre. Amém. Ó meu bom e amado Jesus, perdoai-nos, livrai-nos do fogo do inferno, levai as almas todas para o céu e socorrei principalmente aquelas que mais precisarem da vossa infinita

0: misericórdia. E nós, na alegria, no amor, na paz, na esperança, sempre confiando na misericórdia do Pai, na intercessão de Nossa Mãe Santíssima, a Senhora Aparecida, acolhemos a você, meu irmão, minha irmã, a você que reza conosco nesta madrugada, louvando e agradecendo ao bom Deus. Rezando conosco, o Edson lá em Ceilândia, Brasília, rezando por ele, pelo filho Alberto, que é caminhoneiro, por toda a família. O Arlindo Canal, em Cachoeiro do Itapemirim, rezando por ele, pelos filhos, netos, por toda a família, ele e Dona Lucineide, a esposa, louvando e agradecendo a Deus também por tudo. O Osmair de Santa Bárbara do Oeste, rezando por ele e pela família. A Luzia Cândida em Brumadinho, louvando e agradecendo a Deus por tudo. O Luiz Carrilho também lá em Capivari, São Paulo. Só gratidão, né, Luiz? Amém. O Antônio Marcos em Ponta Grossa, no Paraná, vigilante, nosso irmão querido, rezando por ele, pelas filhas, pela esposa, por toda a família. Seu Jorge Teruel em Votorantim, rezando por ele e pela família também. O Marcelo Almeida reza conosco, louvando e agradecendo a Deus. O Marcelo está em Ponta Grossa, no Paraná, rezando por ele e por toda a família. Louvando e agradecendo a Deus também, o Haroldo Cruz de Virgínia, Minas Gerais, pedindo a proteção e as bênçãos da Mãe Aparecida, o nosso irmão Carlos Alberto, rezando por ele e pelos familiares, louvando e agradecendo. Ele está em Taubaté, rezando com a gente, aqui pertinho de nós. A Lucimar em Pindamonhangaba, reza por ela, pela família, pela netinha Maia, pela Jaqueline, que é a nora, pelo filho Mateus, por todos aqueles que precisam. Dona Benedita Lopes em Oeiras, rezando conosco também por ela e pela família. O nosso irmão Marcial em Pindamonhangaba, reza por ele e por toda a família também. Louvando e agradecendo ao bom Deus, o Leleu lá em Pedregulho, interior de São Paulo, pedindo por ele e pela família, louvando e agradecendo por tudo que o Senhor tem realizado na vida dele e na vida da família. E quem reza conosco este nosso primeiro mistério de hoje é a nossa irmã querida, nossa grande Dona Marita, rezando conosco, está lá atendendo ao telefone, né, Dona Marita? Atendendo ao telefone para que ela possa rezar conosco. Mais uma noite, mais uma madrugada, perdão. Começando bem o dia, começando bem a semana, pedindo as bênçãos da Mãe Aparecida por ela e por toda a família, louvando e agradecendo ao nosso bom Deus. Enquanto a Dona Marita atende o telefone, mandando também aquele abraço para a Maria Yara, em Aracaju, o nosso querido amigo Júlio, aqui no bairro Itaguaçu, em Aparecida, rezando conosco também. Seu José Garcia, no Jardim Paraíba, também rezando com a gente. Dona Marita, bom dia!
1: Bom dia, Flor do Dia!
0: Tudo bem, graças a Deus!
1: E agora rezando, agradecendo e pedindo a Nossa Senhora, por mim, por você e pelas nossas famílias e a família dos nossos irmãos em Cristo.
0: Amém. E nós rezamos por quem hoje em especial, Dona Marita?
1: Hoje, Eduardo, em especial, eu rezo pela minha bisneta, Ana Gabriela, que está com depressão profunda. Ela tem apenas 19 anos. Até um ano atrás, ela era uma estudante maravilhosa, vestibular de medicina, mas foi aí que o pai faleceu, ela deu para trás. Então, milagre, eu peço a Nossa Senhora e peço a todos vocês, meus irmãos, e você que é um pai orante, ore por Ana Gabriela, mulher presbítera.
0: Vamos rezar por ela e por todos os nossos irmãos que estão passando por esse problema também, né? O mal desse tempo agora, que é a depressão, e que nós precisamos acolher. Não é brincadeira, não é frescura,

0: o mal que existe e que nós temos que encarar, nós temos que ajudar, acolher essas pessoas, né, Dona Marita? Vamos rezar.
1: Que Deus quiser.
0: Vamos rezar e agradecer a Deus pela sua vida, pela vida da Ana Gabriela, pela vida de todos os nossos irmãos que estejam nesse momento com esse problema também, com essa enfermidade, que o Senhor possa graças, bênçãos na vida de todos eles. Contemplemos.
1: Ela não come, Eduardo. Ela dorme de 1 hora da madrugada a 1 hora da tarde. É só dormir. É um milagre, é um milagre. Eu não sei mais o que é que eu faço. Só Deus sabe.
0: E sabe. Mas daí ele na hora certa, tudo vai se resolver, viu, Dona Marita? Vamos continuar rezando, confiando na misericórdia do Pai, pedindo a intercessão da Mãe Aparecida na vida da Ana Gabriela. Contemplemos o nosso primeiro mistério. Sim.

0: Pai nosso que estais nos céus, santificado seja o vosso nome, venha a nós o vosso reino, seja feita a vossa vontade, assim na terra como no céu.
1: O pão nosso de cada dia nos dai hoje, perdoai as nossas ofensas, assim como nós perdoamos a quem nos tem ofendido. E não deixeis cair em tentação, mas livrai, Senhor, do mal. Amém.
0: Ave Maria, cheia de graça, o Senhor é convosco. Bendita sois vós entre as mulheres, e bendito é o fruto do vosso ventre, Jesus.
1: Santa Maria, Mãe de Deus, rogai por nós, pecadores, agora e na hora de nossa morte. Amém.
0: Ave Maria, cheia de graça, o Senhor é convosco. Bendita sois vós entre as mulheres, e bendito é o fruto do vosso ventre, Jesus.
1: Santa Maria, Mãe de Deus, rogai por nós, pecadores, agora e na hora de nossa morte. Amém.
0: Ave Maria, cheia de graça, o Senhor é convosco. Bendita sois vós entre as mulheres, e bendito é o fruto do vosso ventre, Jesus.
1: Vou rezar pela minha saúde, Eduardo, pela sua saúde e por todos os meus irmãos em Cristo. Por mim que rezei o primeiro mistério e os outros que vão dar continuidade. Santa Maria, Mãe de Deus, rogai por nós, pecadores, agora e na hora de nossa morte. Amém.
0: Ave Maria, cheia de graça, o Senhor é convosco. Bendita sois vós entre as mulheres e bendito é o fruto do vosso ventre, Jesus.
1: Santa Maria, Mãe de Deus, rogai por nós, pecadores, agora e na hora de nossa morte. Amém.
0: Ave Maria, cheia de graça, o Senhor é convosco. Bendita sois vós entre as mulheres, e bendito é o fruto do vosso ventre, Jesus.
1: Santa Maria, Mãe de Deus, rogai por nós, pecadores, agora e na hora de nossa morte. Amém.
0: Ave Maria, cheia de graça, o Senhor é convosco. Bendita sois vós entre as mulheres, e bendito é o fruto do vosso ventre, Jesus.
1: Santa Maria, Mãe de Deus, rogai por nós, pecadores, agora e na hora de nossa morte. Amém.
0: Ave Maria, cheia de graça, o Senhor é convosco. Bendita sois vós entre as mulheres, e bendito é o fruto do vosso ventre, Jesus.
1: Santa Maria, Mãe de Deus, rogai por nós, pecadores, agora e na hora de nossa morte. Amém.
0: Ave Maria, cheia de graça, o Senhor é convosco. Bendita sois vós entre as mulheres, e bendito é o fruto do vosso ventre, Jesus.
1: Santa Maria, Mãe de Deus, rogai por nós, pecadores, até na hora de nossa morte. Amém.
0: Ave Maria, cheia de graça, o Senhor é convosco. Bendita sois vós entre as mulheres, e bendito é o fruto do vosso ventre, Jesus.
1: Santa Maria, Mãe de Deus, rogai por nós, pecadores, agora e na hora de nossa
0: morte. Amém. Glória ao Pai, ao Filho e

ao Espírito Santo. Assim como era no princípio, agora e sempre. Amém. Ó meu bom e amado Jesus, perdoai-nos, livrai-nos do fogo do inferno, levai as almas todas para o céu e socorrei principalmente aquelas que mais precisarem da vossa infinita misericórdia. Nossa Senhora do Perpétuo Socorro, rogai por todos nós. Santa Dulce, rogai por nós. Nossa Senhora da Saúde, rogai por todos nós. Senhora Aparecida, Mãe, Rainha e Padroeira do Brasil, rogai por nós que recorremos a vós. A ligação da Dona Marita caiu, mas Dona Marita, muito obrigado por ter rezado conosco, viu? Um dia abençoado para a senhora, para toda a família, uma semana abençoada para todos. Fique com Deus. Salve Maria.

Acolhendo a você, meu irmão, a você, minha irmã, que está rezando conosco aí na sua casa, no seu cantinho de oração, louvando e agradecendo a Deus por isso. Quem reza conosco, pedindo as bênçãos da Mãe Aparecida, é o Zico, lá em Jales, interior de São Paulo, nos ouvindo pela Rádio Assunção FM. O Leleu em Pedregulho, rezando pelos filhos Mateus e Tiago, pela irmã dele, a Lourdes, e os filhos dela, e por todos os irmãos do Santo Terço. Quem reza conosco agora, está lá esperando atender o telefone, a Dona Maria de Jesus Passos, lá em Ribeirópolis, rezando conosco. A Nilva Militão, em Juiz de Fora, rezando por ela e pela família. Quem reza conosco também é a Mariluce, ela que é cuidadora, está rezando conosco, pedindo as bênçãos da mãezinha querida por ela e por todos da família dela. A Gorete em Baipendi, rezando com a gente também, pedindo por ela e pela família, louvando e agradecendo a Deus. O Mauro Batista da Rocha, rezando conosco, ele que está pedindo as bênçãos da mãezinha querida por todos que estão rezando nesse momento. E ele diz que no dia 17 agora, próximo, daqui a 2 dias, ele vai estar aqui na casa da mãe, louvando e agradecendo, tocando olhares com a mãezinha querida, né, meu irmão? Valeu, viu, Mauro? Obrigado por essa notícia abençoada. A Mônica em Porto Velho, Rondônia, nos ouvindo pela Rádio Caiari FM, rezando por ela, pela família, por todos que estejam em sintonia. O Sebastião Silva, lá em Carmo de Minas, rezando conosco no bairro dos Campos, pedindo por ele e por todos os amigos e amigas. O José João em Palhoça, Santa Catarina, ele e a esposa rezam conosco. O Jauri em Matinhos, também rezando por ele e pela família, louvando e agradecendo a Deus. O Rui Tomé está lá rezando conosco. A Ivete rezando com a gente, pedindo as bênçãos da Mãe Aparecida. Na verdade, é o Edson Moncaio. Ele está rezando, louvando e agradecendo, pedindo as bênçãos da Mãe Aparecida e a intercessão por todos os irmãos que rezam. E ele reza também pela alma da cunhada dele, que voltou no dia de ontem para a casa do pai. Ela sim, a Ivete, de 97 anos. Meus sentimentos, viu, meu irmão? Que Deus console toda a sua família, os amigos mais próximos, né, da dona Ivete. Voltou para a casa do pai, 97 anos. Vamos louvar e agradecer, né, meu irmão Edson, por esse tempo que a dona Ivete passou conosco aqui e agora está lá, junto ao pai. A Gisele em Capela, no Sergipe, rezando por ela e pela família, louvando e agradecendo a Deus por isso, pedindo sempre a intercessão de nossa mãezinha querida, a Senhora Aparecida. Quem reza conosco também, pedindo as bênçãos e a proteção da Mãe Aparecida, são os nossos irmãos queridos, a Márcia e o Paulo Sérgio e a Márcia, lá em Franca, rezando por eles, pelas filhas.

0: por todos os nossos irmãos e irmãs que neste momento estejam em sintonia conosco, pedindo as bênçãos da Mãe Aparecida por eles também. Paulo Sérgio, que já está se preparando para sair para o trabalho, louvando e agradecendo a Deus por isso, né, Paulo Sérgio? Está lá rezando com a gente, pedindo por ele, por todos os amigos e amigas que rezam conosco. E quem reza com a gente agora é a Dona Maria de Jesus Passos, reza conosco, pedindo as bênçãos da Mãe Aparecida por ela e por toda a família. Dona Maria, bom dia!
1: Bom dia, Eduardo! Que bênção, viu? Que é dois que o senhor chama e esse telefone não chega aqui direitinho, mas vai dar certo, agora, graças a Deus.
0: Agora chegou, né, Dona Maria? Graças a Deus.
1: Graças a Deus. Então, primeiramente, agradeço a Nossa Senhora por mais uma noite que passei. Rezo por toda a minha família, vivos e falecidos, pelas vocações sacerdotais, por todos os padres do Brasil, pelo nosso padre Edivaldo. Rezo por Dona Inês de Campina.
0: Por que
1: Dona
0: mais?
1: Inês de Campinas, Adelme Serra do Machado com a família, Dona Yara na Veneza, pela saúde de Dona Bernadette, seu Evaristo, por Rosa, que eu não sei, Eduardo, onde é que ela é aí? A semana foi hoje de hoje que ela rezou por mim. Agradeço pelas palavras tão bonitas que ela me desejou, que Jesus dê muita saúde a ela. Jusa no Matador, Madinha Marlene, pela saúde de seu Domingo em Aracaju, seu Betebergo, Dona Terezinha do Alecrim, Dona Maria do Carmo, que não posso esquecer dela, pela saúde de Eusa e Jaquinho. Seu Carlos Ferreira de Terra Nova e Dona Zélia, Heraldo, Fonseca, Francisco da Gameleira, que Deus dê muita saúde à mãezinha dele também, Vavá em Carmópolis, Dona Valdice em Queimadas, seu Paulo Antônio e Maria Helena, seu Nilo Quirim Ladaí, pela paz do mundo, professora Deta em Siriri, seu Paulo Brito, seu Pedro Canuto em Aracaju, que não é na cultura que ele fala, mas é aqui por mim, pela paz do mundo, por todos os doentes, todos os caminhoneiros, Rosa Maria e Santa Rosa de Lima.
0: Amém.
1: Todos aqueles que acompanham esse santo texto, esse horário, especialmente por você, que Jesus dê muita paz e muita saúde para toda a sua família, Aparecida da Fazendinha.
0: E vamos rezar.
1: E todos que estão acompanhando esse santo texto.
0: Amém. Vamos rezar e agradecer a Deus por tudo, tudo, tudo. E por esse povo, graças a Deus. Pai nosso que estais nos céus, santificado seja o vosso nome, venha a nós o vosso reino, seja feita a vossa vontade, assim na terra como no céu.
1: O pão nosso de cada dia nos dá hoje, perdoai as nossas ofensas, assim como nós perdoamos aos nossos devedores. Não nos deixeis cair em tentação, livrai-me do mal. Amém.
0: Ave Maria, cheia de graça, o Senhor é convosco, bendita sois vós entre as mulheres, e bendito é o fruto do vosso ventre, Jesus.
1: Santa Maria, Mãe de Deus, rogai por nós, pecadores, agora e na hora de nossa morte. Amém.
0: Ave Maria, cheia de graça, o Senhor é convosco, bendita sois vós entre as mulheres, e bendito é o fruto do vosso ventre, Jesus.
1: Essa Santa Maria, vou rezar por Adalgisa. Adalgisa, Jesus lhe dê muita saúde, não posso esquecer dela. Santa Maria, Mãe de Deus, rogai por nós, pecadores, agora e na hora de nossa morte. Amém.
0: Ave Maria, cheia de graça, o Senhor é convosco. Bendita sois vós entre as mulheres, e bendito é o fruto do vosso ventre, Jesus.
1: Santa Maria, Mãe de Deus, rogai por nós, pecadores, agora e na hora de nossa morte. Amém.
0: Ave Maria, cheia de graça, o Senhor é convosco. Bendita sois vós entre as mulheres, e bendito é o fruto do vosso ventre, Jesus.
1: Santa Maria, Mãe de Deus, rogai por nós, pecadores, agora e na hora de nossa morte. Amém.
0: Ave Maria, cheia de graça, o Senhor é convosco. Bendita sois vós entre as mulheres, e bendito é o fruto do vosso ventre, Jesus.
1: Santa Maria, Mãe de Deus, rogai por nós, pecadores, agora e na hora de nossa morte. Amém.
0: Ave Maria, cheia de graça, o Senhor é convosco. Bendita sois vós entre as mulheres, e bendito é o fruto do vosso ventre, Jesus.
1: Santa Maria, Mãe de Deus, rogai por nós, pecadores, agora e na hora de nossa morte. Amém.
0: Ave Maria, cheia de graça, o Senhor é convosco.

0: 5, bendita sois vós entre as mulheres, e bendito é o fruto do vosso ventre, Jesus.
1: E essa Santa Maria, eu vou rezar por todos aqueles que rezam por mim, por todas as minhas amigas. Santa Maria, Mãe de Deus, rogai por nós, pecadores, agora e na hora de nossa morte. Amém.
0: Ave Maria, cheia de graça, o Senhor é convosco. Bendita sois vós entre as mulheres, e bendito é o fruto do vosso ventre, Jesus.
1: Santa Maria, Mãe de Deus, rogai por nós, pecadores, agora e na hora de nossa morte. Amém.
0: Ave Maria, cheia de graça, o Senhor é convosco. Bendita sois vós entre as mulheres, e bendito é o fruto do vosso ventre, Jesus.
1: Essa Santa Maria, Eduardo, eu rezo pelo Senhor, que Nossa Senhora lhe acompanhe, livre tudo quanto for ruim, para o Senhor e toda a sua família. Santa Maria, Mãe de Deus, rogai por nós, pecadores, agora e na hora de nossa morte. Amém.
0: Ave Maria, cheia de graça, o Senhor é convosco. Bendita sois vós entre as mulheres, e bendito é o fruto do vosso ventre, Jesus.
1: Santa Maria, Mãe de Deus, rogai por nós, pecadores, agora e na hora de nossa morte. Amém.
0: Glória ao Pai, Pai, ao Filho.
1: É o Filho, é o Espírito Santo, assim como era no princípio, da agora, do sempre e dos séculos. Amém. O meu Jesus, perdoar-me, livrar-me do fogo do inferno, levai as almas todas para o céu e socorrer-se, principalmente aquelas mais precisadas. Abençoai o nosso Padre e aumentai a nossa fé.
0: Nossa Senhora do Carmo,
1: rogai por nós. Nossa Senhora da Aparecida,
0: rogai por nós que recorremos a vós.
1: Sagrado Coração de Jesus, Sagrado Coração de Maria,
0: nós temos confiança em vós.
1: Rogai por nós.
0: Minha querida Maria de Jesus Passos, Dona Maria, obrigado por ter rezado conosco. Uma semana abençoada, um dia abençoado para a senhora, viu? Fique com
1: Amém.
0: Deus.
1: Amém para nós todos, que Jesus lhe acompanhe, de tudo quanto for ruim.
0: Amém a todos nós. Salve Maria.
1: Salve Maria.
2: No terceiro.

acolhendo a você, meu irmão, a você, minha irmã, que está rezando conosco, na sua casa, no seu trabalho, na estrada, onde quer que você esteja. O Francisco Freire, nosso irmão querido em Passos, Minas Gerais, caminhoneiro, rezando por ele e pela família, louvando e agradecendo a Deus por tudo. Também reza pela beatificação do venerável Padre Vitor Coelho de Almeida, ele que está a... Ele está lá na terra dele, em Sacramento, e nos ouvindo pela rádio Sacramento FM, louvando e agradecendo. O Dito Delaro em Poços de Caldas, o Rubens Aparecido lá em Itapurã, rezando também por ele e pela família. O nosso irmão José Antônio, louvando e agradecendo a Deus em Santana do Paraíso, Minas Gerais. A Auricele Vasconcelos em Portugal, o seu João Reis em Brasília, Distrito Federal, rezando conosco também. A Conceição Tavares em Aracaju, o Paulo Sapateiro em Nova Russas, no Ceará, o nosso irmão querido em Matozinhos, rezando conosco, o Ronaldo de Castro, por ele e pela família. O Cláudio em Tremembé, rezando por ele, pela Gorete em Baipendi, pelo filho dela, o Pedro, Pedro Cursino em Lagoinha, rezando conosco também. O Rafael Cunha em Itabaiana, no Sergipe, por ele e pela Verinha, louvando e agradecendo a Deus. A Celeste em São João del Rei, rezando por ela e por toda a família. A nossa irmã querida também que reza conosco, pedindo as bênçãos da Mãe Aparecida, a Joelma, pedindo por ela e pela família, lá em Alexânia, Goiás, rezando conosco. A Márcia, o Sérgio, o Lucas, o seu Paulo e a Dona Lúcia, lá em Indaial, Santa Catarina, rezando por eles e pela família. A Marta de Valinhos também reza conosco, pedindo por ela e pela família, louvando e agradecendo. O Sandro, de Itaim Paulista, São Paulo, capital, rezando por ele, pela família, pela Dona Janete, pelos filhos Bruno e Breno, louvando e agradecendo ao bom Deus. E quem reza conosco é a nossa irmã aqui pertinho da gente, em Taubaté, Aparecida.

0: Fátima. Aparecida, bom dia.
1: Bom dia, Eduardo.
0: Tudo bem, graças a Deus?
1: Graças a Deus, tudo ótimo, maravilha.
0: Que maravilha. E hoje nós rezamos por quem, minha irmã?
1: Primeiramente, agradecer a Deus pela minha vida, né? Por acordar, pelo dia de hoje. Obrigado, Senhor, por estar aqui.
0: Sim.
1: E também eu quero rezar para você, para toda a sua família.
0: Amém.
1: Rezo para Lucimar de Pinda, para a saúde da nora dela, Jaqueline, que vai fazer a cirurgia, né?
0: Sim.
1: Queria tudo certo a cirurgia dela. Rezo também para o meu filho Leandro, Hernani e família, meu filho Luciano e meus 7 netos, 4 netos e 3 netas. Rezo também para todos os deficientes visuais.
0: Sim.
1: E rezo pela alma do meu irmão, José Roberto da Cruz, que hoje está fazendo um mês do falecimento dele, que deu descanso eterno para a alma dele.
0: Amém.
1: E para o Vander Guedes também, aqui de Taubaté, falecido. E rezo para a dona Marieta também, pela neta dela, é a Ana Gabriela, que
0: isso.
1: Falar para ela que tudo vai dar certo, que ela tem a fé, e eu isso. Vou estar aqui na oração dela, que ela vai ser curada dessa depressão, em nome de Jesus.
0: Amém.
1: Rezo também para Luzia de Minas Gerais, que ofereceu o terço aqui das 10, semana passada. Rezo para o seu Joaquim, a dona Raimunda. Né? E para minha amiga Nirce Rodrigues, aqui de Taubaté, que hoje está fazendo aniversário.
0: Parabéns.
1: Aí para todos que estão com o terço na mão nesse momento.
0: Tá bom. Vamos rezar, minha irmã. Agradecer pela sua vida, pela sua saúde. A vida e saúde de toda a sua família, de todos os nossos irmãos e irmãs. Pai nosso que estais nos céus, santificado seja o vosso nome. Venha a nós o vosso reino, seja feita a vossa vontade, assim na terra como no céu.
1: O pão nosso de cada dia nos dai hoje, perdoai as nossas ofensas, assim como nós perdoamos aqueles que nos têm ofendido. E não os deixeis cair em tentação, mas, Senhor, livrai-nos do mal. Amém.
0: Ave Maria, cheia de graça, o Senhor é convosco. Bendita sois vós entre as mulheres, e bendito é o fruto do vosso ventre, Jesus.
1: Santa Maria, Mãe de Deus, rogai por nós, pecadores, agora e na hora de nossa morte. Amém.
0: Ave Maria, cheia de graça, o Senhor é convosco. Bendita sois vós entre as mulheres, e bendito é o fruto do vosso ventre, Jesus.
1: É Santa Maria, vou rezar para o padre Ferdinandes, daí de Aparecida. Santa Maria, Mãe de Deus, rogai por nós, pecadores, agora e na hora de nossa morte. Amém.
0: Ave Maria, cheia de graça, o Senhor é convosco. Bendita sois vós entre as mulheres, e bendito é o fruto do vosso ventre, Jesus.
1: Santa Maria, Mãe de Deus, rogai por nós, pecadores, agora e na hora de nossa morte. Amém.
0: Ave Maria, cheia de graça, o Senhor é convosco. Bendita sois vós entre as mulheres, e bendito é o fruto do vosso ventre, Jesus.
1: Santa Maria, Mãe de Deus, rogai por nós, pecadores, agora e na hora de nossa morte. Amém.
0: Ave Maria, cheia de graça, o Senhor é convosco. Bendita sois vós entre as mulheres, e bendito é o fruto do vosso ventre, Jesus.
1: Eu rezo meu cunhado René de Andrade, que está na cama, ele tem 83 anos, pela minha irmã Maria Paula da Cruz, Deus deu força para ela cuidar dele. Santa Maria, Mãe de Deus, rogai por nós, pecadores, agora e na hora de nossa morte. Amém.
0: Ave Maria, cheia de graça, o Senhor é convosco. Bendita sois vós entre as mulheres, e bendito é o fruto do vosso ventre, Jesus.
1: Santa Maria, Mãe de Deus, rogai por nós, pecadores, agora e na hora de nossa morte. Amém.
0: Ave Maria, cheia de graça, o Senhor é convosco. Bendita sois vós entre as mulheres, e bendito é o fruto do vosso ventre, Jesus.
1: Santa Maria, Mãe de Deus, rogai por nós, pecadores, agora e na hora de nossa morte. Amém.
0: Ave Maria, cheia de graça, o Senhor é convosco. Bendita sois vós entre as mulheres, e bendito é o fruto do vosso ventre, Jesus.
1: É Santa Maria, eu rezo por Ricardo Alcântara, que é locutor, e pelo Pedro Luiz Benisque e Rafael Ramos e família. Santa Maria, Mãe de Deus, rogai por nós, pecadores, agora e na hora de nossa morte. Amém.
0: Ave Maria, cheia de graça, o Senhor é convosco. Bendita sois vós entre as mulheres, e bendito é o fruto do vosso ventre, Jesus.

0: Jesus.
1: Santa Maria, Mãe de Deus, rogai por nós, pecadores, agora e na hora de nossa morte. Amém.
0: Ave Maria, cheia de graça, o Senhor é convosco. Bendita sois vós entre as mulheres, e bendito é o fruto do vosso ventre, Jesus.
1: Por todos os deficientes visuais, igual eu. Santa Maria, Mãe de Deus, rogai por nós, pecadores, agora e na hora de nossa morte. Amém.
0: Glória ao Pai, ao Filho
1: e ao Espírito Santo, assim como era no princípio, agora e sempre. Amém. Ó meu bom amado Jesus, perdoai-nos, livrai-nos do fogo do inferno, levai as almas todas para os céus, socorrei principalmente aquelas que mais precisar da vossa infinita misericórdia. Sagrado Coração de Jesus,
0: nós temos confiança em vós.
1: Nossa Senhora Aparecida,
0: rogai por nós que recorremos a vós. Minha querida Aparecida, de Aparecida Fátima, obrigado, viu, por ter rezado conosco, uma semana abençoada, um dia abençoado a você, a toda a família. Fique com Deus, minha irmã.
1: Obrigado, obrigado por estar na minha casa, tá bom, Eduardo? Amém. Deus abençoe também.
0: Salve Maria.
1: Salve Maria. No...

0: acolhendo nosso irmão Fábio Pedro, rezando conosco, pedindo as bênçãos da Mãe Aparecida por ele, através da Rádio Assunção FM, lá em Jales, nossa parceira, rezando por ele, pela família e por uma graça também para o irmão dele, ao Fabiano, pela saúde da mãezinha dele, Dona Maria Aparecida, e pela alma do pai, o seu Mário Pedro de Oliveira. Quem reza conosco, louvando e agradecendo, o nosso Almir Castro, hoje completando mais um ano de vida, louvando e agradecendo a Deus por tudo na vida, por todos esses anos que o Senhor tem concedido a ele. Rezando conosco de Goiânia, Goiás, pedindo as bênçãos da Mãe Aparecida, a Dirce Oliveira, rezando por ela e pela família. A velhinha Itabaiana no Sergipe, rezando por ela e pela família também. A Rosa em Nimutaba, rezando por ela e pela família, pedindo as bênçãos da Mãe Aparecida. A nossa irmã querida, rezando conosco, a Yara, pedindo por ela e pela família, pedindo as bênçãos do Senhor Jesus também, o Dásio José, lá em Diadema, São Paulo, pedindo por ele, pela família, louvando e agradecendo a Deus por tudo. O Paulo Corretor reza por ele e pela família em Lagoa Santa, Minas Gerais. O nosso irmão querido rezando conosco, pedindo as bênçãos da Mãe Aparecida. Nossa irmã, a Rita Dias, rezando por ela e pela família, pelos filhos, netos, por todos aqueles que precisam. Rezando com a gente também, louvando e agradecendo ao bom Deus, a Marlene. A Marlene reza com a gente. Estou aqui no meu local de trabalho, rezando o Santo Terço. Rezando hoje pela minha neta Gabriela, que vai fazer uns exames. Peço oração por ela e por nós, por todos, todos, todos, de Curvelo, Minas Gerais. A Marlene rezando conosco. Obrigado, viu, Marlene, pelo carinho, pelas suas orações também conosco aqui, rezando, louvando e agradecendo ao bom Deus por tudo que temos, por tudo que somos. Quem reza com a gente também, pedindo as bênçãos da Mãe Aparecida, o nosso irmão querido lá no Ceará, em Bela Cruz, é o Amauri, rezando por ele e por toda a família, louvando e agradecendo a Deus por tudo na vida dele e de todos os nossos irmãos e irmãs. E quem reza conosco pedindo as bênçãos da mãezinha querida é o seu Joaquim, lá em Franca, rezando por ele e pela família. Seu Joaquim Pereira, bom dia, meu irmão.
1: Ô, Eduardo, bom dia.
0: Tudo...
1: A paz de Jesus e Maria esteja com todos nós.
0: Amém. Tudo certinho, graças a Deus.
1: Tudo bem, graças a Deus, um pouquinho de frio, mas tá bom, né? Faz parte.
0: Faz parte. E hoje nós rezamos por quem, seu Joaquim?
1: Eduardo, primeiramente quero agradecer a Deus, né? Por mais um dia de vida que ele está nos concedendo essa graça. Pedir pela minha família, minha esposa, meus filhos, meus netos,

0: pedir pelos meus irmãos devotos da Mãe Aparecida, que são tantos espalhados por esse Brasil, né? Para o mundo inteiro, né? Que a gente reza esse terço, que chega aonde que Deus propõe para que seja salvo todos aqueles que precisam das nossas orações. E agradecer a Deus, né? Pelo Brasil, pelos países que a gente vive, que haja paz, que haja amor, harmonia, que os nossos governantes tenham muita consciência daquilo que eles estão plantando, né? E que a resposta será dada por Deus. E que Jesus tenha compaixão e misericórdia de todos nós, que abençoe você, sua família, sua esposa, seus filhos, seus netos, né? Que Jesus tenha compaixão e misericórdia de todos nós e daqueles que já passaram por nós e que já foram para a vida eterna, os nossos filhos, né? Que já faleceram, que voltaram à casa do Pai.
1: Amém. Amém. Vamos rezar, louvar e agradecer por tudo. Pai nosso que estais nos céus, santificado seja o vosso nome. Venha a nós o vosso reino, seja feita a vossa vontade, assim na terra como no céu.
0: O pão nosso de cada dia nos dai hoje, perdoai as nossas ofensas, assim como nós perdoamos a quem nos tem ofendido. E não os deixeis cair na tentação, mas livrai-nos do mal. Amém.
1: Ave Maria, cheia de graça, o Senhor é convosco. Bendita sois vós entre as mulheres, e bendito é o fruto do vosso ventre, Jesus.
0: Santa Maria, Mãe de Deus, rogai por nós, pecadores, agora e na hora de nossa morte. Amém.
1: Ave Maria, cheia de graça, o Senhor é convosco. Bendita sois vós entre as mulheres, e bendito é o fruto do vosso ventre, Jesus.
0: Santa Maria, Mãe de Deus, rogai por nós, pecadores, agora e na hora de nossa morte. Amém.
1: Ave Maria, cheia de graça, o Senhor é convosco. Bendita sois vós entre as mulheres, e bendito é o fruto do vosso ventre, Jesus.
0: Santa Maria, Mãe de Deus, rogai por nós, pecadores, agora e na hora de nossa morte. Amém.
1: Ave Maria, cheia de graça, o Senhor é convosco. Bendita sois vós entre as mulheres, e bendito é o fruto do vosso ventre, Jesus.
0: Santa Maria, Mãe de Deus, rogai por nós, pecadores, agora e na hora de nossa morte. Amém.
1: Ave Maria, cheia de graça, o Senhor é convosco. Bendita sois vós entre as mulheres, e bendito é o fruto do vosso ventre, Jesus.
0: Santa Maria, Mãe de Deus, rogai por nós, pecadores, agora e na hora de nossa morte. Amém.
1: Ave Maria, cheia de graça, o Senhor é convosco. Bendita sois vós entre as mulheres, e bendito é o fruto do vosso ventre, Jesus.
0: Santa Maria, Mãe de Deus, rogai por nós, pecadores, agora e na hora de nossa morte. Amém.
1: Ave Maria, cheia de graça, o Senhor é convosco. Bendita sois vós entre as mulheres, e bendito é o fruto do vosso ventre, Jesus.
0: Santa Maria, Mãe de Deus, rogai por nós, pecadores, agora e na hora de nossa morte. Amém.
1: Ave Maria, cheia de graça, o Senhor é convosco. Bendita sois vós entre as mulheres, e bendito é o fruto do vosso ventre, Jesus.
0: Santa Maria, Mãe de Deus, rogai por nós, pecadores, agora e na hora de nossa morte. Amém.
1: Ave Maria, cheia de graça, o Senhor é convosco. Bendita sois vós entre as mulheres, e bendito é o fruto do vosso ventre, Jesus.
0: Santa Maria, Mãe de Deus, rogai por nós, pecadores, agora e na hora de nossa morte. Amém.
1: Ave Maria, cheia de graça, o Senhor é convosco. Bendita sois vós entre as mulheres, e bendito é o fruto do vosso ventre, Jesus.
0: Santa Maria, Mãe de Deus, rogai por nós, pecadores, agora e na hora de nossa morte. Amém.
1: Glória ao Pai, ao Filho e ao Espírito Santo.
0: Assim como era no princípio, agora e sempre. Amém. Ó meu bom Jesus, perdoai-nos, livrai-nos do fogo do inferno, levai as almas todas para o céu e socorrei principalmente aquelas que mais precisarem da vossa divina misericórdia. Santa Rita de Cássia,
1: rogai por todos nós.
0: Nossa Senhora de Fátima,
1: rogai por nós.
0: Santo Antônio,
1: rogai por nós. Senhora Aparecida,
0: Nossa Senhora,

0: Aparecida, padroeira do Brasil, que derrame todas as suas bênçãos sobre todos nós.
1: Amém. Rogai por nós que recorremos a vós. Seu Joaquim, meu querido irmão, um abraço a Dona Maria Divina, uma semana abençoada a vocês. Fique com Deus.
0: Amém, Eduardo, e para você também, todos os seus familiares.
1: Amém. Salve Maria.
0: Amém. Salve Maria.

0: E nós acolhemos a você, meu irmão, a você, minha irmã, você que está rezando conosco, louvando e agradecendo a Deus por tudo na sua vida, na vida da sua família, pedindo sempre a proteção e as bênçãos do Senhor Jesus por você, por todos que estão colocando as suas intenções. Não é possível falar o nome de todos, mas sintam-se todos acolhidos no braço da mãe, no colo de nossa mãezinha querida, a Senhora Aparecida. A Jeanine, lá em Ponta Grossa, reza conosco, também por ela e por toda a família. E a Cláudia Silva, lá em Salvador. Bom dia, Cláudia.
1: E Eduardo.
0: Tudo bem, graças a Deus, minha irmã.
1: Graças a Deus, tudo bem.
0: E hoje nós rezamos por quem, Cláudia?
1: Rezo por os amigos do texto, reza pela alma dos pais que estão, e as festas que estão viajando, Deus. Nossa Senhora Aparecida, companheiro. Rezo para os amigos todos, Paulo Brito, Maria, Dona Marita, Carlos Ferreira, todos os irmãos, você e sua família.
0: Amém.
1: E todos que estão precisando
0: de oração
1: nesse momento.
0: Vamos rezar então, agradecer a Deus pela sua vida, pela vida do seu Sérgio que está na estrada, do Serginho, da Nora, de todos.
1: Está na estrada não, já está na, tá em Roraima.
0: Ah, já está em Roraima, trabalhando.
1: Trabalhando.
0: Graças a Deus.
1: Dele lá, graças a Deus.
0: Vamos lá rezar então, pedindo a proteção e as bênçãos da Mãe Aparecida. Pai nosso que estais nos céus, santificado seja o vosso nome. Venha a nós o vosso reino, seja feita a vossa vontade, assim na terra como no céu.
1: O pão nosso de cada dia nos dai hoje, perdoai nossas ofensas, assim como nós perdoamos aqui nos estamos ofendidos. Deixei cair em tentação, mas livrai-nos do mal. Amém.
0: Ave Maria, cheia de graça, o Senhor é convosco. Bendita sois vós entre as mulheres, e bendito é o fruto do vosso ventre, Jesus.
1: Santa Maria, Mãe de Deus, rogai por nós, pecadores, agora e na hora de nossa morte. Amém.
0: Ave Maria, cheia de graça, o Senhor é convosco. Bendita sois vós entre as mulheres, e bendito é o fruto do vosso ventre, Jesus.
1: Santa Maria, Mãe de Deus, rogai por nós, pecadores, agora e na hora de nossa morte. Amém.
0: E nesse mistério estamos rezando também pelo seu Walter, fotógrafo, e a esposa dele, a dona Vani, completaram ontem 46 anos de matrimônio. Que a Mãe Aparecida abençoe, viu, seu Walter, dona Vani, recadinho aqui da Maria Márcia, louvando e agradecendo. Sim. A Deus.
1: Bênção.
0: Ave Maria, cheia de graça, o Senhor é convosco. Bendita sois vós entre as mulheres, e bendito é o fruto do vosso ventre, Jesus.
1: Santa Maria, Mãe de Deus, rogai por nós, pecadores, agora e na hora de nossa morte. Amém.
0: Ave Maria, cheia de graça, o Senhor é convosco. Bendita sois vós entre as mulheres, e bendito é o fruto do vosso ventre, Jesus.
1: Santa Maria, Mãe de Deus, rogai por nós, pecadores, agora e na hora de nossa morte. Amém.
0: Ave Maria, cheia de graça, o Senhor é convosco. Bendita sois vós entre as mulheres, e bendito é o fruto do vosso ventre, Jesus.
1: Santa Maria, Mãe de Deus, rogai por nós, pecadores, agora e na hora de nossa morte. Amém.
0: Ave Maria, cheia de graça, o Senhor é convosco. Bendita sois vós entre as mulheres, e bendito é o fruto do vosso ventre, Jesus.
1: Santa Maria, Mãe de Deus, rogai por nós, pecadores, agora e na hora de nossa morte. Amém.
0: Ave Maria, cheia de graça, o Senhor é convosco. Bendita sois vós entre as mulheres, e bendito é o fruto

0: fruto do vosso ventre, Jesus.
1: Santa Maria, Mãe de Deus, rogai por nós, pecadores, agora e na hora de nossa morte. Amém.
0: Ave Maria, cheia de graça, o Senhor é convosco. Bendita sois vós entre as mulheres, e bendito é o fruto do vosso ventre, Jesus.
1: Santa Maria, Mãe de Deus, rogai por nós, pecadores, agora e na hora de nossa morte. Amém.
0: Ave Maria, cheia de graça, o Senhor é convosco. Bendita sois vós entre as mulheres, e bendito é o fruto do vosso ventre, Jesus.
1: Santa Maria, Mãe de Deus, rogai por nós, pecadores, agora e na hora de nossa morte. Amém.
0: Glória ao Pai, ao Filho e ao Espírito Santo.
1: Como era no princípio, agora e sempre. Amém.
0: Ó meu bom e amado Jesus,
1: perdoai-nos, livrai-nos do fogo do inferno, levai as almas todas para o céu e socorrei as que mais precisarem da vossa infinita misericórdia.
0: Santa Dulce dos Pobres,
1: rogai por nós.
0: Santa Rita
1: de
0: Santo Antônio, rogai por nós.
1: Foi um festão aqui ontem, que ela era devota, né, de Santo Antônio.
0: Amém.
1: Santa Dulce, amém. Santa Rita de
0: Santa
1: Cássia.
0: Rita de Cássia, rogai por nós. Senhora Aparecida, Rainha e Padroeira do Brasil,
1: rogai por nós que recorremos a vós. Jesus, manso e humilde de coração,
0: fazei o nosso coração semelhante ao vosso. Cláudia Silva, uma semana abençoada, um dia abençoado a você e a toda a família. Fique com Deus, minha irmã.
1: Amém, Eduardo. Para você também e toda a sua família. E salve Maria.
0: Salve Maria. E nós queremos agradecer a nossa Mãe Santíssima por tudo que a mãezinha tem reservado, pela sua intercessão a cada um de nós. Nós queremos, Mãe, saudá-la com a Salve Rainha. Salve Rainha, Mãe de Misericórdia, vida, doçura e esperança nossa salve. A vós bradamos os degredados filhos de Eva, a vós suspiramos gemendo e chorando neste vale de lágrimas. Eia, pois, advogada nossa, esses vossos olhos misericordiosos a nós volvei, e depois deste desterro mostrai-nos Jesus, bendito fruto do vosso ventre. Ó clemente, ó piedosa, ó doce e sempre Virgem Maria, rogai por nós, Santa Mãe de Deus, para que sejamos dignos das promessas de Cristo. Assim seja. Amém. Nos consagremos à nossa mãezinha querida, a Senhora Aparecida. Ó Maria Santíssima, pelos méritos de nosso Senhor Jesus Cristo, em vossa querida imagem de Aparecida, espalhais inúmeros benefícios sobre todo o Brasil. Eu, embora indigno de pertencer ao número de vossos filhos e filhas, mas cheio do desejo de participar dos benefícios de vossa misericórdia, prostrado a vossos pés, consagro-vos o meu entendimento, para que sempre pense no amor que mereceis. Consagro-vos a minha língua, para que sempre vos louve e propague a vossa devoção. Consagro-vos o meu coração, para que depois de Deus vos ame sobre todas as coisas. Recebei-me, ó Rainha incomparável, vós que o Cristo crucificado deu-nos por mãe, no ditoso número de vossos filhos e filhas. Acolhei-me debaixo de vossa proteção. Socorrei-me em todas as minhas necessidades espirituais e temporais, sobretudo na hora de minha morte. Abençoai-me, ó celestial cooperadora, e com vossa poderosa intercessão, fortalecei-me em minha fraqueza, a fim de que, servindo-vos fielmente nesta vida, possa louvar-vos, amar-vos e dar-vos graças no céu por toda a eternidade. Assim seja. Obrigado a você, meu irmão, a você, minha irmã, a vocês que rezaram conosco. Nós estivemos e continuaremos sempre unidos. Em nome do Pai, do Filho e do Espírito Santo. Amém. Fiquem todos com as bênçãos do Senhor Jesus, a proteção e a intercessão de nossa Mãe, a Senhora Aparecida. Nos encontramos na próxima.

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4: 5 horas, horário de Brasília.
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8: Alô, meu povo, bom dia, bom dia. E aí, tudo bem com vocês aí nesta manhã de segunda-feira? Ah, que legal, hein? A segunda chegou aí, ó, nova semana. Iniciamos aí a nossa semana ontem e hoje estamos aí, né, seguindo com o nosso Amanhecer na Minha Terra. E hoje, 15, é isso aí, 15 de junho de 2026. Carinho especial pra você. E o final de semana, hein? Foi bacana, legal? Foi de grande valia para você, para a família, para todos aí? Ah, esperamos que sim, que você tenha tido aí um final de semana muito bacana, feliz e abençoado, tá joia? Olha, para você ligado com a gente aqui no nosso Amanhecer na Minha Terra, que Deus faça desta manhã o início de um dia cheio de vitórias, alegrias e muitas bênçãos. Bom dia, bom dia!
9: Vem comigo!

São 5 horas mais 3 minutos aqui na Manhuaçu, nosso amanhecer começando hoje com essa aqui, ó. Os dois mineiros, a saudade e o carreiro. Seja bem-vindo aqui ao nosso amanhecer na minha terra que está só começando, hein?

Agora são 5 horas mais 6 minutos, 5 e 6 aqui na Manhã Iguaçu. Que bacana ter você aqui com a gente nesta manhã, participando, acontecendo, ouvindo aí o nosso amanhecer. Vamos juntos, hein? Sempre com a boa música, a informação, a sua participação aqui, muito mais. Olha, eu já vou atender aqui as participações aí da madrugada, né, pessoal, que participa com a gente aqui, manda as mensagens bem cedinho, né? Que legal. Grande abraço para você que sintoniza com a gente e vamos lá, hein? Um bom dia aqui para o nosso ouvinte, o Joel Silveira. Ô, Joel,

0: Bom dia para você, pedindo aqui a música com o trio Parada Dura, Prazer por Prazer. Está oferecendo para todos os ouvintes da Manhã Uaçu, ele está ligado com a gente lá no Vale do Aço, hein? É, que bacana, hein? Aí em Timóteo, um grande abraço para vocês aí, bom dia, bom dia. O nosso ouvinte aqui, ó, o Geraldo Pepe, também vai falar com a gente pedindo aqui uma do trio Parada Dura, não é isso, Geraldo? Bom dia.
1: Bom dia, Marcelo. Sou o Geraldo Pepe do Colo Bem Posta. E o que eu ouvi a música com o trio Parada Dura, ofereci para todos os ouvintes. Galerinha de Ponte Silva, Colo da Raiz, da Meleira, Colo do Zote, Bem Posta, Vila Formosa,
0: tá
1: Ponte
0: joia.
1: Da Aldeia, para vocês da rádio, hein? Tenham um bom dia.
0: Bom dia, bom dia. Grande abraço para você, para todos aí sintonizados com a gente aí na comunidade da Bem Posta. Ainda participando com a gente aqui também, o Paulinho Lelé, tá lá no Coqueiro Rural. Ei, Paulinho, teve cantoria ontem, Paulinho? Você, a Vanessa, que bacana, hein? Grande abraço para você, para todos aí na sintonia com a gente. E o Paulinho pediu aqui Nelore Valente com João Paulo e Daniel. Daqui a pouquinho eles cantam aqui, tá joia, Paulinho? Para você e para todos aí do Coqueiro Rural, bom dia. A Dilma também lá de Santa Gertrude está pedindo aqui uma do Daniel, vai do João Paulo e do Daniel para você, e tá, Dilma? Para você, para a família, para todos aí em Santa Gertrudes. Maria Rita, bairro Engenho da Serra, bom dia. Abraços aqui, ó, também para o Machado da Ponte do Silva, abraçando a família, todos os ouvintes. A Ilma, o Geraldo, nossos ouvintes do Colina, bom dia, bom dia. Ilma tá mandando um alô aí para todas as suas amigas, todo o pessoal que sintoniza sempre com a gente. A Eni lá do bairro Matinha também ligada com a gente, Eni. Ótimo dia para você, para a família aí. O César da Matinha. Ô, César, tem cafezinho pronto por aí, César? É? Que bacana, hein? Ele mandou aqui, ó. Bora tomar um cafezinho, Marcelo. É isso aí. Daqui a pouquinho já vai ter o almoço pronto também por aí, né? Aí sim, ó. Ele mandou aqui, ó, pedindo uma música, mandando um abraço para todos os ouvintes, para a esposa, a Vera Lúcia, também para a gente aqui da rádio, desejando boa semana. Obrigado, bom dia. Também nosso abraço para a Andréia e o Paulo, lá em Martins Soares, desejando boa semana para nós, muito obrigado. Lá em Martins Soares também está o senhor Alípio, a dona Ana, bom dia. No Engenho da Serra, a nossa ouvinte, a... deixa eu ver aqui, ah, legal, a Sandra Moraes, bom dia, bom dia. Oi Marilene, tudo bem com você e com a família aí em São João do Manhuaçu? Deseja pra gente ótima semana também, bacana. O Zé Augusto mandou aqui, o Marcelo Costa, estou aqui acompanhando esse belíssimo programa, estou de butuca, aí sim, hein? Manda um alô aí pra gente. Ah, Zé, tudo de bom pra você, tá? Pra família aí, sempre acompanhando aqui o nosso amanhecer na minha terra. São 5 horas mais 11 minutos, música chegando aqui com eles, com o João Paulo e o Daniel.

0: Agora são 5h19 aqui na Manhuaçu.
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0: São 5 horas mais 20 minutos, 5h20 aqui na Manhuaçu. Que legal ter vocês aqui com a gente, hein? E aí, está no trânsito? É? Está viajando? Está aí no seu carro, no caminhão? A você que está aí, né, ouvindo a gente, onde quer que esteja aí, nosso abraço. Obrigado pela carona que nos dá aí, tá joia? Vai com calma, com prudência. Para você que está indo viajar, boa viagem. Para você que está retornando, seja bem-vindo. Bom retorno, tá legal? A você, plantonista, tá aí ligado com a gente também, ouvindo amanhecer nesta madrugada? Ah, que bacana, hein? É, nosso bom dia. Também um abraço para o pessoal aí da Colheita do Café. Estão organizando aí, preparando o almoço, a merenda. Ei, coisa boa, né? Isso aí. Animação total para mais uma semana, né, gente? Muita expectativa que a semana possa ser muito produtiva para todos. Pessoal aí do secador de café. É, tá na madrugada trabalhando, ouvindo a gente? Bacana. Bom dia, bom dia, bom trabalho. Aí os retireiros, né? Os leiteiros aí, os retireiros, pessoal na ordenha. Grande abraço, bom dia. Vamos seguindo por aqui com o nosso amanhecer na minha terra. Abraçando aqui, ó, deixa eu ver quem está na sintonia com a gente por aqui. Ah, tá legal, a Maria Márcia tá por aqui, ó, acordou cedinho lá, tá organizando as coisas, já resolveu isso, né, Maria? Bom dia, fala com a gente aqui no nosso amanhecer na minha terra. Grande abraço pra você, pro Vicente, pra família toda aí.
1: Ei, Marcelo Costa, bom dia.

0: Marcelo, bom dia, gente, bom dia, segundo, Marcelo, manda uma música aí hoje aí pro nosso ouvinte aí, Marcelo, especial demais da conta, é o Walter, fotógrafo, e a Vani.
1: Bacana.
0: Eles fizeram 46 anos de matrimônio ontem,
1: Marcelo. Benção, hein?
0: Roda anel de noivado, Marcelo, pra eles, viu?
1: Tá,
0: parabéns, parabéns, e com Deus, Marcelo, em té amanhã.
1: Em té, Maria, um abraço, tudo de bom aí. É, isso aí, grande abraço para todos, e o Valtinho, fotógrafo, né, Walter, fotógrafo, e a Ivani, parabéns para vocês, tá? É, muito amor aí no casamento, no matrimônio, como sempre, né? Tudo de bom para vocês aí, está no Santa Luzia ouvindo a gente, né, Valtinho? Bom dia! Ainda aqui, ó, pedindo também uma música, é o Silvério lá da Petrina. O Silvério, bom dia, fala com a gente aqui no nosso Amanhecer na Minha Terra.
2: Ô Marcelo Costa, bom dia.
1: Bom dia.
2: Aqui, queria ouvir a música das Marcianas e queria oferecer para os pessoal do bairro Petrino,
1: tá joia.
2: Para o bairro Catuaí, para o Nivaldo do bairro São Vicente, para o Sérgio Cirroso do bairro São Jorge e para o Valdeci e para você. E para todos os ouvintes que estão ouvindo.
1: Beleza, Silvério. Muito obrigado, meu amigo. Ótimo dia para você aí. Sintonizado com a gente aí na Petrina. Legal. Nossos ouvintes aí sempre acompanhando aqui o nosso Amanhecer na Minha Terra. Abraços aqui. Deixa eu ver, vai para quem. A Cláudia Gomes. Bom dia.
3: Bom dia, Marcelo. Bom dia. Que Deus abençoe a nossa semana, nosso
1: Amém.
3: Dia. Passa uma música para mim, quero oferecer para você, pro Juveci, pro Fabiana, Gene, pro Sério ali na Serra, subindo pra Maiomiri, Israel.
1: Tá joia.
3: E pra todo que estiver ouvindo. Passa uma música para mim, se não for difícil, do André e Andrade. Aí quero oferecer para todo que estiver ouvindo. Fique com Deus, Marcelo, até amanhã, se Deus quiser.
1: Um abraço, tudo de bom para vocês aí na sintonia com a gente, acompanhando o nosso Amanhecer. Também, deixa eu ver quem vai estar por aqui falando com a gente. Ah, tá legal. Ótimo dia aqui para Maria Isabel, tá ouvindo a gente lá no Bom Jesus e Divino, não é isso, Maria Isabel? Que bom ter você aqui com a gente. Ótimo dia para você, para a família, para todos aí sintonizados aqui no nosso Amanhecer. Maria Isabel estava viajando, por isso ela sumiu um pouquinho aqui, né? Mas agora tá de volta, ouvindo sempre a gente. Valeu, Maria Isabel, para você e para a família aí, bom dia. Ainda também aqui a participação do Giovanni da Ana, lá de Colatina, no Espírito Santo. Bom dia, bom dia. O Renato Antunes e a esposa, a Josélia, estão ouvindo a gente, acompanhando o nosso Amanhecer na Minha Terra, lá em Baixo Guandu. Que bacana, hein? Ótimo dia para vocês aí também, tá? Desejando para a gente uma boa semana. O Geraldo Lima da Ponte do Silva, bacana, bom dia Geraldo, grande abraço para você e para a família aí. A nossa ouvinte ligada com a gente também, a Maria Aparecida Paixão no Coqueiro Rural, bom dia Maria. E mais uma participação com a gente aqui.
4: Bom dia, espera aí, a gente vai, espero de ouvir uma música, sua escolha.
1: Oi, Aldelina.
4: Você para todos, se tiver alguma rádio, bom dia. Feliz começo de semana
1: para todos nós. Todos.
4: Bom dia. Estou aqui arrumando almoço para nós ir para a lavoura trabalhar.
1: Tá joia.
4: Obrigado. Bom dia.
1: Bom dia, Aldelina. Para você, para todos aí de Jaguaraí. Nosso abraço, tá? Tudo de bom para vocês aí. E boa colheita. O Marcinho de Vila Nova, ligado com a gente. Abraçando a toda a família, aos amigos, pessoal do Jatobá. Pessoal de Santo Amaro de Minas, lá da Realeza, Santo Amaro. Grande abraço para vocês aí, tudo de bom, hein? Também mandando um abraço para a gente aqui da rádio, para mim, para todos os comunicadores, para Shirley. Legal, valeu, Marcinho. Lourdinha, ligada com a gente também lá em Viana. Bom dia, Lourdinha. O senhor Alair do ônibus de Reduto, ligado aqui, ouvindo o nosso Amanhecer. Tudo de bom, senhor Alair. Em Santo Amaro de Minas, Janice, abraçando os ouvintes, a mãe Terezinha e nós aqui da rádio também. Tudo de bom para vocês aí. Vamos recordar aqui então com o Lourenço e o Lorival, é o Anel de Noivado. Na sequência tem

0: Aí as Marcianas, que legal, hein? A música daria tudo. 5h33 agora, é hora da informação.
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0: Agora são 5h34. Confira comigo, 5h34. Daqui a pouquinho tem os carreteiros aqui, hein? Fique ligado com a gente.
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1: Legal, vimos aí, ó, os Carreteiros, Balança Brasil, 5h42. Bom dia aqui para a Maria Evangelista. Oi, Maria, bom dia, tudo bem com você e com a família aí? Estão ouvindo a gente lá em Divino. Que bacana, ótimo dia para vocês aí na sintonia com a gente. Ela pediu aqui Chitãozinho e Chororó com Jair Rodrigues, Majestade e o Sabiá. Essa música é linda, né?

Tá mandando aí para todos os ouvintes, divino, para a família e para nós também aqui da rádio. A nossa ouvinte, a Margarete, lá de Vespasiano, também pediu aqui uma do Chitãozinho do Chororó. Ah, vai para você a próxima, tá bom, Margarete? Ela tá ouvindo a gente lá, desejando boa semana para nós. Deve estar tomando um cafezinho especial de manhã agora, né? Bom café da manhã aí. Paulinho, Paulo César, do bairro Nossa Senhora Aparecida também, vai gostar dessa aqui, do Chitão e do Chororó, né, Paulinho? Ótimo dia para você e para a família aí, tá legal? Tem cafezinho pronto por aí, Paulinho? Já, hein? A nossa ouvinte, a Sueli, também está organizando as coisas lá em Palmeiras. Ela está organizando as coisas lá para o pessoal ir para a colheita do café, né? Fazendo o almoço, o café da manhã, a merenda. Valeu, Sueli! Para você e para a família aí, bom dia! O Ronaldo, lá de Pinheiros de Minas. Bom dia, Ronaldo! A nossa ouvinte, a Maria Aparecida, do Engenho da Serra, também desejando boa semana para nós. Ainda o José Antônio, lá de Cariacica. Tudo bem, José Antônio? Bom dia. Mandou um bom dia para nós aqui também, a mensagem. O Jorge Leite, da Vila Formosa. Bom dia, Jorge Leite. Ainda também aqui, ó, deixa eu ver quem está por aqui. A Lúcia Queiroz, lá da Ponte do Silva, comunidade São Francisco. Está mandando um abraço para toda a família lá, para o esposo. Manda um alô também para o Valtinho do Boné e toda a família lá nos Fagundes. Ah, legal. Valtinho tá lá ligado com a gente, hein? Ouvindo o nosso amanhecer na minha terra. Não é isso, Valtinho? Bom dia para vocês aí na sintonia. Aí nos Fagundes, nossos ouvintes também. Aí de Pontões, sempre acompanhando a gente. O Toninho, ligado com a gente por lá. O Luciano também, a família. O Edivaldo também, a Marcileia, ótimo dia para vocês aí. O Baiano da Gaita, ô Baiano, bom dia para você e para todo o pessoal aí de Pontões. É isso aí, pessoal lá do Motoclube dos Inclusos, grande abraço para vocês. Bom dia, bom dia. A nossa ouvinte aqui de Manhuaçu, a Quintina, está na Monsenhor Gonzalez, né, Quintina? Bom dia para vocês aí, tá? Tudo de bom. Também aqui, ó, o Pedro, a Lena, na comunidade do Arrependido, lá em Durandé. Também na igrejinha dos Vieiras, em Durandé, o Dione, mandando um abraço para a esposa Denailda e para o filho, o Jonathan. Bom dia. Também, bom dia para a Leni do Carmo, de São João do Manhuaçu, abraçando o João Salles e todos os ouvintes e a família. Legal. 5h45 aqui na Manhuaçu.

0: Agora são 5h48.
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0: Lorena Correia chegando e trazendo informações para a gente nesta segunda-feira. Bom dia, bom dia.
2: Bom dia, Marcelo Costa. Bom dia a todos os ouvintes do Amanhecer na Minha Terra. Vamos às informações de hoje. Volume de exportações de carne de frango é recorde. Em maio, o volume de embarques de carne de frango brasileira foi o terceiro maior da história, considerando-se a série da Secretaria de Comércio Exterior, iniciada em 1997. As exportações totalizam 509 mil toneladas no mês, elevações de 4,8% frente a abril e de fortes 29,6% na comparação com o mesmo período de 2025. O total registrado em maio deste ano fica atrás apenas de março de 2024 e do de dezembro de 2025, com volumes de 514,6 e 510,9 mil toneladas, respectivamente. Segundo o CPEA, os envios têm se mantido aquecidos ao longo de 2026, com elevações frente ao ano passado, reforçando a maior demanda externa, especialmente de países do Oriente Médio. O Centro de Pesquisas destaca a relevância dos Emirados Árabes Unidos e da Arábia Saudita para as exportações brasileiras do produto nacional nos últimos anos. Em maio, os Emirados Árabes compraram um volume de 68,8% maior do que abril, atingindo 32,3 mil toneladas, e o segundo país, 9% a mais, alcançando 39 mil toneladas. Assim, as duas nações representam o quarto e o terceiro, respectivamente, principais parceiros nacionais no período. Para o Amanhecer na Minha Terra, repórter Lorena Correia.
0: Obrigado, Lorena, pela informação aqui no nosso Amanhecer na Minha Terra desta segunda-feira. 5h51, daqui a pouquinho tem mais pra você aqui no nosso Amanhecer, fique ligado com a gente.
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1: 5h54, bom dia para o nosso ouvinte lá do Jatobá, o Cláudio, a Maria. O Cláudio está pedindo aqui, Giligeno, vai a próxima para você aqui. É a Morena Bonita, que está pedindo aqui também. É a Josilaine, pedindo aqui essa música do Giligeno. Ela mora em Carangola, oferecendo para o esposo, o Cláudio. Valeu, ótimo dia para vocês aí. É, a vocês de Carangola, a Josilane e o Cláudio, também o Cláudio e a Maria, lá do Jatobá. Ainda também o João Batista de Alto Jequitibá ligado com a gente, ouvindo Amanhecer. Também aqui ó, a nossa ouvinte, a Maria, também o Horácio, estão ligados com a gente no bairro Petrina. E o Zé Geraldo ligado no nosso Amanhecer na Minha Terra, lá na Gameleira, tomando seu cafezinho de rapadura. Ê, trembão, hein? Giligeno, Morena Bonita. Ô, Marcinho da Vila, essa vai pra você aí também, tá?

0: Ei, tá aí, Ginigino, Morena Bonita, 5h56, William, fala com a gente aqui, William, bom dia.
1: Bom dia, Marcelo Costa, aqui quem fala é o William. Marcelo, toca pra gente a música aí, Saco de Ouro, do Chico Rei Paraná, manda pra minha esposa Carla, pra minha mãe Rosemeire, minha sogra Glaucia e todos os ouvintes aí. Valeu, meu amigo, um ótimo dia.
0: Valeu, um ótimo dia pra vocês aí também na Cachoeira 7, ligados com a gente. É, bom dia para todos os nossos ouvintes acompanhando o Amanhecer na Minha Terra e finalzinho do programa. Um abraço, um beijo no coração de todos, fiquem com Deus. E eu volto agora só no início do mês que vem, tá certo? Vou sair de férias hoje e a partir de amanhã o Adriano Dias vai ficar com você aqui nas manhãs da manhã.

no nosso amanhecer na minha terra. Tá combinado assim, certinho? Um abraço, fiquem com Deus e até mês que vem. Tchau, gente. Boa semana para todos. Nosso amanhecer na minha terra, encerrando hoje com Chico Rei, Paraná e o Saco de Ouro.

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1: Bom dia, Marcelo Costa. Bom dia, família. Grande abraço, bênçãos de Deus na vida dos pais e filhos, filhos e pais. Bom dia, trabalhadores e trabalhadoras, viajantes, motoristas. Bênçãos abundantes de Deus na vida dos doentes, enfermos, famílias enlutadas, dos idosos, dos que estão aí recuperando a sua saúde, a sua autoestima, os que cuidam dos doentes e idosos. Que Deus derrame bênçãos abundantes no coração e na vida de cada um, de cada uma. Nosso bom dia aos profissionais da saúde, médicos, enfermeiros, todos os agentes de saúde, todos os que estão aí recuperando a sua vida, a sua saúde, a sua autoestima, nos hospitais da nossa região, nos presídios, nos centros de reabilitação, nas casas de saúde. Prezado ouvinte, querida família, maldades acontecem em todas as épocas e em todos os lugares. Algumas delas são extremamente chocantes, que nos levam a perguntar como o ser humano é capaz de tal ato. Embora essas coisas ocorram com certa frequência, não podemos achar que isso é normal e nos conformarmos com tais acontecimentos. É algo que deve nos chocar sempre, pois choca profundamente a Deus. Vez por outra, os meios de comunicação evidenciam atos bárbaros praticados por pessoas que aparentavam ser normais e mostram a face do horror que escondem atrás das faces singelas. Hoje, a liturgia da palavra traz para nós reflexão, essas situações mostrando, de um lado, o exemplo do assassinato de Nabote por causa da sua vinha, e do outro lado, o evangelho que mostra que muitos atos violentos acontecem porque levamos tudo a ferro e fogo, na lei do olho por olho, do dente por dente. A humanidade tem esquecido o que significa perdão, misericórdia,

paixão e por essa razão multiplicam-se os atentados contra a vida, violência e morte. Como proceder diante dessas situações? O Evangelho traz a solução. Antes, porém, vamos recordar outros fatos importantes. Nabote queria comprar a vinha de Nabô, mas esse não quis vendê-la. O rei, porém, desistiu de obtê-la. Por intermédio de Jezabel, sua esposa, mandou assassinar Nabote para ficar com a vinha dele. Reze comigo a oração desta segunda-feira. Ó Deus, força daqueles que em vós esperam, sede favorável ao nosso apelo, e como nada podemos em nossa fraqueza, dai-nos sempre o socorro da vossa graça, para que possamos querer e agir conforme a vossa vontade, seguindo os vossos mandamentos. Por nosso Senhor Jesus Cristo, vosso Filho, na unidade do Espírito Santo, por todos os séculos dos séculos. Amém. Primeira música, Padre João Carlos, Eterno é o seu amor.

Prezado ouvinte, querida família, vamos ao evangelho de hoje, São Mateus, capítulo 5, versículos de 38 ao 42. Naquele tempo, disse Jesus aos seus discípulos: ouvistes o que foi dito, olho por olho e dente por dente. Eu, porém, vos digo, não enfrenteis quem é malvado. Pelo contrário, se alguém te dá um tapa na face direita, oferece-lhe também a esquerda. Se alguém quiser abrir um processo para tomar a tua túnica, dá-lhe também um manto. Se alguém te forçar a andar 1 quilômetro, caminha 2 com ele. Dá a quem te pedir, e não vires as costas a quem te pede emprestado. Palavra da salvação. Glória a vós, Senhor. Prezado ouvinte, querida família, Jesus pede que sejamos pessoas cuja justiça ultrapasse a justiça das leis humanas. Assim sendo, não devemos entrar no jogo dos malvados, dos maldosos, para não nos igualarmos a eles com atitudes semelhantes. Quem paga o mal com o mal se iguala no nível da maldade e em nada difere daquele que praticou o mal primeiro. Por isso, Jesus recomenda pagar o mal com o bem. Quando agimos assim, rompemos o ciclo da maldade, colocando nela um ponto final. Somente os que têm fé agem dessa maneira, dessa forma. Dar a outra face significa não retribuir o mal com outro praticou contra nós. Não retribuir a maldade com a maldade. Dar também um manto quando alguém quer tomar a túnica é mais que uma atitude de não resistência. É um gesto nobre, de profunda bondade, que leva ao extremo o ato de amar o próximo. É doação e a entrega. Todas essas recomendações nos ajudam a entender como deve agir o discípulo de Jesus Cristo, o verdadeiro cristão. Peçamos ao Pai que os atos de violência não desacreditem nossa confiança em Deus e nem no ser humano. Mesmo que presenciemos atos chocantes, ainda é preciso acreditar no ser humano, pois ainda há muita gente, muitos sinais de bondade, de misericórdia, de coração aberto, de compaixão. O número dos maus é bem menor que o dos bons. Façamos nossa parte, perdoando, relevando as situações, amando como Jesus nos ensinou. E com o nosso exemplo, outros poderão proceder da mesma maneira, da mesma forma. A catequese de Jesus, caro ouvinte, querida família, é uma catequese para todos nós cristãos, para todos nós filhos e filhas do mesmo Pai. Pai nosso que estais no céu, santificado seja o vosso nome. Venha a nós o vosso reino, seja feita a vossa vontade, assim na terra como no céu. O pão nosso de cada dia nos dai hoje, perdoai as nossas ofensas, assim como nós perdoamos a quem nos tem ofendido. E não nos deixeis cair em tentação, mas livrai-nos do mal. Ave Maria, cheia de graça, o Senhor é convosco.

Bendita sois vós entre as mulheres, bendito é o fruto de vosso ventre, Jesus. Santa Maria, Mãe de Deus, rogai por nós, pecadores, agora e na hora de nossa morte. Amém. Prezado ouvinte, querida família, nossa programação, Paróquia de São Lourenço. Lembrando que de segunda a sexta-feira, nossa missa na Igreja Matriz do São Lourenço, às 18h10. Amanhã, terça-feira, 16 horas, missa no Lar São Vicente de Paulo. Na quarta-feira, 6 horas da manhã, missa na Capela do Hospital César Leite. E às 19h30 horas, missas nas comunidades São Vicente e São Judas Tadeu. Que o Senhor nos ilumine, nos abençoe e nos fortaleça na vida, na fé, no compromisso e na missão. Última música, Amar como Jesus amou. Pela intercessão de São Lourenço, de Nossa Senhora da Saúde, desça sobre você, sua família, nossos lares, a bênção de Deus Todo-Poderoso, Pai, Filho e Espírito Santo. Amém. Na sequência, nós teremos o Jornal Regional. Felicidades e até amanhã neste mesmo horário em nova prece do amanhecer.

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2: 6:24, bom dia. Hoje é segunda-feira, 15 de junho. Começa agora a edição 9005 do Jornal Regional. E você confere na edição de hoje, monitor.

0: Servidores da rede municipal participam de capacitação em Manho Mirim. Comunidade de Santo Antônio celebra o encerramento da festa do padroeiro. A PAI inaugura sala multissensorial. Estreia do Brasil na Copa movimenta Manhuaçu. Fazendeiro é condenado por assédio sexual a trabalhadora adolescente. Polícia Militar realiza duas grandes apreensões de drogas em Carangola. A apreensão de arma e drogas termina com prisão em Santa Margarida. E condutor é preso após fuga e acidente durante a operação policial em Manhuaçu.
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0: Em Manhuaçu, céu parcialmente encoberto na manhã desta segunda-feira. A temperatura no momento em 15 graus. Confira outras informações sobre o clima e o tempo com o professor Rui Brandos Reis.
2: Olá, bom dia. Tempo nublado com possibilidade de chuvas ocasionais durante o dia em todos os municípios da Zona da Mata. É uma frente fria que está atuando em Minas Gerais e que influencia nas condições do tempo na região. Temperatura máxima em Manhuaçu e Mirim Altitude espera feliz em torno de 24 graus. Chove a partir da tarde desta segunda nas regiões do Triângulo Alto Paranaíba, Sul, Central e Leste do estado. Capital Mineira com pancadas de chuvas à tarde, temperatura máxima em BH em torno de 25 graus. Direto da Clima Tempo, Rui Brandos Reis.
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0: 6 horas 26 minutos, a Secretaria Municipal de Educação de Manho Mirim realizou uma capacitação para 36 monitores das escolas municipais e creches. O encontro aconteceu na Escola Municipal Alfredo Breder e teve como objetivo aprimorar o trabalho desenvolvido pelos profissionais. A coordenadora pedagógica, Renata Mota, destaca a orientação repassada.
3: Nós realizamos, junto com a equipe pedagógica da Secretaria, com o trabalho das psicólogas Letícia e Gabriela, um momento de instrução, né, mais informações aos monitores que atendem na rede. São monitores que atendem as nossas crianças especiais, né, com algum laudo, algum transtorno, e que precisa de uma orientação para melhor se capacitar ao atendimento a essas crianças. Psicólogas, Letícia atende na rede municipal, né, dentro da Secretaria de Educação. Gabriela também atende na parte da assistência no CREAS, e aí vem para contribuir, para somar, né, junto com o trabalho da equipe pedagógica, para a gente dar essa contribuição, esse suporte aos monitores que trabalham com as nossas crianças da rede.
0: 6h27, a comunidade de Santo Antônio em Manhuaçu celebrou no último sábado, dia 13, dia de Santo Antônio. O encerramento da trezena em homenagem ao padroeiro, que em 2026 teve como tema Santo Antônio, defensor de direitos e dignidade para os pobres. Quem traz mais informações é a repórter Lorena Correia.
4: Durante a festividade, várias comunidades da paróquia de São Lourenço estiveram envolvidas, homenageando e confraternizando o exemplo de fé do santo, que é um dos que mais recebe devoção dos fiéis no Brasil. O pároco da paróquia de São Lourenço, padre Carlos Altoé, fala sobre a longevidade da comunidade e dos exemplos deixados pela história de Santo Antônio.
5: Santo Antônio, para nossa comunidade, é um santo muito importante, há uma devoção muito grande e, por outro lado, a comunidade de Santo Antônio é uma das comunidades primeiras da nossa paróquia de São Lourenço. A paróquia de São Lourenço, que na época era uma paróquia grande, com muitas comunidades, hoje, depois de algumas comunidades que foram desmembradas, ela se tornou uma paróquia com menos comunidade. Mas a importância de Santo Antônio continua a mesma. E a importância de celebrar Santo Antônio é muito grande. Em primeiro lugar, vou repetir, é um santo padroeiro, é um santo muito popular, é um santo que atrai e uma vida de santidade muito grande, muito profunda. É importante não perdermos de vista que um ano depois da morte de Santo Antônio, ele foi canonizado. Então, para a gente ver o grau de santidade dele em vida, uma doação, uma entrega, um homem muito piedoso e um homem muito devoto de Nossa

0: Senhora, onde ele buscou nessas duas fontes, na fonte da palavra e na fonte da Eucaristia, o alimento para a sua santidade.
1: A ministra da palavra, Cristina Ferreira Sattler, reforça a tradição familiar na festa da comunidade.
2: Nós temos aqui a nossa comunidade Santo Antônio, que ela já é de bastante tempo atrás. Eu me lembro, pequenininha aqui, correndo para lá e para cá, vim trazida aqui pelos meus pais. Aqui eu coroei quantas vezes aqui nessa comunidade. E isso não deixamos perder-se com o tempo. Trago sempre a minha família aqui, criei meus filhos aqui dentro da comunidade e fico muito feliz de estar aqui atuante até hoje. E essa é a importância de Santo Antônio para a cidade de Manhuaçu, para a paróquia de São Lourenço. Ela é muito grande, porque é um santo que nos traz assim, uma doçura muito grande, nos mostra o que é ser, viver aquilo que Cristo trouxe aqui na Terra para que a gente pudesse seguir.
1: Já a coordenadora da comunidade, Eliana Maria Pereira, destaca a união, que gerou grande participação na trezena.
3: Nós temos aqui todos os dias as celebrações, né, onde nós contamos com cada comunidade, né, porque são 10 comunidades que a paróquia São Lourenço tem, então nós contamos com todas essas comunidades. Né? Então, em primeiro lugar, a gente envia o convite a essas paróquias, e essas paróquias, né, vêm abrilhantar a nossa festa. Então, durante os 13 dias, nós tivemos cada dia uma paróquia que veio nos prestigiar a trezena de Santo Antônio.
4: Agora às 6:31. E no próximo bloco você confere no Jornal Regional. A PAI inaugura sala multissensorial. Estreia do Brasil na Copa do Mundo movimenta Manhuaçu.
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3: O dólar inicia segunda-feira cotado em R$ 5,06, queda de 0,77%. Euro negociado em R$ 5,87, também em queda de 0,85%. Na região de Manhuaçu, o café arábica, bebida dura tipo 6, safra nova, saca 60 quilos, é cotado em R$ 1.450. O café arábica Rio, saca 60 quilos, negociado em R$ 956. As informações do site agrolink.com.br.
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3: 6h36. A APAE de Manhuaçu inaugurou na última sexta-feira uma nova sala multissensorial, espaço voltado ao desenvolvimento e à estimulação dos assistidos atendidos pela entidade. A cerimônia contou com a presença de autoridades municipais, representantes de APAEs de cidades da região, profissionais da entidade, familiares e convidados. O presidente da APAE de Manhuaçu, Xerxes Alves Albéfaro, destaca a importância deste momento para a instituição e para os usuários atendidos.
4: Foi um achado do então secretário de governo, Marcelo Aro, em estar destinando recursos para a aquisição dessa sala multissensorial. Veja que é um equipamento caro, como eu mencionei, a resolução que destinou o recurso foi na monta de R$ 300 mil para a montagem da sala, para a aquisição dos equipamentos e toda a infraestrutura que ali dentro tem. A gente espera, que todos os nossos assistidos que forem encaminhados para serem beneficiados com ela, realmente evoluam, interajam e auxiliem os profissionais na evolução. E que os pais, os familiares, dos usuários, eles participem ativamente de modo a não ficar só dependendo da sala, que faça a tarefa de casa no sentido de melhorar, de evoluir as pessoas que precisam, que têm alguma necessidade especial.
3: A sala multissensorial foi planejada para oferecer estímulos visuais, auditivos e táteis, contribuindo para o desenvolvimento cognitivo, emocional e motor dos alunos. Segundo Xerxes, o novo espaço será uma importante ferramenta de apoio ao trabalho realizado diariamente pela equipe da APAE.
4: Ela tem até a inteligência artificial auxiliando. Ela é uma sala que interage. Do jeito que for programada, ela vai interagir com o usuário de acordo com a sua necessidade. Então, os nossos profissionais fazem a consulta, preparam. Esse usuário necessita de tal interação para se sentir bem. Ele é acanhado para um atendimento, ele não aceita atendimento. Essa sala, ela é organizada e planejada para as particularidades da pessoa. Então, se o profissional identifica alguma dificuldade ali naquele usuário, ele vai programa a sala para atender especialmente aquele. Já um outro usuário, a sala vai ter que ser reprogramada.

0: para atender aquela outra especificidade. Então, é uma sala interativa que depende do conhecimento do profissional para poder melhor atender o usuário na sua deficiência.
1: Agora, 6 horas 39 minutos, a seleção brasileira estreou na Copa do Mundo com um empate por 1-1 contra Marrocos na noite do último sábado. Empate que saiu barato para o Brasil, que não jogou absolutamente nada. O jogo difícil deu à torcida momentos de preocupação, principalmente no primeiro tempo. Aqui em Manhuaçu, a população se mobilizou para assistir a seleção, seja em bares ou nas ruas. Lorena Correia acompanhou e conta pra gente.
2: Manhuaçu já amanheceu animada com a estreia da seleção brasileira na Copa do Mundo neste sábado. Antes mesmo do jogo contra o Marrocos, as ruas já estavam tomadas de torcedores vestidos de verde e amarelo. No bairro Petrina, a própria comunidade se uniu para transmitir o primeiro jogo da seleção. Crianças e adultos de todas as idades assistiram ao empate do Brasil por 1-1, que enfrentou a seleção considerada mais difícil do grupo. E ainda tem Haiti e Escócia também se enfrentando neste sábado. Um dos organizadores do evento, Evaldo Meira, explicou de onde surgiu a ideia da confraternização.
3: Sim, primeiramente, essa ideia veio de todo mundo. Falar que veio de um ou de outro não adianta. Veio do William, veio da Érica, veio de todo mundo. Então, assim, só temos que agradecer todo mundo, toda a população. O pessoal teve uma ideia brilhante de colocar o telão e foi muito bom, né? O pessoal gostou, foi uma brincadeira bacana, não teve briga, não teve nada. E só tem que agradecer, foi uma ideia maravilhosa, isso é bom pro bairro. É que não foi aquelas coisas, mas ficou de 1-1, teve bom. Toda vez que tem Copa, temos que assistir. Com certeza, brasileira é brasileira.
2: Já a vice-presidente do bairro, Érica Cabral, explica que esta foi a primeira vez que os moradores se uniram para assistir à Copa.
4: É o primeiro ano que a gente se junta com a comunidade, né? E é isso aí que vocês estão vendo, né? A família toda reunida. E todos os jogos agora que tiver, a gente vai tentar reunir a comunidade, as crianças, né? Os idosos. Tava todo mundo animado, todo mundo. Mas aí nós começamos o segundo jogo e eles ficaram meio assim. Estreou um pouquinho. Entendeu? Mas deu bom. É o primeiro jogo. Brasil!
2: Já o morador do bairro, Isaac Cabral, comenta que não gostou do desempenho do jogo e esperava outros atletas na convocação para a competição.
5: Seleção hoje, o desempenho dela foi mais ou menos, né? Porque igual é, no meu ponto de vista, tinha uns caras que tinham que ser convocados e não foi. O Matheus Pereira do Cruzeiro deu mole. O Brasil hoje foi um placar bom, mas o Brasil foi um placar bom, porque o time não apresentou o que tinha que apresentar. Também concordo. Eu sou brasileiro, mas eu concordava com eu acreditava na vitória de Marrocos.
2: Já também moradora do bairro Petrina, Marli Cabral, segue confiante no hexacampeonato do Brasil.
6: Já assisti. Eu amei a Copa de 94, quando o Brasil foi campeão. E também a Copa de 2002, mas sempre eu continuo assistindo. Mesmo o Brasil perdendo, eu sempre continuei assistindo. Eu gostei, graças a Deus, porque não perdeu. Empatou, para mim foi ótimo, graças a Deus. Eu tô acreditando que vai ser, né? Vou acreditar, porque eu sou brasileira, né? Então eu acredito. Eu quero muito ver mais uma Copa que o Brasil ganha.
1: Do jeito que tá, não vai ganhar, não. 6 horas 43 minutos e daqui a pouco você confere no Jornal Regional. Fazendeiro é condenado por assédio sexual a trabalhadora adolescente. E Polícia Militar realiza 2 grandes apreensões de drogas na cidade de Carangola.
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9: 6h48, o Tribunal Regional do Trabalho de Minas Gerais condenou um fazendeiro por assédio sexual contra uma adolescente que trabalhava na colheita de café em Mutum. A justiça reconheceu o vínculo empregatício da jovem, que atuou na fazenda entre abril e setembro de 2025 e aplicou indenização por danos morais de R$20 mil. Detalhes com Leonardo Medeiros.
10: De acordo com o processo, o proprietário da fazenda se aproveitava da vulnerabilidade da adolescente que morava no local em condições precárias e dependia do trabalho para fazer propostas sexuais explícitas. Por mensagens de WhatsApp, ele oferecia entre R$300 e R$600. Além das investidas digitais, o fazendeiro cercava a jovem na lavoura durante o expediente, utilizando sua posição de poder e o isolamento da propriedade rural. A 8ª turma do TRT Minas manteve a sentença que reconheceu o vínculo de emprego e reforçou a condenação por assédio. Os desembargadores destacaram que as provas

0: incluindo prints de conversas, comprovantes de Pix e depoimentos, foram suficientes para comprovar tanto a relação trabalhista quanto o assédio sexual. O relator do caso, juiz Alexandre Wagner de Moraes Albuquerque, classificou a conduta como predatória, especialmente por se tratar de uma menor em situação de extrema vulnerabilidade. A decisão ainda cabe recurso.
1: 6h49, um homem ficou ferido após ser esfaqueado durante uma confusão na noite de sábado no distrito de Santa Efigênia, em Caratinga. A vítima foi socorrida e encaminhada para atendimento médico. A polícia militar deteve dois suspeitos, sendo que um deles assumiu a autoria das facadas, como destaca o tenente Danilo.
2: A polícia militar tomou conhecimento de uma briga generalizada no distrito de Santa Efigênia. Momento que diversas viaturas, né, deslocaram para o local, constataram ali uma ocorrência de homicídio tentado, onde a vítima, após um desentendimento com dois autores, né, foi lesionada, né, em razão de faca empregada por um desses autores. Na oportunidade, um desses autores foi preso em flagrante pela Polícia Militar e o segundo autor, né, conseguiu evadir numa região de mata. Na data de hoje, nós retornamos na casa desse segundo autor, momento que ele foi preso em flagrante, né, confessa a autoria do crime, nos entregou a faca utilizada na empreitada criminosa. Então, diante disso, ele está sendo apresentado também à Delegacia da Polícia Civil de Caratinga, juntamente com o primeiro autor que já havia sido preso.
1: E a Polícia Militar realizou duas ações de combate ao tráfico de drogas na noite de sábado em Carangola, durante a operação PMMG 251 anos. As ocorrências foram registradas nos bairros Aeroporto e Triângulo e resultaram na prisão de dois jovens, de 18 e 21 anos. No primeiro caso, após denúncia anônima, os militares localizaram 40 tabletes de maconha, 30 pinos de cocaína e dois celulares. Já na segunda ocorrência, foram apreendidos 487 pinos de cocaína, 32 tabletes de maconha, um celular e dinheiro. Os dois suspeitos assumiram a posse dos materiais e foram presos em flagrante, sendo encaminhados à Delegacia de Polícia Civil. Agora 6 horas 52 minutos e daqui a pouco você confere no Jornal Regional. A apreensão de arma e drogas termina com prisão em Santa Margarida. E condutor é preso após fuga e acidente durante a operação policial em Manhuaçu.
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3: 6:55. A Polícia Militar prendeu um homem de 34 anos por tráfico de drogas e posse ilegal de arma de fogo em Santa Margarida. Mais informações com Leonardo Medeiros.
4: A ocorrência foi registrada na rua Adolfo Lopes de Carvalho, no bairro Santo Antônio. Durante a abordagem, uma mulher entregou aos policiais uma bolsa contendo um revólver calibre 38 carregado em diversas drogas. Segundo a Polícia Militar, o suspeito assumiu a propriedade de todo o material apreendido. Foram recolhidos um revólver com 6 munições, 102 pedras de crack, um tablete de maconha, 29 porções de cocaína, além de uma pedra maior da mesma substância. Os militares também apreenderam uma balança de precisão e materiais utilizados para embalar drogas. O homem foi encaminhado para atendimento médico e, em seguida, conduzido à Delegacia de Polícia Civil juntamente com todo o material apreendido.
3: E uma operação da Polícia Militar no bairro Santa Luzia, em Manhuaçu, resultou na prisão de um homem de 48 anos e na apreensão de um adolescente de 17 por envolvimento com o tráfico de drogas. Durante a ação, os militares flagraram uma negociação de crack e, após diligências, localizaram drogas, uma balança de precisão, 4 celulares e mais de R$ 2.900 em dinheiro. Os envolvidos foram encaminhados à Delegacia de Polícia Civil para as demais providências. 6:57, um motorista foi preso na madrugada deste sábado em Manhuaçu após fugir de uma abordagem policial durante a Operação Cerco Fechado.
4: Segundo a Polícia Militar, o veículo foi visto trafegando em velocidade incompatível com a via e com o som em volume excessivo. Ao receber ordem de parada, o condutor desobedeceu e iniciou fuga, realizando manobras perigosas pelas ruas. As equipes iniciaram o acompanhamento e localizaram novamente o veículo na BR-262. Mesmo diante de uma nova ordem de parada, o motorista continuou a fuga, seguindo em alta velocidade e em alguns momentos trafegando na contramão, colocando outras pessoas em risco. A perseguição terminou na rua José Perígolo, onde o condutor perdeu o controle da direção e bateu de frente contra o muro de uma residência. Dentro do carro, os policiais encontraram uma lata de cerveja praticamente toda consumida. O teste do bafômetro apontou 0,24 miligrama de álcool por litro de ar expelido. O motorista foi preso, recebeu atendimento médico e em seguida foi encaminhado à Delegacia de Polícia Civil para as demais providências.
3: 6:58, uma operação da Polícia Militar realizada na sexta-feira na localidade de Ponte do Silva, em Manhuaçu, resultou na prisão de 3 homens e na apreensão de um adolescente por envolvimento com o tráfico de drogas. Após levantamentos e diligências, os militares abordaram 4 suspeitos com idades entre 17 e 24 anos. Durante as buscas foram apreendidos uma barra e 12 porções de maconha, além de porções, pinos e 130.

0: encaminhados à Delegacia de Polícia Civil para as providências cabíveis. Agora são 7 horas. Termina aqui mais uma edição do Jornal Regional, uma produção do Tribuna do Leste, Rádio Manhuaçu. Trabalhos técnicos João Pedro Amorim e Marcelo Costa. O Jornal Regional volta amanhã a partir das 6h20. Tenham todos uma ótima semana.
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1: Segunda-feira, 15 de junho de 2026, um bom dia para você. Começa agora a edição de número 2361 do Notícias em 30, uma produção da Rede Aparecida de Rádio em parceria com a Cygnis Brasil. Eu sou Mário de Paula, comigo Leandro Rodrigo nos trabalhos técnicos, a equipe Mostra Web na transmissão multimídia e Ana Maria Reis na apresentação. Ana, bom dia.
2: Olá, Mário, um ótimo dia para você, um bom dia, excelente semana a você que nos acompanha pelas emissoras de inspiração católica em todo o país, em especial pela Rádio Estância em São Lourenço, Minas Gerais, pela Rádio Catedral em Juiz de Fora, também em Minas. Você pode nos assistir também, tem imagens ao vivo na transmissão pelo Facebook, pelo YouTube da Rádio Aparecida, pelo aplicativo Aparecida e no portal a12.com/rádio. Vamos aos destaques de hoje.
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1: Hoje você confere que pautas bombas avançam no Senado e podem impactar o orçamento federal nos próximos anos.
2: Estados Unidos e Irã acertam um acordo de paz e negociam reabertura do Estreito de Hormuz.
1: E ainda, no Dia Mundial de Conscientização da Violência contra a Pessoa Idosa, conheça as ações da igreja diante do problema.
4: Política.
1: Pouco antes da pausa para a Copa do Mundo e Festa Junina, o Senado aprova pautas bombas que podem custar milhões aos cofres públicos nos próximos anos. As informações com Rafael Rodrigues.
5: O termo pauta bomba se refere a um projeto que cria despesas de valores altos e pressiona os cofres públicos. Medidas que acabam trazendo impacto negativo nas contas do governo, forçando até uma possível violação da lei de responsabilidade fiscal. E em ano eleitoral, pode ser que traga também desgaste na imagem do governo do presidente Lula. O avanço de propostas que ampliam gastos públicos do Congresso Nacional tem provocado embates no Palácio do Planalto. Segundo o cientista político Dr. Magno Cal, a aprovação dessas matérias representa uma derrota para o governo, que tenta impedir novos impactos no orçamento federal.
6: O avanço dessas pautas é uma derrota para o governo, porque neste momento o governo desejava frear o avanço dessas matérias. O governo usa a justificativa do equilíbrio fiscal, porque são matérias que custam muitos recursos públicos, atendem, em geral, um determinado setor da sociedade, uma classe profissional, e quem paga a conta acaba sendo todos os brasileiros. O Congresso Nacional, que durante os últimos 4 anos tentou empunhar, de certa forma, em alguns momentos, a bandeira da responsabilidade fiscal, acaba se revelando em momentos assim, quando há força de lobbies de setores específicos para avançar interesses de classes profissionais específicas e abandona a bandeira da responsabilidade fiscal. Ao mesmo tempo, o governo, que não teve tanto compromisso com a responsabilidade fiscal assim nos últimos anos, desejava fazer com que esse

0: esses gastos não entrassem no orçamento e é derrotado.
1: Nos últimos dias, tanto na Câmara como no Senado, houve aprovação de pautas com essas características, entre eles a negociação de dívidas rurais, um novo piso salarial para médicos e dentistas e a aposentadoria especial para agentes de saúde. E para entender por que o Executivo encontra cada vez mais dificuldade para barrar iniciativas no Legislativo, é preciso observar as mudanças na relação entre os poderes. De acordo com o cientista político Dr. Magno Cal, o fortalecimento das emendas parlamentares ampliou a independência de deputados e senadores.
0: O Congresso tem ampliado significativamente a sua autonomia nos últimos anos, em geral derivado do aumento das emendas parlamentares. Com as emendas, os parlamentares são bastante independentes no sentido de obter recursos para levar aos seus distritos eleitorais. Então, sendo os deputados e senadores independentes, ele negocia menos com o Executivo. E aí o Executivo tem menos armas para fazer com que deputados e senadores defendam as suas bandeiras.
1: Mesmo diante das discussões sobre responsabilidade fiscal, propostas que beneficiam categorias específicas costumam avançar com facilidade no Congresso. Segundo o cientista político Dr. Magno Cal, isso acontece porque grupos organizados exercem forte pressão política e têm maior capacidade de mobilização eleitoral.
0: Esse tipo de proposta costuma ganhar força porque ela é a concessão de um benefício para um grupo em geral organizado, por exemplo, os médicos, os profissionais da saúde, em detrimento do resto da sociedade. Ele custa para a sociedade muitos recursos, mas leva benefícios diretamente a uma classe muito organizada. Então, para quem paga, custa apenas alguns centavos por ano. Há pouco incentivo para prestar atenção no que está acontecendo, mas para quem recebe, que recebe valores volumosos diretamente para o seu grupo, para a sua classe, são matérias de muita importância. Então, faz sentido para os políticos capitanearem esse tipo de iniciativa, porque grupos organizados tendem a trazer mais votos porque recebem esses benefícios diretamente.
1: Os projetos aprovados até agora e outros que ainda estão em tramitação podem gerar impacto de até 111 bilhões de reais nas contas públicas. Rafael Rodrigues, para a Rede Aparecida de Rádio e Signos Brasil.
2: Esse é o tema do editorial de hoje com o jornalista Felipe Zangari. Bom dia.
3: Olá, muito bom dia para vocês aí no estúdio. Um abraço para você que me acompanha em todo o país, pela Rede Aparecida de Rádio e pelas associadas Signos Brasil. Dentro do Notícias em 30, uma semana feliz e abençoada para todos nós. Complexa essa situação das pautas financeiras que vem sendo aprovadas pelo Congresso Nacional, mas como diz o ditado popular, o presidente Lula pode fazer desse limão uma limonada, e eu explico o porquê. Primeiramente, porque ele pode utilizar dessas aprovações para recalibrar a sua relação, especialmente com o presidente do Senado, Davi Alcolumbre, que vem abalada desde a rejeição do nome de Jorge Messias para o Supremo Tribunal Federal. Desde aquele momento, o diálogo entre Lula e Alcolumbre está estremecido, e tanto da parte do Planalto quanto da parte do presidente do Senado já se enxerga a necessidade de uma reaproximação e da retomada desse diálogo institucional. Por outro lado, Lula conta, pelo menos até agora, com o suporte de Hugo Mota, presidente da Câmara dos Deputados. E, portanto, essas pautas que comprometem de maneira muito drástica o orçamento e que foram aprovadas no Senado, pelo menos por enquanto, não devem prosperar na Câmara dos Deputados, o que dá ao governo algum fôlego. E ainda existe uma outra possibilidade de visão em relação a esse assunto, que é justamente a parte do discurso. Por quê? O presidente Lula tem a oportunidade agora, diante dessas aprovações, de colocar a opinião pública para pensar em relação ao papel do Senado e trazer para o lado do populismo a pergunta. Afinal de contas, por que o Senado tem tanta pressa em aprovar benefícios para os grandes agricultores e pecuaristas do Brasil.

0: mas não tem a mesma pressa para defender os trabalhadores e pautar o fim da escala 6x1. É uma das perguntas que podem fazer com que o presidente Lula module o discurso a seu favor em relação a essas pautas. Se ele vai fazer isso e se isso vai ter efetivamente resultado, aí a gente vai ter que seguir acompanhando para descobrir. Um grande abraço, até a semana que vem.
1: E o presidente Lula embarcou ontem para a França. Ele vai participar da reunião de líderes dos países do G7, marcada para amanhã. O governo trabalha com a possibilidade de um encontro entre Lula e o presidente americano, Donald Trump, durante a reunião da cúpula, mas não há reunião previamente marcada entre os dois presidentes. A estratégia do Palácio do Planalto é garantir que o presidente brasileiro esteja presente hoje, primeiro dia do evento, diante da possibilidade de Trump participar apenas da abertura da reunião, repetindo o que aconteceu no encontro do G7, realizado no Canadá no ano passado. Não houve uma orientação de Lula para que seus auxiliares pedissem uma reunião bilateral com Trump. Também não houve nenhuma solicitação de encontro por parte da Casa Branca. A falta de pedidos formais dos dois lados, no entanto, não é vista como um impeditivo para uma possível reunião.
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3: Os Estados Unidos e o Irã chegaram a um acordo para encerrar a guerra e reabrir o Estreito de Hormuz. Os detalhes desse acordo não foram divulgados imediatamente. O Paquistão, que é o principal mediador, afirmou que a assinatura vai ocorrer na sexta-feira, dia 19, na Suíça. Questões como o programa nuclear iraniano devem ser abordadas posteriormente. O presidente Donald Trump confirmou que um acordo havia sido alcançado e disse ter autorizado o fim do bloqueio naval americano aos portos iranianos no Estreito de Hormuz, que foi imposto em retaliação ao controle do Irã sobre essa importante via navegável, por onde passa grande parte do petróleo mundial. Os Estados Unidos já haviam declarado que iriam aliviar o bloqueio aos portos iranianos com a reabertura do Estreito e que concordariam em flexibilizar as sanções para permitir que o Irã vendesse mais petróleo e fortalecesse a sua economia debilitada.
1: O Irã afirmou que a previsão de reabertura do Estreito de Hormuz é de até 30 dias. A informação é da agência MER, ligada ao regime iraniano. O vice-ministro das Relações Exteriores do Irã confirmou o acordo na televisão estatal, mas afirmou que o Irã não começaria a implementá-lo até que fosse assinado na sexta-feira. Ele disse ainda que a previsão é de um acordo final em um prazo de até 60 dias. Após o anúncio do acordo de paz entre os Estados Unidos e o Irã, com a reabertura do Estreito de Hormuz, o preço do barril do petróleo caiu.
3: Enquanto isso, na América Latina, a disputa eleitoral no segundo turno das eleições presidenciais no Peru está acirrada. Falta menos de 1%, cerca de 1%, para a conclusão do resultado da corrida entre o esquerdista Roberto Sanches, do partido Juntos pelo Peru, e a candidata da direita Keiko Fujimori, do partido Força Popular. Porém, o resultado pode mudar a qualquer momento. A professora do curso de Relações Internacionais do Instituto Mauá de Tecnologia, doutora Flávia Loz de Araújo, comenta as peculiaridades das eleições peruanas e o motivo de tanta demora.
4: A principal dificuldade é a desesperança dos cidadãos e cidadãs em relação à democracia no Peru. Então o pessoal anda muito desanimado mesmo, assim como tem acontecido em outros países. Então você teve até uma baixa participação nas eleições, você teve muita ausência de eleitores e eleitoras, e isso tudo prejudica o processo eleitoral. Além disso, é uma sociedade muito polarizada, exemplo do que tem acontecido em outros países da América do Sul, assim como no Brasil, muita divisão ideológica entre as pessoas, e claro, os partidos aproveitam disso para fomentar aí suas bases, mas acaba gerando um impasse, né? A sociedade fica totalmente dividida. E no caso peruano, é ainda mais acirrada essa disputa. A gente está falando de uma diferença de votos hoje, de 1.000 votos entre o primeiro e o segundo candidato. Então, isso reflete muito essa somatória de fatores, de desesperança, de problemas muito complicados, que os peruanos não têm esperança que o sistema político vai resolver, como a violência, a corrupção, e uma sociedade muito polarizada ideologicamente.
3: O contexto das eleições no Peru é diferenciado pelo sistema político instável. Desde 2016, 2 presidentes renunciaram e 4 foram destituídos pelo parlamento peruano, como comenta a especialista.
4: E aí, pelo modo como ele é configurado, os instrumentos jurídicos, por exemplo, para o impeachment lá, são diferentes daqui e são mais fáceis. Isso acaba gerando com que o Congresso possa destituir os presidentes com mais rapidez.

0: Tanto é que a gente, caso o próximo eleito seja declarado logo, serão 9 presidentes em menos de 10 anos. Então a gente teve uma instabilidade muito grande nesse sistema político. Uma mudança interessante é que agora em 2026 o sistema político peruano será bicameral, então agora eles vão ter o Congresso também. O Senado dentro do Congresso. Antes só tinha a Câmara de Deputados, agora vai ter o Senado junto compondo o Congresso, assim como é no Brasil. Isso é importante porque é uma tentativa de dar mais estabilidade para esse sistema, justamente para evitar mais impeachments, para evitar também o que aconteceu com o ex-presidente Pedro Castillo. Ele que pediu a destituição do Congresso, foi o contrário, e causou mais uma crise política muito grande no país. Então, agora, com esse Congresso bicameral, uma tentativa de mais estabilidade para esse sistema.
1: Diante das dificuldades nas eleições no Peru, a eficiência do sistema eleitoral brasileiro deve ganhar destaque, embora ainda haja possibilidade de questionamentos dos resultados em 2026.
0: Acho que um dos pontos positivos para o Brasil nessa comparação é o nosso sistema eleitoral e principalmente as urnas eletrônicas, que têm sido tão questionadas aí nos últimos anos e que comprovam aí a sua eficiência e rapidez na divulgação desses resultados, além da organização. O Brasil é um país muito maior do que o Peru, e o nosso sistema eleitoral, o modo como as eleições são organizadas é muito mais eficiente. Então acho que é um ponto positivo para o Brasil nesse sentido, de como nós organizamos as eleições e a transparência que nós temos também. No Peru a gente não vê isso, e o que tem acontecido é que as pessoas não confiam também no resultado eleitoral, tanto que os partidos costumam questionar o vencedor. Então a gente espera que isso aconteça agora em 2026, e sempre que o sistema eleitoral é questionado dessa forma, sem provas, só com acusações sem fundamentos, isso prejudica a democracia como um todo. Então essa é uma lição importante para o Brasil. A gente tem um sistema confiável, a gente tem um sistema eleitoral que é acompanhado por delegações da União Europeia, por delegações da Organização dos Estados Americanos. Então tem que ter mais confiança nesse sistema. No Peru eles têm até voto impresso, e vejam que isso não resolve a questão da confiabilidade. E lá também tem delegações da União Europeia e da OEA acompanhando, mesmo assim os resultados são sempre questionados, e espera-se que isso aconteça, infelizmente, novamente em 2026.
1: Doutora Flávia Loz de Araújo é professora do curso de Relações Internacionais do Instituto Mauá de Tecnologia, e essa diferença entre os dois candidatos no Peru está diminuindo. De acordo com os dados do Escritório Nacional de Processos Eleitorais, 98,46% das urnas foram apuradas. À 1 da manhã de domingo, os candidatos têm pouco mais de 18 mil votos de diferença. Keiko Fujimori tem 50,05% dos votos e Roberto Sanches 49,95%.
2: E nós vamos agora conhecer um pouco mais sobre os apoiadores do jornalismo. Na sequência, você confere que no Dia Mundial de Conscientização da Violência contra a Pessoa Idosa, você conhece as ações da igreja diante do problema. A gente volta já.
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2: Sete e vinte.
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2: Já voltamos e aproveito para registrar a audiência dos ouvintes que nos acompanham pela Web Rádio Migrantes em São Paulo, capital, também pela Web Rádio Em Sintonia com Deus em Goianésia, Goiás, além de todas as emissoras da Rede Aparecida de Rádio e Signes Brasil.
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5: As autoridades do Rio de Janeiro divulgaram o nome das vítimas da ocasião de queda de dois helicópteros no Recreio dos Bandeirantes. Seis pessoas morreram, entre elas o cantor americano Oliver Tree e o youtuber argentino Gaspi. O Corpo de Bombeiros foi acionado ontem às 8h59 da manhã para a ocorrência. Segundo testemunhas, as aeronaves se chocaram no ar e caíram em um pátio repleto de carros estacionados no Recreio dos Bandeirantes, a zona sudoeste da capital carioca. O terreno pertencia a uma igreja abandonada e havia sido alugado pela montadora BYD. O espaço ocupa o quarteirão da Avenida das Américas com as ruas Bete Lago e Rivadavia Campos. O helicóptero que levava Oliver, Gaspi e os produtores explodiu ao atingir o solo. As chamas se alastraram pelos veículos elétricos, o que causou mais explosões. A coluna de fumaça podia ser vista a quilômetros de distância. O outro não pegou fogo e caiu com um trem de pouso para o alto. O piloto morreu preso às ferragens. Fuselagens ficaram espalhadas em um raio de pelo menos 100 metros.
2: Bom, o mês de junho é de conscientização sobre a violência contra a pessoa idosa e 20 mil agentes de pastoral da igreja realizam visitas casa a casa e reforçam as ações neste período. Rafaela Oliveira.
6: A campanha Junho Violeta busca alertar a sociedade sobre os diferentes tipos de violência que afetam essa população, como abandono, negligência, agressões físicas, psicológicas e financeiras. Para falar sobre o tema, vamos conversar com a doutora Dione Maria Mens, ela que é a coordenadora nacional da Pastoral da Pessoa Idosa. Doutora, neste mês de junho, a Pastoral da Pessoa Idosa realiza também ações especiais que envolvem a questão do combate à violência contra a pessoa idosa?
7: Para a gente ter ideia, Rafaela, nós temos então 20 mil líderes na pastoral da pessoa idosa, e esses 20 mil líderes visitam a cada mês 100 mil pessoas idosas. E neste mês de junho, nós estamos especialmente atentos a violência física, a violência psicológica ou moral, a violência financeira e patrimonial, né? Que às vezes nem é percebida, mas a gente encontra pessoas idosas que não são mais donas da sua aposentadoria, ou elas são vítimas de golpes, né? A negligência, que por vezes está relacionada a um descuido físico, de alimentação, de hidratação, de envolvimento com o sistema de saúde, né? Abandonos, como algumas pessoas idosas que perderam completamente os seus laços.

0: estão isoladas, violência institucional, e também uma coisa que para a gente é um grande desafio nos últimos anos, que é a discriminação, em especial o idadismo, né? Essa coisa de entender que a pessoa idosa não tem mais condições, que ela não é mais capaz, e, portanto, reduzi-la a uma idade. E o nosso entendimento é que a idade não é um problema, que a idade, na verdade, é a possibilidade de acumular experiências. E o tema deste ano, né, que nós trabalhamos no nosso Junho Violeta, é que nós queremos que as marcas sejam somente as marcas dos anos e não as marcas do maus-trato, da desconsideração, da desqualificação, da invisibilidade.
1: Doutora Dione, para a gente finalizar, é importante falar também sobre a denúncia, a pastoral que tem orientado também sobre os canais de denúncia, tanto para os agentes quanto para a comunidade de fé, que perceba ali que um idoso está sendo vítima de violência. Qual a orientação para a denúncia?
0: Essa é uma questão bem importante, bastante delicada. Quando observamos essas violências que eu trouxe antes, a orientação é sempre que o líder se reporte ao seu coordenador paroquial ou estadual, leve essa situação para que ela possa ser melhor avaliada. E quando a gente considera que de fato se trata de uma situação de violência, a gente articula inclusive com o Disque 100.
1: Ouvimos a coordenadora nacional da Pastoral da Pessoa Idosa, doutora Dione Maria Mens, Rafael Oliveira, para a Rede Aparecida de Rádio e Signis Brasil.
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3: Hora de falar do Mundial, Renato Dias da TV Aparecida comenta agora com a gente a estreia do Brasil na Copa do Mundo no jogo contra o Marrocos no último sábado. Renato, bom dia.
4: Muito bom dia, Mário, para você, bom dia aí para Ana Maria, para você que nos acompanha aqui nesse comecinho de semana na Rede Aparecida de Rádio. Olha, muita gente assustada ainda, né, com a estreia do Brasil na Copa do Mundo, esse empate com o Marrocos em 1-1. Olha, falar para vocês, eu achava que ia ser difícil a estreia, porque o Marrocos vem muito bem desde 2022, quando ficou em quarto lugar na Copa do Mundo, foi vice-campeão ano passado na Copa Africana de Seleções, tem jogador do Real Madrid, tem o Hakimi, que é o melhor lateral direito do mundo, bicampeão da Champions League, da Liga dos Campeões da Europa, pelo PSG. É uma seleção muito boa mesmo. Mas aqueles primeiros 25 minutos ali foram impressionantes. Tanto que o Danilo, lateral da seleção que entrou no segundo tempo, disse que o Brasil deu sorte de ir com empate para o intervalo. E foi para o empate graças a uma linda jogada do Vinícius Júnior. Fez uma bela jogada individual e empatou o jogo em 1-1 para o Brasil. No segundo tempo, com as alterações do técnico Ancelotti, o Brasil melhorou, jogou melhor que a Turquia, jogou melhor que o Marrocos, porém, quase perdeu o jogo no finalzinho ainda, né? Quando o Alisson salvou o Brasil com duas defesas na sequência. E deu para notar realmente que todo o time estava chateado com o resultado. O Ancelotti, então, muito bravo. Ele saiu muito bravo do jogo. Na coletiva, ele sempre é muito tranquilo, muito calmo, visivelmente irritado com a atuação da seleção brasileira. Os jogadores da seleção também muito nervosos na estreia. E eu acho que esse bate-papo no vestiário foi isso. E o Ancelotti disse na coletiva que precisa melhorar e que pensava em mudar o time. Eu acho que ele vai fazer alterações realmente, porque o time do Brasil pega o Haiti na próxima sexta-feira, jogou às 9h30 da noite, e tem que ganhar o jogo. Precisa ganhar. Muita gente falando, ah, tem que ganhar de goleada. O Haiti perdeu para a Escócia de 1-0 e não é essa molezinha que todo mundo tá achando, não. Fez um jogo difícil contra a Escócia. Portanto, o Brasil tem que vencer o jogo. Tem que ganhar e, claro, apresentar um futebol melhor do que foi contra o Marrocos. O Brasil tem todas as condições de vencer o Haiti. Aí sim, eu não imagino outro resultado que senão a vitória do Brasil. Não sei por goleada, mas o Brasil vai vencer esse jogo com o Haiti, precisa vencer esse jogo com o Haiti. Portanto, é isso. Agora é aguardar a semana. Nesse final de semana tivemos a estreia de grandes seleções, Holanda e Japão, um jogo muito bacana, 2-2, aliás, desse grupo. saiu adversário do Brasil e olha, olhando Holanda e Japão jogando ontem.

0: Eu não queria pegar nenhum dos dois, mas não tem jeito. Se ficar em primeiro ou segundo, vem Holanda ou vem Japão. E a Alemanha em 7-1 em Curaçao. Curaçao estreando em Copa do Mundo, fez um gol, maior festa. E a Alemanha fez 7-1. E nós brasileiros sabemos bem o que é perder de 7-1 para a Alemanha, né? Não. Bom, uma ótima semana para vocês. A gente volta a falar aqui ainda sobre Copa do Mundo com as notícias da seleção brasileira nesta semana aí. Uma ótima semana para todo mundo, então, e até lá!
1: E assim nós encerramos o Notícias em 30, que volta amanhã às 7 horas. Trabalhos técnicos de Robson Marcelo, Leandro Rodrigo, a equipe Master Web nas transmissões pelas redes sociais. Fique conosco, bem informado aqui na nossa programação. Ótimo dia, até mais.
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1: Bom dia pra você, meu grande amigo. Bom dia pra você, minha grande amiga. Semana nova começando. Hoje é dia 15 de junho. E nós estamos aqui, iniciando mais uma Manhã do Ouvinte pela Rádio Manhuaçu. Você que está no site, está no aplicativo, está no rádio, em casa, no trabalho, você que está no automóvel curtindo a Rádio Manhuaçu, muito bom dia, obrigado aí pela sintonia desde cedo. E vamos juntos nessa manhã maravilhosa, iniciando em mais uma semana, com a benção do nosso Deus e a proteção de Nossa Senhora Aparecida, Rainha e Padroeira do Brasil. Tá de aniversário hoje, então parabéns, saúde, felicidade, um ano especial para você, é o que eu desejo, e aplausos. Afinal de contas, você merece, é o dia do seu aniversário. E é nesse clima de alegria, de entusiasmo, de otimismo e de muita esperança que nós vamos juntinhos mais uma vez aqui na 106.9, a nossa querida Rádio Manhuaçu.
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1: Frequentemente, as coisas que consideramos más são as que tornam boas as coisas boas. Como poderíamos reconhecer

0: Conhecer o prazer sem a dor. Sem o desconforto, como poderíamos estar confortáveis? Se não houvesse escuridão, como saberíamos o que é a luz? Sem ignorância, qual seria o valor do conhecimento? Pense nisso. Palavras de otimismo na manhã de hoje. O tempo todo. Aqui. Manda o seu bom dia pra cá, 988-18-8890, é o zap zap da Rádio Manhuaçu, tá liberado já, pra você mandar aí sua mensagem de texto, de áudio, e nós vamos atendendo durante toda a manhã. Nós vamos, com toda certeza, fazer parte mais uma vez da vida um do outro, através do rádio.
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0: E assim está iniciada a nossa manhã do ouvinte com Raça Negra, Doa Vida por um Beijo e também Ana Castela, Olha Onde Eu Tô. 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
0: E a boa notícia para iniciar a semana é uma notícia que fala sobre saúde. O Ministério da Saúde iniciou na última sexta uma nova etapa de investimentos para ampliar as cirurgias no SUS, o Sistema Único de Saúde, os exames especializados e a capacidade de atendimento da rede pública. A ação reúne equipamentos hospitalares, tomógrafos e recursos para obras que beneficiam milhões de brasileiros que dependem exclusivamente do Sistema Público de Saúde. O pacote prevê investimento de R$ 546 milhões de reais em equipamentos destinados a hospitais de diferentes estados. A medida permitirá a realização de até 428 mil procedimentos eletivos adicionais por ano, ampliando o acesso a cirurgias eletivas no SUS e aumentando a disponibilidade de vagas para atendimento especializado. A iniciativa amplia a oferta de procedimentos e exames na rede pública, principalmente em localidades onde a população enfrenta mais dificuldades para acessar serviços especializados. O reforço da estrutura hospitalar também reduz a dependência de deslocamentos para grandes centros urbanos em busca de atendimento. Além dos equipamentos, o governo liberou 577 milhões para obras e estruturas de saúde por meio do PIX da Saúde, mecanismo que acelera a transferência de recursos para estados e municípios. O aporte

0: Apresenta o segundo maior investimento em infraestrutura do SUS, realizado pelo Ministério da Saúde. Então aí está a informação, são 150 combos cirúrgicos, 20 tomógrafos, 300 conjuntos cirúrgicos e 40 equipamentos de imagens para 185 municípios brasileiros. A gente precisa realmente investir mais e mais na saúde, para garantir àquela pessoa que não pode ter aí um atendimento particular, que ele é muito dispendioso, é muito caro, esse atendimento de qualidade e mais rápido também pelo SUS. Essa é a boa notícia de hoje, aqui na Rádio Manhuaçu. E amanhã tem mais.
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1: Está no ar o nosso Cantinho Caipira, essa música raiz tradicional que nós valorizamos diariamente aqui na Rádio Manhuaçu. Então, a partir de agora, nós vamos tomar um cafezinho, que é o melhor café do mundo, que é o café de Manhuaçu e todas as cidades vizinhas que produzem esse café da região das montanhas aqui das Minas Gerais. E nós vamos dessa forma, então, ouvir essa música caipira que vai, naturalmente, compor esse nosso cafezinho da manhã aqui na 106.9, a Rádio Manhuaçu. O que tem de quitanda hoje aí? Hã? Tem bolinho de chuva? É. Ah, sim, tem batata assada, batata doce assada. Delícia, hein? O que mais que tem aí? Ovo frito? É? Ovo cozido? Ovo mexido? Bom, gente, Cantinho Caipira então começa nessa alegria de podermos trazer de volta a música raiz. E vamos começar aqui com os nossos ouvintes. É? Primeiro? Então tá certo. Alaí do ônibus, bom dia.
2: Ô Luiz Nascimento, bom dia, tudo bom, né?
1: Tudo beleza.
2: Aqui, ó, lá, o Reduto, aqui, tô ligadão aqui, no, esperando o Cantinho Caipira maravilhoso aí, tá?
1: Tá certo.
2: Vai pra vocês aí, ó, pra todos os ouvintes, que Deus sempre te dando força pra você fazer esse cantinho pra nós aí, tá?
1: Tá certo,
2: né? Que Deus abençoe vocês aí, tá?
1: A nós todos.
2: Fica com Deus, tchau.
1: Fica com Deus também, bom dia pra você. A Sandra Moraes, Engenho da Serra, escreveu assim: hoje é dia de abrir espaço para o que faz sentido de verdade. Bom dia, verdade, né, minha amiga? Tudo de bom para você. Também no Engenho da Serra, Maria Aparecida Cardoso já mandou o bom dia dela, como sempre, aqui na Rádio Manhuaçu 106.9. Tem mais um áudio aqui, bom dia.
3: Bom dia, Luiz Nascimento, que é Daurinda Paz Moraes. Luiz, eu gostaria de ouvir uma música oferecer para nossa filhada Sabrina, aqui da ponte mesmo, estando completando mais um aninho de vida hoje.
1: Que bom!
3: Deus, Nossa Senhora Aparecida, abençoe ela sempre.
1: Isso aí.
3: Coberta com o manto dela sagrado. Um bom dia, fique com Deus, um abraço.
1: Pra você
3: a
1: também.
3: A pode ser sua escolha.
1: Até a próxima, tá? E aplausos pra Sabrina. Aniversariante desse dia 15. Aí é bom demais, né? Parabéns, Sabrina, e aplausos pra você. Meu amigo Zé Augusto.

José Augusto está ligado na Rádio Manhuaçu, lá em Caputira, mandando aqui a mensagem dele, dizendo que está sempre na sintonia. Valeu, Zé. Ótima semana para você. A Laíse do centro da cidade, nossa amiga de todas as manhãs, também já mandou o bom dia dela. Mensagem de hoje já está enviada aí para você, para iniciar a semana sempre com esse pensamento positivo, né, minha amiga? Felicidades para você e para todos aqui do centro da cidade que estão curtindo a Rádio Manhuaçu. Soberano! Ô, Soberano! Ah, muito bem. Ô, Totó. Minha gatinha Mia, cadê você, minha gatinha Mia? E ele que madrugou mais uma vez. Ô, Fred. É assim, minha gente, que o Cantinho Caipira vai com você na manhã de hoje, aqui pela Rádio Manhuaçu.

maravilhosas do cenário raiz. É, gente, bom demais, né? A gente matar a saudade dessas músicas tradicionais. Léo Canhoto e Robertinho, meu irmão da roça, bom dia para você que aí trabalha na roça,

0: Dou com o dinheiro do pai, com o sacrifício do pai, depois chega daquele jeito, né? Então a música traz aí essa reflexão pra gente, com Biá e Dino Franco. E teve Pena Branca e Chavantinho, Vaca Estrela e Boi Fubá. É. Ô Soberano, você escutou a música aí do boi, da Vaca Estrela e do Boi Fubá, hein, Soberano? São primos, né? São primos seus. Bom, gente, termino o Cantinho Caipira. Tem mais pra você amanhã, aqui na Rádio Manhuaçu.
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0: Loterias em destaque, Mega Sena, concurso 3018. Prêmio principal não saiu pra ninguém, ficou acumulado. E as dezenas sorteadas foram 05, 06, 17, 27, 57 e 58. Teve sorteio também da Loto Fácil, concurso 3710, 3 ganhadores: 01, 02, 03, 04, 05, 06, 09, 12, 13, 14, 15, 16, 17, 18 e 25. Vamos aqui na concurso 7050, prêmio principal acumulado, e os números são 24, 36, 61, 66 e 74.

0: E a partir desse momento tem a transmissão em vídeo. Também você vai poder acompanhar em vídeo essa transmissão que nós vamos fazer a partir de agora aqui na Rádio Maiuaçu 106.9. Como que você faz para acompanhar em vídeo? Você vai fazer o seguinte, vai acessar o Instagram da Rádio Maiuaçu, ele já está transmitindo em vídeo, e também vai acessar o YouTube, canal Tribuna do Leste. Pode optar aí um ou outro para acompanhar a transmissão em vídeo a partir de agora. Teremos o Padre Carlos Altoé com a Igreja em Reflexão. Vamos falar de futebol com a Ana Flávia Domingos. Tem também o Boletim da Copa, falando aí da Copa 2026. E tem a entrevista do dia. Tem muita informação para você a partir de agora. Padre Carlos, muito bom dia. Seja bem-vindo.
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2: Bom dia, meu amigo, bom dia, meu irmão, bom dia, Luiz Nascimento, bom dia a toda a equipe do Manhã do Ouvinte, grande abraço, bênçãos de Deus, alegria e paz, acolhemos os ouvintes, os telespectadores, acolhemos você, bom dia, trabalhadores e trabalhadoras, viajantes, motoristas, nosso bom dia aos catequistas e catequizandos, bom dia, família, bom dia aos que renovam seu compromisso diante da nova semana. Compromisso de vida, alegria, fé, resposta generosa ao apelo do próprio Senhor. Bom dia aos ministros extraordinários da palavra, ministros extraordinários da comunhão eucarística. Bom dia aos membros dos nossos grupos de reflexão. Que a palavra de Deus ilumine, aqueça o coração e a vida. Reze comigo, Igreja em Reflexão, o Salmo 5. Atendei o meu gemido, ó Senhor. Escutai, ó Senhor Deus, minhas palavras. Atendei o meu gemido. Ficai atento ao clamor da minha prece, ó meu Rei e meu Senhor. Não sois um Deus a quem agrade a iniquidade. Não pode o mal morar convosco, nem os ímpios poderão permanecer perante os vossos olhos. Detestais o que pratica a iniquidade e destruís o mentiroso. Ó Senhor, abominais o sanguinário, o perverso e enganador. Glória ao Pai, ao Filho e ao Espírito Santo, como era no princípio, agora e sempre. Amém. Atendei o meu gemido, ó Senhor.

0: Prezado ouvinte, querida família, o apelo de hoje, conversão, resposta ao apelo do próprio Deus. Converter-se é algo prazeroso, é limpar nossa mente de egoísmo e interesses que aos poucos vão minimizando nosso viver cotidiano, libertar o coração de angústias e complicações criadas por nosso afã de poder e possuir, libertar-nos de objetos dos quais não precisamos e viver para pessoas que precisam de nós. É a dinâmica do Evangelho, são as narrativas de São Mateus, é a palavra que Jesus continua nos orientando através da sua catequese. Alguém começa a converter-se quando descobre que o importante não é perguntar-se como posso ganhar mais dinheiro, mas como posso ser mais humano. Não como posso chegar a conseguir algo, mas como posso chegar a ser eu mesmo, assumindo a vida, vivendo a fé, colocando a vida a serviço. Quando ouvimos o apelo de Jesus, convertei-vos, porque está próximo o reino de Deus, pensemos que nunca é tarde para converter-nos, porque nunca é tarde para amar, nunca é tarde para ser mais feliz, nunca é tarde demais para deixar-nos ser perdoados e renovados por Deus. Nunca nos esqueçamos, talvez uma das mais belas definições de Deus: Deus é amor. E quem se deixa guiar e conduzir pelo seu amor, consegue pôr em prática tudo o que nós ouvimos. Pai nosso que estais no céu, santificado seja o vosso nome. Venha a nós o vosso reino. Seja feita a vossa vontade, assim na terra como no céu. O pão nosso de cada dia nos dai hoje. Perdoai as nossas ofensas, assim como nós perdoamos a quem nos tem ofendido. E não nos deixeis cair em tentação, mas livrai-nos do mal. Amém. A você, Luiz Nascimento, e toda a equipe do Manhã do Ouvinte, um grande abraço. Um dia feliz, uma semana abençoada. Aos ouvintes, telespectadores, famílias, bênçãos abundantes de Deus. E até o nosso próximo programa, Igreja em Reflexão.
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2: E assim nós tivemos o Padre Carlos Altoé, do Igreja em Reflexão, hoje aqui na Rádio Mãe Uaçu, mais uma vez, trazendo a Palavra de Deus, trazendo essa mensagem da Boa Nova de Jesus. É muito bom a gente ter esses momentos na programação da Rádio Mãe Uaçu. Agora foi o Igreja em Reflexão, às 11h30 é o Caminho, Verdade e Vida, 14h é o Igreja Viva, 15h é a Consagração, 18h é a Oração do Anjo e depois tem a Santa Missa, aqui transmitida também pela Rádio Mãe Uaçu. São momentos realmente especiais durante todo o dia aqui na 106.9 e alguns desses programas, inclusive, pelas mídias sociais. Por falar em mídias sociais, estamos já no Instagram e no YouTube, canal Tribuna do Leste, com imagens do João Pedro Amorim. Oi, João, bom dia para você, bom trabalho. Ótima semana também para o Marcelo Costa, tá aqui com a gente no áudio, né? É a nossa equipe técnica hoje, aqui no estúdio da TV Tribuna do Leste. E você que está chegando agora para poder acompanhar em vídeo, muito bom dia para você também. Já estamos desde as 7h30 com o programa no ar pela Rádio Manhã Uaçu e agora a transmissão também nas redes sociais. 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

0: 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Nesse momento, aqui no centro da cidade de Manhuaçu, 18 graus. Rui Brandos Reis, bom dia.
1: Olá, bom dia. Tempo nublado com possibilidade de chuvas ocasionais durante o dia em todos os municípios da Zona da Mata. É uma frente fria que está atuando em Minas Gerais e que influencia nas condições do tempo na região. Temperatura máxima em Manhuaçu e Mirim Alto Jequitibá espera feliz em torno de 24 graus. Chove a partir da tarde desta segunda nas regiões do Triângulo Alto Paranaíba, Sul, Central e Leste do estado. Capital Mineira com pancadas de chuvas à tarde, temperatura máxima em BH em torno de 25 graus. Direto da Clima Tempo, Rui Brandos Reis.
0: Muito bem, Rui Brandos Reis, obrigado pela presença com a previsão do tempo aqui na Rádio Manhuaçu, 106.9. Agora, 8h11.
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0: Ah, futebol para você da Rádio Manhuaçu. Vamos começar aqui falando sobre o Campeonato Brasileiro da Série B, rodada 13, começou sexta-feira. Atlético Goiás e CRB 3-3, São Bernardo 0, Sport 0, Juventude 3, Ponte Preta 0, Atlético 1, Goiás 1, Cuiabá 1, Vila Nova 0, Botafogo 2, Operário 1, Novo Horizontino 2, Náutico 2. Hoje tem Londrina e Avaí, 9 horas da noite, Criciúma e Ceará se enfrentam também às 9 da noite, amanhã Fortaleza e América, 8 horas da noite. O líder do campeonato é o São Bernardo, agora 25 pontos, o Vila Nova tem 25 também, é o vice colocar, é o vice é líder, né? Terceiro é o Sport com 24 pontos, quarto é o Fortaleza com 21. Estendendo um pouquinho mais, Novo Horizontino 21 é o quinto e o sexto é o Náutico com 20 pontos. O Atlético, 11º, perdeu duas posições com empate em casa ontem em São João del Rei. 19 pontos tem o Atlético, inclusive jogou com um jogador a menos boa parte do jogo. Avaí, 10 pontos, primeiro da zona de rebaixamento. Londrina, 8, Ponte Preta, 8, América tem 3, o América joga ainda nessa rodada, amanhã no Castelão, contra o Fortaleza.
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0: O boletim da Copa 2026, Estados Unidos, Canadá e México. E conosco aqui Ana Flávia Domingos. Oi, Ana, bom dia.
2: Ei, Luiz, bom dia. Bom dia também para os ouvintes do Manhã do Ouvinte e aqueles que nos acompanham através das mídias sociais.
0: Ana Flávia Domingos, seja bem-vinda então. E vamos iniciar aqui falando da Copa. Primeiro destaque, claro, seleção brasileira estreou sábado passado, empatando de 1-1 com o Marrocos. E foi assim um resultado inesperado, a gente esperava uma vitória da seleção, sabendo das dificuldades, né, que a seleção teria, mas esse empate foi até comemorado, né?
2: Então, Luiz, sobre esse jogo do Brasil com a seleção de Marrocos, eu esperava um pouco mais, sabia que era difícil, visto que a seleção de Marrocos ela fez uma boa campanha na Copa passada, então seria um jogo terminou muito em quarto, difícil, né? Exatamente, chegou à semifinal, né? E aí, esse jogo poderia ser muito difícil para a seleção brasileira, como de fato foi, mas eu esperava um pouco mais, né? Mesmo sabendo dessas dificuldades que a seleção tinha.

0: Eu sempre reforço que temos alguns problemas, principalmente, eu sempre vou colocar o ciclo de Copa nessa questão, porque a partir do momento que você tem ciclo, você tem entrosamento e o desempenho é melhor. E o Brasil não tem tido desempenho, né? O Carlo Ancelotti, ele teve poucos jogos para poder fazer essa análise, menos de 20 jogos, então é muita pouca coisa para você chegar numa Copa do Mundo e ter um desempenho. E aí, falando sobre esse jogo, a seleção, até os 20 minutos, ela não viu a cor da bola, de fato. A seleção de Marrocos, ela conseguiu impor ali e foi muito fácil, né, chegar ao gol do Brasil. Lógico que não correu tanto risco ali, mas o sistema defensivo da seleção brasileira estava bem, bem desatento ali. Eu acho que o nervosismo acabou pegando um pouco também para a seleção, para esse jogo. E aí o Brasil, com todas essas falhas, acaba tomando um gol que, ao meu ver, foi uma falha ali do sistema defensivo, tanto do Marquinhos quanto do Gabriel Magalhães, porque acabou tomando uma bola nas costas, né? O jogador, ele conseguiu ali se infiltrar no meio dos dois jogadores e aí fez uma cavadinha e fez o gol da seleção de Marrocos. E aí acaba que falha, né? E aí tem toda aquela tensão. Deu para ver, né, pelas imagens da transmissão. E aí, posteriormente, o Brasil consegue equilibrar um pouco mais esse jogo. Depois consegue fazer o gol de empate numa jogada individual. O coletivo não acabou funcionando, mas o individual se sobressaiu. E aí é quando a gente fala do Vinícius, né, que recebeu uma bola ali na ponta. E aí conseguiu partir para dentro e fazer o gol. Acho que foi totalmente individual. Acho que se aquele gol ali não entra e o Brasil continua tendo o mesmo desempenho, seria muito difícil de conseguir o empate. E aí, no segundo tempo, consegue ter um desempenho melhor, mas não foi suficiente para poder conseguir sair com essa vitória. E a gente tinha uma expectativa de um time, né, mas ele acabou mudando ali na escalação, entrou com o Ibanez no lugar do Danilo ali na lateral, tinha expectativa do Danilo ser o titular.
1: E o Ibanez aí não rendeu, né?
0: O Ibanez não rendeu, né? Muito nervoso, só que o problema que acontece é que ele quis que o Ibanez fizesse a função que o Wesley estava fazendo, que era de um lateral mais avançado. E o Ibanez é um lateral mais defensivo. Então, a partir do momento que ele subia, ele não conseguia voltar. Então, isso acabou interferindo também. E aí teve ali o Matheus Cunha, que ficou no banco, entrou o Igor Thiago também, algumas mudanças que a gente ficou pensando, né? E o Douglas Santos, que acabou entrando na vaga ali do Alexandre também na lateral. E aí, posteriormente, no segundo tempo, o Casemiro acaba fazendo um jogo muito ruim, já estava amarelado também, aí o Ibanez sai também no intervalo, ele coloca o Fabinho e o Danilo, e posteriormente, mais no final do jogo, ele faz mais duas mudanças, tirando o Paquetá, que acabou entrando como titular, que até os 20 minutos de jogo, ele não consegue ter um desempenho, tanto que o início da jogada do gol da seleção de Marrocos, ela inicia numa falha do Paquetá, ele sai também, entra o Matheus Cunha e lá na frente sai o Igor Thiago, que entrou também como titular, também não conseguiu desempenhar, e entra o Luiz Henrique, que tocou poucas vezes na bola. Então, eu acho que no sábado quase nada deu certo, né? A não ser o gol do Vinícius Júnior mesmo. Então, tem toda essa expectativa. E acho que era um jogo pro Endrick também, porque o Brasil tinha aquele esquema de sair em contra-ataque, não conseguiu ter um desempenho. E aí fica esse questionamento do porquê que ele não coloca o Endrick para jogar. E eu acho que é aquela falácia de que, ele é muito novo. A gente teve o meio-campo da seleção de Marrocos com 18 anos, colocando o Brasil na roda. Então, assim, essa questão de ser muito novo, tanto que todas as partidas que o Endrick entrou, ele conseguiu ter um desempenho e conseguiu fazer o gol. Então, fica aí esses ensinamentos e vamos ver o que ele vai mudar para esse jogo contra a seleção de Haiti na sexta-feira.
1: Você apostaria numa mudança saindo o Igor Thiago e a entrada do Endrick?
0: Não acredito, porque ele não confia no Endrick. Sim. E aí a questão vai muito mais além, é que todo mundo questiona do porquê que o Endrick ele não entra nessa roda. E a questão é que não é só na seleção. Foi assim no Real Madrid, foi assim no Lyon também, assim quando ele chega. Então, a gente não sabe ainda o que acontece de fato, do porquê que os técnicos não optam por colocar o Endrick, mesmo quando ele entrando, ele tem um ótimo desempenho, e mesmo sendo novo, né? Ele tem 19 anos, mas tem uma maturidade muito grande. Então, acho que ele vai fazer algumas mudanças, espero que ele faça, com a entrada principalmente ali do Danilo na lateral, que teve um desempenho muito bom. Acredito que ele não tire o Casemiro ali do meio, apesar do Fabinho ter feito um bom jogo, e aí fica nessa expectativa lá na frente. Pelo que a gente viu, talvez ele entre com o Luiz Henrique, né, lá na frente, na vaga

0: o Igor Thiago. Vou ficar muito surpresa se ele entrar com o Endrick, mas eu espero que ele faça essa mudança.
1: Próximo jogo da seleção brasileira é também sábado, aliás, sexta-feira, né? O jogo vai ser contra a seleção do Haiti e vai ser às 9h30 da noite. Então a gente fica nessa expectativa aí da preparação da seleção brasileira. Vamos falar dos jogos que aconteceram então, né? Desde o último sábado, né?
0: Sim, a gente teve alguns jogos, Luiz, só vou pegar aqui a tabela de classificação para a gente poder falar um pouquinho. No sábado nós tivemos o Qatar contra a equipe da Suíça, acabou empatando, foi um jogo bem morno ali, né? Então acabaram ficando no empate, não foi bom para as duas seleções, né? Mas o que vale é não perder, o que a gente sempre destaca. E no sábado também nós tivemos o jogo do grupo do Brasil, que foi Haiti e a seleção da Escócia, que acabou vencendo por 1-0. E aí ótimo resultado, porque é líder desse grupo. Acho que vai ser muito difícil de ganhar de Marrocos, a seleção da Escócia. Acredito que Marrocos consiga ter essa vitória. Então é super importante a seleção brasileira vencer também esse jogo contra o Haiti.
1: E esse Haiti deu um trabalhozinho para a Escócia, né? Que ganhou só de 1-0.
0: Né? Deu trabalho, mas a Escócia também não é uma seleção tão boa assim. Ela sobressaiu em relação ao Haiti porque é um pouco melhor. Mas falando de desempenho, assim, não é tão boa, só sobressaiu mesmo. Acredito que o Marrocos vai fazer um bom jogo contra eles e conseguir até essa vitória.
1: Os jogadores da Escócia jogaram de saia?
0: Não,
1: e
0: jogaram.
1: Eles gostam de usar saia lá, né?
0: Eles usam saia, a tradição lá do país e tudo
1: não
0: mais.
1: Não jogaram de saia, não.
0: Não jogaram.
1: Tá certo.
0: E aí, no grupo D, nós tivemos de sábado para domingo, 1h, Austrália e Turquia jogando, né? Ótimo resultado para a seleção da Austrália. Considerado uma zebra, porque tinha expectativa da Turquia ter um desempenho melhor. E fazia 20 anos que a Austrália não conseguia vencer em estreia de Copa do Mundo. Então, foi um ótimo resultado. E aí surpreendeu também os Estados Unidos ter vencido o Paraguai por 4-1. Acho que o melhor jogo assim é de desempenho. Eu não vou colocar a Alemanha no meio porque a seleção de Curaçao está iniciando, é a primeira vez numa Copa. A gente sabe que tem alguns jogadores que são amadores, diferente da seleção do Paraguai. Então acho que a equipe que se saiu melhor até o momento foi os Estados Unidos vencendo por 4-1.
1: Verdade, Estados Unidos com um treinador argentino, né?
0: Isso,
1: então,
0: Pochettino.
1: Ou seja, aquele estilo de jogo ali é sul-americano, né?
0: Sul-americano, o estilo de jogo. E eu acho que é importante, né, Luiz? Porque a gente sabe como que é o desempenho bem fraco do futebol estadunidense, né? Então, você ter um técnico, seja ele sul-americano ou europeu, também faz muita diferença na hora de conseguir montar um time e o estilo de jogo também. E aí, no grupo E, como a gente destacou, não fiquem assustados, a Alemanha venceu de 7-1. Não tenho lembrança sobre isso contra a seleção.
1: Não lembro essas coisas, não. Né?
0: Sobre a seleção de Curaçao, venceu por 7-1. E aí, primeira vez de Curaçao participando de uma Copa do Mundo. Inclusive, conseguiu um empate ali. Depois assustou indo um pouco a seleção da Alemanha, mas não foi suficiente, né?
1: E esse gol de Curaçao foi muito bonito, né?
0: Foi muito bonito e foi muito comemorado, né, por todos os jogadores. E mesmo ao final do jogo, ali com a derrota, eles estavam felizes, porque primeira participação é um país ali que fica na Ilha do Caribe com cerca de 150 mil habitantes. Então,
1: é pouco maior do que Maiorçu em termos de população?
0: Pois é. Não? E aí tinha toda essa expectativa muito grande em cima dessa estreia, né? E mesmo com a derrota, eles estão valorizando estarem ali na Copa do Mundo, que é um feito muito grande para eles. E aí, a Alemanha vence, né, por 7-1, ótimo resultado. E no outro jogo, tivemos a Costa do Marfim vencendo o Equador. Fiquei muito surpresa com esse resultado. A Costa do Marfim que conseguiu o gol ali no finalzinho do jogo, 44 do segundo tempo já.
1: Belíssimo gol também.
0: E aí, isso, exatamente.
1: Teve uma arrancada pela direita, cruzamento e o cara entrou de chapa.
0: Foi um belo gol, bateu de chapa ali. E aí, mostra que a defesa também da seleção do Equador ficou dormindo, porque ele sai do campo de defesa. Ele vai carregando a bola até ali. Na lateral, ali na linha de fundo, cruza e o jogador consegue fazer o gol que acaba dando a vitória. E ontem nós tivemos também dois jogos, Suécia e Tunísia. Ótimo resultado da Suécia, já foi às 23h, então acabou que eu nem assisti esse jogo porque já estava muito tarde, mas ótimo resultado.
1: 5-1, né?
0: 5-1. E para mim o melhor jogo até o momento da Copa, que foi Holanda e Japão. A gente teve as duas equipes querendo jogar futebol de fato. A Holanda conseguiu sair na frente, né? Mas o Japão conseguiu empatar, não sentiu tanto assim o gol. E no segundo tempo, a Holanda consegue

0: a virada, e no finalzinho o Japão consegue um gol de cabeça ali que dá esse empate, que inclusive foi muito comemorado pela seleção de Japão, porque precisava, né, desse ponto, nem que seja um a um ali, né, acabou ficando, e aí um ponto faz a diferença, dependendo de como que for o resultado do próximo jogo, já consegue uma classificação, né? Então foi muito comemorado, mas foi um ótimo jogo.
1: Por falar em classificação, Holanda e Japão podem ser adversários do Brasil, né?
0: Podem ser adversários do Brasil.
1: Passar para outra fase, né?
0: Exatamente, né? A gente sabe que tem agora uma fase antes das oitavas, que é a 16avos, que incrementa, né, todos os times que estão em terceiros colocados nos seus grupos. Primeiro e segundo passam direto e aí tem uma repescagem, né, um sistema de repescagem ali com esses outros times. E aí a gente vai ver quem vai passar. Mas o Brasil pode pegar uma dessas duas seleções aí, ou Japão ou Holanda. Então é super importante. Como eu falei, a gente não teve desempenho. O Brasil, espero que tenha ao longo desses dois próximos jogos, que é fundamental ter, para a gente poder chegar numas oitavas aí com uma bagagem melhor e um desempenho melhor também.
1: Tá certo. Os jogos que aconteceram, nós falamos de todos, né? Agora, hoje tem jogo pelo grupo G, não é isso?
0: Tem dois jogos, tarde, né? G e H, acho que a gente vai ver estreia de seleções aí que a gente acompanha. Pelo grupo G teremos a Bélgica contra o Egito, aí a Bélgica ela acaba que é favorita, né, para esse jogo. E teremos Irã e Nova Zelândia também. A gente sabe que a tensão que a seleção do Irã está vivendo, né, chegou nos Estados Unidos ontem, inclusive, porque não está ficando nos Estados Unidos, está ficando no México, por conta da tensão política entre Estados Unidos e Irã. E a gente tem esse jogo também hoje, e pelo grupo H temos a Espanha contra Cabo Verde. Eu acho que vale acompanhar também, uma das favoritas para poder conseguir esse título da Copa do Mundo, e Arábia Saudita e Uruguai. Eu não consegui ver ainda, Luiz, mas ontem o Uruguai teve um problema com chegar nos Estados Unidos por conta de alguns trâmites ali que a FIFA estava falando que estava faltando, e aí entra naquela questão de visto, toda a situação envolvendo os Estados Unidos, porque precisa chegar 24 horas antes na cidade. O voo do Uruguai estava marcado para 3 da tarde, foi adiado para 18h45, então tem toda essa expectativa. Uruguai que não vai ter o Arrascaeta, né? O Arrascaeta acabou indo para a seleção com uma lesão ali, e aí foi constatada uma lesão na panturrilha direita, e aí não vai com o Arrascaeta para esse jogo. Tem expectativa da próxima rodada, acho que é muito difícil, mas tem essa expectativa. Então esses são os jogos que acontecem hoje, acho que vai ser jogos bem legais aí para a gente poder acompanhar.
1: Tá certo, e amanhã a gente vai falar mais, mas amanhã tem a estreia da França, né, contra o Senegal, 4 horas da tarde. E amanhã também tem a estreia da Argentina, né? Vai pegar a seleção da Argélia às 10 horas da noite. Jogos aí de seleções que são candidatíssimas ao título, né?
0: São candidatas ao título, e aí a gente vai poder ver um pouquinho também. Tem a questão do Messi, que vai estar presente. A gente sabe que na seleção ele tem ótimo desempenho, assim como nos clubes também.
1: É uma estrela, né?
0: É uma estrela, última Copa dele. Então tem toda essa expectativa em cima disso também. Amanhã a gente vai falar sobre isso, né? Sobre esses jogos da Copa do Mundo. E só agradecer também a todo mundo que está nos acompanhando. Lembrando que a partir das 1h40 eu também estou sintonia da tarde com o Morelo Lopes, falando um pouquinho mais, né, sobre esses jogos que acontecem. 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
1: Nossos patrocinadores que estão conosco aqui no Boletim da Copa, na 106.9, a Rádio Manhuaçu, e também nas mídias sociais. Até amanhã.
0: Até amanhã, Luiz. Um bom dia para você, uma ótima semana, e para os ouvintes também.
1: A seguir vamos falar sobre o agro com os nossos amigos da Emater. Já, já.
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2: 8h32 da manhã, estamos de volta na Rádio Manhuaçu nas mídias sociais e nessa segunda, recebendo aqui para a entrevista, Rafael Oliveira, da Emater. Oi, Rafael, bom dia.
3: Bom dia, Luiz, bom dia a todos os ouvintes. Um prazer estar aqui novamente.
2: Prazer recebê-lo, Rafael. Bom, nós estamos aí na safra e a gente sabe que a Emater sempre trabalha com a previsão, né, com a orientação, a preparação. Qual que é o tema de hoje?
3: Hoje nós vamos falar sobre um pós-colheita do café.
2: Pós-colheita.
3: Nós vemos que boa parte das lavouras já estão aí indo para o final da colheita. Em algumas cidades a colheita já está até encerrou. E aí, o que fazer agora daqui para frente?
2: Quer dizer que já tem cidade que terminou a colheita?
3: Nas regiões mais quentes, alguns produtores já terminaram, sim. Um pouco foi também o produtor colhendo verde, né?
2: Sim.
3: O café estava com preço melhor e aí acabou já acabando a colheita.
2: Certo. Então, qual que é o cuidado que a pessoa tem que ter agora, ô Rafael, para poder já pensar na próxima safra?
3: Então, Luiz, nesse momento agora, o produtor tem que pensar o que ele vai fazer com aquela lavoura daqui para frente. Então, muitos produtores já tomam a decisão em outubro do ano passado. Então, aquela lavoura que ele vê que ela já está mais fraca, já está mais debilitada, ele já não faz uma segunda nem a terceira adubação, já esperando para renovar aquela área, né? Então, ele já vê que a lavoura ela não está com potencial muito bom, ele já deixa de adubar, chega agora ele arranca. Só que o que aconteceu no ano passado, no início, né, da safra, lá em outubro, novembro, um pouco de falta de chuva, podemos nem falar falta, né? Mas do que vem nos últimos anos... Foi uma chuva muito boa, só que faltou um pouquinho. Mas agora em janeiro, fevereiro, uma chuva muito boa, né? Então, o produtor talvez ele, uma lavoura, às vezes ele adubou menos, essa lavoura agora chega nesse momento agora mais debilitada. Então, ele tem que tomar uma decisão. Ele vai manter essa lavoura para a próxima safra ou ele vai ter que fazer alguma poda nela ou até uma renovação?
2: Nesse caso aí, ele decidiu então por fazer uma renovação. Qual que é o caminho?
3: Então, se ele decidir por uma renovação, primeiro passo, né, e que alguns produtores acabam deixando para lá, é a análise de solo. Tem muito produtor que, às vezes, não está fazendo um calcário ali naquela lavoura, porque a lavoura está muito fechada, está muito difícil.

0: Isso. Então, se ele for renovar, ele tem que fazer a análise do solo o mais rápido possível para poder já começar a pensar na compra dos insumos, principalmente o calcário, que tem um problema muito grande na entrega, e isso não é novidade, todo mundo sabe disso. E o segundo é com relação às mudas. Então, o produtor ele tem que ir olhar um viverista, né? Um viverista que tem um renome, um viverista que entrega umas mudas boas, porque muitas das vezes aquela renovação feita de última hora, lá em setembro, outubro, às vezes ele vai comprar uma muda com a qualidade um pouco menor. E tocando nesse assunto, Luiz, é importante o ouvinte estar ciente que a muda é o que vai dar o potencial produtivo da lavoura. Então não adianta nada ele ir lá tentar economizar, economiza R$1.000, R$2.000 por hectare, às vezes comprando uma muda um pouco mais barato, só que a vida útil daquela lavoura, 10, 15 anos, ele vai estar penalizado. Então, comprar muda não é comprar pelo preço, é comprar pela qualidade ali do viverista, a qualidade das mudas que são entregues.
1: É como a gente utiliza aquele ditado em diversas ocasiões, o barato acaba saindo caro, né? Acaba tomando prejuízo, deixando de ganhar, né?
0: Com certeza. É aquele produtor que, às vezes, ele deixa de ganhar e ainda até perde, porque ele vai ficar ali um ano e ele não consegue ver aquela diferença. Ele consegue só ver que ela está um pouquinho mais fraca, não está indo para frente. Aí, na hora que chegar lá no terceiro, quarto ano, que era para ela dar uma produção muito boa, ela dá uma meia carga. Aí ele ainda insiste mais um ano, insiste mais outro ano. Então quer dizer que ele perdeu ali 6 anos. 6 anos tratando aquela lavoura. Na hora que era para ela dar dinheiro, ele acaba decidindo, vou arrancar e vou plantar de novo.
1: E essa questão da muda, nós já tivemos um programa específico sobre a qualidade da muda. Tem que se acercar de todos os cuidados, né? Certificação, evitar levar problema para a terra, né?
0: Com certeza, com certeza. Vai comprar a muda, dá uma olhadinha lá nos laudos da muda, vê se não tem algum problema ali naquela muda e leva. Mas aí, por outro lado, não vou renovar a lavoura, não vou plantar uma lavoura nova. Essa lavoura que está aqui, ela dá. Aí o produtor tem que olhar para a lavoura e entender como que chegou aquela lavoura. Ela tem um potencial ainda bom, ele vai ter que fazer alguma poda. Então nós temos ali o decote. Então a lavoura ela está muito alta, está difícil para apanhar. Então hoje nós sabemos que para apanhar a lavoura na nossa região é só na máquina ou na mão. E aí uma lavoura muito alta, o apanhador não vai querer apanhar. Então o produtor ele tem que olhar, falando, a lavoura está alta, está difícil para apanhar, faz um decote nela. Então é cortar ela a uns 2 metros de altura, 2 metros alguma coisa, para facilitar a apanha para o próximo ano. Então é uma lavoura que tem um potencial muito bom, está com muitas galhas, está com muito ramo produtivo. Então só um decote já resolve para rebaixar ela. Se ele chegar lá, uma lavoura que sofreu muito, então, igual nós falamos, teve janeiro aí com a chuva muito boa. Então, a lavoura ela deu uma carga boa. E aí acabou que ele perdeu o tempo ali de um controle de uma ferrugem. Chega agora uma lavoura que está muito desfolhada, uma lavoura que já vinha sem saia. Então, ele vai ter que vir fazer o esqueletamento. Se ela não tem a barra embaixo, não adianta ele só fazer o decote, que não vai ter barra embaixo, então não tem ramo produtivo. Então, faz um esqueletamento na lavoura. Ou então, se é uma lavoura que já tem ali assim, ela já está muito velha, já está muito ruim, então ele pode fazer só uma recepa mesmo. Faz uma recepa a 30 centímetros de altura e aí vai renovar a lavoura, tá? Então o produtor tem que ter esses cuidados e o mais rápido possível, porque quanto mais cedo ele faz, mais tempo ela tem para renovar.
1: Eu acho assim muito interessante, o Rafael, porque... se você tem, por exemplo, um comércio, uma loja, né? Você tem que estar sempre atento àquilo que está acontecendo para poder oferecer para os seus clientes aquilo que eles precisam. Mas é preciso visar, claro, né, sempre o seu lucro, né? E para isso você tem que cuidar do seu comércio. A lavoura não é diferente, né? É momento, então, de você fazer essas escolhas aí. Primeiro a escolha com relação à muda que você vai comprar e agora a escolha do que você vai fazer para poder daqui a pouco ter mais uma safra, né?
0: Com certeza. Então, o produtor ele tem que também entender que o que define se ele vai fazer uma renovação da área, se ele vai fazer uma poda, ou se ele só vai... a lavoura está muito boa, está bem folhada, tem muito ramo, só vou pulverizar. Vamos pulverizar aí para dar uma... A lavoura ela sofre muito na apanha, né? Ainda mais se for uma apanha de um café mais verde. Então, só faz uma pulverização. Ele tem que entender que essa definição não é o preço do mercado ali. Ah, o café está alto. vou deixar. Porque às vezes ele fica insistindo, igual nós falamos na muda, né? Ele vai ficar insistindo um, dois, três anos

0: com uma lavoura meia carga com preço bom. Mas, às vezes, se ele falasse assim, a lavoura está mais fraca. Se ele fizesse o esqueletamento há 3 anos atrás, agora que o café ainda está bom, ele estava com uma carga boa.
1: Sim.
0: Então, ele tem que pensar que ele vai deixar de colher alguma coisa, não vai entrar dinheiro no caixa naquele momento, só que aí, na hora que entrar, vai vir um volume maior. Então, não é ficar insistindo com a lavoura porque o preço tem uma expectativa boa. Senão, ele nunca renova.
1: Sim. E a Emater, ela está sempre disponível para orientar, né, os produtores nessa época também, nesse período, Rafael?
0: Com certeza. Então, essa época acaba que o produtor não procura muito a Emater, né, por conta de trabalhos que ele tem lá na propriedade. Então, ou ele está puxando o café para o terreiro, ou ele está tendo que pagar companheiro. É uma doideira.
1: É uma correria, né?
0: É uma correria. Mas a Emater está sempre à disposição. Igual se o produtor ele tiver alguma dúvida do que fazer, se vai recepar, vai plantar, vai esqueletar, ou ele só vai ter que pulverizar, ele pode consultar um técnico da Emater, o técnico pode ir lá na propriedade e fazer uma visita em loco mesmo e ver aquele talhão, o que ele pode ser feito naquele talhão para poder fazer um plano ali assim de gestão daquela propriedade e de cada talhão em específico, para ele ter o máximo de produção em cada talhão.
1: Ótimo. O que ficou faltando para falar, Rafael, sobre esse tema? Ou a gente conseguiu...
0: Sobre esse tema aí, tá tranquilo. Então, é o produtor olhar a lavoura e entender o que ele tem que fazer. E aí aproveitar, né? Igual nós já conversamos aqui mais cedo, hoje o último programa nosso, né, antes de interromper aí o período eleitoral, é convidar os produtores da região para os concursos de qualidade da Emater.
1: Sim.
0: Então, aproveitar esse último convite aqui. Então, as amostras... elas têm que ser enviadas até a primeira semana de setembro, até dia 4 de setembro, e alguns escritórios um pouco antes, depende do regulamento de cada concurso, tá?
1: E você fala setembro, você parece que está longe, está batendo a porta já, né?
0: Parece que está longe, mas já está batendo a porta, né? Já estão chegando dia 15 de junho, então na hora que vai ver, junho, agosto, tá bem aí já. Então, o segredo é não deixar para o último momento. Vejo Sim. muitos produtores que às vezes têm um potencial muito grande e às vezes não fazem uma catação bem feita, às vezes não passam na peneira. E o principal erro na nossa região é a umidade. Então, dá uma olhadinha, leva antes. Eu aconselho levar na última semana de agosto. Então, não espera lá em setembro. Na última semana lá de agosto, já leva o café lá para o escritório. Então, entre em contato com o escritório local para tentar entender a data exata de cada município, tá? Então, vamos ter aí, se Deus quiser, um número recorde de amostras e um número recorde na pontuação. E, se Deus quiser, trazer aqui para a nossa região o concurso estadual de novo.
1: Então, ótimo, ótimo. O Rafael falou sobre uma parada, né? Existe uma restrição da legislação eleitoral, né, para apresentação de entrevistas, né, daqueles que são funcionários do governo estadual. E a Emater é, né? Então a gente vai ficar um período aí sem ter entrevista com o pessoal da Emater. Mas, depois que passar esse período, eles voltam, porque a parceria nossa está legal, né?
0: Com certeza. É só uma restrição mesmo do Tribunal Eleitoral, que tem que ser respeitado, né? Mas que depois, passando essa restrição, estaremos de volta. Então, até algumas mídias sociais também da empresa serão desativadas, Instagram e tudo, mas os atendimentos acontecem normalmente. Então,
1: não vai parar de trabalhar.
0: De jeito nenhum. Vai até trabalhar mais, né? Então, pode ligar pro técnico de cada cidade, pode entrar em contato, que estamos à disposição. Vamos ficar um pouco sumidos, né? Então, quem não é visto não é lembrado, vamos ficar um pouco sumido. Mas vamos estar trabalhando normalmente.
1: Tá certo. Leva o nosso abraço, então, para toda a equipe lá da Emater, todos vocês que estão aqui com a gente a cada 15 dias para falar sobre o agro. Muito obrigado, tá?
0: Eu que agradeço, Luiz. Agradeço você, agradeço todos os ouvintes. Igual nós temos falado, a cada vem aqui, dá uma entrevista no escritório, tem retorno imediato. Então,
1: Sim.
0: o produtor está escutando, já manda mensagem para o técnico, com uma parceria muito boa, para trazer aí notícias para os nossos produtores. Fazer com que essa extensão seja mais próxima, apesar de todas as dificuldades de ir na casa do produtor ou o produtor vir até nós, mas nós conseguimos aí, através desse programa de rádio, levar a informação até a casa do produtor.
1: E de extensão vocês entendem, né?
0: É isso que nós amamos fazer, né?
1: Isso aí. Tá ótimo. Então, obrigado, Rafael.
0: Muito obrigado a todos e tenha uma boa semana.
1: Muito obrigado. A seguir, Minuto Tribuna, e nós vamos falar também sobre o trabalho da polícia. Até já.

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5: Já estamos de volta na rádio Manhuaçu e nas mídias sociais. E agora o Minuto Tribuna com a nossa colega que está aqui com a gente no estúdio já para iniciar a semana. Feliz da vida, Lorena Correia. Muito bom dia.
6: Bom dia, Luiz, para você e para os ouvintes do Manhã do Ouvinte também nessa segunda-feira, começando a semana bem aqui.
5: Isso aí. Vamos para o Minuto Tribuna e os destaques do nosso querido TL.
6: Vamos lá. A gente vai destacar hoje que Divino está com inscrições abertas para os Jogos da Cidade. Essa é a 34ª edição do evento, que esse ano conta com uma novidade, que é a modalidade de beach tênis também. Além das tradicionais, que já são ofertadas aí todo ano, futsal, society veterano, vôlei de praia e de quadra, ping-pong, sinuca, baralho, futevôlei e até de videogame. As inscrições estão abertas, como eu disse, a partir de hoje e vão até o dia 26 de junho. Elas devem ser realizadas na Secretaria Municipal de Educação de Divino. E a gente te informa também que em Santa Margarida, a Secretaria Municipal de Saúde está com um novo número para atendimento. Se você precisa de alguma informação sobre os serviços de saúde do município ou de orientações da Secretaria, o novo número de contato é o 33-3875-1623. 33-3875-1623. E a gente aproveita para falar também que ontem foi o Dia Mundial do Doador de Sangue. E na última atualização do Hemominas, os estoques de sangue A negativo, O positivo, O negativo e B negativo estavam críticos. Essa atualização é do sábado. E o A negativo e AB negativo também estão em alerta. Além de você doar sangue, ajudar a salvar vidas, você também passa por exames gratuitos e quem doa também tem direito a um dia de folga de trabalho garantido pela CLT mediante a comprovação da doação. Existem também, gente, estudos que indicam que quem doa sangue pode reduzir a viscosidade do sangue e favorecer a renovação celular, impedindo aí também, evitando, né, que a pessoa sofra com condições cardiovasculares, com problemas no coração. Então, se você ainda não doa sangue, já, a gente vai deixar lá nas redes sociais do Tribuna tudo que você precisa saber para ver se você pode ou não doar e aproveite para completar esse gesto aí de solidariedade também. Essas foram as nossas informações de hoje. Você acompanha todas as informações no site tribunadoleste.com.br e eu te convido também a participar com a gente enviando a sua demanda ou sugestão de pauta para o nosso WhatsApp, que é o 33984528780.
5: Tá ótimo. Lorena Correia, doar sangue faz bem pro coração de diversas formas, né?
6: Faz bem pro coração de várias formas mesmo. A gente fica mais feliz que tá salvando as vidas, né? Um gesto de amor aí e com certeza ajuda na saúde também. Não só de quem tá recebendo sangue, mas de quem vai doar também.
5: Isso aí. Obrigado e ótima semana.
6: Obrigada, Luiz. Ótima semana pra gente.
5: Lorena Correia conosco aqui na Rádio Manhuaçu e nas mídias sociais. A Sargento Tereza fala de uma prisão por embriaguez aqui em Manhuaçu.
7: Na madrugada desse sábado, dia 13 de junho, durante a Operação Cerco Fechado em Manhuaçu, militares visualizaram um veículo transitando em velocidade incompatível com a via e com som em volume excessivo. Ao receber ordem de parada, o condutor desobedeceu e iniciou fuga, realizando manobras perigosas, incluindo um cavalo de pau nas proximidades de transeuntes. Após repasse das características do veículo pela rede de rádio, o automóvel foi novamente localizado por equipes policiais na rodovia BR-262. Mesmo diante da nova ordem de parada, o motorista continuou a evasão, trafegando em alta velocidade na contramão de direção por diversas vias da cidade, expondo terceiros a risco iminente. O acompanhamento terminou na rua José Perigo, onde o condutor perdeu o controle direcional e colidiu frontalmente contra o muro de uma residência, causando danos à estrutura. Durante as buscas, foi localizada uma lata de cerveja quase totalmente consumida no interior do veículo. além de ter sido constatado o arremesso de outra lata pela janela durante a fuga.

0: Submetido ao teste do etilômetro, o condutor apresentou o resultado de 0,24 miligramas de álcool por litro de ar alveolar expelido. O autor foi preso e encaminhado para atendimento médico, sendo posteriormente conduzido à delegacia de Polícia Civil para demais providências.
1: Aí está, bebedeira terminou desse jeito, né? Aqui em Maiuaçu, sábado, a polícia fez buscas após disparos, e essas buscas aconteceram em uma residência, e nós vamos falar um pouquinho dessa ocorrência, então, aqui com você, dizendo o seguinte: após um desentendimento, o autor acusado desse crime efetuou disparos no interior de uma casa e, em seguida, ameaçou uma das vítimas antes de fugir daquele local. Não houve registro de feridos. Policiais iniciaram, então, um rastreamento para localizar o suspeito, porém ele não foi encontrado até o momento. Essa ocorrência é aqui de Manhuaçu. Uma outra ocorrência de Manhuaçu é sábado, durante uma operação de trânsito realizada em Manhuaçu, a PM abordou um veículo utilitário e, após consulta aos sistemas de informações, constatou a existência de um mandado de prisão de natureza civil em desfavor do condutor. Diante da ordem judicial, o homem foi preso e encaminhado para a delegacia de polícia. Apreensão de drogas no bairro Matinha foi domingo. Durante patrulhamento naquele bairro, a PM apreendeu dois adolescentes acusados, né, de envolvimento com o tráfico de drogas. Os militares realizavam ações preventivas quando visualizaram os menores em atitude suspeita. Ao perceberem a aproximação da viatura, um deles dispensou objetos ao solo. Foi localizada com os menores a quantia de R$ 246. E, fazendo buscas naquele local, os policiais encontraram seis invólucros contendo cocaína. O adolescente assumiu a posse, né, dessa droga. Inclusive, a partir desse momento, as medidas foram tomadas, com eles sendo conduzidos para a delegacia, com a apreensão das drogas também. Outra ocorrência, essa é do bairro Santa Terezinha. Durante a operação Cerco Fechado, no domingo, a polícia apreendeu materiais ilícitos em um imóvel abandonado no bairro Santa Terezinha. Militares fizeram incursões pelas vielas da localidade, com auxílio de um cão de detecção. Identificaram a possível presença de materiais ilícitos em uma edificação abandonada, que fica entre as ruas São Lucas e São Mateus. Durante essas buscas, foi localizada uma mochila contendo os materiais. Nenhum suspeito foi encontrado e a droga foi encaminhada para a polícia. Uma ocorrência que vem agora de Mutum, acidente com vítima fatal, também registrado ontem. Por volta de 19h45, 7h45 da noite, a polícia registrou um acidente de trânsito com vítima fatal na estrada que liga o distrito de Santa Rita, zona rural de Mutum, à cidade. De acordo com informações apuradas no local, a vítima, um homem de 20 anos, conduziu uma moto quando perdeu o controle da direção e sofreu tombamento do veículo. Populares que passavam pela via encontraram o jovem já caído ao solo, realizaram socorro até o pronto-socorro municipal de Mutum. Apesar das tentativas de reanimação, ele acabou falecendo. No local do acidente, os militares encontraram a motocicleta às margens da via, além de marcas de frenagem e vestígios de equipamento de proteção utilizado pelo condutor. A perícia técnica foi comunicada e orientou a liberação dos veículos. Corpo encaminhado para o Instituto Médico Legal. Então, são ocorrências de destaque que nós tivemos e trouxemos para você aqui na Rádio Manhuaçu. Assim, encerramos para o vídeo. No YouTube, canal Tribuna do Leste, e também no Instagram da Rádio Manhuaçu. Mas o programa vai seguir nessa manhã de segunda-feira com você, aqui no rádio, aqui em 106.9. Então, você é o meu convidado, a minha convidada, para continuarmos juntos aqui no rádio. Inclusive, vai ter hoje o sorteio do álbum da Copa. O álbum da Copa com as figurinhas dos locutores da rádio. Eu estava vendo esse álbum mais cedo, bacana demais, tá? Por sinal, o Marcelo Costa ficou bonitão na foto, hein, Marcelo Costa? Não ficou, João? Você não viu a foto, João, viu? Viu? Quem ficou mais bonitão, então? Ah, sou eu, é claro. Muito bem, João. Muito obrigado, tá? Mas esse álbum é um álbum falando da programação da rádio e tem as fotos para você colar, né, já ali autocolante, para você poder ter o álbum dos locutores da Rádio Manhuaçu. Rádio Manhuaçu 106.9. Então, no finalzinho do programa, hoje vou sortear um álbum desse com as figurinhas já para você, tá? Muito bacana essa.

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0: Esse é o excelente Alan Jackson da Rádio Mansueto, a musical Try. Por sinal, Alan Jackson vai encerrar a carreira. Isso mesmo, gente. O Alan Jackson vai fazer o último show, final de carreira, intitulado Last Call, One More for the Road, The Final. Vai ser dia 27 de junho, no Nissan Stadium, em Nashville, Tennessee, Estados Unidos. Essa lenda da música country decidiu encerrar suas turnês nesta cidade para celebrar seus mais de 35 anos de carreira, enquanto está enfrentando uma enfermidade. Claro que esse show promete ser muito assistido. É uma despedida histórica com a presença de grandes lendas da música country. Então, dia 27, ele vai receber convidados conhecidíssimos. Vão estar lá George Strait, Carrie Underwood, Luke Combs, Marinda Lambert, Lane Wilson e Keith Urban, e vários outros, né? Então, parabéns ao Alan Jackson pela carreira. Dia 27, fazendo esse show aí de despedida. Tivemos também na super sequência Gonzaguinha, Lindo Lago do Amor, Pet Shop Boys, Go West, Ana Carolina Rosa, Sim Lauper, Time After Time. Daqui a pouco eu volto com você, trazendo participações o tempo todo aqui. São 9h24.
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1: 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Boa sorte, hein? 927, Skank. Já que falamos de futebol...
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0: Skank na Rádio Maiuaçu é uma partida de futebol. Hora certa, 9h31.
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0: Daqui a pouquinho tem Guilherme Santiago, Diego e Vitor Hugo e Paula Fernandes com Anjos e Resgate. É a nossa próxima sequência. E claro, tem você aqui no Zap Zap.
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1: A gracinha do Coqueiro Rural acordou bem cedinho hoje, 6 da manhã. Já escutou a programação da Rádio Manaus desde cedo, já fez aquela caminhada, já tá no pico para essa semana, né, Gracinha? Um abraço para você e obrigado aí pela sintonia, tá? Essa é a Gracinha, terceira idade, com energia muito positiva e acima de tudo, com muita alegria. É, valeu, Gracinha! A Lauzita também está com a gente, ligada na 106.9. Lauzita é lá da comunidade da Vila Nova, Pinheiros, né? E ela tá sempre sintonizada aqui. Fala, Lauzita!
2: Bom dia, Luiz Nascimento.
1: Bom dia.
2: Falando a Lauzita do Corvo dos Pinheiros, Vila Nova. Ô, Luiz, gostaria de pedir se você puder rodar a música aí para nós aqui. Eu queria oração pelas famílias, oferecer pro meu neto que tá fazendo aniversário hoje, Rogério Júnior, e de Vila Nova, tá?
1: Tá certo.
2: Pro pai dele, Rogério. E para a mãe dele, que é minha filha, Sônia, parecida. E para a irmã dele, Sueli, que fez aniversário dia 2.
1: Tá certo.
2: Se puder, você manda um alô para eles aqui no Vila Nova, tá?
1: Tá mandado.

Lauzita, bom dia para você. Obrigado pela participação, tá? Bom dia para vocês aí de Pinheiros, Vila Nova, pessoal da área urbana aí, da área rural. Obrigado. Por falar em área rural, deixa eu dar um bom dia também para o pessoal da Vila Formosa, comunidade São João Batista. Ontem começou a novena de São João Batista, eu estive lá na igreja à noite, a igreja cheia, teve um bate-papo, depois uma partilha, maravilhoso. Bom dia para vocês que me abordaram aí, dizendo, a gente escuta a rádio todo dia, tá ouvindo sempre a Mãe Oací, acompanhando a sua programação. Muito obrigado, tá? Bom dia para vocês todos daí. Mais uma que chega agora, Maria Lopes, do bairro Clube do Sol, bom dia para você. O Antônio Vieira, aqui de Mãe Oací. O Osimar Pereira, de São João do Mãe Oací. O Benoni da Paixão, do São Vicente. E a Maria Isabel, lá de Bom Jesus, em Divino, também está com a gente. E tem também o bom dia da Gilmara, que é de Ibatiba, no Espírito Santo. Aquele abraço para vocês todos.

0: Paula Fernandes e Anjos de Resgate, abençoa, Senhor, as famílias, todas as famílias. Oração pela família, 9h47.
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Falecimento. A família de Leontina da Silva Focket comunica com pesar o seu falecimento. Convida parentes, amigos, familiares para o velório e o sepultamento hoje. O velório acontece na Capela Municipal de Manhuaçu, Capela do Cemitério Municipal de Manhuaçu, até às 16 horas, 4 da tarde. O sepultamento será no Cemitério Campo das Flores, também em Manhuaçu, às 16h30.

0: 13h30, 4h30 da tarde. Comunicamos em nome da família, com pesar, o falecimento de Leontina da Silva Fockett.
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0: E aqui na Rádio Manhã Sul 106.9, mais participações pelo WhatsApp. A Claudiana Rodrigues é a minha amiga de Simonésia, está dizendo: senhor Nascimento, eu quero ganhar o álbum da Seleção dos Locutores da Rádio Manhã Sul. Já está participando do sorteio, tá, minha amiga? Vai ser às 11h15, boa sorte para você. Maria Aparecida Cardoso também está com a gente, também concorre ao álbum. Boa sorte para você. Tem o nosso amigo Zé Paulo, né? O Zé Paulo lá da Rua do Campo, na Vila Nova. Ele e a Geralda estão ligados por lá. Bom dia também para a Suelena. Deixou aqui o recadinho dela no 106.9. O Marquinhos e o Flávio estão em Manhumirim trabalhando e ouvindo a Rádio Manhuaçu. Estão ligados lá na 106.9. Oi, Imaculada, bom dia. Tem aniversariante hoje, Imaculada? Conta para mim.
2: Bom dia, Luiz Nascimento. É a Imaculada do Bom Pastor. Deixa eu te falar, eu queria pedir uma música, Tudo é do Pai, com Fábio de Melo, oferecendo pro Paulinho, o Paulinho daqui do Pinheiro, que tá fazendo aniversário hoje, o Paulinho da igreja, que liga sempre para você, e a Graça também, que trabalhou na igreja com a gente, que tá fazendo aniversário hoje. Então, eu quero oferecer essa música pros dois, tá? Que hoje é aniversário dos dois, tá bom? Um abração para vocês. Uma semana abençoada para todos nós. Que Nossa Senhora da Aparecida derrama o manto sagrado em cima da gente.
0: Isso, né? Aí, isso mesmo.
2: Bom dia.
0: Bom dia para você. E aplausos para os aniversariantes, nosso amigo Paulinho. Um abraço para você. Bom dia também para Graça. Afinal de contas, fazer aniversário é bom demais. Aplausos para vocês. E a música...

Esse é o sucesso, né? É Gustavo Lima, Murilo Huff na Rádio Manhuaçu, Espera em Casa. É o Gustavo Lima, embaixador, participando da música do Murilo Huff, Espera em Casa. Pessoal, segunda-feira, dia 15, hoje é o dia em que inicia a semana do migrante.

Ao de combate à violência contra o idoso. O idoso não pode ser vítima de violência. Aliás, ninguém pode ser vítima de violência. Muito menos o idoso, né? Que já deu aí toda a sua contribuição para nós que somos mais novos, para a humanidade de uma forma geral, né? Então vamos cuidar bem dos nossos idosos, com respeito, com carinho e ajudando sempre a esta população que está aí nessa faixa etária, nessa fase da vida. 10 horas, 1 minuto na manhã. Daqui a pouco tem mais participações pelo WhatsApp, o 988-18-8890. 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Todos nós estamos nesse álbum, tá? Bacana demais. Hoje, às 11h15 da manhã, eu vou fazer o sorteio. É só mandar o seu nome e onde você mora, dizendo aí, quero participar do álbum da Copa. Boa sorte pra você!

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7: 10:04 na sua manhã.
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7: Oi, Nascimento, bom dia pra você. Bom dia, é o Jean da Vila Nova que mandou a mensagem dele agora aqui no nosso Zap Zap. Aquele abraço, tá, meu amigo? O Peninha de Martins Soares também tá com a gente. Fala, Peninha.
8: Bom dia, Luiz Nascimento. O Peninha, padaria do Trevo de Martins Soares. Mandando um abraço pra todos os meus colegas na Jequitibá, na Luanda. E pra vocês da rádio e todos os ouvintes. Eu quero participar também desse álbum aí. Bota eu nele aí. Pena que não voa.
7: Esse é o Peninha. Já está na promoção, tá, meu amigo? Bom dia também para a nossa querida de todas as manhãs, Olira Bahia. Está na Ponte da Aldeia ligada, que é participada do sorteio. A Elizabeth, nossa querida Betinha, lá de Barbacena, também já mandou o recado dela, como faz diariamente. Obrigado, minha querida. De Santa Maria de Cima, Ibatiba, o Paulo Dias está ligado com a gente. Está dizendo assim, seu Nascimento, quero ouvir uma música aí com o trio Parada Dura. Quero oferecer para o João Maranha, do Recanto Pedra do Beijo, e a Maria José, que é a esposa dele, sempre ligados aí no seu programa diariamente. Ô João Maranha, bom dia para você. Ô Maria José, bom dia para você também. E para você, Paulo Dias, que mandou essa mensagem aqui. Daqui a pouco a gente vai tocar essa música, vai ser na próxima sequência, tá? Não vai ser nessa, vai ser na próxima sequência. É só aguardar aí, que vai pintar aqui na 106.9. Bom dia também para minha amiga Rosana Rocha. Ela está dizendo assim, primeiramente, gostaria de agradecer a você e toda a produção da Rádio Manhuaçu 106.9 pelo sorteio do Dia dos Namorados. Foi inesquecível. Prêmios maravilhosos. Muito obrigada. Agora quero

participar da promoção do álbum dos locutores da nossa querida Rádio 106.9 na Copa. É a Rosana Rocha. A Rosana ganhou, né, o jantar no La Brasa Steakhouse na sexta-feira passada. Ela e o maridão foram para lá, né, para poder curtir aquele jantar romântico, né, com tudo que tem direito lá no La Brasa. Minha amiga, você merece. Um abraço para você, para o maridão, para todos aí do querido São Vicente, tá? E a música? Agora é uma sequência para cima, tá, gente?

Ana Castela, da manhã da Rádio Maiuaçu. Hoje tem rodeio das mais novas da Ana Castela para você aqui na manhã desta segunda-feira. Teve também aqui Solange Almeida e Erika Ender, Despacito, e Muriel Alves com Thiago Jonathan cantando pra gente Não Diz Que É o Fim.

E daqui a pouquinho tem mais músicas, tem mais participações. 10h30 da manhã tem notícias, a edição do Girando. Nós vamos falar de uma colisão de veículos em Simonésia. Vamos destacar também o acidente com ônibus, com 7 jogadores de basquete mortos. Vamos falar daquele estado realmente muito preocupante. Daqueles homens que se envolveram naquela queda daquela jovem. Eles não conseguem explicar o que aconteceu, deixaram de prender a corda de segurança. Tudo isso para você daqui a pouquinho, então. Nós vamos trazer na sequência, às 10h30 da manhã, na edição do Girando com a Notícia, aqui na Rádio Manhuaçu. É a informação para você na manhã de segunda, 10h16.

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0: Comunicado de falecimento. Comunicamos o falecimento de Leontina da Silva Fockett. O velório acontece até às 16 horas, 4 da tarde, na capela do cemitério municipal. O sepultamento será às 16h30, 4h30 da tarde, no cemitério Campo das Flores, em Manhuaçu. A família agradece aos que comparecerem. Comunicamos com pesar o falecimento de Leontina da Silva Fockett. Agora são 10 horas 17 minutos.
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0: E você, na manhã da Rádio Manhuaçu, trazendo o seu bom dia. A sua participação é maravilhosa. Nós estamos aqui firmes e fortes para poder te atender durante toda essa manhã. A minha amiga Jussara está ligada com a gente. Ela mora em Divino. Está dizendo assim: oi, Nascimento, estou ligadinha mais uma vez aí na Rádio Manhuaçu. Manda um bom dia para a gente. Tá ótimo. Já está dado aí o bom dia para você, tá? Bom dia também para o nosso amigo André. O André tá ligado, né? André Luiz Viana, tá sintonizado aqui na 106.9. Mandou para mim aqui uma foto de figos, né? Bom dia, Luiz. Fazendo doce de quê? São figos, né? Uma delícia, né, André? Aquele abraço para você. Não coma muito, né? Tem um bom dia também que chegou aqui na 106.9. Deixa eu voltar a tela do Zap Zap. São tantas participações, né? Meu amigo Roberto Carlos, fala comigo, Roberto Carlos, bom dia.
2: Ô Luiz Nascimento, bom dia. Segundou, né, cara?
0: Isso aí.
2: Segunda-feira abençoada por Deus, né? Solzinho, verdade, filé. Verdade. Gostaria de pedir uma música aí na rádio, se for possível você tocar pra mim. Pode ser do Chapeludo. Gostaria de mandar essa música lá pro São Vicente Simonés, que é pro meu pai, pra minha madrasta. Os irmãos dela, sobrinho, sobrinha, filha, filho, para meus irmãos, para minhas irmãs e para o Carlinhos, que é manchezinho, para vocês aí da rádio. Boa segunda, cara. Aquele abraço. Fica com Deus. Bom trabalho. Tudo bom para a sua família.
0: Valeu, Roberto. Para a sua também. A Natália de Simonésia tá ligada, quer participar do sorteio das figurinhas. O nome dela é Natália Naéria Rosa dos Santos, né? É do Funil em Simonésia. Boa sorte para você, tá, minha amiga? Tem um bom dia também da Marli da Penha Gomes, da Zona Rural, Funil, também tá sintonizada. Minha amiga Ivanilde Saturnino, do bairro Matinha, tá ligadona na 106.9. Tem a participação também da Boa Vista, Caparaó. Neuzi Elias da Silva também está curtindo a Rádio Manhuaçu. Bom dia e boa sorte para você na promoção. Daqui a pouquinho, mais ouvintes. E agora tem modão, hein? Trio do Brasil e Bruno Marrone. Luz da Minha Vida.

0: Simone Mendes e Lauana Prado na Rádio Manhuaçu. Aliás, não é a Lauana, né, o Nascimento? É a Manu Batidão com a Simone Mendes nessa música aí, Daqui Pra Sempre. Teve também Trio do Brasil e Bruno Marrone, Luz da Minha Vida, Felipe Rodrigo, Caos de Alguém. Daqui a pouco mais músicas para você. Daqui a pouquinho às 11 também nós teremos o Saúde em Foco com aquela dica que a gente traz diariamente aqui na Rádio Manhuaçu para que a gente tenha mais saúde. Tudo isso para você na sequência do programa dessa manhã maravilhosa. 10h29.
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0: Manhuaçu tem a temperatura agradável de 23 graus nesse momento aqui no centro da cidade. Umidade relativa do ar de 75%. Céu azul nesse momento na Praça 5 de Novembro. A economia em destaque, o dólar no câmbio comercial está operando em queda de 0,51%, R$ 5,03. O euro também está em queda de 0,11%, R$ 5,85. A Bovespa começa a semana registrando alta de 1,31%, 173.368,2 pontos. Três veículos se envolveram em um acidente de trânsito em Santana do Manhuaçu, sábado passado. A APM foi acionada pelo Copom e compareceu ao local para registrar a ocorrência. O acidente envolveu uma Fiat Strada branca, um Ford Fiesta cinza e um Volkswagen Gol preto. De acordo com as informações colhidas, foram feitos levantamentos iniciais, veículos identificados, envolvidos adotaram medidas para garantir a segurança da área e também manter a fluidez do trânsito. Ainda conforme a polícia, as partes envolvidas entraram em acordo e dispensaram outras providências

0: policiais. Já neste acidente que eu vou trazer agora, infelizmente, o saldo foi realmente triste e de várias pessoas mortas. Um ônibus com mais de 40 passageiros capotou na madrugada desta segunda-feira na Ceará 187, nas proximidades de Tauá, no interior do Ceará, e matou 7 jogadores e um time de basquete. Outras pessoas ficaram feridas e receberam atendimento médico, de acordo com um policial que atuou no local do acidente. Passageiros são de Juazeiro do Norte e haviam participado de um torneio de basquete em Sobral. O acidente ocorreu durante o retorno dos atletas. Conforme policiais informaram, os 7 corpos já foram retirados do interior do veículo, que capotou às margens da rodovia, e foram encaminhados ao Instituto Médico Legal de Tauá. Todos eram jovens do sexo masculino, mas ainda não foram formalmente identificados. 2 deles têm apenas 17 anos de idade. Também não há esclarecimentos das causas do acidente até a última atualização dessa reportagem. Perícia vai avaliar se houve falha do motorista ou problemas mecânicos. Ainda segundo policiais, os passageiros estavam sem cinto de segurança. Ao capotar, as vítimas foram arremessadas para fora e atropeladas pelo próprio ônibus. Uma pessoa que estava na lista de passageiros do ônibus não foi localizada. Ainda não foi confirmado se essa pessoa embarcou de fato nesse veículo. E o fato que chamou a atenção nesse final de semana foi o arremesso daquela jovem em um salto e, na verdade, não foram tomadas as medidas de segurança necessárias e ela estava sem a corda de proteção. O advogado dos 3 funcionários presos pela morte da estudante Maria Eduarda Rodrigues de Freitas, de 21 anos de idade, afirmou que os clientes ainda não conseguem explicar como a jovem foi lançada de uma ponte sem estar presa à corda de segurança durante um saldo de rope jump em Cordeirópolis, interior de São Paulo. O rope jump é uma modalidade que usa cordas elásticas sem elasticidade e após a queda faz um movimento de balanço, como um pêndulo. No bungee jump, modalidade mais conhecida, a corda elástica faz uma pessoa cair e quicar para cima e para baixo repetidas vezes. O Fantástico da Rede Globo exibiu uma reportagem ontem e nessa reportagem o defensor, né, dos homens envolvidos, Rafael Gomes dos Santos, diz que os instrutores estão abalados desde o acidente e seguem sem compreender o que levou à falha. Ele disse que eles estão em estado de choque, não conseguem explicar o ocorrido, porque já estão há anos fazendo isso. Nunca teve nenhum evento semelhante. Essa foi a primeira vez que aconteceu. E claro, ceifou a vida da jovem Maria Eduarda por conta de um descuido, de uma negligência desses homens que estavam lá trabalhando. A reportagem do Fantástico também mostrou trechos dos depoimentos prestados pelos investigados. Um deles, Luiz Felipe Feliciano Egoroff, afirmou que a equipe dividia as funções de instalação e conferência dos equipamentos. Questionado sobre quem deveria ter feito a checagem final antes do salto de Maria Eduarda, respondeu que não se lembrava. Outro preso, Maicon Fernandes Sintra, disse que participava da verificação dos equipamentos, mas também afirmou não recordar e se realizou a conferência no caso da estudante. Maria Eduarda Rodrigues de Freitas, 21 anos, morreu após ser lançada com esse descuido, com essa negligência, sem a corda de segurança. A polícia investiga o caso e o corpo de Maria Eduarda foi sepultado ontem em Jandira, na Grande São Paulo. São 10h34 da manhã. Mais notícias a qualquer momento.
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1: Mais uma sequência com os melhores ouvintes, os ouvintes da Manhua Sul FM 106.9. A Raquel Alves, Marciano Casotti, do Baixo Santana, que é participante do sorteio do álbum dos locutores da Rádio Manhuaçu nessa Copa do Mundo. Mandando bom dia também para os filhos Rafael, Francisco e Gabriel Lucas. Aquele abraço para você, tá? Daqui a pouquinho eu mando a mensagem de hoje para você, mensagem que nós demos mais cedo, tá, Raquel? Pode aguardar aí. Tem um bom dia também chegando agora da minha amiga Madalena Fraga. Tá ligada na cabeceira do Japu. E hoje ela manda um bom dia para a família, também para os ouvintes todos ligados, né? Que é participar do sorteio, dizendo assim, eu vou ficar muito feliz se eu ganhar, porque eu sou fã desses locutores, de todos vocês aí, da minha querida Rádio Manhuaçu, a minha companheira de tantos anos. Tá ótimo, amiga. Boa sorte para você. Quem sabe hoje não é o seu dia de sorte, né? Mais uma, bom dia, pode falar.
2: Bom dia, tudo bem? Deus te abençoe.
1: A você também.
2: Gostaria de ouvir uma música com Henrique Juliano, Meu Amor é Você. E gostaria também de participar do sorteio. Quem sabe eu sou a ganhadora e vou trazer essa rapaziada bonita aqui para minha casa. Corpo Boa Esperança, São João do Manhuaçu.
1: Muito bem.
2: Luzia dos Anjos Dutra.
1: Eu gostei quando você falou, rapaziada bonita, porque o povo aqui é bonito mesmo, hein? Aquele abraço, tá? Obrigado aí pela sintonia. Bom dia, boa sorte. Bom dia.
3: Bom dia, você da Rádio Manhuaçu, aqui é o Rosalino Pinho Dias. Eu queria um amor com o Gene Gene, participação do Nando Moreno, sobrinho a você, queria ser minha mãe de Rosa e o Baixão. E para meu sobrinho Juradito, para a nossa da Penha Mendelinho. E para todos os meus colegas da Morada Nova, passando a Casa do Bolo, para a Rosemary, e para a Neuzelina, e para Maria Eduarda, e para a Lara Pinheiro.
1: Tá ótimo, tá ótimo. Felicidades para vocês aí, pessoal do Morada Nova.

0: Meu Amor é Você, sucesso de Henrique e Juliano, linda essa canção. Nando Moreno com Rio Negro e Solimões, Chapeludo. É, essa é uma música que o pessoal tá pedindo aqui na rádio, né? É, essa música do Chapeludo. Tem até uma outra amiga nossa que pediu aqui, eu vou trazer o áudio dela daqui a pouquinho, né? Aqui na 106.9, a nossa querida Rádio Manhã Uaçu. Já já, mais participações. 10h45.
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0: Falecimento. Comunicamos o falecimento de Leontina da Silva Focket. O velório acontece até às 16 horas, 4 da tarde, na capela do cemitério municipal. 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A família agradece a todos que comparecerem. Comunicamos o falecimento de Leontina da Silva Focket. 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
0: Estamos juntos na Rádio Manhuaçu e é sempre um prazer a gente se encontrar aqui diariamente, trazendo aí muita música boa, muita informação, a prestação de serviços, fazendo parte das manhãs diariamente de segunda a sábado. É realmente muito bom, é muito bom. É a nossa alegria estar aqui com você. Então vamos aqui ao Zap Zap para provar realmente que você também gosta de estar na nossa sintonia sempre. A Lúcia Helena Fagundes, de Jaguaraí, Barra de Jaguaraí, está dizendo assim: o Nascimento, manda pra gente aí uma música do Gustavo Lima. Eu quero participar do sorteio aí dos locutores da rádio, tá? Tá ótimo. Bom dia pra você, Lúcia. Obrigado pela participação, tá? Pra onde vamos agora, hein? Pra onde vamos agora? E zap zap, hein? A minha amiga, ela é do bairro Coqueiro, né? A Marcelina. Bom dia pra você. Já está na promoção aqui, tá? Obrigado aí pela presença e a participação. Ana Mendes também está com a gente. Fala, Ana. Bom dia.
2: Bom dia, Luiz Nascimento. Aqui é a Ana de Jaguaraí. Quero pedir uma música. Se você puder tocar para mim aí, Morango do Nordeste. Ofereço para todas as pessoas te ouvindo e para vocês aí da rádio. E quero participar do sorteio. Tenha uma boa tarde. Fique com Deus.
0: Boa tarde para você também. Foi longe agora, hein? Morango do Nordeste. Bom, tem essa música com Cara Metade, Laíta e Seus Teclados. Tem também com a Marília Mendonça. A Marília Mendonça gravou essa música também. Um abraço pra você, tá, minha amiga? Bom dia. Obrigado aí pela participação. Mais uma. Pode falar comigo.
3: Luiz.

0: Nascimento, bom dia.
1: Bom dia.
0: Sou Maria Guilhermina do Corpo Boa Sorte Guarani. Eu gostaria de ouvir uma música Chapeludo e ofereço meu esposo Nunes, meu fiel Thierry, para minha amiga Dona Elzi, Dona Tereza, Lúcia e todas as minhas colegas aqui do Corpo Boa Sorte e do Guarani.
1: Tá ótimo.
0: E da cidade Reduto também, Coqueiro Rural também.
1: Sim, sim.
0: E gostaria de entrar no sorteio para me ganhar esse banner.
1: Tá ótimo.
0: Me coloca no sorteio, por favor.
1: Já está nele, tá? Bom dia para você. Nascimento, quero participar do sorteio, tá? Coloca meu nome aí, o Zé Antônio. É, tá na rua Altivo Stanislau, bairro Alfa Sul. Acompanhando a gente, aquele abraço, tá? É, a Jéssica, da Escola São Vicente, falou, minha amiga, bom dia pra você. Tá sempre ligada, né, Jéssica? Tudo de bom pra você e pra todos aí da escola. A Janice, de Santo Amaro, de Minas, também quer participar do sorteio do álbum aqui dos locutores da Rádio Mãe Vassu. É, a minha amiga Dora.
2: Oi, Luiz Nascimento, bom dia.
1: Bom dia.
2: E aí, tudo bem com você?
1: Tudo certo.
2: Passou bem a semana, com esse frio, hein?
1: Muito bom, muito bom.
2: Aqui, gostaria de pedir uma música aí, se você puder. Espelho Quebrado, com Duval e Aladim. Eu gosto muito dessa música. Se você puder, para todos os ouvintes, tá? Para minhas comadres todas, comadre Maria aí, que tem que falar também, né? Comadre Maria Cabral, todo mundo aí.
1: E valeu. Aqui? Valeu, minha amiga Dora. Boa sorte para você. Obrigado aí pela participação, tá? Marina da Conceição Mendes, bairro Matinha, também tá com a gente. Dizendo assim, ô Nascimento. Um abraço para você e para todos ligados na Mãe Iguaçu. Gustavo Lima.
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0: Esse é o Luan Santana, a música Clone. São 11 e 2 da manhã, chegando aquela dica de saúde para que nós tenhamos mais saúde. Afinal de contas, ter saúde é essencial.
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0: Não deixe de se exercitar no inverno. Os exercícios regulares fazem bem ao corpo e à mente. Mesmo apenas 15 minutos de exercício moderado por dia podem aumentar a sua energia, ajudá-la a dormir melhor e melhorar o seu humor. Esse tempo frio não significa que tenha de ficar preso dentro de casa. Seja criativo e encontre formas de se manter em forma durante o inverno. Agasalhe-se bem e saia para caminhar, respirar ar fresco e absorver a vitamina D necessária. Fazer exercício reduz o estresse e ajuda a relaxar e a passar tempo ao ar livre, mesmo no inverno, beneficiando o seu humor. Se não for possível sair, ainda existem muitas opções de exercícios para fazer em casa. Encontre vídeos online para acompanhar as aulas, esses vídeos online, ou aulas virtuais, também vídeos, para você participar. Pode até descobrir que esse tipo de aula oferece uma forma de se conectar com outras pessoas enquanto desfruta dos benefícios físicos na sua própria casa. Seja ao ar livre ou dentro de casa, praticar exercício físico diariamente é apenas uma das formas de manter o corpo e a mente fortes durante os meses de inverno. Não deixe de se exercitar no inverno. É a dica de hoje aqui no Saúde em Foco.

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5: 11h05 da manhã, vamos para a última sequência de participações e daqui a pouquinho nós vamos fazer o sorteio do álbum de figurinhas dos locutores da rádio, alusivos aí à Copa, mas é álbum com as nossas figurinhas, tá? É, tem o Nascimento, tem o Marcelo, tem o Moreira Lopes, tem o Robert, tem o Giovanni Amorim, tem a Cleide Borges, tem também o nosso amigo Adriano Dias, é a galera aqui da 106.9 nesse álbum pra você e com você, tá? Daqui a pouquinho eu vou sortear um aqui no finalzinho do programa. Oi, bom dia.
6: Luiz Nascimento, bom dia. Queria pedir uma música para a minha neta, que fez aniversário ontem, tem 5 anos de idade. Ela quer a música que tem fala parabéns com o cantor, tá?
5: Sim.
6: Aí, Croy, dá um bom dia pra ele. Fala aí, Croy.
7: Bom dia.
6: Bom dia, Luiz Nascimento. Eu que sou aniversariante. Fala aí.
7: Eu que sou aniversariante.
5: Que belezinha, né? Parabéns pra você, tá? Aplausos, Croy. Bom demais. Parabéns, tá, Croy? É, temos também mais participações aqui no Zap Zap. A Rosileide está dizendo assim, Nascimento, também quero participar do sorteio. Uma semana abençoada para você. Valeu, minha amiga. Tá ligada sempre aqui na 106.9. Bom dia também para Maria da Conceição Aquino, coqueiro rural. Também está no sorteio.

0: sorteio. A minha amiga Marilene Borel Sattler, Sagrada Família. Excelente semana para todos da emissora, todos os ouvintes. Ótimo. Bom dia também para Elisângela, tá ligada com a gente no bairro Matinha. Tem esse áudio que vai agora também.
1: Oi, Luiz Nascimento, bom dia, tudo bem?
0: Tudo.
1: Aqui é a Mônica de São João do Manhaçu, Coro de Santana. Gostaria de ouvir a música com Jean e Giovanni, Sua Vez, oferecendo para todo que estiver ouvindo, para todos vocês da rádio, minha filha Thaís, meu filho Matheus, minhas três netinhas, e para todos que estiver ouvindo, meus sobrinhos, comadre e compadre. E fique com Deus. Tchau. Feliz segunda-feira. Tô
0: pra sempre você te ouvindo. Também, minha amiga. Obrigado, tá? A Ivanete Albergaria participa. Tem o bom dia também da Vera, nossa amiga lá do bairro Bom Jardim. Da Celeste Caetano, bairro Matinha. Tem esse áudio aqui.
2: Bom dia, Luiz Nascimento. Eu sou a Glória. Moro aqui no Porto da Boa Esperança, São João do Manhaçu.
0: Oi, Glória.
2: E quero participar do sorteio. Fica com Deus, um abraço. Deus abençoe você e todos da rádio.
0: A você também, minha amiga, e toda a sua família. A nossa amiga, a Ivanilde Alves Muniz da Silva, Vânia Muniz, conhecida assim, também quer participar do sorteio, está falando lá do bairro Santana, curtindo a 106.9. Bom dia para você.
3: Bom dia, Luiz Nascimento. Aqui quem tá falando é a Margarida de Boa Vista, Caparaó Novo. Gostaria de ouvir uma música com o Amado Batista, Princesa. E ofereço meu esposo Claudio Onésio para todos meus irmãos, para todos meus sobrinhos, para todos vocês aí da rádio. Tchau, fique com Deus.
0: Fica com Deus também. Sônia Maria Lima, Santa Clara, mãe Ossozinho. Alô, Sônia, bom dia para você. Bom dia para o Chicão, para a Aline, para o Saulo, para a família toda. Oi, Aureliana.
4: Bom dia, Luiz Nascimento. Tudo bem com você? Aqui quem fala é a Aureliana, aqui do Corvo Taquaral. Eu sou maior e é melhor. Se for possível, você já passou a minha música, né? Que eu amo a música do Chapéu.
0: Qual?
4: É, a próxima aí eu ofereço, né? Um Gustavo Lima. Para minhas três, Ana Laura, que é a Ana Laura, a Ana Júlia e a Ana Luísa. E pro meu netinho que vai chegar. Tô igual pinto no lixo com o netinho. Ei, trembão.
0: Ah, meu Deus do céu, tá certo. Oi, Marlene.
5: Bom dia, Luiz Nascimento. Sou a Marlene aqui de Redudo, da Rua do Campo. Eu gostaria de participar do sorteio também, tá?
0: Tá certo.
5: Muito obrigado. Eu moro aqui no Redudo, da Rua do Campo.
0: Tá ótimo.
5: Marlene Moreira de Medeiros.
0: Até a próxima.
5: Participar do sorteio também. Obrigado.
0: Já está nele, tá? Bom dia.
6: Bom dia, Nascimento. Bom dia. Aqui, eu quero... Meu nome é Berenice Cozendei Foca. Eu quero participar do sorteio aí, ó.
0: Claro.
6: Eu quero que você passe uma música aí, bem bonita aí, do Teixeirinha. Eu não estou apaixonado com o Teixeirinha, por causa da música dele. Tá muito certo. Obrigada, tá?
0: Até a próxima, tá, minha amiga? Bom dia.
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0: Eduardo Costa, imagina eu, a música mais nova do Eduardo Costa tocando aqui pra você na Rádio Manhuaçu. Chegou a hora de sorteio do álbum, seleção dos locutores da Rádio Manhuaçu. Está aqui o Amanhecer na Minha Terra com Marcelo Costa, Manhã do Ouvinte com Luiz Nascimento, Sintonia da Tarde com Moreira Lopes, Sertanejão com Robert Giovanni, Ritmos da Noite com Giovanni Amorim, Na Linha do Tempo com Adriano Dias e Domingo Sucesso com a Cleide Borges. Então você vai ganhar um álbum que tem também a tabela da Copa, Estados Unidos, México e Canadá, fase de grupos e também é fase mata-mata. É um álbum para você guardar, né, com as figurinhas. Então vai o álbum e as figurinhas dos locutores aqui da Rádio Manhuaçu. Deixa eu olhar aqui a minha figurinha. Tá aqui o Marcelo Costa, né? Vem na ordem aqui dos programas. Marcelo Costa, Luiz Nascimento. Ah, bem que mamãe fala que eu sou muito bonito. Tem o Moreira Lopes. Tem o Moreira Lopes. Mamãe tá com problema de vista. O Robert Giovanni, o Giovanni Amorim, o Adriano Dias e a Cleide Borges. Ei, moçada bonita, hein? Só gente bonita aqui. Mas olha, vou sortear agora então o álbum, o primeiro álbum que vou sortear aqui no Manhã do Ouvinte, né? Mas se você não ganhou hoje, vai ter mais durante toda a programação e durante esses dias todos, tá? Durante esses dias todos vai ter muito álbum. E a figurinha é adesiva, tá? É autocolante. Igual esses álbuns aí da Copa do Mundo, né? Pessoal da produção caprichou. Parabéns a todos, tá? Um abraço também aos nossos patrocinadores, né? Basculaço, Famáquinas, Loja da Beleza, Tribuna do Leste. Bacana, bacana demais. Então vamos fazer o sorteio? Gira a roleta aí, gira a roleta do Zap Zap. Vai, vai, vai, vai, vai, vai, vai.
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0: Saindo então para final do telefone 6576. É o seu? Final do telefone 6576. O código é 32. Evanete Albergaria. Minha amiga Evanete, você acaba de ganhar o álbum sorteio aqui da Rádio Manhuaçu, a seleção dos melhores locutores, os locutores da 106.9. Pode passar na emissora para pegar, tá? Depois o pessoal vai entrar em contato com você aí para combinar a entrega desse álbum belíssimo. Aquele abraço para você e parabéns e obrigado a todos que participaram. E durante toda a programação tem sorteios, porque você já sabe, né? A Copa do Mundo 2026 é aqui, hein? Na Rádio Manhuaçu. Nós estamos

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11:23, falecimento. Comunicamos o falecimento de Leontina da Silva Focket. O velório acontece até às 16 horas na capela do cemitério municipal. 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A família agradece aos que comparecerem. Comunicamos o falecimento de Leontina da Silva Focket.

0: É Chitãozinho e Chororó, é saudade, é música marcante, Evidências, na manhã da Rádio Manhuaçu. Minha amiga Leni do Carmo de São João do Manhuaçu, fecha aqui então o atendimento às participações hoje no 988-18-8890. Ela está dizendo para mim que o Elias Dentista e a Maria Regina, que é a esposa dele, estão sempre ligados na Rádio Manhuaçu. Então bom dia para vocês aí, bom dia Leni, muito obrigado pela participação. Valeu, e amanhã tem mais ouvintes aqui comigo a partir das 7:30 da manhã.
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0: Ah, deixa eu só fazer uma correção. Amanhã eu não vou poder estar presente aqui na Rádio Manhuaçu com o nosso Manhã do Ouvinte. Vai estar aqui a Cleide Borges, ela vai apresentar o programa. Então eu desejo um bom restante de segunda-feira para você, uma semana maravilhosa. Para encerrar hoje tem a Roberta Miranda, dia de formatura. Logo depois tem o Padre Carlos Altoé, com o Caminho, Verdade e Vida. Fiquem todos com Deus e até na quarta-feira. Tchau, gente!

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3: Bom dia, Luiz Nascimento. Bom dia, ouvintes. Grande abraço, bênçãos de Deus. Uma segunda-feira feliz, uma semana abençoada para você, sua família, nossos lares. Grande abraço, bom dia, trabalhadores e trabalhadoras, viajantes, motoristas. Nossas orações e preces às famílias enlutadas, aos doentes, enfermos, aos idosos, crianças e jovens, grande abraço. Uma semana de muito estudo, de muita reflexão, para que a palavra também seja acolhida, interiorizada em cada coração, em cada vida, mas também em cada família, em cada lar. Nosso bom dia, orações e preces aos catequistas e catequizandos, aos viajantes, motoristas, aos que estão trafegando pelas BRs da nossa região. Que Deus acompanhe você no seu empreendimento de hoje, na sua viagem, nos seus trabalhos. Que Deus continue conduzindo-os pelos caminhos do bem. Prezado ouvinte, querida família, nosso caminho Verdade e Vida nas segundas-feiras é dedicado à família, ao casal, pais e filhos, paz e família. Que Deus continue iluminando os passos e a missão. O Evangelho lembra-nos também que os filhos não são uma propriedade da família, mas espera-os o seu caminho pessoal, seu caminho de vida. Se é verdade que Jesus se apresenta como modelo de obediência a seus pais terrenos,

submetendo-se a eles. Também é certo que ele faz ver que a escolha de vida do filho e a sua própria vocação cristã podem exigir uma separação para realizar a entrega de si mesmo ao reino de Deus. É uma palavra muito interessante no aspecto de que os filhos crescem, tomam novos rumos na vida, as asas crescem, voam para outros lugares. Mas o que não pode perder nunca, não pode nunca deixar de alimentar, são os laços, é o compromisso, é a amizade, é a obediência, são os valores cristãos. Mas ainda chama atenção para a pessoa de Jesus. Aos 12 anos, ele responde a Maria e a José, que tem uma missão mais alta a realizar, para além da sua família histórica. É aquele belo projeto de Deus confiado a ele. E ele revela isso aos 12 anos. Revela com isto a sua grande plena consciência. Por isso, exalta a necessidade de outros laços mais profundos, mesmo dentro das relações familiares. Minha mãe e meus irmãos são estes, os que ouvem a palavra de Deus e a põem em prática. É todo um compromisso de vida, mas acima de tudo é um compromisso diante do caminho que vai acontecendo. Na verdade, quando nós encontramos isto nas palavras de Jesus, no Evangelho de São Lucas, capítulo 8, eu acredito que nós conseguimos entender muito bem a missão dele, que não veio para realizar um pequeno projeto, mas enviado pelo Pai, a partir do grande mistério da encarnação, ele veio realizar a obra maravilhosa que Deus, que o Pai, confiou ao Filho. Inspirados nele, vivamos em nossas famílias, vivamos em nossos lares e tentemos responder de uma forma mais plena o nosso compromisso cristão, familiar, comunitário, o nosso compromisso eclesial. E como igreja viva, nunca nos esqueçamos dos passos, da catequese, das orientações básicas que nós recebemos de nossas famílias, de nossos pais. Primeira música do nosso caminho Verdade e Vida, Antônio Cardoso, Lembrança dos Meus Pais.

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1: Muito bem, caro ouvinte. Lembrança dos meus pais. Antônio Cardoso canta de uma forma maravilhosa e nos lembra elementos importantes na vida, nossas famílias. Quando paramos para pensar, quantas lembranças, quantos ensinamentos, a catequese fluía e a obediência presente. Coisas que sentimos saudades, não apenas saudades, mas coisas que nos ajudaram, que nos enriqueceram e com certeza continua nos enriquecendo ainda hoje. Vamos ao Evangelho de hoje, quinta-feira, dia 15, segunda-feira, dia 15 de junho, meio do mês. O Evangelho de hoje, São Mateus capítulo 5, versículos de 38 ao 42.
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1: Naquele tempo disse Jesus aos seus discípulos: ouvistes o que foi dito, olho por olho, dente por dente. Eu, porém, vos digo, não enfrenteis quem é malvado. Pelo contrário, se alguém te dá um tapa na face direita, oferece-lhe também a esquerda. Se alguém quiser abrir um processo para tomar a tua túnica, dá-lhe também um manto. Se alguém te forçar a andar um quilômetro, caminha dois com ele. Dá a quem te pedir, e não vires as costas a quem te pede emprestado. Palavra da salvação. Prezado ouvinte, querida família, dias atrás, nós ouvíamos um evangelho onde Jesus afirmou que ele não veio para eliminar um só ponto, uma só vírgula do Antigo Testamento. E referindo-se ao Antigo Testamento, à lei e aos profetas. E hoje, quando nós temos esse texto de São Mateus capítulo 5, 38 a 42, eu acredito que nós conseguimos entender um pouquinho mais o porquê daquela palavra de Jesus. Jesus busca no Antigo Testamento algo que para nós hoje cristãos, era escandaloso e que desvalorizava de uma forma plena o ser humano. O olho por olho, dente por dente. Podemos pensar, num primeiro momento, atribuindo a Deus do Antigo Testamento um Deus duro, um Deus exigente. Assim era apresentado para as pessoas. A intenção primeira não era incentivar a

violência, mas a preocupação em conter a violência, colocar um freio na violência. Essa lei foi dada com a intenção dos poderosos não impor sentença injusta contra os pobres. Mas não nos esqueçamos, mesmo que alguns agiam desta forma em nome de Deus, este não era o projeto, o propósito de Deus. Quando nós olhamos de uma forma plena, clara, ampliamos a reflexão, Deus sempre se fez presente na vida do povo. Um Deus próximo, um Deus libertador, um Deus que caminhou com seu povo, um Deus que com certeza, a partir da liberdade que ele concedeu ao ser humano, o ser humano se aproveitando da mesma, usava a lei de talião, olho por olho, dente por dente, para oprimir e para escravizar. Por isso que Jesus, numa sabedoria mais profunda, Jesus dá um passo. Ouvistes o que foi dito. Olho por olho, dente por dente. E Jesus atualiza isso a partir de um projeto do reino de Deus. Quando Jesus diz, não enfrenteis quem é malvado. Tem gente que não vale a pena enfrentar. Se alguém te der um tapa numa face, oferece a outra. Se alguém quiser abrir um processo por causa da túnica que oferece o manto. Se alguém te forçar a andar 1 quilômetro com ele, ande 2. Significa, não dê motivo para que o outro te leve ao tribunal ou te condene ou faça o mal por você. Mas para que isso não aconteça, é preciso viver e viver bem. Contra a cultura da morte, Jesus nos apresenta uma opção muito clara, a opção da paz. Jesus Cristo nos propõe a superação de preconceitos, de vingança, presentes em muitas realidades. Não haverá paz enquanto existir um espírito de vingança, corações dominados pela ganância, pelo poder, pela ira. Na pedagogia do Senhor, haverá paz quando reconhecermos que o outro é irmão, não é adversário, não é rival. Por isso que esta cultura do Antigo Testamento, ela ainda continua muito presente na nossa sociedade de hoje. Irmão continua matando irmão por divisa, por bens materiais, por conquistas e assim por diante. Está muito presente. Na nossa região, de vez em quando, a gente acompanha, ouve, escuta nos nossos jornais, Jornal Regional, Jornal das 4, nossas rádios, nossa rádio Manhuaçu FM 106.9, nós ouvimos essas notícias. Rivalidades, vingança, morte, são resquícios de um passado muito presente na sociedade de hoje. Eu acredito que na nossa prece de hoje, nós somos convidados a nos dirigir a Jesus. Ensina-nos a amar como Ele nos amou. Que o mal não seja pago com o mal, mesmo que seja difícil, mas que, a exemplo de Jesus, que praticou o bem e que nos ensinou o caminho do bem, mas também nos ensinou o caminho da paz. Deixemos-nos guiar e conduzir por esta palavra e com certeza conseguiremos entender melhor o que foi a aliança de Deus com o seu povo no Primeiro Testamento
e a eterna

aliança que Deus fez com toda a humanidade a partir do grande mistério da encarnação de Jesus, o Filho de Deus. Segunda música do nosso caminho Verdade e Vida, Viva Aliança.

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1: Muito bem, caro ouvinte. É um dos temas mais bonitos do Primeiro Testamento. É o tema da aliança. Expressa este amor grandioso de Deus com a humanidade toda. Possamos trabalhá-lo, estudá-lo, e que não é muito diferente do tema da aliança de nossos pais, casais, que através do matrimônio assumiram esta aliança, este compromisso. Fidelidade de um para com o outro e dos dois para com Deus. Fidelidade dos pais para com os filhos, dos filhos para com os pais. E da família para com Deus. É um tema muito belo. Por isso que viva a aliança. Aliança que Deus fez no Antigo Testamento inúmeras vezes. Deus fez de uma forma definitiva com seu Filho Jesus Cristo. E Deus continua realizando e suscitando em cada um de nós esse esforço, essa dedicação e esta busca.

Vamos à nossa programação, Paróquia de São Lourenço. Lembrando que de segunda a sexta-feira, nossa missa na Igreja Matriz do São Lourenço, às 18h10. Missa transmitida pela Rádio Manhuaçu FM 106.9 e pelas mídias sociais. Amanhã, terça-feira, às 16 horas, missa no Lar São Vicente de Paulo. Na quarta-feira, 6 horas da manhã, missa na Capela do Hospital César Leite. E às 19h30 horas, missas nas comunidades São Vicente e São Judas Tadeu. Que Deus nos ilumine, que Deus nos abençoe, que Deus nos dê a graça de uma semana feliz e abençoada. Rezemos pelos doentes, nossas famílias e nossos lares. Rezemos pelos pais e filhos, filhos e pais, idosos, crianças e jovens, nossos, todos os que contam com as nossas preces, nossos catequistas e catequizandos. Rezemos juntos. Pai nosso que estais no céu, santificado seja o vosso nome. Venha a nós o vosso reino. Seja feita a vossa vontade, assim na terra como no céu. O pão nosso de cada dia nos dai hoje. Perdoai as nossas ofensas, assim como nós perdoamos a quem nos tem ofendido. E não nos deixeis cair em tentação, mas livrai-nos do mal. Amém. A você, caro ouvinte, sua família e seu lar, um grande abraço. Bênçãos de Deus, que o dia e a semana sejam vividos bem, na alegria, na fé, na solidariedade, no compromisso, no perdão e na busca de reavivar esta aliança de Deus em nossas vidas. Luísa Cimento, um grande abraço, uma boa tarde, um bom descanso. Que Deus abençoe muito e sempre. Última música, Vou Confiar, Dunga. Pela intercessão de São Lourenço, pela intercessão de Nossa Senhora, da saúde, da esperança, desça sobre você, sua família, nossos lares. A bênção de Deus Todo-Poderoso, Pai, Filho e Espírito Santo. Amém. Na sequência, nós teremos o Sintonia da Tarde com Moreira Lopes. E até amanhã, às 11h30, em Novo Caminho Verdade e Vida.

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12: Chegando, alô gente, amigo, abraço, carinho, super segunda-feira, hoje é 15 de junho de 2026, e aí, está tudo bem? Na maior paz, grande alegria no coração, e nós estaremos a partir de agora, já são 166 dias do ano, e para 2027 faltam menos de 200 dias, tá? Faltam 199 dias para o novo ano, quase da metade de 2027.

0: 2026, não é isso? E na 11ª semana do tempo comum, e você ligadinho aqui na Mãe Uaçu com o início da semana do Migrante, Dia Mundial de Combate à Violência contra o Idoso, olha só, hein? Um tema muito interessante, né? Chega de violência, né? Para com todos, em especial com os nossos idosos, tá? Carinho, atenção, reconhecer a experiência, a vivência, essa serenidade, né? A todos os nossos idosos, carinho, respeito sempre. Um abraço muito especial para você, vovô, para você, vovó, para você que está aí ligadinho, acompanhando então a programação da Mãe Uaçu. Deixa eu mandar uma alusão aqui para os comerciantes, né? Sempre quando a gente está girando aí pelas ruas da cidade e até na região, aí a audiência é muito grande e a gente chega lá no comércio, está funcionando, está ouvindo a Mãe Uaçu FM. Um abraço muito legal para vocês, tá? Vamos aí nessa boa companhia até as 4 horas aqui no Sintonia, na sua tarde especial de segunda-feira. E o final de semana foi bom, foi agradável? Para estar aí todo animado, toda animada para mais uma semana de trabalho, né? Mas se foi amanhã, agora no período da tarde, para você muita paz, muitas alegrias, tá? Você é aniversariante, que tenha gratidão pela vida, comemore, seja feliz! E assim, na segunda-feira da Manhã Uaçu, a informação, a prestação de serviço, a utilidade pública, a comunicação, a partir de agora até as 4 horas, no encontro que é feito exclusivamente para você, tá? Vem interagindo, tem promoção no ar aí, sempre para você estar participando, estar interagindo, faturando com a gente também. E assim, na Manhã Uaçu FM 106,9, daqui a pouquinho nós vamos ter o destaque especial. Fique atento, ligado no convidado do dia, o cantor, a cantora, a dupla sertaneja que você indica, e nós trazemos diariamente aqui os grandes nomes da música. O destaque muito legal também é para o artista da terra. Histórias curiosas de mineiros e mineiras, e nós contamos tudinho daqui a pouquinho. Fique atento, ligado no boletim da Copa, hein? A movimentação aí, os jogos do final de semana, os jogos de hoje, tudo isso em destaque já já. Às 2, o Igreja Viva, catequese da sua tarde. Fique atento, ligado, às 2h15, tem o Toques e Dicas, depois tem informações do esporte, tem para você a consagração, tudo isso a partir de agora, nesse clima muito legal da tarde de segunda-feira. Uma boa dica, às vezes você anda tão agitado, né? Ou muito estressado, então domine a sua agitação, tá? Só as criaturas calmas podem ser totalmente eficientes. A agitação cansa e produz tudo mal feito, né? O resultado não vai ser o melhor. Então, a pressa é inimiga da perfeição. Alguém já disse isso. A calma é o segredo daqueles que realizam tudo bem feito. Quanto mais trabalho, maior deve ser a nossa calma. Domine sua agitação, permaneça sereno e tudo lhe sairá bem. Então, domine a sua agitação, sua ansiedade. Vamos em frente!
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0: Que maravilha, hein? Começando a semana com Felipe Araújo, Evidências.
2: Eu tenho uma teoria que esse aqui é o Stand By Me brasileiro, mano. Essa música todo mundo canta e a gente trouxe uma figura incrível.

0: FM. Sintonia você, nós tivemos a semana, vai Felipe Araújo, Evidências. Vamos conferir a hora? Então, para você, 12:16 na programação que acontece com a sua participação, você interagindo, daqui a pouco atendendo aí com muito carinho, você que manda seu recado pelo nosso WhatsApp, 33988188090.
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3: E aí, sua tarde de segunda-feira, 15 de junho, e hoje nós lembrávamos já no início aqui do programa, Dia Mundial de Conscientização da Violência contra o Idoso, essa data instituída aí pela Organização das Nações Unidas, ONU, e assim busca combater os abusos físicos, psicológicos, financeiros e também a negligência que acontece muitas das vezes dentro da própria casa, além de promover um envelhecimento digno e seguro. Então está aí esse dia tão especial, 15 de junho, que lembra o Dia Mundial de Conscientização da Violência contra a Pessoa Idosa. Vamos conferindo a hora certinha, agora meio-dia 18. Oh!

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1: Que legal, e com você agora tem Jota Quest. Antes nós tivemos Arnaldo Antunes e A Casa é Sua. Eu queria ser.
2: Cento e seis ponto nove.

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0: E aí, gostou? Sim, César Menotti, Fabiano, Ciumenta. Vamos em frente conferindo agora, meio-dia 39. Daqui a pouco tem o convidado do dia. É, sempre grandes nomes da música passam por aqui. E agora tem Ícaro Gilmar, Morenaça.
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4: Sintonei você aqui na Manhã Uaçu, vamos em frente, conferindo. Daqui a pouquinho nós vamos ter o destaque para o convidado do dia. Hora certinha agora, 12:45. 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
6: 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Como no outono, costumamos tirar as roupas de frio do armário, por terem ficado um bom tempo guardadas, é importante fazer a higienização delas, pois nesse tempo, seus casacos, por exemplo, podem ter virado o habitat ideal para micro-organismos que afetam a saúde. 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
4: E aí, deixando você bem atualizado com as notícias do tribunadoleste.com.br e a página de Manhã Uaçu.

Inaugurou na manhã da última sexta-feira a Sala Multissensorial, um novo espaço voltado ao desenvolvimento, à inclusão e ao bem-estar dos assistidos pela instituição. O ambiente foi preparado para oferecer experiências de estimulação visual, auditiva, tátil, cognitiva, motora e emocional, contribuindo para atendimentos mais personalizados nas áreas da saúde e da educação. E com o tema, um novo espaço de experiências para ver, ouvir, sentir e incluir, a inauguração reuniu profissionais da PAE, familiares, colaboradores, voluntários, autoridades e representantes da sociedade civil. A proposta da sala é ampliar as possibilidades de comunicação, aprendizagem, participação e qualidade de vida dos usuários atendidos pela entidade. A sala multissensorial conta com recursos tecnológicos, terapêuticos e pedagógicos que permitirão intervenções mais envolventes e eficazes. Entre os equipamentos estão ferramentas de projeção interativa, estímulos visuais, auditivos e táteis, além de recursos que favorecem a comunicação, a concentração, o relaxamento e também o processo de aprendizagem. A inauguração da sala multissensorial marca mais um avanço na estrutura de atendimento da PAE de Manhuaçu e fortalece o trabalho realizado pela entidade em favor das pessoas com deficiência, suas famílias e toda a comunidade. Esta matéria está completinha no site tribunadoleste.com.br. Acesse. E uma outra informação do Tribuna do Leste, no domingo, ontem, portanto, por volta das 19h45, a Polícia Militar registrou um acidente de trânsito com vítima fatal na estrada que liga o distrito de Santa Rita, na zona rural de Mutum. De acordo com informações, a vítima, um homem de 20 anos, conduzia uma motocicleta quando perdeu o controle da direção e sofreu o tombamento do veículo. Populares que passavam pela via encontraram o jovem caído ao solo e realizaram socorro até o pronto-socorro municipal de Mutum. Apesar das tentativas de reanimação realizadas pela equipe médica, o óbito foi constatado na unidade de saúde. No local do acidente, os militares encontraram a motocicleta às margens da via, além de marcas de frenagem e vestígios do equipamento de proteção utilizado pelo condutor. A perícia técnica foi comunicada e orientou a liberação do veículo aos familiares. O corpo foi encaminhado ao Instituto Médico Legal para os procedimentos legais. São notícias que você encontra no tribunadoleste.com.br e tem muitas outras informações. Fique bem atualizado.

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3: E a hora certinha, agora meu dia 50. Ângelo Máximo, lembra dele? Então, você se lembra?

Maravilha, hein? Com você, assim, nós tivemos Ângelo Márcio, hein? Essa é a Antigona, hein? Você se lembra? Ora, a hora certinha, agora meio-dia 55 e a Gabi Mello, hein? Ela, em uma entrevista, falou sobre a rotina exaustiva que impactou a sua saúde, destaca que teve depressão, distúrbio alimentar e até paralisia de Bell, duas vezes que aquela paralisia facial, né? Nos últimos anos, Gabi Mello, que integrou a banda Mello, passou por momentos transformadores. Após anos de sucesso à frente da banda, a cantora de 31 anos precisou lidar com desafios que mudaram profundamente sua forma de enxergar a vida, a carreira e a si mesma. Atualmente, no comando da própria carreira solo, ela lança Escapismo Audiovisual, que nasce justamente da necessidade de desacelerar, se reconectar e encontrar novos sentidos. Vou falar na Gabi Mello, que tem com Flávia Venturini essa participação. Todo azul do mar, meio-dia 56.

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1: E assim nós vamos contando histórias de mineiros e mineiras, cada uma mais curiosa que a outra, hein? Hoje nós vamos falar sobre a trajetória de uma atriz, cantora brasileira, ela, Maria da Paixão de Jesus. E a Maria da Paixão nasceu em Bocaiúva, interior de Minas, em 3 de abril de 1953. Faleceu em Osasco em 18 de fevereiro de 2022. Entre 1988 e 1990, esteve chefe de gabinete na gestão de Ana de Holanda, na Secretaria de Cultura do município de Osasco. Em 1969, a mineira Maria da Paixão de Jesus viu um anúncio no jornal que procurava por atores iniciantes para integrar a versão brasileira do musical Hair. E aí acabou se mudando para São Paulo, onde foi aprovada na bateria de testes que ocorreram no Teatro Aquários, pelos diretores Ademar Guerra e Altair Lima. Nas duas décadas seguintes, realizou uma série de trabalhos no teatro, incluindo as montagens de Morte e Vida Severina, A Moreninha, Jesus Cristo Superstar, Ópera do Malandro e Fundação da Vila de São Vicente, nos quais esteve entre os papéis principais. A mineira Maria da Paixão estreou na TV em 1977,

na novela Cara a Cara. No ano seguinte, a novela Os Adolescentes. Em 2001, interpretou a cozinheira Landa no seriado infantil Acampamento Legal. Já em 2003, entrou para o elenco da novela Jamais Te Esquecerei. E na sequência, integrou o seriado Turma do Gueto, como a mãe do traficante Pernoca. Em 2005,

0: A destaque na TV, na novela Essas Mulheres, interpretando Damiana, dama de companhia da protagonista Aurélia, que passa a cuidar dos órfãos após a morte dos pais. Já em 2006, integrou o elenco de Cidadão Brasileiro, interpretando a parteira Olga, que fugia da ditadura no interior do país. Em 2012, passou a dar aulas de teatro no Projeto Cultura na Veia, em Osasco. E aí, na sua trajetória, realmente participação em vários filmes, também na TV e no teatro em inúmeras peças. Trajetória resumida da Mineira Maria da Paixão de Jesus, um grande reconhecimento pela sua atuação como atriz e também cantora. Em destaque para você aqui no Sintonia da Tarde, histórias de mineiros e mineiras.
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0: Maravilha, hein? Hoje no convidado do dia é o Francineto Luz de Aguiar, que nasceu em Itainópolis, Piauí, em 1970. Mas quem é Francineto Luz de Aguiar? É o Frank Aguiar. E aí, gostou? Boa, não é mesmo? Tá no site da Manhuaçu também, no Face da Manhuaçu, no nosso site. Vai lá.

Isso aí é o Frank Aguiar, hein? O Francineto Luz de Aguiar. Aí alguns ouvintes mandaram aqui. O nome dele é esse mesmo, Francineto. É isso mesmo, hein? E aí ficou Frank Aguiar, né? Nasceu em Itainópolis, Piauí, em 1970. Ele é um cantor, compositor, instrumentista e também é político. Conhecido como o Cãozinho dos Teclados, é um dos maiores nomes do forró eletrônico, com mais de 30 anos de carreira. Frank Aguiar, e você? A hora certa, 1h10.

0: Quitanga.
1: Fui! Sintonia, Frank Aguiar e você. E depois de A Lactanga, tem...
0: Pra você que gosta de forró.
1: Tá aí, mais um...

0: Aí, esse é o ritmo aí, na Manhua Sul FM 106,9, está gostando? Tira um tempinho, deixa seu recado aí, Moreira. Tô ligadinho aqui, Frank Aguiar é legal, né? Ah, eu não gosto. Fique bem à vontade, né? Pode manifestar e nós estaremos aqui destacando sempre com muito carinho, respeitando as suas opiniões, tá? E, logicamente, que é importante você também estar indicando qual é o seu convidado, de quem você gosta, hein? Qual é a música que realmente marcou em sua vida? Qual é o cantor da sua preferência, cantora, o grupo musical, a dupla sertaneja, a banda? Fique à vontade, o convidado do dia é feito pra você.
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E aí, Frank Aguiar, nosso convidado aqui na Manhuaçu FM 106,9. Daqui a pouquinho tem o boletim da Copa, os jogos que aconteceram aí. E essa movimentação já dessa Copa, uma das mais concorridas, né? A mais considerada, mais disputada em termos de quantidade de seleções, em 48 seleções, e apenas uma vai estar levantando a taça aí em 2026 de campeã. E para você, vai ser o quê? A seleção brasileira? Vai ser outra seleção? Indica aí pra gente, tá? Daqui a pouquinho nós vamos contemplar um ouvinte no momento aqui do nosso boletim da Copa, com o livro ilustrado, que é o álbum da Copa 2026, né? Esse álbum traz aí as figurinhas dos locutores. Tem só gente boa, cada figura, hein? Então, os locutores da Manhuaçu FM 106,9 são as figuras deste álbum da Copa 2026, o livro ilustrado, tá? Tem também, na última página, na capa externa, a Copa do Mundo, a fase de grupos, né? Depois tem também Copa do Mundo 2026, fase de mata-mata, tem os nossos patrocinadores. Muito legal, tá? Muita gente tá querendo, né? Você pode mandar o seu WhatsApp aí, 33 988 18 88 90, destacando, Moreira,

Quero participar aí do sorteio do álbum. E assim, vamos em frente, destacando hoje aqui o Frank Aguiar. Agora 1h22. Ok, galera, agora a gente vai fazer uma viagem. Vamos lá.

E aí, Frank Aguiar, indiferença, é o cãozinho dos teclados, hein? Ele aprendeu a tocar sanfona com o pai e começou a se apresentar ainda jovem. Aos 15 anos, ele acabou se mudando para Teresina, né? Ele que morava lá em Itainópolis. E aí, chegou a cursar música na Universidade Federal do Piauí. Em 92, mudou-se para São Paulo em busca de oportunidades. Ganhou projeção nacional, misturar sanfona com teclados eletrônicos, lançou sucessos como Casado Também Namora, que integrou a trilha sonora da novela A Regra do Jogo da Globo. Ao longo da carreira, colecionou discos de ouro e platina e chegou a ser indicado ao Grammy Latino em 2010. E aí, ele lançou aí nas loiras. 1h26.

Esse é o Frank Aguiar. E nós, loiras, hein? Fez a sua homenagem às loiras. E assim, em destaque pra você aqui no Convidado do Dia. Daqui a pouquinho tem o boletim da Copa. Vai preparando aí já já, né? Movimentação. A Espanha que está em campo neste momento, marcando estreia na Copa 2026. A Espanha é uma das favoritas, segundo, né, todos os analistas, né? A Espanha larga na frente aí como favorita. Vamos aguardar aí pra ver os jogos, né? Como é que vai ser essa participação. E você aproveita, deixa seu recado aqui na Mãe Uaçu, através do nosso WhatsApp, com seu nome completo e seu endereço. E daqui a pouquinho nós vamos ter o áudio de figurinhas dos locutores, tá? A figurinha autocolante. E tem todos os integrantes aqui da programação da Mãe Uaçu. Tem do Amanhecer na Minha Terra, o Marcelo Costa. Tem da Manhã do Ouvinte, o Luiz Nascimento. Tem o Moreira Lopes da programação da tarde, Sintonia da Tarde. O Sertanejão, do Robert Giovanni, Ritmos da Noite, Giovanni Amorim, na Linha do Tempo, o Adriano Dias, Domingo Sucesso, Cleide Borges, né? Cada um com um sorriso mais bonito que o outro, hein? É, só tem alegria aqui na Mãe Uaçu. Então, você pode faturar esse livro ilustrado, né? Que é o álbum da Copa, com os locutores aqui da Mãe Uaçu, além de ter também a tabela da Copa do Mundo, fase de grupos, depois o mata-mata, etc, né? Para você poder acompanhar tudo, deixar anotadinho, hein? E depois vai ficar como uma lembrança também para você, tá? Vamos aí conferindo agora, 1h30. É o Frank Aguiar. Não se vá.

0: E aí, Frank Aguiar, não se vá! Paralelamente à música, o cantor acabou se formando em Direito e pós-graduação em Ciências Sociais. Ingressou na política em 2006, foi eleito deputado federal por São Paulo e em 2008 foi eleito vice-prefeito de São Bernardo do Campo, cargo que exerceu por 2 mandatos. O cantor Frank Aguiar segue com a agenda lotada em 2026, destacando-se fortemente nas festividades de São João pelo Brasil. Em paralelo à música, o Cãozinho dos Teclados tem conciliado sua carreira artística com uma possível volta aos holofotes políticos e uma grande transformação no estilo de vida e também estética. Assim, ele, Frank Aguiar, e a última prenda.
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0: E assim nós tivemos Frank Aguiar, nosso convidado aqui pela Mãe, passou suas músicas, sua trajetória, que bacana, hein? E pode indicar o seu convidado? Pode, claro, fique bem à vontade. Na Mãe, passou, a programação é feita para você. Daqui a pouquinho, o boletim da Copa, informações aí das seleções, os jogos, expectativa aí do próximo jogo da seleção brasileira. E o primeiro técnico que já está dizendo bye-bye na Copa do Mundo, hein? Quem será?
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1: 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E aí, vamos em frente, você ligadinho aqui na Manhuaçu FM 106,9, Boletim da Copa. E aí, Ana Flávia Domingos, tudo bem? Boa tarde.
2: Ei, Moreira, boa tarde para os ouvintes também. Trazer algumas informações desse final de semana de Copa do Mundo que foi bem agitado.
1: Legal, e vamos aqui lembrando, você que chegou agora ou já está acompanhando desde cedo, tem um livro ilustrado, Copa 2026, Rádio Manhuaçu FM 106,9. E aí, esse álbum de figurinhas com os locutores da Manhuaçu. Tá a fim de ganhar o seu? É uma boa lembrança, hein? Aí você manda seu nomezinho completo, seu endereço e também nesse álbum tem a tabela, né? A Copa do Mundo 2026, fase de grupos e depois o sistema de mata-mata, tá? Tudinho pra você neste livro ilustrado que pode ser seu. Manda já o seu nome completo, seu endereço. E Ana?
2: Então, Moreira, como você destacou, né, o pessoal pode estar aproveitando aí para participar do sorteio, bem legal. E a gente começa falando nada mais, nada menos de seleção brasileira, né? Tivemos seleção jogando no sábado, às 19 horas. Eu tinha expectativa muito grande em relação a esse jogo, tinha alguns receios em relação à seleção brasileira, que seria um jogo muito difícil, ainda mais tratando da seleção de Marrocos, que foi semifinalista na última Copa, então tinha todos esses problemas, né, que a seleção brasileira poderia enfrentar, mas eu não imaginava que seria tão ruim quanto foi. E aí, falando um pouquinho da escalação, né, ele fez algumas mudanças, tinha um time esboçado, mas ele optou por entrar com o Ibanez ali na lateral, no lugar do Danilo, e também o Douglas Santos, na do Alexandro. Lá na frente, ele optou por entrar com o Igor Thiago e acabou deixando o Matheus Cunha no banco, né, e recuou o Rafinha para fazer ali uma função de 10, acabou que não surtiu efeito, né? Os primeiros 20 minutos da seleção brasileira foram muito ruins. A seleção de Marrocos conseguiu desempenhar, colocou de fato ali a seleção na roda, especialmente o meio-campista da seleção de Marrocos. Ele tem apenas

0: 18 anos e conseguiu ter um desempenho muito bom nesse jogo. E aí o Brasil acaba sofrendo um gol, ao meu ver, uma falha ali do sistema defensivo da seleção, dos dois zagueiros, tanto do Marquinhos quanto do Gabriel Magalhães, né, que acabaram tomando uma bola nas costas e o jogador fez o gol de cavadinha ali em cima do Alisson. Posteriormente, o Brasil deu uma melhorada, mas não foi tão suficiente assim. E aí, numa jogada individual, a gente sempre fala que quando o coletivo não funciona, alguma vez ou alguma chance possível do individual se sobressair é muito importante. Foi o que aconteceu, o Vinícius Júnior acabou conseguindo fazer o gol ali de empate. E aí manteve, né? No segundo tempo ele faz algumas mudanças, algumas alterações ali logo no intervalo. Ele já saca o Casemiro e o Ibanez, que não fizeram jogos bons, né? Foram bem ruins nesse primeiro tempo, né? E aí coloca o Danilo e coloca o Fabinho ali. Posteriormente, mais pro final do jogo, ele tira o Paquetá, que acabou entrando, né? E coloca o Matheus Cunha. E lá na frente ele tira o Igor Thiago e coloca o Luiz Henrique, mas acabou que não surtiu tanto efeito assim. E a seleção brasileira, ela sai com empate nesse primeiro jogo. E é o jogo mais difícil, né, dessa fase de grupos da seleção brasileira, assim a gente espera.
1: Pelo menos, né? Vem aí a tia, né? E igual você disse aí, como o Brasil errou passes, né? Nossa, é até bom esquecer, né? Parecia um time que nunca nem tinha tido algum treino, né? Nem parecia as estrelas que estavam ali em campo, né? Tantos passos errados. E, logicamente, que agora, com a seleção considerada um pouco mais frágil, né? Não fraca, mais frágil em relação ao Marrocos, né? Vamos ver o que vem aí no próximo jogo, né?
0: Isso, exatamente. Próximo jogo, sexta-feira, enfrenta a seleção do Haiti, que inclusive perdeu para a seleção da Escócia no sábado também. O jogo foi às 10 da noite, acabou perdendo para a seleção da Escócia. E a Escócia abre vantagem aí nesse grupo C, né? Tem 3 pontos, seguido de Marrocos com 1 ponto e o Brasil também com 1 ponto. E também, Moreira, nós tivemos outros jogos acontecendo também nesse final de semana. No sábado tivemos um empate entre a seleção do Catar com a seleção da Suíça, esse jogo acontecendo também. E tivemos, na madrugada de sábado para domingo, a Austrália vencendo a seleção da Turquia por 2-0. Ótimo resultado para a seleção da Austrália. Lembrando que fazia 20 anos que a Austrália não conseguia vencer em estreia de Copa do Mundo. Então, foi uma zebra ali também, pelo fato da Turquia ser um pouco mais, um pouco melhor, né, que a seleção da Austrália, e eles conseguem essa vitória por 2-0. E o outro jogo também, né, teve Estados Unidos vencendo desse grupo, né, o Paraguai, que foi um ótimo resultado.
1: O primeiro tempo bastou para os Estados Unidos, né?
0: Isso, exatamente, o primeiro tempo bastou e conseguiu ter um desempenho. E falando dos jogos de ontem, dos resultados, não se assustem, tivemos a Alemanha vencendo Curaçao por 7-1.
1: Nossa, esse placar, ele é assustador.
0: Isso,
1: ele
0: exatamente.
1: É tenebroso.
0: Não gosto nem de lembrar, ainda mais com a seleção da Alemanha, né? E aí, Curaçao ainda conseguiu um empate ali, mas não foi suficiente. Depois foi tomando um gol atrás do outro, a primeira vez.
1: Haja coração, né?
0: Exatamente. Foi a primeira vez que eles participaram de uma Copa do Mundo, tanto que estavam muito felizes ali ao final do jogo. Mesmo tendo tomado de 7-1, né? Curaçao fica numa ilha ali no Caribe, cerca de 150 mil habitantes somente. Então, a população de lá tá muito feliz com essa participação, primeira participação na Copa do Mundo. E ontem tivemos também a Costa do Marfim vencendo o Equador, logo ali no finalzinho do jogo, 44 do segundo tempo, a Costa do Marfim conseguiu fazer o gol. O jogador faz uma bela jogada saindo do sistema defensivo e carregando a bola, e aí mostra também, né, essa falha do sistema defensivo da seleção do Equador. Ele faz o toque e o jogador bate de chapa e consegue fazer o gol que deu a vitória para a seleção de Costa do Marfim. Acreditava que o Equador era mais forte para esse confronto, o que não acabou acontecendo. E pelo grupo F tivemos Suécia vencendo a Tunísia por 5-1, ótimo resultado da
1: goleada,
0: Suécia,
1: né?
0: Também, goleada. E para mim o melhor jogo até o momento da Copa do Mundo, que foi Holanda e Japão, ficaram no 2-2, a Holanda acabou saindo, abrindo o placar ali 1-0, Japão empatou. No segundo tempo a Holanda consegue fazer o 2-1, mas logo no finalzinho do jogo também a seleção do Japão fez o 2-2, foi muito comemorado esse ponto, né, da seleção do Japão, visto que estava perdendo. E aí esses foram os resultados de hoje e de ontem, desculpa. E a gente está tendo agora também, nesse momento, começou uma hora o jogo, Espanha e...

0: e Cabo Verde, que está 0-0 esse jogo.
1: E a Espanha, eu dizia aqui, é uma das cotadas aí, está na final, né? Se vai ganhar, aí vai levantar a taça, é outra realidade, né? Mas o técnico que foi demitido aí na primeira rodada.
0: Então, Moreira, já temos técnico demitido aí nessa primeira rodada, como eu falei. A Tunísia acabou perdendo, né, para a Suécia por 5-1, e o técnico já foi demitido. E aí entra naquele quesito de que se ele foi demitido na primeira rodada, é porque o cargo ali, ele já estava balançando, né, e com essa derrota elástica, né, essa goleada da equipe da Suécia para cima da Tunísia, acabou agravando a situação. E o técnico acabou sendo demitido desse cargo. Já temos o primeiro técnico aí sendo demitido e a primeira seleção sem técnico. E aí a gente vai ver como que vai se suceder. Provavelmente o auxiliar técnico vai estar comandando, né, a equipe da Tunísia aí pelo resto da Copa do Mundo.
1: E nós temos ainda dois jogos hoje, né? A Arábia Saudita com o Uruguai, né? Às 19 horas.
0: Exatamente, teremos mais dois jogos, né, Moreira? E lembrando também que... destaque, né, o Arrascaeta aqui no Brasil, ele não vai jogar, ele tá com uma lesão na panturrilha direita, ele acabou indo, né, pra Copa do Mundo, e aí teve uma nova lesão, então até tá rolando uns burburinhos, né, em relação ao Flamengo e também a seleção do Uruguai, por conta dessa lesão do Arrascaeta. O Flamengo olha de perto, porque isso pode interferir a longo prazo, né, nos outros jogos.
1: Logicamente, o Flamengo jogando a culpa em cima da... do pessoal da parte física lá do Uruguai, né?
0: Mas fica meio controverso, porque acabou que o Arrascaeta, ele já foi lesionado, né? Só que essa lesão acabou agravando ainda mais. Não conseguiu cuidar, então tem isso, mas a expectativa é boa para essa estreia da seleção do Uruguai. Teremos Bélgica e Egito também hoje às 4, Irã e Nova Zelândia às 22 horas. Tem a tensão política também, que acaba envolvendo Estados Unidos e Irã. E aí Irã não tá ficando nos Estados Unidos, tá ficando no México, tá só indo para os Estados Unidos para poder fazer os jogos. Então tem todos alguns fatores políticos que envolvem essa partida, infelizmente, acontecendo. E como você destacou, né, temos a Arábia Saudita e o Uruguai também hoje à noite, né, fechando esse dia de Copa do Mundo. A gente tem muito mais jogos para acontecer, então tem toda essa expectativa em cima disso.
1: Beleza, hoje foi só um resumo, né? Porque não dá para trazer tudo, né? Mas pelo menos os resultados, né? Os jogos de hoje e essa movimentação, os bastidores aí.
0: Isso, exatamente, Moreira. Só não dá para falar muito, né? Porque senão a gente vai ficar muito tempo aqui debatendo e falando só de seleção brasileira. Já teve um treinamento ontem, né? Para quem foi ao jogo, foi somente academia, e os outros treinaram em campo. Tem expectativa já do Neymar também começar nessa transição da academia para o campo, e a gente vai ficar sabendo se ele vai estar disponível ou não para esse jogo contra a seleção do Haiti na sexta-feira. Então, só agradecer também o pessoal que está nos acompanhando aí diariamente. 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
1: Show de bola, Ana! Quem faturou aqui esse álbum de figurinhas, livro ilustrado Copa 2026, que traz os locutores da Manhuaçu. Sabe quem? Faturou aqui a Celeste Caetano da Silva, lá do bairro Matinha. Parabéns, Moreira, quero participar e obrigado aí pela oportunidade. Então tá bom, Celeste, foi contemplado, já realizado o sorteio. Muita gente querendo ganhar esse álbum aí, só tem figurinhas.
0: Muita gente querendo ganhar, é só o pessoal tá vindo aqui para poder adquirir também, conhecer o pessoal, os locutores aqui da rádio.
1: Isso, se não tiver a oportunidade de estar com todos, pelo menos no álbum vai estar com os locutores aí, com as figurinhas, não é isso?
0: Exatamente.
1: Valeu, Ana, obrigado aí pela participação, tá?
0: Eu que agradeço e eu volto amanhã com mais notícias.
1: O Celeste Caetano da Silva, nossa contemplada aí com esse álbum de figurinhas dos locutores da Manhuaçu. A produção vai manter contato com você para agendar direitinho a entrega, tá bom? Muito obrigado aí a todos que participaram, mas continue ligadinho.
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6: Boa tarde. Gostaria de ouvir uma música e deixa a escolha de vocês aí.
5: Sim.
6: Ofereço pro Vicente. Quem tá falando aqui é a esposa dele, a Valdete. Nós estamos aqui em Sebastião do Anta ouvindo a rádio. Obrigado.
5: Valeu, abração para vocês aí, tá? Para o esposo, para toda a família. Oi, Moreira, ligadinha aqui, a Aparecida Cardoso, Engenho da Serra, quero participar do sorteio também. Agora o sorteio no Sintonia só amanhã, tá? Mas já tivemos aqui a contemplada, né? E mais oportunidades aí no decorrer da programação. Você vai, é só ficar ligadinha. Vai que bate um vento, hein? Fedor, Mijeca, Rio Negro e Solimões.

0: Ligadinho aqui na Mãe Uaçu, deixando seu abraço, seu alô. Vamos lá!
1: Boa tarde, Moreira.
0: Opa, boa tarde.
1: Ô, Moreira.
0: Oi! E aí, fala comigo, Lozinho.
1: Aqui, ó, quero participar do sorteio aí do álbum figurino.
2: A gente vai hoje.
1: É meu nome.
0: Valeu, abração, tá? Sorteio aqui no Sintonia vai ser amanhã, no momento aqui do nosso Boletim da Copa. Show? Hoje nós já tivemos um sorteio, mas continue ligadinha com a gente, hein? Oi.
1: Quem tá falando aqui da gameleira Maria de Lourdes, né?
0: Fala, Maria de Lourdes.
1: E da Idalina, Ferreira de Abreu.
0: Sim.
1: Está completando hoje 91 anos. Eu gostaria de vocês... cantar parabéns pra ela, tá? E desejar muitos anos de vida e saúde, muita paz, muita alegria pra ela. Que ontem eu mandei um áudio, né, mãe? Parece que vocês não viram. Não sei se é essa rádio também.
0: Tá certo, hein? Um abraço pra você, tá? E o áudio tá aqui, mandou ontem, né? Mas provavelmente o horário que você mandou já não estava tendo mais aí o atendimento, tá? Mas chegou hoje e o importante que você está aí parabenizando, ouvinte completando mais de 90 anos, né? Opa, parabéns, hein? Que coisa bacana, que bênção, não é mesmo? E assim, vem chegando Bruno e Marrone, parabéns pro nosso amor. Daqui a pouquinho, o Igreja Viva.

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1: E assim vamos em frente, você ligadinho aqui no Sintonia da Tarde, o Igreja Viva chegando, a comunicação do Padre Rafael Henrique, a transmissão é simultânea pelo Facebook da Manhuaçu.

desejar a você uma excelente semana, uma semana repleta de bênçãos, da graça do nosso Senhor, nosso Deus. Deus possa abençoá-lo imensamente. Neste momento do Igreja Viva, nós estamos na leitura da exortação apostólica pós-sinodal, Verbum Domini, do Santo Padre Bento XVI, sobre a palavra de Deus na vida e na missão da Igreja. Nesta exortação apostólica, nós estamos na leitura do número 92, que vai nos dizer o seguinte: o Sínodo dos Bispos reafirmou com veemência a necessidade de revigorar na Igreja a consciência missionária presente no povo de Deus desde a sua origem. Os primeiros cristãos consideraram o seu anúncio missionário como uma necessidade derivada da própria natureza da fé. O Deus que, em quem acreditavam, era o Deus de todos, o Deus único e verdadeiro, que se manifestara na história de Israel e, por fim, no seu Filho, oferecendo assim a resposta que todos os homens, no seu íntimo, aguardam. As primeiras comunidades cristãs sentiram que a fé não pertencia a um costume cultural particular que diverge de povo para povo, mas no âmbito da verdade que diz respeito igualmente a todos os homens. Muito bem, meu querido irmão, minha querida irmã, aqui no número 92 surge uma ideia da universalidade da Igreja, esta ideia que perdura exatamente durante séculos e ainda na Igreja de hoje. Todo o ser batizado, todos nós somos por natureza missionários e missionárias, discípulos missionários do Senhor. Portanto, a nossa missão é essa missão de evangelizar, fazer, perpetuar, levar a palavra de Deus. Este anúncio da palavra de Deus se dá por entender que este Deus único, verdadeiro, este Deus que é nosso, é um Deus de todos. E assim, nós nos tornamos autênticos e verdadeiros missionários. Portanto, assumamos o nosso compromisso de levar a palavra de Deus a todos os nossos irmãos e irmãs. Que Deus abençoe imensamente você, abençoe o seu lar, abençoe a sua família, a sua casa. Um grande abraço, fiquem com Deus e até o nosso próximo Igreja Viva.

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1: Muito bem, destaque para você aqui pela Manhã Uaçu FM, nós tivemos o Igreja Viva com o destaque aí para a apresentação do Padre Rafael Henrique, que vai estar de volta amanhã neste mesmo horário, a catequese na sua tarde. Música.

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2: É, daqui a pouquinho você vai aprender a fazer um arroz. O nome é Arroz Braga. Uma receita muito legal, muito interessante, com o chefe Eliacir, tá? Não perca! Agora, Launa Prado. 12h11.

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2: Agora, o Hexa vem.
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9: Muito bem, vamos em frente. Você ligadinho aqui pela Manhuaçu FM 106,9, destacando no Toques e Dicas as receitas que são para você estar aí preparando, estar em dia na culinária aí, né? Aproveitando ao máximo. E hoje a participação é do chefe

0: Eliassi Fernandes, que vem chegando com uma receita muito interessante, diferenciado, né? Arroz Braga, essa a boa receita para você aproveitar aqui no Sintonia, para você pegar todos os detalhes.
1: Boa tarde, ouvintes do Toques e Dicas. A nossa receita de hoje é arroz de Braga. Então, caneta e papel na mão para anotar aí os nossos ingredientes. 5 colheres de sopa de óleo, 250 gramas de lombo de porco, 150 gramas de toicinho picado, 250 gramas de paio cortado em rodelas, 2 dentes de alho picadinhos, 1 cebola picadinha, 500 gramas de vagem picada, 1/2 pimentão vermelho picado, 2 tomates sem sementes também picados, 1 folha de louro, 2 tabletes de caldo de galinha, 200 gramas de presunto em tiras, 1 repolho pequeno cortado em 8 pedaços, 250 gramas de cenoura cortada em rodelas, 3 xícaras de arroz, 1 litro de água, sal a gosto e rodelas de paio frito para decorar e 1 maço de cebolinha picadinha também para decorar. Então, como vamos preparar aí o nosso arroz de Braga? Aqueça o óleo numa panela em fogo, médio, tá? Frite o lombo cortado em tiras por 5 minutinhos, mexendo sempre. Junte o toicinho e o paio e frite por mais 3 minutos. Adicione o alho, a cebola, a vagem, o pimentão, o tomate, a folha de louro e os tabletes de caldo de galinha, dissolvidos com um pouco de água quente. Deixe cozinhar por alguns minutos. Acrescente o presunto cortado em tiras, o repolho, a cenoura e o arroz lavado escorrido. Mexa para se agregar e ficar tudo muito bem misturadinho. Coloque a água e o sal. Cozinhe em fogo baixo até o arroz ficar macio e úmido, cerca de uns 15 minutinhos. Se necessário, coloque um pouquinho mais de água. Depois de pronto, decore com as rodelas de paio frito, né? E a cebolinha. É uma receita meio com bastante ingrediente, mas vai ficar muito, muito, muito saborosa e você vai realmente enriquecer a sua mesa nos momentos especiais. Até o nosso próximo encontro, se Deus assim nos permitir, e um beijo repleto de sabor.
0: Valeu, chefe Eliassi, tá aí, portanto, né, com esse destaque especial aí, arroz Braga, para você preparar esse prato é diferenciado, hein? Está aí também no nosso Facebook, está no site da Mãe Uaçu e nas nossas redes sociais também. Se você quiser a receita, pode fazer a solicitação através do nosso WhatsApp.
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Muito bem, vamos em frente com você. Daqui a pouquinho nós vamos falar do 23º passeio ciclístico. Aí você ouvinte vai saber os detalhes e também vai poder, quem sabe, faturar sua camisa. Eu conto daqui a pouquinho, tá?

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0: E aí, vamos em frente com você, ligadinho aqui pela Manhã UAS FM 106,9, a segunda-feira, 15 de junho de 2026. E vamos falar um pouquinho sobre o 23º Passeio Ciclístico, além de você poder saber todos os detalhes deste evento que já é tradicional em Manhã UAS, você também vai concorrer a camisas do Passeio Ciclístico. Como é que faz para concorrer? Fácil, você manda agora seu nome completo, seu endereço, destacando que está ouvindo aqui a programação da Manhã UAS e qual é a edição do Passeio Ciclístico. Muito fácil, Capitão Suelen. Boa tarde, seja bem-vinda.
1: Boa tarde, Moreira. Boa tarde a todos os ouvintes aí da Rádio Manhã UAS. É muito bom estar aqui novamente, né? Depois de uma temporada fora.
0: Uma boa temporada, né?
1: Retornando para falar desse assunto tão bacana. Isso. Que eu passei ciclístico.
0: E também a Sargento Tereza, seja bem-vinda. Boa tarde.
2: Muito obrigada, Moreira. Boa tarde para você. Boa tarde para todos que nos acompanham, né? Como reiterando aí, né, a fala da Capitão Suelen, realmente é um prazer. É muito bom estar aqui com vocês para falar desse evento tão

0: bacana, né? E o Moreira, gente, ele deu um spoiler aqui. Ele falou que acompanha desde a primeira edição, viu, gente? Que bacana, tá?
1: Isso, desde a primeira edição, né? Quando foi pensado o passeio ciclístico, né? Aqui os oficiais estiveram aqui para divulgar de primeira mão e tá aí, né? É um evento, igual eu disse, tradicional, que faz parte do calendário, né, capitão?
2: Tradicional, assim como você, né, Moreira?
1: É,
2: que está acompanhando desde o início aí. É gratificante a gente poder manter essa tradição, né? Com muita responsabilidade, a gente faz, a gente participa da organização, da realização do passeio ciclístico, que faz parte do calendário cultural do município de Manhuaçu, né?
1: Isso.
2: Todo ano tem que ter mesmo, porque promove solidariedade, esporte, né? Reúne famílias inteiras aí em prol de uma excelente causa, ajuda muitas instituições, então a comunidade só tem a ganhar em mantermos, né, essa tradição tão forte.
1: Agora, importante a gente verificar que é um evento família, né? Isso que, e um evento que consegue trazer pessoas de toda a região, né, para participar.
2: É incrível. Desde o início da organização do passeio ciclístico, quando a gente busca parcerias, né, a gente tem que ressaltar como é importante que empresas e comerciantes da nossa cidade, Manhuaçu e região, abraçam essa causa. E desde a reunião de parcerias até chamarmos a comunidade, convidarmos a comunidade, como a gente está fazendo aqui agora, tem gente de todos os municípios da região e as crianças que fazem o evento, né? Crianças, adolescentes, adoram quando a gente vai fazer as visitas nas escolas para divulgar o passeio ciclístico. Esse ano a Cabo Ludmilla, né, que é do ProERJ, da Patrulha Escolar, está fazendo esse trabalho de divulgação nas escolas e tá empolgante ver como que as crianças deixam essa chama acesa ainda, né, de querer participar do passeio ciclístico. E no dia, né, Moreira, como você acompanha há muito tempo, no dia tem criancinha de bicicletinha, de rodinha, de velotrol, adolescentes com já querendo ali, né, ser esportistas e querendo percorrer, dominar as ruas da cidade com a sua bicicleta. Então é fantástico, é muito bacana participar de um evento como este.
1: E nesta organização a gente observa, Sargento Tereza, que ali nós temos todo um trabalho que é pensado bem antes, né, estruturado para poder chegar àquele momento ali de estar percorrendo as ruas da cidade, né? Isso aí exige bastante de vocês, né, de toda a equipe, né?
0: Exatamente, a equipe é sempre muito empenhada, né, nessa situação, para que a gente possa ter um resultado muito bacana, né? Tudo isso aí é pensado antes, a gente faz os ajustes, faz os contatos também com os comerciantes, com os parceiros, né, para a gente poder estar angariando essas parcerias e realmente fazer efetivamente o evento acontecer. Ano passado nós tivemos uma adesão excelente, foram aproximadamente 5 mil participantes, nós atingimos aí um número recorde de quase 10 toneladas de alimento, então assim, é muita quantidade que a gente conseguiu estar levando, né, para pessoas em situação de vulnerabilidade social, um acalento ali, né, uma forma de auxiliar. Às vezes a pessoa está desempregada, está passando por um momento difícil e o passeio vem em prol disso daí, em prol de ajudar aquela família, né? E além disso a gente agrega também o esporte, a questão da saúde, de estarem todos participando com a gente. E é impressionante a gente ver a adesão das pessoas, que às vezes as pessoas simples, né, fazem questão de ir lá fazer a doação. Às vezes a pessoa nem quer levar a camisa: ah, não vou levar esse ano e tudo, né, mas eu quero ajudar. Então a pessoa vai, leva, né, faz questão de estar participando desse momento com a gente, então é muito bacana.
1: Capitã Suela, a questão dessa iniciativa, que ela, cada ano, né, igual você disse, 5 mil participantes no último evento, é muita gente, né, quase que um congestionamento pelas ruas da cidade, né?
2: E é fantástico, Moreira, e a gente tá falando de passeio até agora, a gente ainda não convidou a comunidade, né? Dia 21 de junho, ou seja,
1: tá chegando.
2: No próximo domingo agora, tá batendo nas nossas portas, né? A Sargento Tereza tava falando, eu tava imaginando que a comunidade deve estar ouvindo a gente pensando, né? Mas que dia que é? Que dia que vai acontecer?
0: Verdade.
2: O passeio, né? Dia 21 de junho, próximo domingo, às 8 horas da manhã, é a concentração como tradicionalmente acontece, aqui no coração da cidade, né? Próximo à Rádio Manhuaçu, inclusive, na Praça Cordovil Pinto Coelho, com a 5 de novembro. E o percurso vai ser o mesmo, praticamente aí, né?

0: todos os anos, percorrendo as principais vias da cidade, com muita tranquilidade, com muita segurança, né? A Polícia Militar vai desempenhar um papel aí de potencializar a segurança das vias, para que crianças possam percorrer as vias com grande segurança também. No dia do evento, nós temos algumas atrações, né? Vou deixar para a Sargento Tereza até passar alguns spoilers aqui, mas algumas atrações que chamam a atenção da criançada, além do trenzinho que tradicionalmente vem, né? Tem outras atrações aí que tenho certeza que as crianças irão gostar.
1: O que vem aí, Cabo Tereza?
2: E aí, já vamos nós dar o spoiler, né? Ah. Então, além do tradicional sorteio das bicicletas, né? Nós vamos sortear duas bicicletas ali na concentração. Então, pessoal, não deixa para chegar em cima da hora, né? Vem um pouquinho mais cedo para poder participar de todos os momentos com a gente. Nós vamos ter também alguns robôs, viu, gente? Vamos trazer aí alguns robôs. São os Transformers, né? A gente vai trazer aí o Bumblebee, que é aquele amarelinho que a criançada gosta, né?
1: Simpático.
2: Também o Optimus Prime, para poder dar início aí, né, a largada, nos auxiliar aí no passeio ciclístico. Ano passado a gente teve os pigmentos coloridos, que a criançada gostou muito, né, fizeram uma bagunça danada, né, foi muita alegria, o pessoal soltando ali, a gente ajustando os momentos para fazer umas imagens bem bacanas. E esse ano a gente também tem essa novidade aí, viu, Moreira? E vamos aguardar todos lá, né, esperamos aí sobrepor a expectativa de público do ano passado, né? Se Deus quiser, a gente vai conseguir mais pessoas ainda para participarem conosco.
1: Isso. Agora, interessante esse ano a cor da camisa, né? Fala pra gente aí.
0: A Polícia Militar tá chegando aí, chegou, na verdade, né? No dia 9 de junho, nós completamos 251 anos de existência e desde o ano passado vem alterando aí as cores heráldicas da instituição, né? E reforçando esse tuncaque que é nas viaturas, nos aquartelamentos, e também o passeio ciclístico pegou essa onda aí, né, da instituição. Ano passado nós tivemos uma camisa branca com as mangas caqui, e esse ano aí uma camisa caqui com as mangas pretas, que o pessoal tá gostando. Eu acho que agradou o público aí, o pessoal tá elogiando bem.
1: Pelas coisas, estão se sentindo até mais próximos à polícia, né?
0: E realmente é muito interessante como as pessoas se identificam com o passeio ciclístico, com as camisas, né? Tem relatos de que pessoas que acompanham o passeio ciclístico desde o início, como você, né, Moreira?
1: Sim.
0: E tem a coleção das 20, agora 23, né? Das 23 edições do passeio ciclístico. É muito bacana.
1: Eu não tenho as 23, não, mas eu tenho umas...
2: A maioria.
1: Umas 10 a 15 eu devo ter. Depois eu vou até procurar, tá? Mas interessante, né? E agora... você disse, 21 agora de junho, a partir das 8 horas, o pessoal chega mais cedo, participar dos sorteios, da movimentação.
0: Exato.
1: E pode levar, como é que é a troca do alimento aí?
0: Para você que ainda não fez a troca, né, não fez a doação do seu alimento, trocando aí com uma camisa do passeio ciclístico, nós estamos na Praça Cordovil Pinto Coelho, naquele ponto tradicional, de troca de camisa, onde você pode levar seu alimento presencialmente, pode ser 5 quilos de arroz, 3 quilos de feijão, 3 quilos de macarrão ou 3 litros de óleo. Um desses itens, né, pessoal? Pode levar até esse ponto de troca oficial e já resgatar a sua camisa. E também, esse ano, nós temos uma grande novidade, que algumas pessoas, né, pela correria do dia a dia, às vezes não tinha tempo, às vezes, de ir no mercado, buscar o alimento, trocar no ponto de coleta. Nós facilitamos a vida do público, então fizemos um site, né? E neste site você pode realizar a sua doação online para a conta do CONCEP, que é o realizador do evento, né? A Polícia Militar é uma apoiadora e o CONCEP é o realizador. Então você pode fazer a doação online pelo site do Passeio Ciclístico, que é www.passeiociclístico.com.br. É muito fácil, rápido. Você escolhe, inclusive, dentro do site, qual alimento que você deseja doar. O valor estipulado, né, no site é de R$ 30,00. Pix, cartão, é o que a pessoa preferir. E esses R$ 30,00 serão convertidos aí, pelos alimentos.
1: Perfeito.
0: Então... depois de fazer a doação, né, fazer o Pix, você consegue, você vai receber um e-mail com um código, você vai fazer um cadastro rapidinho.

0: Lá, né, vai receber um e-mail com código, e com esse código que você vai receber no e-mail, vocês, aí sim, aí você desloca até a praça e aí resgata a sua camisa, pega a sua camisa.
1: Faz o resgate, né? A verdade é essa, né? Igual você disse, né? Muita gente na panha do café, nessa correria, né? E várias atividades, e às vezes com esse acesso facilitado aí fica mais viável, né? Através do site, né?
0: Isso, e tá repercutindo muito bem, tá facilitando a vida de todos, né? E a ideia é fazer com que mais pessoas possam participar dessa mobilização social que já era muito grande, né? E quem sabe aumenta mais um pouquinho ainda, a gente consegue ajudar mais pessoas. Estão mobilizando mais pessoas, tendo mais participantes, a gente consegue ajudar mais pessoas. A Sargento Teresa chegou a comentar, né, que a gente consegue ajudar famílias em situação de vulnerabilidade social. E eu gosto também de citar os projetos sociais que são os principais aí, né, recebedores dessas doações, vamos dizer assim, que irão se beneficiar com essas doações, que é o projeto Integrar, o PROIN, que funciona ali no bairro Afassu e trabalha com crianças e adolescentes do São Francisco de Assis, Nossa Senhora Aparecida, São Vicente, diversas comunidades no entorno, né? Temos o projeto Os Escolhidos, que trabalha com crianças e adolescentes também, ali do bairro Santana, Engenho da Serra, Santa Terezinha, e também o Pequeninos do Reino, que já funciona na Matinha, né?
2: Acho que na Matinha.
0: Sim. E que também trabalha com crianças e adolescentes. Então, essa ligação do passeio ciclístico com projetos sociais que levam cultura, esporte, retiram crianças e adolescentes do ócio e levam, né, tantas atividades interessantes para esse público, né, que é infantil e adolescente, é aliar, né, mais uma coisa boa, né, para este evento. Além de solidariedade, além de esporte, e ainda com projetos sociais tão significativos que trabalham muito bem esse tema na nossa comunidade.
1: E um outro ponto que eu acho muito interessante nas iniciativas que envolvem a sociedade, a polícia, é essa proximidade, né? O cidadão está mais perto da polícia, né? Muitas das vezes não tem, devido a essa vulnerabilidade, né? Está num local mais longe, né? Eu falo que as pessoas deveriam conhecer um pouco mais a cidade, Manhuaçu, sair um pouco do eixo central e conhecer as necessidades no entorno, né?
0: E conhecer necessidades do entorno. E quando eu cito esses projetos sociais, né, eu enfatizo muito quanto o trabalho deles é interessante. Então, se a comunidade também puder conhecer o trabalho de cada um desses projetos citados e tantos outros, né,
1: Sim.
0: que fazem a diferença aqui na comunidade de Manhuaçu e região, eu aconselho, porque acalenta até o coração olhar pessoas trabalhando para o bem, né? E fazendo um trabalho tão significativo assim, é gratificante. Então, é um conselho que eu passo, né, humildemente, e também convido a todos a participarem do passeio ciclístico também por isso, né?
1: Eu já vou fazer um convite então para você, tá? Aproveitando sua vinda aqui. Você comanda o Tático Móvel Manhuaçu, né?
0: Exatamente.
1: Vai estar participando com a gente dentro de alguns dias de uma entrevista, no entrevistado do dia, falando dessa sua responsabilidade. Pode ser?
0: Com certeza,
1: Já
0: tá marcado.
1: que nós temos aí as mulheres, né? Quando se fala nas esferas da segurança, comando da Polícia Militar, da Polícia Civil, também da Polícia
0: Do
1: do
0: bombeiro.
1: Corpo de Bombeiros,
0: Isso, do Corpo de
1: né?
0: Bombeiros.
1: Tá? E aqui em Manhuaçu, no Tático Móvel, a Capitã Sueli.
0: Uma mulher, então, nós estamos
1: Isso.
0: dominando o mundo, né?
1: Opa! Por isso vocês já lançaram a música: quem vai mandar no mundo é as mulheres. É desse jeito, né? Capitã Sueli, muito obrigado aí pela participação. E o sorteio, aí o pessoal chegando com as camisas, nós vamos verificar quantos serão sorteados, mas no primeiro momento, três aqui no Sintonia da Tarde, tá? E aí nós vamos realizar daqui a pouquinho o sorteio. Muito obrigado aí pela participação. Sucesso, né, a toda a equipe aí, né, pela iniciativa, tá?
0: Eu que agradeço mais uma vez, né? Rádio Manhuaçu, Tribuna, todos nos apoiando, essa instituição, né, que trabalha com a comunicação tão bem, com tanta responsabilidade aqui em Manhuaçu, nos apoiando no passeio ciclístico mais uma vez, e convido vocês a participarem conosco dia 21 de junho, no próximo domingo, às 8 horas da manhã, mais uma vez, né, o passeio ciclístico

0: percorrendo aí as ruas de Manhuaçu.
1: Sargento Tereza, muito obrigado.
2: Nós que agradecemos, Moreira, mais uma vez, poder participar aqui com vocês, né? Poder divulgar, né, a 23ª edição do Passeio Ciclístico. Nós contamos aí com a presença de toda a comunidade, né? Também dos comunicadores aqui com a gente lá no dia 21.
1: Muito bem, trouxemos assim informações do 23º Passeio Ciclístico e você, tendo alguma dúvida, pode entrar em contato aqui com a emissora ou mesmo com a própria Polícia Militar aqui no centro da cidade, o local que está sendo feito aí, o recolhimento, né, dos alimentos, essa troca do alimento pelas camisas. E daqui a pouquinho nós vamos fazer o sorteio então das camisas para os ouvintes que estão mandando aí nome completo e endereço, destacando qual é a edição do Passeio Ciclístico. Hora certa, agora 12h49.

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O cultivo de plantas também é uma maneira natural de umedecer a casa, já que parte da água acumulada nos pratos e na terra evapora para o ambiente.

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1: E assim vamos em frente com você, ligadinho aqui na Manhuaçu FM 106,9, a consagração a Nossa Senhora Aparecida, na intenção de todos os enfermos, também dos aniversariantes.

Uma boa tarde para você que está aqui no santuário, na casa de Nossa Senhora. Você que veio de longe, de perto, com a sua família, com a sua romaria. E a nossa saudação especial a você que reza conosco através da Rádio Aparecida e Rede Aparecida de Rádio. São mais de 65 emissoras espalhadas por todo o Brasil que retransmitem diretamente do Santuário Nacional a consagração à Nossa Senhora. Queremos rezar com você, da Rádio Difusora Live de Machado, Minas Gerais, Rádio Santelenense AM de Santa Helena de Goiás, no estado de Goiás, Rádio Tubá FM de Tubarão, Santa Catarina, Rádio Rural FM de Tefé, no estado do Amazonas, Rádio Difusora AM de Casa Branca, São Paulo, Rádio Tocantins AM de Porto Nacional, estado do Tocantins, e todas as demais rádios que fazem parte da Rede Aparecida de Rádio. Nós somos cristãos, pertencemos a Deus,

E nós nunca podemos nos esquecer disso. Por isso que sempre trazemos sobre nós o sinal da cruz. Em nome do Pai, e do Filho, e do Espírito Santo.

0: Segundo a vossa palavra.
1: E o Verbo se fez carne.
0: E habitou entre nós.
1: Ave Maria, cheia de graça, o Senhor é convosco. Bendita sois vós entre as mulheres. E bendito é o fruto do vosso ventre, Jesus.
0: Santa Maria, Mãe de Deus, rogai por nós, pecadores, agora e na hora de nossa morte. Amém.
1: Rogai por nós, Santa Mãe de Deus.
0: Para que sejamos dignos das promessas de Cristo.
1: Oremos. Infundi, Senhor, vos rogamos a vossa graça em nossos corações, para que nós que conhecemos pela mensagem do anjo a encarnação de Jesus Cristo, vosso Filho, cheguemos, por sua paixão e morte de cruz, à glória da ressurreição. Pelo mesmo Cristo e Senhor nosso.
0: Amém.
1: Tenha a bondade de se sentar por um instante, você que está aqui na Basílica, no Santuário Nacional, e nós nos unimos, como devotos de Nossa Senhora que somos, a todos aqueles que estão rezando conosco em todo o Brasil, através das mais de 65 emissoras que retransmitem esta consagração aqui do Santuário Nacional. Tem gente em casa, nos hospitais, pessoas enfermas, acamadas, trabalhando e também pelas estradas do nosso querido Brasil. Mas uma coisa é certa, como é bom estar sempre com o pensamento voltado para as coisas de Deus. Às vezes a gente se distrai um pouco na vida, com os nossos afazeres, com as nossas preocupações demasiadas, com as nossas incompreensões acerca de tudo e de todos. E precisamos sempre recorrer a Nossa Senhora, pedindo a sua intercessão, para que ela nos ajude a não perdermos aquilo que há de mais importante no ser humano, nos tempos atuais, nos tempos em que vivemos, nesta grande imersão da inteligência artificial: a sensibilidade de compreender o outro. Nós contemplamos agora há pouco os mistérios da alegria e contemplávamos a alegria da visitação. Nossa Senhora visitou a sua prima Isabel. A visita é o sinal da alegria, é o sinal do amor, da proximidade, do desejo do encontro. Mas, sobretudo, a visita nos recorda que devemos sempre cuidar e sermos cuidados. Cuidar, proteger e promover a vida. É o que a moral católica nos lembra, nos ensina, e Santo Afonso faz questão de deixar isso muito claro em suas obras sobre a teologia moral. Devemos cuidar, proteger e promover a vida, desde a concepção até o seu fim natural. Todos devemos cuidar uns dos outros e proteger os menores, as pessoas vulneráveis, aqueles que não têm voz nem vez e muitas vezes são esquecidos ou marginalizados pela nossa sociedade. Queremos romper com toda a estrutura que possa ser geradora de indiferença. No sábado, dia 6 de junho, certamente você acompanhou pelos noticiários nacionais ou internacionais, ou até mesmo pelo site da Santa Sé, ou pelas redes sociais, o assassinato de Dom Osório Citara Afonso, bispo de Quelimane, Moçambique. Bispo de 54 anos, foi assassinado. Cuidando, mas entregou a sua vida por amor a Jesus e, claro, por anunciar com ousadia o Evangelho. na missa de corpo presente.

0: Gente, o bispo que presidia a missa lembrava justamente daquela cena bíblica onde Caim mata Abel. E o bispo dizia justamente isso. Mais uma vez na história, Caim mata o seu irmão Abel. Somos irmãos. Não devemos promover entre nós a cultura da morte, da indiferença, do ódio, da violência, mas a cultura da proximidade, do encontro e do amor fraterno. Por isso a gente vem ao santuário, por isso a gente reza. Peçamos, portanto, a intercessão de Nossa Senhora Aparecida, para que nós não tenhamos um coração armado, mas tenhamos um coração amado e, por ser amado, que possamos amar cada vez mais aqueles que precisam e aqueles que não merecem o nosso amor. Queremos pedir a bênção de Deus pela intercessão de Nossa Senhora sobre a água que você levará daqui do santuário, a água que está próxima ao seu rádio, na sua casa, no seu trabalho, onde você está. A nossa proteção está no nome do Senhor,
1: que fez o céu e a terra.
0: O Senhor esteja convosco.
1: Ele está no meio de nós.
0: Ó Deus, nosso Pai, que fez a água ser a mãe da vida, nós os pedimos, abençoai a água que agora apresentamos. Ela também nos faz recordar o grande amor de Deus por cada um de nós, ao nos entregar pelas águas de um rio a imagem querida e amada da Senhora Aparecida. Que esta água lembre o nosso batismo, o Cristo que nos salvou por sua morte e ressurreição, e nos faça ser curados de todas as enfermidades espirituais ou temporais. Que possamos, ao tomar esta água ou aspergi-la, que tenhamos a devoção e a fé de que tanto precisamos para continuarmos a construir um reino de justiça, amor e de paz. É o que pedimos por Jesus Cristo, vosso Filho e Redentor nosso.
1: Amém.
0: E agora o Brasil se consagra à padroeira do Brasil. E nós nos consagramos a Nossa Senhora para aprender o seu jeito de amar e seguir o seu Filho Jesus. Ela é mãe e, ao mesmo tempo, discípula de seu Filho. Por isso, voltados com os nossos olhares e corações à pequenina imagem, tenha nas mãos o folhetinho da consagração, você que está aqui na Basílica, estenda sua mão em direção a ela e vamos juntos renovar a nossa consagração, o nosso amor. Ó Maria Santíssima, pelos méritos de nosso Senhor Jesus Cristo, em vossa querida imagem de Aparecida, espalhais inúmeros benefícios sobre todo o Brasil. Eu, embora indigno de pertencer ao número de vossos filhos e filhas, mas cheio do desejo de participar dos benefícios de vossa misericórdia, prostrado a vossos pés, consagro-vos o meu entendimento para que sempre pense no amor que mereceis. Consagro-vos a minha língua para que sempre vos louve e propague a vossa devoção. Consagro-vos o meu coração para que depois de Deus vos ame sobre todas as coisas. Recebei-me, ó Rainha incomparável, vós que o Cristo crucificado deu-nos por mãe, no ditoso número de vossos filhos e filhas. Acolhei-me debaixo de vossa proteção, socorrei-me em todas as minhas necessidades espirituais e temporais, sobretudo na hora de minha morte. Abençoai-me, ó celestial cooperadora, e com vossa poderosa intercessão, fortalecei-me em minha fraqueza, a fim de que, servindo-vos fielmente nesta vida, possa louvar.

louvar-vos, amar-vos e dar-vos graças do céu por toda a eternidade. Assim seja. Acenando para Nossa Senhora, cantemos: dai-nos a bênção, ó Mãe querida.

0: esteja convosco.
1: Ele está no meio de nós.
0: Pela intercessão de Nossa Senhora da Conceição Aparecida, Mãe, Rainha e Padroeira do nosso querido Brasil, o perpétuo socorro de amor do povo brasileiro, que desça sobre você, sobre a sua família, sobre a sua Romaria e permaneça para sempre, e sobre você que está em casa, no trabalho, nos hospitais, pelas estradas deste nosso querido Brasil, a bênção do Deus Todo-Poderoso, Pai e Filho e Espírito Santo.
1: Amém.
0: E agora a nossa grande e bela salva de palmas, demonstrando o nosso amor à Nossa Senhora. Viva a Senhora Aparecida!
1: Viva!
0: Viva a Rainha e Padroeira do Brasil!
1: Viva!
0: Viva Cristo!
1: Viva!
0: Viva os devotos de Nossa Senhora!
1: Viva!
0: Obrigado a você que rezou conosco aqui na Basílica. Após o canto, a bênção dos objetos e a aspersão com água benta, é só se aproximar aqui do altar. E obrigado a você que rezou conosco através da Rádio Aparecida e Rede Aparecida de Rádio. Fique sintonizado agora na sua programação local. Cantemos.

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Desafios são partes inevitáveis do nosso caminho para seguir em frente. Os desafios chegam sem avisar e às vezes em silêncio, como as tempestades. Mas cada um carrega em si a oportunidade de aprendizado, a chance de nos tornarmos mais fortes, mais sábios, mais humanos. Superar o desafio é, antes de tudo, acreditar. Acreditar que existe uma saída, mesmo quando a vida parece um labirinto. É confiar no próprio passo, mesmo sem enxergar o caminho. É manter viva a chama da esperança, mesmo quando tudo parece escuro. E é justamente nessas horas que a fé em Deus, na vida, em si mesmo, se torna uma aliada poderosa. É preciso paciência, pois nem toda dor passa rápido. É preciso resiliência, pois nem toda batalha é curta. Mas com cada passo, cada decisão firme, com cada recomeço, vamos deixando para trás o medo e abraçando a coragem. E assim, não temos desafios. Eles vêm para nos destruir? Não, mas para revelar nossa força escondida. Encare os desafios com coragem, mesmo que tenha um pouco de medo. Lute com coração.

coração, mesmo quando a alma estiver cansada. Superar desafios é seguir em frente. É crescer por dentro, é transformar a dor em sabedoria. E quando você menos esperar, vai perceber que aquilo que parecia impossível foi justamente o que te tornou mais forte e preparado para viver plenamente.

E aí, vamos em frente. Gostou da mensagem? Ah, tem que acreditar, não é mesmo? Por que não, hein? Vamos seguindo em frente, caminhando com muita alegria. Alô, Simar em São João, ligadinho. Grande Osimar, não perde a programação. Alusão para a Alessandra das Graças Fagundes. Mandou aqui, eu, Moreira, quero participar do sorteio desse álbum, né? Amanhã vai ter mais sorteio aqui no Sintonia, tá? Oi, Moreira, é o Ícaro Santiago Silva de Santo Amaro, também ligadinho, a fim de participar aí. Oi, Moreira, tô ligado aqui, é a Vanderlei de Almeida Muniz, Abreu, lá do bairro São Jorge, na rua São Luís. Abração para você, alusão também para a Lúcia e Martins Soares, valeu, Lúcia. Jean Máximo de Moraes Souza, lá em Vila Nova, curtindo aí a programação. E nós vamos aí caminhando juntinhos. São agora 13h28, com o destaque na sua tarde para Cleiton Romário. Não me bloqueia, não, vai lá.

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0: aí, vamos conferindo a hora certinha? Ah, vamos lá, agora são 3 horas mais 34 minutos. E aí, deixa eu mandar um abraço legal aqui para o Marcos Antônio Fernandes aí do bairro Lajinha, ligadinho. Ô Marcos, obrigado aí pela sintonia, tá? É, todo mundo a fim de participar do sorteio, né? A Claudinel Sverli lá de Manhossuzinho, também a Ricardo Balbino, um abraço para vocês aí. Ponte do Evaristo, alusão também vai para o Francisco Lucas Oliveira, bairro Lajinha. Oi Moreira, boa tarde, acompanhando aqui a programação, Isabel Pedrosa. Alusão também para toda a equipe que vai acompanhando aí, a nossa ouvinte, a Marileia Aparecido. Ô Marileia, parabéns aí pelo aniversário, tá? E aí Moreira, boa tarde, participar aí da promoção, né? E o sorteio já realizado aqui por parte da produção, 2 camisas do passeio ciclístico, 1 camisa nós vamos sortear amanhã, tá? Moreira, ligadinha aqui é a Vera Lúcia de Freitas, Diniz, bairro Bom Jardim, deve ser, né? Abraço também para toda a turma que vai se ligando lá em Vila Nova. Marcinho está lá acompanhando. Vamos então com o destaque aqui, já o sorteio realizado, a produção destacando aqui, né, a 23ª edição do passeio ciclístico. Há pouquinho nós tivemos o bate-papo aqui com a capitã Suelen e também a sargento Tereza. E aí elas trouxeram as camisas para o sorteio e nós vamos aqui com o destaque. Quem faturou? Uma camisa, a Ricarda Balbino, do bairro Ponte da Aldeia, final do telefone 264. O Francisco Lucas Oliveira, do bairro Lajinha, final do telefone 582. Foram os contemplados, então, com 2 camisas do passeio ciclístico, já na sua 23ª edição. E a produção vai entrar em contato com os contemplados, tá? Amanhã nós vamos sortear aqui mais uma camisa do passeio ciclístico e também mais o álbum, né? O livro ilustrado aí, Copa 2026, Out Figurinhas dos Locutores da Manhuaçu. Legal? É o ritmo, hein? Na sua tarde super especial. Hora certinha, agora são 3h36, chegando no Circuito Maiara e Maraíza.
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2: Ah, esse momento é especial. Muito bom estar com você, voltando no tempo, recordando Alceu Valença, Tropicana e a hora, gente, agora 3h40.

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0: Sandy Júnior, Quando Você Passa. Também tivemos ao seu Valença, Tropicana, e recordando as músicas que marcaram época e tocam no seu coração. De volta amanhã, fique ligado.
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1: Sempre com muita alegria, com você melhor ainda na segunda-feira. Hoje é 15 de junho, parabéns aos aniversariantes hoje, hein? A Eneida Silva tá ligadinha, um abraço para você, obrigado aí pela sintonia, mandou a sua mensagem também aqui, Rosa Nazaré, um alusão para Maria do Carmo, obrigado aí pela sintonia, amanhã vamos estar de volta, o bom Deus permitindo, é claro, hein? Lembrando que hoje marca o Dia Mundial de Conscientização da Violência contra a Pessoa Idosa, e assim, essa data busca combater os abusos físicos, psicológicos, financeiros e também alguma negligência, além de promover um envelhecimento digno e seguro. Então, assegure para que todos os idosos tenham uma dignidade aí quando a idade vai, né, prosperando, vai chegando cada vez mais, tá? Que haja esse olhar atencioso dos familiares, de toda a nossa sociedade. Para você, um abraço muito especial, Roberto Carlos vem chegando, depois tem o Jornal das Quatro, a melhor informação na sua tarde.

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3: Olá, muito boa tarde. Agora são 4 horas. Hoje é segunda-feira, 15 de junho de 2026. E começa agora a edição 1648 do Jornal das Quatro. E você confere na edição de hoje, comunidade de Santo Antônio celebra o encerramento da festa do padroeiro. A PA inaugura sala multissensorial. A estreia do Brasil na Copa movimenta Manhuaçu. A PRF registra colisões e atropelamento com fuga em Manhuaçu. E motociclista de 20 anos morre após acidente na zona rural de Mutum.
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3: E a comunidade de Santo Antônio, em Manhuaçu, celebrou no último sábado, dia 13, o Dia de Santo Antônio. O encerramento da trezena em homenagem ao padroeiro, que em 2026 teve como tema Santo Antônio, defensor de direitos e dignidade para os pobres. Quem tem mais informações é a repórter Lorena Correia.
4: Durante a festividade, várias comunidades da paróquia de São Lourenço estiveram envolvidas, homenageando e confraternizando o exemplo de fé do santo, que é um dos que mais recebe devoção dos fiéis no Brasil. O pároco da paróquia de São Lourenço, padre Carlos Altoé, fala sobre a longevidade da comunidade e dos exemplos deixados pela história de Santo Antônio.
5: Santo Antônio, para a nossa comunidade, é um santo muito importante, há uma devoção muito grande. E, por outro lado, a comunidade de Santo Antônio é uma das comunidades primeiras da nossa paróquia de São Lourenço. A paróquia de São Lourenço, que na época era uma paróquia grande, com muitas comunidades, hoje, depois de algumas comunidades que foram desmembradas, ela se tornou uma paróquia com menos comunidade. Mas a importância de Santo Antônio continua a mesma. E a importância de celebrar Santo Antônio é muito grande. Em primeiro lugar, vou repetir, é um santo padroeiro, é um santo muito popular, é um santo que atrai e uma vida de santidade muito grande, muito profunda. É importante não perdermos de vista que um ano depois da morte de Santo Antônio, ele foi canonizado. Então, para a gente ver o grau de santidade dele em vida, uma doação, uma entrega, um homem muito piedoso e um homem muito devoto de Nossa

0: Senhora, onde ele buscou nessas duas fontes, na fonte da palavra e na fonte da Eucaristia, o alimento para a sua santidade.
1: A ministra da palavra, Cristina Ferreira Sattler, reforça a tradição familiar na festa da comunidade.
2: Nós temos aqui a nossa comunidade Santo Antônio, que ela já é de bastante tempo atrás. Eu me lembro,

0: pais. Aqui eu coroei quantas vezes aqui nessa comunidade, e isso não deixamos perder-se com o tempo. Trago sempre a minha família aqui, criei meus filhos aqui dentro da comunidade e fico muito feliz de estar aqui atuante até hoje. E essa é a importância de Santo Antônio para a cidade de Manhuaçu, para a paróquia de São Lourenço. Ela é muito grande, porque é um santo que nos traz assim uma doçura muito grande, nos mostra o que que é ser, viver aquilo que Cristo trouxe aqui na Terra para que a gente pudesse seguir.
1: Já a coordenadora da comunidade, Eliana Maria Pereira, destaca a união que gerou grande participação na trezena.
2: Nós temos aqui todos os dias as celebrações, né, onde nós contamos com cada comunidade, né, porque são 10 comunidades que a paróquia São Lourenço tem, então nós contamos com todas essas comunidades, né? Então, em primeiro lugar, a gente envia o convite a essas paróquias, e essas paróquias, né, vêm abrilhantar a nossa festa. Então, durante os 13 dias, nós tivemos cada dia uma paróquia que veio nos prestigiar a trezena de Santo Antônio.
3: A Secretaria Municipal de Educação de Manhumirim realizou uma capacitação para 36 monitores das escolas municipais e creches. O encontro aconteceu na Escola Municipal Alfredo Breder e teve como objetivo aprimorar o trabalho desenvolvido pelos profissionais. A coordenadora pedagógica Renata Mota destaca a orientação repassada.
4: Nós realizamos, junto com a equipe pedagógica da secretaria, com o trabalho das psicólogas Letícia e Gabriela, um momento de instrução, né, mais informações aos monitores que atendem na rede. São monitores que atendem as nossas crianças especiais, né, com algum laudo, algum transtorno, e que precisa de uma orientação para melhor se capacitar ao atendimento a essas crianças. Psicólogas, Letícia atende na rede municipal, né, dentro da Secretaria de Educação. Gabriela também atende na parte da assistência no CREAS, e aí veio para contribuir, para somar, né, junto com o trabalho da equipe pedagógica, para a gente dar essa contribuição, esse suporte aos monitores que trabalham com as nossas crianças da rede.
3: Agora são 4h06. A Pai de Manhuaçu inaugurou na última sexta-feira uma nova sala multissensorial e espaço voltado ao desenvolvimento e à estimulação dos assistidos atendidos pela instituição. A cerimônia contou com a presença de autoridades municipais, representantes de APAES de cidades da região, profissionais da entidade, familiares e convidados. O presidente da APAE de Manhuaçu, Xerxes Albéfaro, ele destacou a importância deste momento para a instituição e para os usuários atendidos.
5: Foi um achado do então secretário de governo, Marcelo Aro, em estar destinando recursos para a aquisição dessa sala multissensorial. Veja que é um equipamento caro, como eu mencionei, a resolução que destinou o recurso foi na monta de R$300 mil para a montagem da sala, para a aquisição dos equipamentos e toda a infraestrutura que ali dentro tem. A gente espera, né, que todos os nossos assistidos que forem encaminhados para serem beneficiados com ela, realmente evoluam, interajam e auxiliem os profissionais na evolução. E que os pais, os familiares, né, dos usuários, eles participem ativamente, de modo a não ficar só dependendo da sala, que faça a tarefa de casa no sentido de melhorar, de evoluir as pessoas que precisam, que têm alguma necessidade especial.
3: A sala multissensorial foi planejada para oferecer estímulos visuais, auditivos e táteis, contribuindo para o desenvolvimento cognitivo, emocional e motor dos alunos. Segundo o Xerxes, o novo espaço será uma importante ferramenta de apoio ao trabalho realizado diariamente pela equipe da APAE.
5: Ela tem até a inteligência artificial auxiliando. Ela é uma sala que interage do jeito que for programada, ela vai interagir com o usuário de acordo com a sua necessidade. Então, os nossos profissionais fazem a consulta,

0: consulta, preparam, esse usuário necessita de tal interação para se sentir bem. Ele é acanhado para um atendimento, ele não aceita atendimento. Essa sala, ela é organizada e planejada para as particularidades da pessoa. Então, se o profissional identifica alguma dificuldade ali naquele usuário, ele vai programa a sala para atender especialmente aquele. Já um outro usuário, a sala vai ter que ser reprogramada para atender aquela outra especificidade. Então, é uma sala interativa que depende do conhecimento do profissional para poder melhor atender o usuário na sua deficiência.
1: O presidente também ressaltou outras melhorias estruturais que vêm sendo desenvolvidas na APAE de Manhuaçu.
0: A fila de espera, como eu já mencionei, nós temos ela na saúde, na assistência social, no transporte. A gente mencionou aqui, ainda mais com a emenda apresentada aqui, que passou de R$1 milhão, a gente está construindo mais 5 salas para estar à disposição para atendimento. Aí vai restar a necessidade de recursos mais duradouros para a gente pagar profissional para atender nessas salas. Nós temos uma cozinha que é muito antiga, com pouca acessibilidade, ela é no andar de baixo. Para acesso a ela, nós temos que usar escadas. Nós vamos construir uma cozinha e um refeitório novos, bem próximo das outras salas que a gente vai construir também. Isso vai ampliar a nossa estrutura e vai dar conforto, comodidade para todos que necessitarem da cozinha e das salas de atendimento.
1: Agora são 4:11 e a seleção brasileira estreou na Copa do Mundo com empate por 1-1 contra a seleção de Marrocos na noite do último sábado. O jogo foi difícil e deu à torcida momentos de preocupação, principalmente no primeiro tempo. E em Manhuaçu, a população se mobilizou para assistir a seleção, seja em bares ou nas ruas. A Lorena Correia, ela acompanhou e conta pra gente como que foi.
2: Manhuaçu já amanheceu animada com a estreia da seleção brasileira na Copa do Mundo neste sábado. Antes mesmo do jogo contra o Marrocos, as ruas já estavam tomadas de torcedores vestidos de verde e amarelo. No bairro Petrina, a própria comunidade se uniu para transmitir o primeiro jogo da seleção. Crianças e adultos de todas as idades assistiram ao empate do Brasil por 1-1, que enfrentou a seleção considerada mais difícil do grupo. E ainda tem Haiti e Escócia também se enfrentando neste sábado. Um dos organizadores do evento, Evaldo Meira, explicou de onde surgiu a ideia da confraternização.
3: Sim, primeiramente, essa ideia veio de todo mundo. Falar que veio de um ou de outro não adianta. Veio do William, veio da Érica, veio de todo mundo. Então, assim, só temos que agradecer todo mundo, toda a população. O pessoal teve a ideia brilhante de colocar o telão e foi muito bom, né? O pessoal gostou, foi uma brincadeira bacana, não teve briga, não teve nada. E só tem que agradecer, foi uma ideia maravilhosa, isso é bom pro bairro. É que não foi aquelas coisas, mas ficou de 1-1, teve bom. Toda vez que tem Copa, temos que assistir. Com certeza, brasileira é brasileira.
2: Já a vice-presidente do bairro, Érica Cabral, explica que esta foi a primeira vez que os moradores se uniram para assistir à Copa.
4: É o primeiro ano que a gente se junta com a comunidade, né? E é isso aí que vocês estão vendo, né? A família toda reunida. E todos os jogos agora que tiver, a gente vai tentar reunir a comunidade, as crianças, né? Os idosos. Tava todo mundo animado, todo mundo. Mas aí nós começamos o segundo jogo e eles ficaram meio assim. Esfriou um pouquinho. Entendeu? Mas deu bom. É o primeiro jogo. Brasil!
2: Já o morador do bairro, Isaac Cabral, comenta que não gostou do desempenho do jogo e esperava outros atletas na convocação para a competição.
5: Seleção hoje, o desempenho dela foi mais ou menos, né? Porque igual no meu ponto de vista, tinha uns caras que tinham que ser convocados e não foi. O Matheus Pereira do Cruzeiro deu mole. O Brasil hoje foi um placar bom, mas o Brasil foi um placar bom, porque o time não apresentou o que tinha que apresentar, também concordo. Eu sou brasileiro, mas eu acreditava na vitória de Marrocos.
2: Já também moradora do bairro

0: londrina Marli Cabral segue confiante no hexacampeonato do Brasil.
1: Já assisti, eu amei a Copa de 94, quando o Brasil foi campeão, e também a Copa de 2002, mas sempre eu continuo assistindo, mesmo o Brasil perdendo, eu sempre continuei assistindo. Eu gostei, graças a Deus, porque não perdeu, empatou, para mim foi ótimo, graças a Deus. Eu tô acreditando que vai ser, né? Vou acreditar, porque eu sou brasileira, né? Então eu acredito, eu quero muito ver mais uma Copa que o Brasil ganha.
2: Eu também concordo com o Isaac, acho que a seleção brasileira não jogou muito bem. Agora são 4 horas 15 minutos e lembrando a você, ouvinte da Rádio Manhuaçu, que nós estamos ao vivo no YouTube Tribuna do Leste, você pode estar acessando e conferindo também, lá tem todas as notícias, informações de Manhuaçu e de toda a região. A gente vai para um rápido intervalo e voltamos daqui a pouco, destacando que a PRF registrou colisões e atropelamento com fuga em Manhuaçu e motociclista de 20 anos morre após acidente na zona rural de Mutum.
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2: O dólar cotado em R$ 5,06. Já o euro negociado em R$ 5,87. Na região de Manhuaçu, café, arábica, bebida dura, tipo 6, safra nova, saca de 60 quilos, cotada em R$ 1.450. Já o café arábica Rio, saca 60 quilos, negociada em R$ 956. As informações são do site agrolink.com.br.
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2: Em Manhuaçu, sol entre nuvens no momento, a temperatura gira em torno de 24 graus. E você confere agora mais informações diretamente da Climatempo com o professor e meteorologista Rui Brandos Reis.
10: Lado com possibilidade de chuvas ocasionais durante o dia em todos os municípios da Zona da Mata. É uma frente fria que está atuando em Minas Gerais e que influencia nas condições do tempo na região. Temperatura máxima em Manhuaçu e Umirim, Alto Jequitibá, espera feliz em torno de 24 graus.

0: Chove a partir da tarde desta segunda nas regiões do Triângulo Alto Paranaíba, Sul, Central e Leste do estado. Capital Mineira com pancadas de chuvas à tarde, temperatura máxima em BH em torno de 25 graus. Direto da Clima Tempo, Rui Brandos Reis.
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2: Agora são 4 horas, 19 minutos e 3 acidentes de trânsito foram registrados na região de Manhuaçu no último sábado, dia 13. As ocorrências que deixaram vítimas com lesões mobilizaram equipes de socorro no perímetro urbano e em trechos da rodovia.
3: O primeiro caso ocorreu no período da tarde no KM57 da BR-262, no distrito de Santo Amaro de Minas. O condutor de um automóvel trafegava no sentido Santo Amaro-Realeza quando iniciou uma manobra à esquerda para acessar uma estrada. Uma motocicleta que transitava no sentido oposto realizava a conversão para entrar no mesmo local, o que resultou em uma colisão entre os veículos. O motociclista sofreu ferimentos e foi encaminhado pelo SAMU à unidade de pronto atendimento de Manhuaçu. No hospital, o condutor da moto recusou-se a realizar o teste do etilômetro, recebendo as penalidades administrativas previstas na legislação. Durante a noite, um pedestre foi atropelado por uma motocicleta no perímetro urbano de Manhuaçu, nas proximidades do acesso ao bairro Alfa Sul. A vítima foi socorrida pelo Corpo de Bombeiros e levada à UPA do município. O motociclista fugiu do local sem prestar assistência e não foi identificado até o fechamento desta edição. O caso foi encaminhado para a Polícia Civil, que assumirá as investigações para identificar o autor. O terceiro acidente aconteceu na mesma noite, no trecho entre o distrito de Realeza e Manhuaçu. Um caminhão e uma Hilux seguiam na mesma direção quando o motorista da caminhonete reduziu a velocidade para acessar uma via de terra em direção a Manhuaçuzinho. O caminhão colidiu na traseira do veículo. O condutor do automóvel teve ferimentos leves e recusou o acionamento do serviço de resgate oficial. Ele foi conduzido por familiares à UPA de Manhuaçu para receber avaliação médica.
2: E um homem de 20 anos morreu em um acidente de trânsito na zona rural de Mutum. Segundo informações do sargento Bruno, o homem conduzia uma motocicleta quando perdeu o controle da direção e sofreu o tombamento do veículo.
4: Neste domingo, 14 de junho, por volta das 19h45, a Polícia Militar registrou um acidente de trânsito com vítima fatal na estrada que liga o distrito de Santa Rita, zona rural de Mutum. De acordo com informações, a vítima, um homem de 20 anos, conduzia uma motocicleta quando perdeu o controle da direção e sofreu o tombamento do veículo. Populares que passavam pela via encontraram um jovem caído ao solo e realizaram um socorro até o pronto-socorro municipal de Mutum. Apesar das tentativas de reanimação realizadas pela equipe médica, o óbito foi constatado na unidade de saúde. No local, os militares encontraram a motocicleta às margens da via, além de marcas de frenagem e vestígios do equipamento de proteção utilizado pelo condutor. A perícia técnica foi comunicada e orientou a liberação do veículo aos familiares. O corpo foi encaminhado ao Instituto Médico Legal para os procedimentos legais.
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2: Nós continuamos com o sargento Bruno. Ele destaca agora que um homem fez disparos de arma de fogo durante uma confraternização familiar no distrito de Vila Nova, em Manhuaçu, e até o momento ele não foi localizado.
4: No dia 13 de junho, sábado, a Polícia Militar foi acionada para atender uma ocorrência em Manhuaçu, onde um homem realizou disparos de arma de fogo durante uma confraternização familiar no distrito de Vila Nova. Segundo relatos, após um desentendimento, o autor efetuou disparos no interior de uma residência. Em seguida, ameaçou uma das vítimas antes de fugir do local. Não houve registro de feridos. As equipes policiais iniciaram imediatamente o rastreamento para localizar o suspeito, porém ele não foi encontrado até o momento. A ocorrência foi registrada e encaminhada para as providências cabíveis.
2: E no bairro Santa Terezinha, dois menores foram apreendidos por tráfico de drogas e uma quantidade em dinheiro.
4: Neste domingo, 14 de junho, durante um patrulhamento no bairro Matinha, em Manhuaçu, a Polícia Militar apreendeu dois adolescentes suspeitos de envolvimento com o tráfico de drogas. Os militares realizavam ações preventivas quando visualizaram os menores em atitude suspeita.

0: Ao perceberem a aproximação da viatura, um dos adolescentes dispensou objetos ao solo. Durante a abordagem, foi localizado com um dos menores a quantia de R$ 246. Em buscas no local, os policiais encontraram 6 papelotes contendo substância análoga à cocaína. O adolescente assumiu a propriedade do material e do dinheiro apreendido. Após atendimento médico de praxe, os 2 adolescentes foram encaminhados à delegacia de polícia civil, juntamente com os materiais apreendidos para as demais providências legais.
1: Agora são 4h24, ainda em Manhuaçu, um homem foi preso por direção perigosa. Segundo a Sargento Tereza, ele foi preso após bater com o carro em que ele conduzia em um muro.
2: Na madrugada desse sábado, dia 13 de junho, durante a Operação Cerco Fechado em Manhuaçu, militares visualizaram um veículo transitando em velocidade incompatível com a via e com som em volume excessivo. Ao receber ordem de parada, o condutor desobedeceu e iniciou fuga, realizando manobras perigosas, incluindo um cavalo de pau nas proximidades de transeuntes. Após repasse das características do veículo pela rede de rádio, o automóvel foi novamente localizado por equipes policiais na rodovia BR-262. Mesmo diante da nova ordem de parada, o motorista continuou a evasão, trafegando em alta velocidade na contramão de direção por diversas vias da cidade, expondo terceiros a risco iminente. O acompanhamento terminou na rua José Perigo, onde o condutor perdeu o controle direcional e colidiu frontalmente contra o muro de uma residência, causando danos à estrutura. Durante as buscas, foi localizada uma lata de cerveja quase totalmente consumida no interior do veículo, além de ter sido constatado o arremesso de outra lata pela janela durante a fuga. Submetido ao teste do etilômetro, o condutor apresentou o resultado de 0,24 miligramas de álcool por litro de ar alveolar expelido. O autor foi preso e encaminhado para atendimento médico, sendo posteriormente conduzido à Delegacia de Polícia Civil para demais providências.
1: E durante a Operação AgroGerais Segura, a PM prendeu 4 foragidos da Justiça e apreendeu drogas em Simonésia. O tenente Júlio Lopes fala sobre a operação.
3: Na manhã desta segunda-feira, 15 de junho, a Polícia Militar desencadeou a Operação AgroGerais Segura na zona rural de Simonésia. Durante os trabalhos da Operação AgroGerais 2026, chegou informações da Polícia Militar que havia indivíduos foragidos da Justiça na zona rural de Simonésia. O Serviço de Inteligência do 11º Batalhão, juntamente com a Companhia Tático Móvel, deslocaram o local na manhã dessa data e culminou com a prisão de 4 indivíduos, todos foragidos da Justiça. 2 desses indivíduos foragidos pelo crime de homicídio. Ainda durante esse trabalho, foi encontrado um indivíduo com a posse de vários entorpecentes, dentre 3 barras de maconha, várias porções de crack, e o trabalho da Polícia Militar continua aqui na zona rural, não só de Simonésia, mas de todas as cidades do 11º Batalhão, com o objetivo de levar mais segurança para você, cidadão e homem do campo, nesse período de colheita de café. E a comunidade também pode nos ajudar. Qualquer informação de pessoas estranhas, inclusive foragidos também, caso haja essa informação, repasse via 190 e 181.
1: Agora são 4h28, eu sou Ana Flávia Domingos e termina mais uma edição do Jornal das 4. Trabalhos técnicos, Ginária Silva e Robert Giovanni. A seguir você fica com o programa Sertanejão com Robert Giovanni. O Jornal das 4 ele retorna amanhã e uma ótima semana.
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1: Alô, Manhuaçu, alô, região, alô, Minas, alô, Brasil. Está no ar mais um Sertanejão pelas ondas amigas da Rádio Manhuaçu em 106.9 FM. Você ficou muito bem informado, muito bem informada com a repórter Ana Flávia Domingos na apresentação do Jornal das Quatro, com trabalhos técnicos da cinegrafista Naira Silva e a colaboração de toda a equipe de jornalismo da Rádio Manhuaçu do Jornal Tribuna do Leste. Você ouviu pela Rádio Manhuaçu no radinho tradicional, acompanhou também pelas mídias sociais e a partir de agora é com a gente. Eu sou Robert Giovanni, com muito prazer te faço companhia aqui no Sertanejão com o melhor da música sertaneja clássica, raiz, tradicional, e nós vamos juntos até logo mais às 18 horas desta segunda-feira, dia 15 de junho de 2026. A fase da lua é nova, a estação é outono, já se passaram 166 dias de 2026, restando 199 para 2027. Estamos na 11ª semana do tempo comum. A igreja celebra hoje santos Bem-aventurada Albertina, Vito, Germana e Líbia. Estamos no início da semana do migrante e Dia Mundial de Combate à Violência contra o Idoso. E na liturgia desta segunda-feira tem a seguinte passagem no Evangelho de São Mateus: dá a quem te pede e não voltes as costas ao que deseja um empréstimo. São Mateus capítulo 5, versículo 42. São João 23 disse assim um dia: aonde quer que vás, leva junto o teu coração. Vamos juntos e você participa conosco através do WhatsApp 33988188890. Esse é o WhatsApp da nossa Rádio Manhuaçu FM 106.9. Daqui a pouquinho, a partir das 5, tem a sua participação. Você nos ouve pelo radinho tradicional e também pela internet, no site manhuaçufm.com.br e pelo nosso aplicativo. Hoje é segunda-feira, espero que seu final de semana tenha sido abençoado, espero que sua semana seja ainda melhor. Abrimos o Sertanejão desta segunda com trio Parada Dura, Fuscão Preto.

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6: Hoje no Conexão Sertaneja a gente fala da dupla Sérgio e Serginho, uma dupla tradicional sertaneja brasileira. Os cantores iniciaram as atividades profissionais no começo da década de 90 e adotaram um estilo sertanejo mais romântico. Os integrantes são naturais do estado do Paraná. Começaram a cantar juntos no início dos anos 90. Aproveitaram a grande onda do sertanejo romântico que dominava as rádios brasileiras à época. É verdade, hein? O primeiro álbum foi em 1994 e tinha entre as faixas as músicas Coração Dividido, Carícias e Beijos, O Verdadeiro Amor é Lindo, Mulher, Solamente Uma Vez, entre outras canções de sucesso. Além dos palcos, o cantor Serginho expandiu sua atuação para a comunicação no meio dos anos 90. Ele trabalhou como apresentador de um programa na rádio Paiquerê, sediada na cidade de Londrina, no Paraná. A emissora possui forte apelo regional e dedicava cerca de 80% da sua grade de programação para valorizar a música sertaneja regional. A dupla realizou turnês e shows focados principalmente nos estados da região sul e sudeste do Brasil, consolidando seu espaço no cancioneiro sertanejo daquela década. Falamos um pouquinho hoje de Sérgio e Serginho aqui no Conexão Sertaneja, dentro do Sertanejão da Manhuaçu.

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0: 5:17, e você tá ligadinho comigo no Sertanejão, pelo radinho tradicional, em qualquer parte da nossa região. Tá descansando agora, bom descanso, obrigado pela companhia. Para você que tá no celular aí, pelo aplicativo da Rádio Manhuaçu ou pelo site, né? manhuaçufm.com.br, seja sempre bem-vindo aqui no Sertanejão, na programação da Rádio Manhuaçu. E para você que tá no carro, caminhando, obrigado pela carona, para você que tá no ônibus, enfim, onde quer que esteja, estamos juntos, né? No Sertanejão da Manhuaçu com as melhores músicas sertanejas. Participações agora, alô, boa tarde.
1: Boa tarde, Robert Giovanni. Boa tarde, sertanejão.
0: Boa tarde, minha querida.
1: Quero ouvir uma música com João Paulo e Daniel, Estou Apaixonado.
0: Opa!
1: Quero oferecer para todos os ouvintes da 106.9, para você também, que tenha uma ótima tarde a todos. Estou costurando e ouvindo você.
0: Aí sim. Um abraço.
1: Minha companhia.
0: Obrigado pela companhia, minha amiga. Bom trabalho para você. Tá boa costura. E o meu amigo Paulinho tá fazendo aniversário hoje. Paulinho, lá no bairro Pinheiro. Abraço para você. Ele tá desejando uma feliz tarde para todos, né? E deixando aquele abraço para a família toda. Nós desejamos um feliz aniversário pro Paulinho. Um abraço bem apertado para você, meu amigo, e para toda a sua família também. Mais participações.
2: Oi, Roda. Sou Eni Barmatim.
0: Oi, Eni.
2: Eu sou muito ouvindo a rádio. Meus colegas de qualquer oral, Gracim, Madre Regim, Padre Enjão, com Mário Natões, Zezé, Baixão, Irmãos Morão, família, sua família também, meus cunhados, minha neta, meus sobrinhos, meus primos, meus irmãos, todos os colegas que estão ouvindo Barmatim, Maria de Vidade, Gracim Barmatim, Maria da Penha. Eu queria a muda do Calito Buduí, fosse qualquer a muda da nova dele.
0: Boa tarde, abraço. Também. Fica com Deus também, minha amiga.
3: Boa tarde, Javá. Maurício Baixão, estou aprendendo a dirigir. Desse seu recado. Fez a dona Ilma das Gavinas Serena, Fala Rosama, Garcizena, Aru Mourinho, Asmazel, Júnior Gomes, Danilo de Lima, Murilo, Ivan, Mais da Gaza Mutuca, Minha Sequeira, Gracinha Serena, Maria Rosa, Maria Marinha, todos vocês da rádio, para Cineiro, Zenito e Paulo. Ótima tarde, até amanhã. Com Deus, um abraço.
0: Ótima tarde para você também, um abraço. Daqui a pouquinho mais participações, 5:19.

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1: Boa tarde, Robert. Boa tarde. Aqui é a Valéria de Lisburgo. Gostaria de ouvir a música do Eduardo Melo, Deixa Eu Te Amar, e ofereço para meus filhos Otávio, Gustavo e Gabriel, para o meu esposo Wagner, para você e para todos os ouvintes do programa. Uma ótima tarde e uma semana abençoada para todos.
0: Para todos nós, Valéria. Obrigado pela participação. 5h27.

0: Esse é o Eduardo Melo, com a música Deixa Eu Te Amar. 5:30, vamos juntos até às 6, daqui a pouquinho, a partir das 6, hora do Ângelus, na apresentação do Padre Carlos Altoé e Luiz Nascimento, e a produção do nosso amigo Marcelo Costa. Logo depois, a Santa Missa em Família, direto da Igreja Matriz de São Lourenço. E você acompanha toda a programação da Rádio Manhuaçu no radinho tradicional e também na internet, no site, no nosso aplicativo, no site manhuaçufm.com.br. A Santa Missa você acompanha em todos esses canais e, claro, também nas mídias sociais da Paróquia de São Lourenço. Procure lá no YouTube e no Instagram, Paróquia de São Lourenço Manhuaçu, e acompanhe a Santa Missa direto da Igreja Matriz de São Lourenço, também com imagens. 5:31. 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
1: Abraço, professor Ocimar, em São João do Manhuaçu. Também a minha amiga Sandra está aqui no Engenho da Serra. Dona Gracinha, lá no Coqueiro Rural. Abraço, Dona Gracinha. Obrigado pela sintonia.

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7: 12 agora faltando para 6 e as últimas participações desta segunda-feira. Alô, boa tarde.
8: Boa tarde, tudo bem com você?
7: Tudo jóia.
8: Estamos com o Padre Alessandro Campos, Maria, mãe, professor da rádio, minha família, sou Marizida, sou de Vargem Grande, e Padre Maria, tchau, fique com Deus.
7: Tá certo, um abraço para você, minha amiga. A Priscila tá deixando aquele abraço especial para Dona Ana, sua mãe, né? Tá ligadinha lá no bairro Matim. Abraço, Dona Ana. Obrigado, tá pela sintonia. Luzia Rodrigues Garcia, em Ageri, tá ouvindo o programa. Obrigado, um abraço pra você. Em Ibatiba, nossa amiga Gilmara, sintonizada, né? Sempre no Sertanejão e na programação completa da Manhuaçu FM 106.9. Chico Rei, Paraná, não são palavras lindas?

0: Tema de hoje com Jean Giovanni e Nolly Taça de Pranto. Obrigado pelo carinho, pela companhia. Na sequência, tem Hora do Ângelus, na apresentação do Padre Carlos Altoé e Luiz Nascimento. Logo depois, a Santa Missa em Família, direto da Igreja Matriz de São Lourenço. E a gente se fala amanhã, se Deus quiser. Terminamos com uma frase de Santo Inácio de Loyola, que disse assim: um dia, a vitória mais bela que se pode alcançar é vencer a si mesmo. Beijo no coração, gente. Até amanhã.
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4: Boa noite, meu amigo, boa noite, meu irmão. Alegria, paz, bênçãos de Deus na sua vida. Agradeçamos a Deus o dia, os trabalhos. Agradeçamos a Deus a presença e a força, a luz e a graça derramada em nossos corações. Que Deus abençoe nossas famílias e nossos lares. Chegando ao final de mais um dia, início da noite, agradeçamos a Deus pelo seu amor infinito derramado em nossas vidas. A partir do trabalho, rezemos pelos doentes, enfermos, famílias enlutadas, idosos. Agradeçamos a Deus as nossas famílias e nossos lares. O anjo do Senhor anunciou a Maria, e ela concebeu do Espírito Santo. Ave Maria, cheia de graça, o Senhor é convosco, bendita sois vós entre as mulheres, bendito é o fruto de vosso ventre, Jesus. Santa Maria, Mãe de Deus, rogai por nós, pecadores, agora e na hora de nossa morte. Amém. Eis aqui a serva do Senhor, faça-se em mim segundo a vossa palavra. Ave Maria, cheia de graça, o Senhor é convosco. Bendita sois vós entre as mulheres. Bendito é o fruto de vosso ventre, Jesus. Santa Maria, Mãe de Deus, rogai por nós, pecadores, agora e na hora de nossa morte. Amém. E o Verbo se fez carne e habitou entre nós. Ave Maria, cheia de graça, o Senhor é convosco. Bendita sois vós entre as mulheres. Bendito é o fruto de vosso ventre, Jesus. Santa Maria, Mãe de Deus, rogai por nós, pecadores, agora e na hora de nossa morte. Amém. Rogai por nós, Santa Mãe de Deus, para que sejamos dignos das promessas de Cristo. Oremos. Infundi, Senhor, a vossa graça em nossos corações, para que, conhecendo pela anunciação do anjo a encarnação de Jesus Cristo, vosso Filho, cheguemos por sua paixão e cruz à glória da ressurreição. Ó nosso Senhor Jesus Cristo, vosso Filho, que é Deus, na unidade do Espírito Santo. Amém. Glória ao Pai, ao Filho e ao Espírito Santo, como era no princípio, agora e sempre. Amém. As almas dos fiéis, pela misericórdia de Deus, descansem em paz. Amém. Anjo de Deus, que por divina piedade sois minha guarda e proteção, iluminai-me, guardai-me, dirigi-me, governai-me. Amém.

Boa noite, queridos ouvintes da Rádio Manhuaçu, da Rádio Nova. Estamos de volta com mais reflexões sobre Maria Santíssima, nossa querida e amada mãe. São Bernardo de Claraval dizia: nunca me sinto tão contente, nem tão tomado de tremor, como quando devo falar da glória da Virgem Maria. Sem dúvida alguma, o projeto salvífico de Deus perpassa por Maria. Palavras de São Bernardo de Claraval, falando da sua alegria, da sua felicidade e, ao mesmo tempo, tomado de um tremor quando vai falar dessa glória maravilhosa de Maria Santíssima, da Virgem Mãe, glória essa concedida a ela por Deus, o Criador de tudo. Foi ao pé da cruz que recebemos Maria como mãe. Temos falado disso sempre aqui nesse horário. Isso não é algo que a Igreja Católica

inventou, nada de invenção da Igreja Católica. Jesus, após ser despojado de suas vestes, vê a sua mãe e ao lado dela aquele discípulo que ele amava. Disse à mulher, disse à mãe: mulher, eis aí o seu filho. Essas palavras não são palavras inventadas pela Igreja Católica. Não são palavras

0: de todos, eis aí o seu filho. Depois disse ao discípulo, eis aí a sua mãe. Então ele conversa, ele diz para Maria, eis aí o seu filho, falando sobre o discípulo amado, e diz a ele, discípulo amado, eis aí a sua mãe. E desta hora em diante, o discípulo a recebeu em sua casa. Onde está na Bíblia? Em João, capítulo 19, versículo 26 a 27. Então, nada de invenção da Igreja Católica, dos devotos de Maria Santíssima. Aqui está, João 19, 26, 27. Encerramos então por hoje, reflexão sobre Maria Santíssima, e amanhã voltaremos nesse mesmo horário. Fiquem todos com Deus e até lá.
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2: Louvado seja nosso Senhor Jesus Cristo.
3: Para sempre seja louvado.
2: Queridos irmãos e irmãs, transmitimos ao vivo diretamente da Igreja Matriz de São Lourenço de Manhuaçu a Santa Missa em Família, pela Rádio Manhuaçu FM 106.9, pelo aplicativo de nossa rádio, em vídeo pelo canal do YouTube da Paróquia de São Lourenço. Celebramos em comunhão com a Igreja a segunda-feira da 11ª semana do Tempo Comum. Diante das provocações e tentações, somos convidados pelo Senhor a agir como verdadeiros filhos e filhas de Deus. Reunidos em torno do altar, assumimos o compromisso de testemunhar o Evangelho com atitudes de mansidão e de resistência à espiral do mal. Rezemos pela pastoral da criança, pelos desempregados, pelos idosos e enfermos, por todas as famílias, pelo aniversário de Isaqueu Márcio Moreira Ribeiro, Mahatma Emanuele de Oliveira, Almerinda Toledo Ribeiro, Rosângela Ribeiro Rondon, Maria das Graças Cipriano Mendes, pela saúde de Maria da Conceição Moreira, pelas famílias enlutadas que perdeu o ente querido, Zeni Gonçalves Andrade, sétimo dia de falecimento, Maria Nascente Venzel, sétimo dia de falecimento, José Cerqueira Filho, sétimo dia de falecimento, Enedina Ramos da Costa, sétimo dia de falecimento, Ademiro Monteiro Martins, 30º dia de falecimento, pelas almas de Vera Lúcia Heller, Francisco Onofre Homem de Castro, e ainda pelas intenções pessoais que trazemos em nosso coração e por aquelas intenções que cada família apresenta neste momento e as intenções depositadas na caixa em frente ao altar. Elevemos o nosso coração a Deus e participemos intensamente desta celebração eucarística. Esta celebração será presidida pelo Padre Carlos. Na alegria do ressuscitado, com entusiasmo e muito fervor, cantemos.

0: Irmãos e irmãs, uma boa noite.
1: Boa noite.
0: Sejam bem-vindos, bem-vindas. Vamos agradecer a Deus o dia, a vida, a nova semana, final de semana que nós celebramos. Que a palavra continue aquecendo o nosso coração e nos fortalecendo na fé, mas também na prática da justiça. Rezemos pelos doentes, enfermos, famílias enlutadas, idosos, crianças e jovens. E hoje nós vamos celebrar a missa pela conservação da paz e da justiça. Em nome do Pai, do Filho e do Espírito Santo.
1: Amém.
0: Irmãos e irmãs, o Deus da esperança, que nos cumula de toda alegria e paz a nossa fé, pela ação do Espírito Santo, esteja convosco.
1: Bendito seja Deus que nos reuniu no amor de Cristo.
0: Dai a paz, Senhor, aos que em vós esperam. Escutai as preces dos vossos servos e conduzi-nos no caminho da justiça. Pensemos a nossa vida, peçamos ao Senhor a graça do perdão pelas nossas faltas, pelos nossos pecados. Cantemos.

0: Deus, Pai de infinita misericórdia, tenha compaixão de todos nós. Perdoe os nossos pecados e nos conduza à vida eterna.
1: Amém.
0: Oremos, irmãos e irmãs. Ó Deus, vós nos revelastes que os pacíficos serão chamados vossos filhos. Concedei-nos trabalhar incansavelmente pela instauração da justiça, sem a qual não há paz firme e verdadeira. Por nosso Senhor Jesus Cristo, vosso Filho, que é Deus, e convosco vive e reina, na unidade do Espírito Santo, por todos os séculos dos séculos. Amém. Amém.

Leitura do primeiro livro dos reis. Naquele tempo, Nabote de Jezreel possuía uma vinha em Jezreel, ao lado do palácio de Acabe, rei de Samaria. Acabe falou a Nabote: cede-me a tua vinha para que eu a transforme numa horta, pois está perto da minha casa. Em troca, eu te darei uma vinha melhor, ou, se preferires, pagarei em dinheiro seu valor. Mas Nabote respondeu a Acabe: o Senhor me livre de te ceder a herança de meus pais. Acabe voltou para casa aborrecido e irritado por causa desta resposta que lhe deu Nabote de Jezreel: não te cederei a herança de meus pais. Deitou-se na cama, com o rosto voltado para a parede, e não quis comer nada. Sua mulher Jezabel aproximou-se dele e disse-lhe: por que

0: Estás triste e não queres comer? Ele respondeu: porque eu conversei com Nabote de Jezreel e lhe fiz a proposta de me ceder a sua vinha pelo seu preço em dinheiro, ou se preferisse, eu lhe daria em troca outra vinha. Mas ele respondeu que não me cede a vinha. Então sua mulher Jezabel disse-lhe: bela figura de rei de Israel estás fazendo. Levanta-te, toma alimento e fica de bom humor, pois eu te darei a vinha de Nabote de Jezreel. Ela escreveu então cartas em nome de Acabe, selou-as com o selo real e enviou-as aos anciãos e nobres da cidade de Nabote. Nas cartas estava escrito o seguinte: proclamai um jejum e fazei Nabote sentar-se entre os primeiros do povo e subornai dois homens perversos contra ele, que deem este testemunho: tu amaldiçoaste a Deus e ao rei. Levai-o depois para fora e apedrejai-o até que morra. Os homens da cidade, anciãos e nobres, concidadãos de Nabote, fizeram conforme a ordem recebida de Jezabel, como estava escrito nas cartas que lhes tinha enviado. Proclamaram um jejum e fizeram Nabote sentar-se entre os primeiros do povo. Chegaram os dois homens perversos, sentaram-se diante dele e testemunharam contra Nabote diante de toda a assembleia, dizendo: Nabote amaldiçoou a Deus e ao rei. Em virtude disto, levaram-no para fora da cidade e mataram-no a pedradas. Depois mandaram a notícia a Jezabel: Nabote foi apedrejado e morto. Ao saber que Nabote tinha sido apedrejado e estava morto, Jezabel disse a Acabe: levanta-te e toma posse da vinha que Nabote de Jezreel não te quis ceder por seu preço em dinheiro, pois Nabote já não vive, está morto. Quando Acabe soube que Nabote estava morto, levantou-se para descer até a vinha de Nabote de Jezreel e dela tomar posse. Palavra do Senhor.
1: Graças.

0: Irmãos e irmãs, o Senhor esteja convosco.
1: Ele está no meio de nós.
0: Proclamação do Evangelho de Jesus Cristo, narrado por São Mateus.
1: Glória a vós, Senhor.
0: Naquele tempo disse Jesus aos seus discípulos: ouvistes o que foi dito, olho por olho, dente por dente. Eu, porém, vos digo, não enfrenteis quem é malvado. Pelo contrário, se alguém te dá um tapa na face direita, oferece-lhe também a esquerda. Se alguém quiser abrir um processo para tomar a tua túnica, dá-lhe também um manto. Se alguém te forçar a andar 1 quilômetro, caminha 2 com ele. Dá a quem te pedir, e não vires as costas a quem te pede emprestado. Palavra da salvação.
1: Glória a vós, Senhor. Atendei o meu gemido, ó Senhor.
0: Irmãos e irmãs, nós celebramos a segunda-feira da 11ª semana do nosso tempo comum. Acredito que nós temos motivos para podermos agradecer a Deus. A vida, final de semana, tudo aquilo que nós estamos celebrando e vivendo no dia a dia, e nunca nos esquecendo de que na fonte da palavra e na fonte da Eucaristia, ou no pão da palavra e no pão da Eucaristia, é que nós nos alimentamos. Nos alimentamos para podermos colaborar, para que o amor infinito de Deus continue sendo derramado sobre todos nós, que esta graça dele possa nos fortalecer. Por isso que nós celebramos hoje a missa da conservação da paz e da justiça. Quando nós olhamos a primeira leitura, Livro dos Reis, nós vemos algo que aparentemente era muito normal, e que Jesus, no Evangelho, ele apresenta elementos novos, elementos preciosos, mas na contramão da própria história. Vemos a primeira leitura, Livro dos Reis, que mostra-nos a cobiça de Acabe diante da vinha de Nabote. É um pouco daquela ideia: o rei pode tudo, o rei tem poderes, e quando Nabote disse, não, é herança de família, eu não vou vender, o rei ficou triste, coitado, deitou-se, rosto para a parede, entristecido. Mas a sorte de Nabote, que ele tinha uma mulher que resolveu ao seu jeito para que ele se alegrasse e tomasse posse da vinha que ele desejava, ou da vinha dos seus sonhos. Ele queria comprar a vinha, mas Nabote não quis vendê-la. Por intermédio de sua esposa Jezabel, mandou assassinar Nabote para ficar com a vinha. Mas é toda uma trama. Primeiro ela manda uma carta, o selo é do rei,

os sumos sacerdotes que compactuaram com aquela trama, e mais do que isso, vai como que envolvendo outras pessoas para que o marido se alegre com aquilo que ela desejava. Aparentemente, a trama ela é bem planejada, mas tudo isso vem ferir aquilo que Deus pensou, criou e planejou para toda a humanidade. Uma tragédia parecida como tantas outras, que não nos esqueçamos, como tantas outras realizadas, executadas no mundo em que nós vivemos hoje. Interessante. 2000 anos de cristianismo, de vida cristã, de vida de fé, de adesão ao Evangelho, mas longe, estamos longe daquilo que é projeto e amor grandioso de Deus derramado sobre todos. Temos ainda hoje pessoas que matam outras por muito pouco. Quando nós acompanhamos o dia a dia, as redes sociais, os telejornais, independente daquilo que nós ouvimos, mata-se por inveja, por ciúme, por ganância. É o caso de Acabe, é a ganância presente, mas também mata-se por demonstrar o poder. E isso de modo especial, na primeira leitura de hoje, é da esposa de Acabe. Inclusive ela adverte o marido, ela chama a atenção dele: por que estás tristes? Por que estás triste e não querendo comer? E a resposta dele, ele escuta algo: bela figura de rei de Israel estás fazendo. No fundo, no fundo, na mente dela, Jezabel, o rei pode tudo. Uma vez que ele não agiu, quem agiu foi ela. Hoje, na nossa região ainda, mata-se por muita coisa, ou por pouca coisa. Mata-se divisa de terra, mata-se por rivalidades, mata-se por vingança. São os crimes que aparecem ao nosso redor. O desrespeito humano cresce cada dia, e é preciso fazer algo para contê-lo. Por isso que eu disse e repito, são 2000 anos de evangelho. 2000 anos de evangelho. Mas quantas e quantas vezes o evangelho fica de lado, esquecido, para agir a partir dos grandes interesses. Por isso que nós temos um texto do evangelho onde Jesus apresenta a novidade trazida por ele. Não sei se a gente consegue recordar, dias atrás, a palavra de Jesus no evangelho foi nesse sentido: não penseis que vim anular a lei e os profetas. E Jesus deixa claro, ele não veio para eliminar, para tirar um só ponto, uma só vírgula de tudo aquilo que está no Primeiro Testamento. E hoje nós conseguimos perceber com clareza a novidade trazida por Jesus. Assim como na realidade que nós vemos hoje na Bíblia, diante da violência, busca-se resolver de imediato. E aí o texto chama-nos a atenção para a lei de talião: olho por olho, dente por dente. Na história de Israel, a lei de talião já foi um avanço grandioso, porque antes predominava a barbárie, e a barbárie, ou a lei do mais forte: quem é mais forte, tem poder, vence, faz o que ele quer.

0: Quem tem mais armas? Ah, vence qualquer um. Quem é mais forte? Detona os fracos, no sentido literal. Então já foi um avanço a lei de Italião. Quem tivesse mais armas ou outros aparatos conseguiria vencer qualquer estrutura. A lei de Italião já foi um esforço para organizar a justiça em Israel. Então foram séculos e séculos nesta lei. Mas pensemos nesta lei. A retribuição do mal com o mal está muito longe, muito distante da proposta de Jesus. Por isso que Jesus abre um leque enorme. Jesus, ele apresenta uma proposta. A lei de Italião propõe a reciprocidade e a equivalência entre o crime e a pena. O castigo idêntico ao dano que foi causado, ao dano que foi causado. Então, se você ofendeu o outro também tem a liberdade de te ofender. Se você furou o olho do outro, o outro também tem a liberdade e o direito de fazer o mesmo. Se você feriu, o outro também tem o direito de fazer o mesmo. Essa reciprocidade entre o crime e a pena, o castigo sendo idêntico, mal causado, está longe da ótica ou da lógica do Evangelho. Por isso que eu disse e repito, Jesus traz uma novidade enorme. Jesus morreu pelos ímpios, pelos pecadores. Ele não exige nada em troca. É doação e entrega. Não apenas doação e entrega, mas nós conhecemos muito bem paixão, sofrimento, morte de Jesus. E antes da sua morte, ele pede ao Pai que perdoe os que o ofenderam e os que o agrediram. O perdão. O cristão precisa interromper o ciclo de violência, o ciclo do rancor, o ciclo da mágoa, ressentimento. Mais do que isso, o cristão tem que gerar perdão e tolerância. Aí alguém pode dizer, padre, como é difícil perdoar. Quando nós rezamos o Pai Nosso, eu acredito que nós tomamos consciência plena. E se nós nos perguntássemos, quantas vezes eu rezo o Pai Nosso durante o dia? Com certeza, tem pessoas que rezam várias vezes. Com certeza, tem gente que não reza nenhuma vez. Perdoai-nos como nós perdoamos. Por isso que o perdão de Jesus é abundantemente maior, superior ao nosso. Por isso que Jesus apresenta três caminhos. Se alguém te der um tapa numa face, oferece a outra. Se alguém quer tomar a tua túnica, oferece também o manto. Se alguém te força a caminhar com ele 1 quilômetro, anda 2 com ele. Significa, o que Jesus quer dizer com isso? Nunca dê motivo para o outro. Nunca dê motivo para o outro. Criam-se então os fundamentos para a nova consciência, a nova convivência, baseada não no ódio e na violência, mas no amor recíproco. Talvez esta é a grande novidade trazida por Jesus. O amor recíproco. O ódio não leva a nada. A vingança gera outros problemas. Mas o perdão, a misericórdia, o amor cria laços, abre perspectivas, diminui o sofrimento, e cura tantos e tantos corações. Para Jesus, deve-se buscar a justiça naquilo que é o essencial. Repito, para Jesus e para o cristianismo, é o perdão e a reconciliação, o diálogo e a unidade. Este é o caminho. E quando conseguimos perdoar, além de abrir perspectivas, além de diminuir o sofrimento, além de eliminar tantos outros sentimentos, com certeza supera, abandona, diminui os medicamentos, a saúde melhora e a vida, com certeza, ela é valorizada de uma forma intensa. Irmãos e irmãs, que o amor de Cristo possa gerar homens e mulheres novos, comunidades vivas, que nós estejamos atentos a isso, novas relações, abrir leques e leques grandiosos à nossa frente. Às vezes é preferível perder a razão para nós não perdermos a paz. Quem perde a paz age de uma forma desregrada, age de uma forma inconsequente. Pensamos a Jesus a graça maior de podermos dar passos e de nos voltando para o essencial, possamos abrir perspectivas e continuar trabalhando pelo crescimento do reino de Deus. Louvado seja nosso Senhor Jesus Cristo.
1: Para sempre seja louvado.
0: Elevemos os nossos pedidos e preces, nosso agradecimento e louvor diante do momento que nós celebramos, na sintonia de continuarmos colaborando com um mundo mais justo, solidário e de paz.
2: Senhor, ensinai-nos a cultivar a paz.
0: Senhor, ensinai-nos a cultivar a paz.
2: Para que os cristãos sejam, no ambiente digital, semeadores de unidade, fraternidade e diálogo, rezemos.
3: Senhor, ensinai-nos a cultivar a paz.
2: Para que as pessoas desrespeitadas em seu direito à terra e à moradia encontrem o apoio das instituições governamentais, rezemos.
3: Senhor, ensinai-nos a cultivar a paz.
2: Para que sejamos mensageiros da paz e rompamos a cultura da violência mediante nossa contínua opção pelo amor em todas as nossas práticas, rezemos.
3: Senhor, ensinai-nos a cultivar a paz.
0: Senhor, nosso Deus e nosso Pai, acolhei nossos pedidos, propósitos, ajudai-nos a construir a paz. Fortalecei em nós bons propósitos e bons desejos. E que a mesa da palavra e a mesa da Eucaristia possam nos fortalecer em nossa missão. Por Cristo nosso Senhor. Amém. Cantemos.

0: Irmãos e irmãs, para que o meu e o vosso sacrifício seja aceito por Deus Pai Todo-Poderoso.
1: Receba, ó Senhor, por tuas mãos este sacrifício,
0: para a glória de seu nome,
1: para o nosso bem e de toda a Santa Igreja.
0: Senhor, o sacrifício salutar de vosso Filho, Rei da Paz, oferecido sobre estes sinais sacramentais, símbolos da paz e da unidade, promova a concórdia entre todos os vossos filhos e filhas, por Cristo nosso Senhor. Amém. Amém. Irmãos e irmãs, o Senhor esteja convosco.
1: Ele está no meio de nós.
0: Corações ao alto.
1: Nosso coração está em Deus.
0: Demos graças ao Senhor nosso Deus.
1: É nosso dever e nossa salvação.
0: Na verdade, é digno e justo. É nosso dever e salvação dar-vos graças sempre e em todo lugar. Senhor, Pai Santo, Deus Eterno e Todo-Poderoso, por Cristo Senhor nosso, nascendo, Ele renovou a antiga condição humana, sofrendo a paixão, apagou nossos pecados, ressurgindo dos mortos, concedeu-nos a vida eterna, subindo a vós, ó Pai, abriu-nos as portas do céu. Por isso, com a multidão dos anjos e dos santos, entoamos o hino da vossa glória, cantando a uma só voz.

Na verdade, ó Pai, vós sois santo, fonte de toda santidade. Santificai, pois, estes dons, derramando sobre eles o vosso Espírito, a fim de que se tornem para nós o corpo e o sangue de nosso Senhor Jesus Cristo. Estando para ser entregue, abraçando livremente a paixão, Jesus tomou o pão, pronunciou a bênção de ação de graças, partiu e o deu a seus discípulos, dizendo: tomai todos e comei, isto é o meu corpo, que será entregue por vós.

Do mesmo modo, no fim da ceia, ele tomou o cálice em suas mãos e, dando graças novamente, o entregou aos seus discípulos, dizendo: tomai todos e bebei. Este é o cálice do meu sangue, o sangue da nova e eterna aliança, que será derramado por vós e por todos para a remissão dos pecados. Fazei isto em memória de mim.

0: Mistério da fé para a salvação do mundo.
1: Salvador do mundo, salvai-nos.
0: Vós que nos libertastes pela cruz e ressurreição. Celebrando, pois, o memorial da morte e ressurreição do vosso Filho, nós vos oferecemos, ó Pai, o pão da vida, o cálice da salvação, e vos agradecemos porque nos tornastes dignos de estar aqui na vossa presença e vos servir.

0: Suplicantes vos pedimos que, participando do corpo e sangue de Cristo, sejamos reunidos pelo Espírito Santo num só corpo.
1: O Espírito nos una num só corpo.
0: Lembrai-vos, ó Pai, da vossa Igreja, que se faz presente pelo mundo inteiro, que ela cresça na caridade em comunhão com o Papa Leão, com o nosso Bispo Juarez, os bispos do mundo inteiro, os presbíteros, os diáconos e todos os ministros do vosso povo.
1: Lembrai-vos, ó Pai, da vossa Igreja.
0: Lembrai-vos também na vossa misericórdia dos nossos irmãos e irmãs que adormeceram na esperança da ressurreição e de todos os que partiram desta vida, parentes, amigos, familiares. Estamos rezando nesta Eucaristia pelo sétimo dia de falecimento de Zeni Gonçalves Andrade, sétimo dia de falecimento de Maria Nascentes Wenzel, sétimo dia de falecimento de José Cerqueira Filho e sétimo dia de falecimento de Enedina Ramos da Costa, trigésimo dia de falecimento de Ademiro Monteiro Martins, e pelas almas de Vera Lúcia Heller e Francisco Onofre, homem de Cristo, todos que partiram, acolhei-os junto a vós, na luz da vossa face.
1: Concedei-lhes, ó Senhor, a luz eterna.
0: Enfim, nós vos pedimos, tende piedade de todos nós, nossa comunidade aqui reunida, os que rezam conosco da sua casa, do seu lar, com a sua família, rezando pelos doentes, enfermos, famílias enlutadas, idosos, agradecendo a Deus a vida que Ele nos concede de uma forma plena, gratuita. Estamos rezando pela pastoral da criança, pelos desempregados, estamos rezando pelos aniversariantes, Isaac Márcio Moreira Ribeiro, Mahatma Emanuel de Oliveira, Almerinda Toledo Ribeiro, Rosângela Ribeiro Vão Rondão e Maria das Graças Cipriano Mendes, a nossa ministra da palavra, que hoje está aniversariando. Os casais aniversariantes, todos os que contam com as nossas preces, e dai-nos participar da vida eterna com a Virgem Maria, Mãe de Deus, São José, seu esposo, os apóstolos, São Lourenço, nosso padroeiro, São João Batista, padroeiro da nossa diocese, e todos os santos que neste mundo viveram na vossa amizade, a fim de vos louvarmos e glorificarmos, por Jesus Cristo, vosso Filho. Por Cristo, com Cristo e em Cristo, a vós, Deus Pai Todo-Poderoso, na unidade do Espírito Santo, toda honra e toda glória, por todos os séculos dos séculos.
1: Amém, amém, amém.
0: Irmãos e irmãs, somos chamados filhos de Deus e realmente o somos. Por isso, podemos rezar confiantes. Pai nosso, que estais nos céus, santificado seja o vosso nome. Venha a nós o vosso reino, seja feita a vossa vontade, assim na terra como no céu. O pão nosso de cada dia nos dai hoje. Perdoai as nossas ofensas, assim como nós perdoamos a quem nos tem ofendido. E não nos deixeis cair em tentação, mas livrai-nos do mal. Livrai-nos de todos os males, ó Pai, e dai-nos hoje a vossa paz. Ajudados pela vossa misericórdia, sejamos sempre livres do pecado e protegidos de todos os perigos, enquanto aguardamos a feliz esperança e a vinda do nosso Salvador Jesus Cristo.
2: Vosso é o reino, o poder e a glória para sempre.
0: Senhor Jesus Cristo, dissestes aos vossos apóstolos: eu vos deixo a paz, eu vos dou a minha paz. Não olheis os nossos pecados, mas a fé que anima a vossa Igreja. Dai-lhe, segundo o vosso desejo, a paz e a unidade. Vós que sois Deus com o Pai e o Espírito Santo.
2: Amém.

0: Deixo-vos a paz, a minha paz vos dou, diz o Senhor. Eis o Cordeiro de Deus que tira o pecado do mundo.
1: Senhor, eu não sou digno de que entreis em minha morada.

Oremos, irmãos e irmãs. Senhor, alimentados com o corpo e o sangue do vosso Filho, concedei-nos o espírito de caridade para fomentarmos eficazmente entre todos a paz que Ele mesmo nos deixou. Por Cristo nosso Senhor. Amém. Amém. Votos de uma boa noite, um bom descanso, uma semana abençoada para todos. Que Deus ilumine a vida, a fé, o compromisso. Nosso agradecimento à equipe de liturgia, na responsabilidade da pastoral da criança. Muito obrigado, que Deus abençoe muito. As ministras da Eucaristia, o nosso agradecimento. Obrigado, Priscila, William, na responsabilidade da música. O nosso agradecimento à equipe técnica, os que estão trabalhando na Fundação Expansão Cultural, Rádio Manhuaçu FM 106.9 e a Naira aqui conosco, cinegrafista. Muito obrigado a todos, que Deus abençoe a vida, os nossos sentimentos às famílias enlutadas. Sétimo dia de falecimento de Zeni Gonçalves Andrade, sétimo dia de falecimento de Maria Nascentes Wenzel, sétimo dia de falecimento de José Cerqueira Filho e sétimo dia de falecimento de Enedina Ramos da Costa e trigésimo dia de Ademiro Monteiro Martins. Que o Senhor ilumine, abençoe, fortaleça os que junto com as famílias enlutadas, todos nós possamos ter a certeza plena da ressurreição. Aniversariantes presentes, vão chegar aqui na frente. Vamos cantar os parabéns. Maria das Graças Cipriano Mendes. É Isaac Márcio Moreira Ribeiro. Mahatma Emanuel de Oliveira. Almerinda Toledo Ribeiro. E Rosângela Ribeiro Von Rondão. Opa, que bom. Vamos cantar os parabéns. Cantemos juntos.

0: Viva os aniversariantes!
1: Viva!
0: Viva nossas famílias!
1: Viva!
0: Viva Jesus Cristo!
1: Viva!
0: Ave Maria, cheia de graça, o Senhor é convosco. Bendita sois vós entre as mulheres. Bendito o fruto de vosso ventre, Jesus. Santa Maria, Mãe de Deus, rogai por nós, pecadores, agora e na hora de nossa morte. Amém. Parabéns. Que Deus abençoe imensamente. Felicidades. Parabéns. Que Deus abençoe muito. Parabéns. Parabéns. Parabéns. Que Deus ilumine, saúde e paz e muitas bênçãos de Deus. Mais uma vez, votos de uma boa noite, bom descanso, que o Senhor ilumine e que nós possamos corresponder ao amor grandioso dele por todos nós. Irmãos e irmãs, o Senhor esteja convosco.
1: Ele está no meio de nós.
0: Pela intercessão de São Lourenço, de Nossa Senhora da Saúde, de Santa Dulce dos Pobres, desça sobre todos nós, nossas famílias, nossos lares, todas as famílias enlutadas, os aniversariantes, desça sobre a sua casa, o seu altar, seus objetos religiosos, o seu copo d'água, a bênção de Deus Todo-Poderoso, Pai, Filho e Espírito Santo.
1: Amém. Amém.
0: Irmãos e irmãs, vide em paz. E que o Senhor vos acompanhe sempre.
1: Graças a Deus.
0: Enquanto vamos cantando, vamos também nos saudar, transmitindo a paz.

0: nossa próxima missa transmitida amanhã às 18h10. Tenham todos uma boa noite.
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2: De uma linha de trem ao metrô, a um corredor de ônibus, a um ônibus convencional, a um micro-ônibus, a serviços de barca. Então, precisa de diretrizes nacionais para que a população possa ser atendida com a qualidade que merece.
3: Você vai ouvir também, presidente Lula chega à França para participar da reunião do G7.
4: O presidente já teve hoje reuniões com os presidentes da Suíça e da França.
3: E vai discutir nos próximos dias a reforma de organismos como a OMC, regulação da inteligência artificial e regras para exploração de minerais raros.
4: E ainda, educação.
3: Estão abertas as inscrições para o Sisu Mais, uma nova oportunidade para quem fez o Enem e não foi selecionado na etapa regular. Gabriela Noronha.
5: Será uma espécie de repescagem das vagas que não foram preenchidas na etapa regular. Estão sendo ofertadas 9.436 vagas em 532 cursos.
4: E desenrola Fies já renegociou 5 bilhões e 300 milhões em dívidas de ex-estudantes, com descontos de até 99%.
3: Hoje, na apresentação da Voz do Brasil, Mariana Jungmann e Luciano Seixas.
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3: O presidente Lula já está na França, onde participa como convidado do encontro do G7, formado por Alemanha, Canadá, Estados Unidos, França, Itália, Japão e Reino Unido, principais economias desenvolvidas do mundo.
4: Além de reuniões bilaterais, o presidente vai levar a contribuição brasileira para diversos temas discutidos pelo G7.
3: A repórter Luana Karen está lá na França, mas devido ao fuso horário de 5 horas a mais por lá, nós conversamos com ela mais cedo sobre as agendas do presidente. Vamos ouvir.
4: Oi, Luana, boa noite para você aí na França. Você está na cidade de Evian-le-Bain, né? O presidente Lula chegou à cidade hoje, mas antes ele passou por Genebra, capital da Suíça.
3: E ele já teve também os primeiros encontros bilaterais, né, com os presidentes da Suíça e da França. Conta pra gente como foram esses encontros, Luana. Boa noite.
6: Boa noite, Luciana e Mariana. Boa noite aos ouvintes da Voz do Brasil. É isso mesmo, a reunião de cúpula do G7 acontece em Evian-le-Bain, cidade francesa onde eu estou, situada às margens do Lago Léman, no leste da França. Antes de chegar aqui, ainda em Genebra, Lula teve uma reunião bilateral com o presidente da Suíça, Guy Parmelin. Eles falaram sobre comércio e se comprometeram a trabalhar para diversificar a pauta de exportações entre os dois países. À tarde, já aqui em Evian-le-Bain, o presidente Lula teve um encontro bilateral com o presidente da França, Emmanuel Macron. Os dois presidentes reiteraram os avanços positivos da cooperação em defesa, em especial o sucesso do Programa de Desenvolvimento de Submarinos, o PROSUB.
4: Luana, essa é a 10ª vez que o Brasil participa como convidado da reunião do G7. Quais são os temas que estão em destaque esse ano?
6: Pois é, Mariana, o encontro em Evian acontece logo após o anúncio do acordo de paz entre Estados Unidos e Irã, tema que deve fazer parte das discussões aqui. Além, claro, da guerra entre Ucrânia e Rússia. Também haverá espaço para conversas sobre disputas econômicas entre as grandes potências, segurança, saúde e inteligência artificial. O Brasil vai participar de 2 sessões plenárias no fórum. Na primeira, dedicada às parcerias internacionais para o desenvolvimento, Lula deve defender a manutenção dos recursos destinados à ajuda oficial aos países mais pobres. Na segunda sessão, com a presença brasileira, o debate será sobre crescimento econômico equilibrado. Neste tema, Lula deve voltar a defender a reforma das instituições internacionais criadas após a Segunda Guerra Mundial. É o que se costuma chamar de sistema de governança global, como os órgãos da ONU, a Organização Mundial do Comércio e outros. O Brasil vem defendendo que o formato desses organismos foi feito num outro contexto de mundo, em que existiam menos países. E daí a necessidade de reformas para aumentar a representatividade, especialmente no sul global. O secretário de Assuntos Econômicos e Financeiros do Ministério das Relações Exteriores do Brasil, embaixador Felipe Fox Drummond, explicou a postura do Brasil.
7: Como é que você tem um crescimento equilibrado com as estruturas de governança não reformadas? Um exemplo clássico disso é a OMC. Nós estamos fazendo um grande esforço, o Brasil, em conjunto com diversos outros países,

0: fazer uma reforma da OMC, e a reforma da ONU, das Nações Unidas, também é algo que cabe nesse texto.
1: Luana, o que deve sair de prático nessa reunião do

0: participa das negociações finais desses textos, mas foi convidado a enviar contribuições. Outro tema considerado prioritário pela presidência francesa é a discussão sobre minerais críticos, e a posição brasileira é que os países produtores não devem se limitar a apenas exportar matéria-prima, mas também desenvolver cadeias produtivas locais capazes de agregar valor aos produtos, o que leva a mais geração de emprego e renda para a população. Também haverá um almoço na quarta-feira de trabalho entre os líderes do G7 e CEOs de empresas de inteligência artificial. O presidente Lula retorna ao Brasil na quarta-feira. Mariana e Luciano.
1: Obrigada, Luana. Karen, bom trabalho aí na cobertura da reunião de cúpula do G7 na França.
2: Neste fim de semana, o presidente Lula assinou a sanção de uma nova lei que vai promover mudanças profundas na gestão do transporte público em todo o país.
1: O novo marco legal do transporte público coletivo urbano vai modernizar o sistema e melhorar as formas de financiamento, que deixarão de ser ancoradas apenas na tarifa paga pelo passageiro.
2: Além disso, a regulação sobre as operadoras também será aprimorada, resultando em mais qualidade no serviço prestado.
1: Para explicar essas mudanças, nós conversamos hoje mais cedo com o secretário nacional de Mobilidade Urbana do Ministério das Cidades, Marcos Daniel de Souza Santos. Acompanhe. Olá, secretário. Vamos começar explicando para o nosso ouvinte o que, que é esse novo marco legal. Ele, pelo que eu entendi, ele dá diretrizes gerais, né, sobre todo o funcionamento do sistema de transporte público coletivo. Financiamento, planejamento de linhas, integração regional. O senhor pode explicar melhor para a gente?
3: Olá, Mariana, Luciano, tudo bom? Obrigado aí pela oportunidade da gente explicar um pouco sobre o marco legal que foi aprovado e sancionado nesse final de semana pelo presidente Lula. Esse texto de lei é muito importante porque quem faz acontecer o transporte público são os municípios nos seus territórios e os governos do estado, né? E há uma necessidade muito grande da gente fazer esse serviço melhorar no país, se expandir. E para isso ele precisa de normas e regras nacionais, que é a função da União. Então a lei ela cumpre esse espaço aí de atualizar, né, as normas para os municípios prestarem esse serviço para a população, prestarem com qualidade, financiar, organizar o serviço de transporte público. Parece simples, mas a gente tem nessa norma, ela abarca desde uma linha de trem ao metrô, a um corredor de ônibus, a um ônibus convencional, a um micro-ônibus, a serviços de barca. Então, o transporte público acontece de várias formas, em vários modos, em vários territórios, e precisa de diretrizes nacionais para que a população possa ser atendida com a qualidade que merece.
2: Um dos focos principais da nova lei é a questão do custeio, né? Ela propõe que esse custeio tenha outras fontes além da tarifa paga pelos passageiros. E também muda essa lógica, né, de preço dividido pela quantidade de passageiros transportados, não é isso, secretária?
3: Exatamente. A norma propõe a gente olhar o serviço de transporte, todos os modos, no território. Avaliar quanto custa, se ele é adequado, se está nas condições de qualidade para atender a população. E a partir desse custo, a gente entender que o poder público vai manter esse serviço funcionando com receitas que vêm da tarifa, mas que no passado dependia somente da tarifa e agora é possível colocar outras fontes de recursos para manter esse serviço e manter a qualidade. Então ele traz essa segurança jurídica para que os novos contratos e até os contratos que já existam consigam olhar qualidade, oferta e equilíbrio econômico de quem vai manter esse serviço, os operadores privados ou até operadores públicos. Então fica claro agora que para manter um serviço tão importante, não dá para depender somente da tarifa. Precisa vir outras fontes de recursos que o poder público tem que se organizar e para isso precisa ser dado muita transparência e controle social.
1: Inclusive tem uma lógica também de, por exemplo, deixar de cobrar pelo passageiro em si e passar a cobrar por quilômetro rodado, né? Isso tem a ver com uma preocupação que essa nova lei tem em favorecer o atendimento em regiões periféricas, em linhas que tradicionalmente são negligenciadas pelos operadores, porque elas não são tão rentáveis assim. Essa mudança aí de paradigma, de forma de cobrança, ela também ajuda nesse aspecto.
3: Exato. A lei ela traz o princípio da universalização, ou seja, levar um serviço público, que é o serviço de transporte, a todo o território. Como ele é um direito social, a gente tem que olhar muito para quem realmente mais precisa, as populações mais vulneráveis, afastadas, que não têm condição, muitas vezes, de acessar oportunidades nas cidades.

0: Então a gente precisa repensar a rede de transporte, esse serviço, as linhas, os sistemas de trilho para atender essa população e não depender somente da tarifa, porque senão você vai numa lógica de só vou onde tem passageiro que consegue pagar tarifa e se você não consegue ter essa arrecadação, você não vai ampliando a oferta do serviço público. Então é importante o poder público entender que ele precisa agora se organizar, o executivo, o legislativo e o próprio judiciário entendendo da importância do transporte público para levar esse serviço a toda a população do território, principalmente para quem mais precisa.
1: Outra inovação da lei é a associação de instrumentos urbanísticos e tributários com o serviço de transporte público. Quer dizer, um grande empreendimento urbano, por exemplo, teria que fazer investimentos no transporte público. É isso, secretário?
0: A gente tem que entender que o transporte ele ocorre no território da cidade, né? E tem locais que têm uma maior demanda e outras não, e existe um impacto nos empreendimentos. A lógica muitas vezes é uma lógica viária de fluidez do trânsito e é compreensível ter isso. Mas a gente pode ter empreendimentos que pensem que quem vai acessá-los vai por meio do transporte público. Isso traz uma economia para a cidade como um todo, né? Então a gente tem que olhar a coletividade. O transporte público tem que ser pensado dessa forma. A gente vive num território de uma cidade utilizado ali por muitas pessoas. E o transporte, no nome já diz, coletivo, é para todo mundo. Então, quando a gente pensa no desenvolvimento das nossas cidades com o transporte, a gente tem que pensar os empreendimentos também com o olhar do usuário do transporte público e de toda a população.
2: Se pensa no estacionamento, né? Tem que pensar também na chegada do ônibus, enfim, do metrô.
0: Exatamente.
2: Agora,
0: eu acho que esse princípio é importante, de fato, para quem está planejando as cidades, né? É um olhar a mais, né? De não só pensar no trânsito, mas também pensar no transporte público.
2: Agora, secretário, para a gente encerrar, é importante a gente lembrar que tudo isso é feito com diretrizes do governo federal, mas executado mesmo por estados e municípios lá na ponta, né? Ou seja, a gestão de todos esses instrumentos legais que essa nova lei traz, ela vai ser feita pelas prefeituras para favorecer o transporte local.
0: Exato. A titularidade, que a gente chama, né? Quem realmente vai dizer qual é a linha que vai atender aquele bairro, é quem vive naquela cidade. São as prefeituras com participação da sociedade. É ali que a gente tem que discutir realmente se o serviço está atendendo a população ou não. O governo federal dá diretriz, mas ele também entra financiando, dando assistência técnica, induzindo, que tem esse poder de fazer. Então ele tem um papel também nessa lei, que é de dar esse suporte aos municípios e às regiões metropolitanas, mas esse protagonismo fica ainda com quem vive no território. A gente entende que é importantíssimo, e o marco legal coloca isso. Discutam a nível local, cobrem a nível local, venham também cobrar a nível de governo federal, mas entendo que as soluções vão partir de quem vive nos territórios.
1: Nós conversamos com o secretário nacional de mobilidade urbana, Marcos Daniel dos Santos. Muito obrigado, secretário, pela entrevista aqui à Voz do Brasil.
0: Eu que agradeço a oportunidade.
2: Mais de 9 mil vagas de graduação em universidades públicas.
1: Estão abertas essa semana as inscrições para o Sisu Mais, que vai preencher as vagas remanescentes da etapa regular do Sisu.
2: É a primeira vez que uma seleção desse tipo será realizada pelo MEC.
3: Os estudantes interessados em ocupar uma vaga em um curso de graduação em uma instituição pública de ensino superior terão mais uma oportunidade com o Sisu Mais. Será uma espécie de repescagem das vagas que não foram preenchidas na etapa regular do Sistema de Seleção Unificada 2026. É a primeira vez que o Ministério da Educação realiza o Sisu Mais. Estão sendo ofertadas 9.436 vagas em 532 cursos. Quem for classificado começa a estudar no segundo semestre. De acordo com o MEC, a adesão é voluntária. Cada universidade decide se participa e quais cursos disponibiliza. As inscrições para o Sisu Mais começaram nesta segunda-feira e vão até a próxima sexta-feira, 19 de junho, no site sisualuno.mec.gov.br. Ao acessar o sistema, deve ser feito login da conta gov.br. O candidato poderá escolher até duas opções de curso, turno, local de oferta e instituição. Para se inscrever, o estudante precisa ter participado de uma ou mais edições do Exame Nacional do Ensino Médio nos últimos 3 anos e ter concorrido a vagas na etapa regular do Sisu 2026. Para a seleção, será considerada a

0: edição do Enem com melhor média ponderada. Os resultados saem no dia 24 de junho. Gabriela Noronha para a Voz do Brasil.
1: Alívio no bolso de estudantes que renegociaram dívidas pelo Desenrola Fiéis.
2: Após 30 dias de operação, o Ministério da Educação já contabilizou mais de 100 mil acordos firmados, o equivalente a 5 bilhões e 300 milhões de reais de dívidas renegociadas.
1: Aqueles que têm contratos firmados até 2017 e ainda não participaram podem aderir até o dia 31 de dezembro.
3: Após um mês de lançamento, o Desenrola Fiéis já implementou 100.209 renegociações de contratos do Fundo de Financiamento Estudantil, o Fiéis. Isso equivale a 5 bilhões e 300 milhões de reais em dívidas renegociadas em todo o país. O saldo das dívidas foi reduzido para 1 bilhão e 130 milhões de reais. Esse resultado reflete a adesão dos estudantes ao programa, que possibilita descontos de até 99% sobre o valor consolidado da dívida, conforme o perfil do contrato e o tempo de inadimplência. O Desenrola Fiéis tem potencial para beneficiar mais de 1 milhão de estudantes com contratos firmados até 2017 e que estavam na fase de amortização em 4 de maio de 2026. O prazo para aderir à renegociação vai até 31 de dezembro de 2026. Basta acessar os canais digitais dos agentes financeiros responsáveis pelo contrato. Com a confirmação do pagamento, ocorre a retirada do nome do estudante e dos fiadores dos cadastros de inadimplência. Com locução de Thaís Vitória, reportagem Daniele Popov.
2: Na sexta-feira, nós falamos aqui na Voz do Brasil sobre o Move Brasil Entregadores, Move Brasil Entregadores e Moto App, que vai facilitar a aquisição de bicicletas elétricas e motos para quem trabalha com entregas por aplicativos.
1: Mas o Move também está avançando em outras frentes.
2: No braço do programa voltado para aquisição de caminhões e ônibus, os financiamentos já estão sendo aprovados.
1: Só da linha do BNDES já foram contratados 3 bilhões de reais.
4: Modernizar a frota nacional de veículos pesados, de cargas e passageiros. Com esse objetivo, o governo do Brasil disponibilizou 21 bilhões de reais em crédito para financiamento desses veículos, dentro do programa Mover Brasil Caminhões e Ônibus. A maior parte dos recursos será liberada via Tesouro Nacional. Somente dos recursos liberados via Banco Nacional de Desenvolvimento Econômico e Social, o BNDES, já foram contratados 3 bilhões de reais desde o fim de maio. O diretor de Desenvolvimento Produtivo, Inovação e Comércio Exterior do BNDES, José Luiz Gordon, fala sobre o andamento do programa.
5: Essa linha já está disponível, já está sendo utilizada. Taxa de juros ali que variam entre 11% e 12% ao ano, um instrumento que ajuda muito a capacidade de investimento, a renovação de frota, uma frota mais nova, mais eficiente ambientalmente.
4: A linha de crédito do BNDES já contabiliza quase 5 mil operações em 1.056 municípios de todas as regiões do país. A média por operação foi de 1 milhão e 300 mil reais, sendo a maior parte destinada aos donos de frotas. Mas também já foram aprovados 43 milhões de reais para clientes autônomos em 104 operações. O caminhoneiro e diretor da Confederação dos Trabalhadores em Transportes Logísticos, Carlos Alberto Littdemer, fala dos pontos positivos da medida.
6: Um fundo garantidor, ele dá condição de que aquele caminhoneiro que não tenha um score ideal para o banco, né, ou não tenha as garantias necessárias para que realmente ele possa dar uma melhorada. Senão, fora isso, ele jamais conseguirá fazer qualquer forma de investimento. O alongamento do prazo, né, ele também é um facilitador, né?
4: As condições de financiamento variam conforme o perfil do beneficiário. Para transportadores autônomos, o prazo é de 120 meses, com 12 meses de carência. Para empresas de carga, o prazo para pagamento pode chegar a 60 meses, com 6 meses.

0: meses de carência. Já para empresas do setor de transporte de passageiros, o prazo é de 120 meses, também com 6 meses de carência. O programa prevê um limite de crédito de até 50 milhões de reais por cliente. Reportagem Cleide Lopes.
1: O governo do Brasil abriu crédito extraordinário de mais de 337 milhões de reais para intensificar a proteção florestal e o monitoramento ambiental.
2: A medida provisória foi publicada hoje e a verba vai ser executada pelo IBAMA e pelo ICMBio.
1: Do total, quase 195 milhões serão destinados para ações de prevenção e controle de incêndios florestais em áreas federais prioritárias e fiscalização ambiental.
2: Os recursos serão utilizados para despesas como mobilização de equipes, remuneração de brigadistas temporários e aquisição de equipamentos de proteção individual.
1: Foi incorporado ao SUS um novo tratamento para um tipo agressivo de leucemia.
2: E deve estar disponível aos pacientes no prazo de 6 meses.
3: A leucemia mieloide aguda é um tipo de câncer agressivo que afeta os glóbulos brancos na medula óssea. Entre os principais sintomas estão cansaço, anemia, infecções frequentes, perda de peso, febre, falta de ar, hematomas e sangramentos. Os pacientes do Sistema Único de Saúde com esse diagnóstico e que não podem se submeter à quimioterapia intensiva passam a contar a partir de agora com uma nova opção de tratamento. Trata-se da combinação de 2 medicamentos, venetoclax com azacitidina, incorporada ao SUS pelo Ministério da Saúde. O tratamento é indicado para pacientes adultos com leucemia mieloide aguda recém-diagnosticada. A medida beneficia principalmente pessoas idosas ou com condições de saúde que dificultam um tratamento convencional. A previsão do governo federal é que a nova terapia esteja disponível na rede pública em até 180 dias. Natália Kuzlik, para a Voz do Brasil.
1: Para ajudar no combate a crimes digitais contra crianças e adolescentes, foi criado um canal de denúncias pela Agência Nacional de Proteção de Dados.
2: O novo canal busca facilitar o recebimento de relatos sobre violações de direitos por parte das plataformas na internet, como falhas na aferição de idade e ausência de segurança por padrão.
1: Os relatos devem ser de casos específicos e não genéricos e relacionados ao descumprimentos administrativos previstos no Estatuto Digital da Criança e do Adolescente.
2: O objetivo é ajudar no monitoramento e fiscalização de plataformas digitais e empresas que atuam no ambiente virtual.
1: Para denunciar, basta preencher o formulário disponível na plataforma da agência em www.gov.br/ANPD.
2: Começou hoje o pagamento do abono salarial para os trabalhadores nascidos em julho e agosto.
1: Mais de 4 milhões de trabalhadores vão receber ao todo 5 bilhões e 500 milhões de reais com pagamentos realizados pela Caixa Econômica Federal.
2: O benefício varia de R$ 136 a R$ 1.621, de acordo com a quantidade de meses trabalhados no ano base 2024.
1: Tem direito ao abono aqueles que receberam remuneração média de até R$ 2.766, com cadastro no PIS/PASEP há pelo menos 5 anos.
2: Os valores ficam disponíveis para saque até o encerramento do calendário, em 30 de dezembro de 2026.
1: E essas foram as notícias do Governo do Brasil.
2: Uma realização da Secretaria de Comunicação Social da Presidência da República.
1: Com produção da empresa Brasil de Comunicação.
2: Fique agora com as notícias do Poder Judiciário e do Congresso Nacional. Boa noite.
1: Boa noite para você e até amanhã.
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6: Supremo Tribunal Federal valida a inclusão automática de novos servidores federais em plano de previdência complementar. Para o STJ, citação de empresa estrangeira por meio de representante no Brasil exige prova da representação. Oiapoque recebe ação itinerante da Justiça do Trabalho com serviços gratuitos à população. Boa noite, eu sou Walter Lima. O Supremo Tribunal Federal validou a inclusão automática de novos servidores federais em plano de previdência complementar. O plenário considerou que a regra é constitucional e não afasta o direito de escolha do servidor, que pode ser exercido posteriormente. Marcela Luiz.

0: Ao analisar o caso, o relator ministro Nunes Marques entendeu que a facultatividade prevista na Constituição está preservada, já que o servidor tem liberdade para decidir se deseja ou não permanecer no sistema. O ministro destacou que a legislação garante o cancelamento da inscrição a qualquer momento e prevê a devolução das contribuições com correção monetária nos casos de desistência em até 90 dias.
1: É nula a citação de empresa estrangeira por meio de suposta representante nacional sem prova concreta dessa representação. Essa decisão é do STJ, Fátima Uchoa.
2: A quarta turma do STJ deu provimento ao recurso especial da companhia coreana Hyundai Corporation para declarar nulos os atos processuais praticados desde a citação realizada por meio da Hyundai Caoa do Brasil em ação de cobrança, rescisão contratual e indenização ajuizada por empresa brasileira que alega não ter recebido acessórios de telefonia celular pelos quais pagou. A Justiça do Rio de Janeiro considerou válida a citação, mas o STJ entendeu que esse ato só seria válido se a representação tivesse sido comprovada, o que não ocorreu. Assim, sem representante formal confirmado, a Hyundai deveria ser citada diretamente na Coreia do Sul por carta rogatória. O voto que prevaleceu no julgamento foi o da ministra Isabel Galotti.
1: Equipes da Justiça do Trabalho e de órgãos parceiros chegam ao município de Oiapoque, no extremo norte do Amapá. É a itinerância Cidadania Aqui com Você, para atender as aldeias indígenas. Rafael Silva.
3: As ações vão ocorrer de quarta a domingo. Primeiro na aldeia Manga. Sábado e domingo será a vez da aldeia Espírito Santo. Pela Justiça do Trabalho, além de receber orientações, os moradores da região também vão poder denunciar e resolver questões trabalhistas e previdenciárias e até solucionar conflitos. Mas vai ter também outros serviços, como emissão de documentos, orientações jurídicas diversas e atendimento na área da saúde.
1: Quatro legendas exibem propaganda partidária nesta semana. Programas vão ao ar na terça, quinta e no sábado, entre 19h30 e 22h30. Mariana Fabri.
4: Nesta semana, o Partido dos Trabalhadores, o Partido Liberal, o Partido Comunista do Brasil e o Partido Social Democrático exibem propaganda partidária nas emissoras de rádio e televisão. O tempo de propaganda depende do número de deputados federais eleitos pelo partido nas eleições gerais de 2022. Por isso, PT, PL e PSD têm direito a 10 minutos cada. Já o PCdoB conta com 5 minutos. A propaganda partidária promove o programa e as atividades do partido e divulga o posicionamento sobre temas políticos e sociais. Em anos eleitorais, como 2026, esse tipo de propaganda só é transmitida no primeiro semestre.
1: Governo Federal e FUNAI pagarão 10 milhões de reais por violações contra indígenas na década de 70 em Mato Grosso. A sentença também determinou a conclusão da demarcação em até 2 anos. Vanessa Pereira.
5: Depois de 50 anos, o MPF obteve a condenação na justiça contra o governo federal e a FUNAI por remover, na década de 1970, indígenas Tapaiuna do território tradicional, próximo a Diamantino, em Mato Grosso. Na sentença, foi determinado o pagamento de indenização por danos morais e coletivos para a comunidade indígena, no valor de 10 milhões de reais. A conclusão da demarcação das terras em até 2 anos e um pedido público de desculpas.
1: 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Boa noite.
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8: Eu sou Paula Groba.
9: E eu sou Ricardo Nakaoka.
8: E estes são os destaques de hoje do Jornal do Senado, que começa agora.
10: Senado pode analisar compensação para médico que prestar assistência durante voo.
11: Projeto endurece punição para quem induz crimes em escolas e shoppings.
10: Bombeiros podem passar a receber recursos de emendas da saúde.
11: Boa noite.
12: Boa noite.
11: Uma emergência médica a 10 mil metros de altura pode transformar um voo tranquilo em uma corrida contra o tempo. Nessas horas, a ajuda de um médico entre os passageiros pode fazer toda a diferença.
10: Para reconhecer esse trabalho voluntário, o Senado pode analisar um projeto que prevê algum tipo de compensação aos profissionais que prestarem socorro durante viagens aéreas. Os detalhes com o repórter Alexandre Campos.
13: Autor do projeto, o senador doutor Irã, do PP de Roraima, lembrou que o médico que presta assistência ainda é obrigado a preencher formulários após o pouso do avião com informações sobre os procedimentos adotados durante o voo. Pela proposta, a companhia aérea vai ter duas opções: inserir no seguro que é obrigada a contratar uma cláusula prevendo a compensação ao profissional da saúde que agir nessas situações, ou, por conta própria, oferecer algum tipo de ressarcimento, como pagamento em milhas ou upgrade em viagem futura.
14: Você sabe que nós temos uma população que tem envelhecido muito. E quanto mais envelhecemos, mais agravos nós ficamos suscetíveis. E muitas vezes a gente encontra pessoas idosas que às vezes não tomaram suas medicações antipertensivas, suas medicações para controlar sua glicose, enfim, o que torna muito frequente a necessidade de um atendimento médico nos aviões.
13: Na justificativa de seu projeto, o doutor Irã, que é médico, lembrou que o Conselho Federal de Medicina confirmou o entendimento de que é devido a algum tipo de compensação ao profissional pela prestação de socorro durante voos.
11: E o senador Eduardo Girão, do Novo do Ceará, lamentou a morte de 7 jovens atletas cearenses em um grave acidente ocorrido na rodovia estadual CE-187. Durante a sessão de hoje no Senado, ele pediu um minuto de silêncio em homenagem aos jogadores de basquete falecidos.
10: Girão lembrou que os jovens participam da Copa Sobral de basquete e regressavam para Juazeiro do Norte, quando o ônibus em que viajavam tombou às margens da rodovia.
15: Neste momento de profunda dor, eu quero manifestar minha solidariedade às famílias das vítimas e aos feridos, que seguem recebendo atendimento médico, e a toda a comunidade esportiva cearense.
11: O senador Isalci Lucas, do PL do Distrito Federal, alertou para o crescente endividamento das famílias brasileiras. Segundo o parlamentar, o número de pessoas com dívidas e restrições de crédito atingiu níveis recordes. Ele afirmou que a situação afeta principalmente as camadas de menor renda e defendeu uma reflexão sobre o alto custo do crédito no país.
10: Para Isalci, os juros elevados comprometem o orçamento familiar, dificultam o planejamento financeiro e limitam as perspectivas de crescimento econômico e social. Segundo ele, nenhum país consegue crescer de forma sustentável.
16: O grande problema do Brasil não é o tamanho da dívida. O grande problema do Brasil é o custo da dívida, é o preço do dinheiro, é o crédito caro, é o juro excessivo.
11: Na mesma linha, a senadora Zenaide Maia, do PSD do Rio Grande do Norte, voltou a defender medidas para reduzir o endividamento das famílias brasileiras. A parlamentar criticou as altas taxas de juros cobradas em operações de crédito, especialmente no cartão de crédito e no cheque especial, e argumentou que o comprometimento da renda dos brasileiros está diretamente relacionado ao elevado custo do crédito.
10: Zenaide Maia também pediu a aprovação da proposta de emenda à Constituição que limita os juros do cartão de crédito e do cheque especial a até 3 vezes a taxa Selic. Ela, que é autora da iniciativa, afirmou que a proposta ajudaria a conter o crescimento da inadimplência e a reduzir o impacto dos juros sobre o orçamento familiar. A PEC está em análise na Comissão de Constituição e Justiça.
17: Com a aprovação da nossa emenda, vamos frear essa bola de neve, pela qual os altos juros dificultam o pagamento e aprofundam a inadimplência.
11: Crianças e adolescentes precisarão de autorização judicial para exposição comercial nas redes sociais.
10: A determinação está no ECA Digital. Foi regulamentada pelo Conselho Nacional de Justiça e mira os chamados influenciadores mirins. Repórter Raíssa Abreu.
18: A norma do Conselho Nacional de Justiça determina que o juiz avaliará, por exemplo, se a atuação da criança ou adolescente nas redes é compatível com sua idade, suas atividades escolares e sua fase de desenvolvimento. O ECA Digital, que entrou em vigor em março, criou responsabilidades compartilhadas entre Estado, famílias e empresas de tecnologia na proteção das crianças e adolescentes no mundo virtual. O senador Alessandro Vieira, do MDB de Sergipe, foi o autor do projeto que deu origem à lei.

0: Nós estamos regulando parcialmente a atividade das empresas mais poderosas da história do capitalismo. Essa é a primeira lei das Américas nessa matéria. E nós conseguimos colocar na mesma mesa e do mesmo lado da trincheira pessoas tão diversas como a nossa senadora Damares e a deputada Maria do Rosário.
1: A proposta do CNJ, que regulamenta a atividade de crianças e adolescentes nas redes sociais, será votada no final de junho. Se aprovada, as plataformas deverão suspender conteúdos que exponham pessoas com menos de 18 anos sem alvará.
2: E a Comissão de Segurança Pública pode votar nesta terça-feira um projeto que endurece as punições para quem incita ou induz crimes em ambientes coletivos, como escolas, universidades e centros de compras.
3: A proposta foi apresentada para combater o crescimento de ameaças e discursos de pânico propagados na internet. Repórter Bruno Lourenço.
4: A relatora, senadora professora Dorinha Seabra, do União do Tocantins, lembrou os trágicos atentados ocorridos em escolas de São Paulo, Blumenau, Aracruz e Sobral para justificar a necessidade do projeto.
5: Um grande número de pessoas que, aproveitando-se do anonimato e de uma suposta impunidade conferida pela rede mundial de computadores, passam a incitar ou induzir prática de homicídio, lesão corporal e ameaças em locais de frequentação coletiva, como escolas, universidades, ambientes de trabalho e centros de compra.
4: Apesar de apoiar a proposta, o senador Fabiano Contarado, do PT do Espírito Santo, afirmou que a alteração no Código Penal pode acabar diminuindo a pena.
6: Você está tirando a figura da codelinquência, seja do partícipe por participação moral na forma de induzimento ou instigação, ou no auxílio, que seria, pela teoria unitária humanista, pelo mesmo homicídio.
4: Depois da CSP, o projeto de lei segue para a Comissão de Constituição e Justiça.
2: Verbas da saúde para atendimentos dos bombeiros e regras para o uso de inteligência artificial estão entre os temas em debate no Senado nesta semana.
3: Um dos projetos em análise prevê o uso de emendas parlamentares da saúde para custear e equipar os serviços de atendimento pré-hospitalar dos corpos de bombeiros militares. Repórter Marcela Cunha.
7: Na terça-feira, a Comissão de Assuntos Econômicos pode votar uma proposta que atualiza os limites de endividamento para acesso ao microcrédito, com a correção anual desses valores pela inflação. Na Comissão de Educação, os senadores analisam novas regras para a participação de crianças e adolescentes em espetáculos e vídeos publicados na internet. Além de exigir autorização judicial, o texto proíbe a presença de menores em publicidade de cigarros, bebidas alcoólicas e apostas. Na quarta-feira, a Comissão de Assuntos Sociais pode autorizar o uso de emendas parlamentares da saúde para custear e equipar os serviços de atendimento pré-hospitalar dos corpos de bombeiros militares. Mas o senador Humberto Costa, do PT de Pernambuco, alertou que a inclusão dos bombeiros entre os destinatários das emendas da saúde pode aumentar a disputa por recursos do SUS.
8: Poderá gerar maior competição por verbas já insuficientes para atender plenamente as necessidades da atenção básica, da rede hospitalar, do SAMU e de outros serviços estratégicos do SUS.
7: Na Comissão de Ciência e Tecnologia, uma proposta proíbe o uso de inteligência artificial para reproduzir sem autorização a voz ou a imagem de uma pessoa com fins comerciais.
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3: Com edição de Paula Groba e trabalhos técnicos de João Lira, o Jornal do Senado fica por aqui. Acompanhe agora as notícias da Câmara dos Deputados. Boa noite.
2: Uma boa noite e até amanhã.

0: Câmara pode votar texto do governo sobre redução da jornada de trabalho.
1: Avança projeto que indeniza produtores por prejuízos com falta de energia.
0: Deputados facilitam a matrícula em cidade vizinha mais próxima do aluno.
1: Proposta prevê incentivo fiscal para livros, brinquedos e jogos inclusivos.
0: Boa noite. A Comissão de Constituição e Justiça da Câmara aprovou o projeto que prevê incentivo fiscal para livros, brinquedos e jogos inclusivos. Agora, a proposta será analisada pelo Senado.

0: A repórter Maria Neves explica o que diz o texto.
1: Pelo texto, o poder público deverá reduzir tributos para a produção de materiais que ajudem crianças e jovens com desordem estética, deficiência ou enfermidade que cause embaraço social a compreender e aceitar sua condição. Autor do texto, o deputado Dr. Jaziel, do PL do Ceará, afirma que a carga tributária sobre brinquedos corresponde a cerca de 40% do preço final. Devido a essa tributação elevada, o parlamentar sustenta que o mercado de artigos lúdicos para crianças com deficiência não alcança larga escala. É atendido por iniciativas isoladas e artesanais. O relator da proposta, deputado Diego Garcia, do Paraná, concorda com o autor e acrescenta que atividades lúdicas e brincadeiras são coisa séria, principalmente para crianças com deficiência.
2: Crianças com deficiência devem ser estimuladas a desenvolver autonomia e autoestima. Materiais didáticos, livros, jogos e brinquedos inclusivos, que respeitem as individualidades, certamente terão repercussão positiva no desenvolvimento das crianças.
1: O deputado ressalta que percepções, raciocínio e criatividade são aprendidos na relação das crianças consigo mesmas e com o outro por meio do lazer infantil. E, para crianças com deficiência, destaca que as brincadeiras são instrumentos eficazes de superação de dificuldades e de desenvolvimento da criatividade. Segundo o Instituto Brasileiro de Geografia e Estatística, o Brasil tem 14 milhões e meio de pessoas com deficiência, o que representa 7,3% da população com 2 anos ou mais. Além disso, o Instituto identificou 2 milhões e 400 mil pessoas com autismo. Da Rádio Câmara de Brasília, Maria Neves.
3: Turismo.
4: Gilson Daniel, do Podemos do Espírito Santo, destaca o potencial turístico da região do Caparaó, impulsionado por eventos tradicionais e pelas belezas naturais. O deputado cita o Festival de Inverno de Guaçuí e a Festa do Carro de Boi, na cidade de Iúna, como iniciativas que valorizam a cultura local.
0: Gilson Daniel também ressalta que Caparaó reúne atrativos como o Pico da Bandeira, além de uma rica gastronomia regional. Ele registra investimentos destinados à região, como a inauguração da obra de asfaltamento da rodovia que liga os municípios de Iúna e Urupi.
3: Agricultura.
4: Projeto que prevê indenização a produtores rurais por prejuízos com falta de energia avança na Câmara. A repórter Sofia Peçanha tem os detalhes.
5: A Comissão de Agricultura aprovou o projeto que prevê que produtores rurais sejam indenizados quando tiverem prejuízos causados por falhas no fornecimento de energia elétrica. Apresentada pelo deputado Marcos Beltrão, de Alagoas, a proposta também foi aprovada pela Comissão de Minas e Energia. A medida vale para situações em que a falta de luz ou oscilações na rede elétrica provoquem a perda de produtos perecíveis, como leite, frutas, grãos armazenados ou até a morte de animais que dependem de sistemas automatizados para a sobrevivência. Durante a discussão na Comissão de Minas e Energia, o deputado Padre João, do PT de Minas Gerais, destacou os impactos diretos para os produtores, especialmente os de menor porte.
6: Porque a pessoa ela tem uma expectativa de, num mês, ela receber o leite que ofereceu. Então, terminar o prazo, isso é muito importante, porque a pessoa ela fica descapitalizada, fica sem renda, porque é o prejuízo. Caso do leite, mas tem as câmeras frias de legumes, verduras, queijos.
5: Para ter direito à indenização, o produtor deverá comprovar por meio de documentos técnicos que prejuízo foi causado diretamente pela interrupção de energia. O valor será calculado com base no preço de mercado dos produtos na região. O texto também determina que a concessionária de energia terá até 30 dias para analisar o pedido e fazer o pagamento. Caso o prazo não seja cumprido, haverá acréscimo de 10% no valor da indenização como multa. O relator da proposta na Comissão de Agricultura, o deputado Tião Medeiros, do PP do Paraná, afirmou que a medida também pode incentivar melhorias na qualidade do serviço prestado pelas empresas de energia.
7: O dever de indenizar fortalece um incentivo para a atuação proativa dos distribuidores, ao mesmo tempo em que responde a uma demanda urgente dos produtores rurais de todo o país.
5: O projeto que garante indenização a produtores rurais por perdas causadas por falta de energia elétrica segue para análise na Comissão de Constituição e Justiça. Da Rádio Câmara.

0: de Brasília, Sofia Peçanha.
1: Economia.
2: Reginaldo Lopes, do PT de Minas Gerais, anuncia uma articulação partidária em torno da proposta que garante fomento indireto aos setores da cultura e do esporte por meio de créditos tributários para gestores, artistas e patrocinadores.
3: O deputado explica que o principal objetivo da proposta é incluir os mecanismos permanentes de fomento dentro das regras da reforma tributária. Para Reginaldo Lopes, a medida fortalece a geração de emprego e renda, além de estimular investimentos privados em cultura e esporte.
2: Maurício Marcon, do PL do Rio Grande do Sul, alerta para o agravamento da situação econômica do país. Ao mencionar dados sobre o endividamento das famílias brasileiras, o deputado prevê um cenário de forte instabilidade financeira.
3: De acordo com Maurício Marcon, o descontrole fiscal do governo impulsionou a inflação dos alimentos e elevou a taxa de juros a patamares históricos. Ele recomenda cautela financeira aos cidadãos diante do risco de uma crise.
1: Trabalho.
2: O plenário da Câmara dos Deputados deve votar o projeto do governo que limita em 40 horas semanais a jornada de trabalho. O repórter Antônio Vital nos conta como estão as negociações.
4: A semana no plenário da Câmara começa com um único projeto na pauta, o que define a jornada máxima de trabalho em 40 horas semanais sem redução de salários. No final de maio, a Câmara aprovou proposta que inclui esse limite na Constituição, o que deve ser ainda analisado pelo Senado. A diferença é que o projeto enviado pelo governo ao Congresso em abril detalha a aplicação da redução da jornada e altera 9 leis, além da consolidação das leis do trabalho, a CLT. Acrescenta esse limite em legislações específicas que tratam do repouso semanal remunerado, do esporte e de profissões como aeronautas, seguranças privados, trabalhadores domésticos e radialistas. O projeto chegou à Câmara em abril com regime de urgência constitucional, com prazo para ser votado. Como isso não ocorreu, passou a trancar a pauta do plenário a partir de 30 de maio. Desde então, os deputados ficaram impedidos de votar qualquer outro projeto de lei. Na semana passada, o presidente da Câmara, Hugo Mota, designou como relator o deputado Léo Prates, do Republicanos da Bahia, o mesmo da proposta de emenda à Constituição que acaba com a escala 6x1. O projeto do governo define que a duração normal do trabalho não poderá ultrapassar 8 horas diárias e 40 horas semanais, o que vai valer também para trabalhadores com escalas especiais. Estabelece ainda que todos os trabalhadores terão direito a 2 dias de folga remunerados por semana, de preferência aos sábados e domingos. Abre exceções para negociações coletivas, de acordo com as peculiaridades de cada atividade. Também permite escalas de até 12 horas seguidas, mas mantendo o limite de 40 horas semanais. A proposta do governo se aplica aos contratos em vigor e passa a valer imediatamente assim que virar lei. Já a proposta já aprovada, que acrescenta esses limites ao texto da Constituição, define que a adoção da medida será gradual, com prazo de 2 meses para começar a valer limite de 42 horas e de 1 ano para a jornada de 40 horas. Prevê ainda medidas de transição para microempreendedores individuais, microempresas e empresas de pequeno porte e admite manutenção da jornada atual para terceirizados do serviço público até que ocorra nova licitação. O projeto do governo foi defendido pelo líder do PT na Câmara, deputado Pedro Czai, do PT de Santa Catarina.
5: Redução da jornada de trabalho de 44 horas para 40 horas semanais, portanto, ter 2 dias para viver, para descansar, para ficar com a família, qualidade de vida e tempo para viver e tempo para trabalhar. Estamos convencidos que a redução da jornada de trabalho vai permitir o aumento da produtividade, ganha a sociedade, ganha a economia, ganha as famílias brasileiras.
4: Já a proposta que acrescenta o limite máximo de 40 horas semanais de trabalho na Constituição, quando foi votada na Câmara, recebeu críticas de deputados da oposição. Deputados do PL, do Novo e do Missão disseram que a medida vai acarretar aumento do trabalho informal, diminuir a produtividade e aumentar o custo para as empresas. Da Rádio Câmara, de Brasília, Antônio Vital.
1: Relações Exteriores.
3: Alexandre Lindemeyer, do PT do Rio Grande do Sul, defende a soberania nacional e a autonomia jurídica do Brasil, sustentando que o país não deve se curvar a decisões externas. Ele lembra a decisão dos Estados Unidos de classificar as facções criminosas brasileiras como grupos terroristas.
2: Alexandre Lindemeyer afirma que a lei brasileira e tratados internacionais distinguem claramente crime organizado e terrorismo. Em sua opinião, os Estados Unidos

0: são movidos por interesses próprios, com o apoio de políticos brasileiros empenhados em entregar riquezas nacionais.
1: Educação.
2: A Câmara aprovou o projeto que facilita a matrícula na escola mais perto do aluno, mesmo que em município vizinho, e o texto seguiu para análise do Senado. Confira na reportagem de Luiz Cláudio Canuto.
3: A Comissão de Constituição e Justiça da Câmara dos Deputados aprovou projeto que assegura a alunos da educação básica o direito de se matricular na escola mais próxima da sua casa, mesmo que seja em um município vizinho. O texto aprovado muda a LDB, Lei de Diretrizes e Bases da Educação Nacional. Por recomendação da relatora, deputada Júlia Zanatta, do PL de Santa Catarina, a comissão aprovou as sugestões da Comissão de Educação para o projeto. Pela versão aprovada, será assegurado o direito à matrícula e ao transporte escolar, com possibilidade de acordo entre os municípios. A deputada Júlia Zanatta reforçou a importância da medida.
4: Não precisando de mais uma legislação estadual ou municipal para acertar isso aqui. Então, é uma legislação que pensa na vida das pessoas lá na ponta, dos alunos, das mães, que às vezes moram na divisa de um município com outro e não conseguem fazer essa matrícula por causa de uma burocracia imposta por uma lei que foi feita aqui em Brasília, mas que não viu a realidade das pessoas lá na ponta. Então é um grande avanço.
3: O censo de 2022 apontou que 7,2% dos estudantes do Brasil, ou seja, 4 milhões de alunos, precisam ir a um município vizinho para estudar. Pouco mais de 3% dos alunos do ensino fundamental e 6,6% dos alunos do ensino médio precisam fazer diariamente esse deslocamento. O projeto original é do deputado Evair Vieira de Mello, do Espírito Santo. Da Rádio Câmara de Brasília, Luiz Cláudio Canuto.
1: Política.
0: Heloísa Helena, da Rede do Rio de Janeiro, despediu-se da Câmara após cumprir um mandato temporário de 4 meses. Em seu pronunciamento, a congressista fez um balanço de sua atuação, destacando a apresentação de mais de 60 projetos de lei voltados para a área social.
2: Heloísa Helena afirma que deixou o cargo consciente de ter feito uma política ética. A legisladora deixa o cargo em função do fim da suspensão do mandato do deputado Glauber Braga.
1: Justiça.
0: O nome afetivo, que muitas vezes crianças e adolescentes usam ao ganharem novas famílias, vai poder ser oficializado antes do fim do processo de adoção. A repórter Mônica Tati explica o teor da proposta que agora vai para o Senado.
5: A Câmara dos Deputados aprovou proposta que permite o uso de nome afetivo por crianças e adolescentes sob guarda provisória, em cadastros de escolas e estabelecimentos de saúde, cultura e lazer. O nome afetivo é aquele pelo qual o menor é chamado pela nova família, antes da conclusão do processo de adoção e da alteração definitiva na certidão de nascimento. Depois de adotada, a criança geralmente troca o sobrenome. No entanto, há casos em que há a troca do primeiro nome também. O objetivo do projeto é antecipar o uso desse nome, como forma de respeitar a identidade da criança. A autora do projeto, a deputada Laura Carneiro, do PSD do Rio de Janeiro, explica por que a mudança do nome é importante ainda durante o processo de adoção.
6: A criança chegar à adoção é porque ela perdeu todos os vínculos familiares, seja por violência, seja por abandono, está absolutamente desprotegida, principalmente do amor. Então, vem o processo de adoção, o processo começa com essa guarda provisória, isso demora muito tempo, tem uma análise difícil, mas durante esse tempo essa criança cria vínculo com essa nova família. A própria família aí na escola, os amiguinhos, na sociedade, na vida normal dessa criança, ela passa a precisar efetivamente ser parte daquela família. E esse pertencimento também é ligado ao nome dela.
5: Laura Carneiro também destaca a importância de mais mecanismos para incentivar a adoção no país, principalmente de crianças mais velhas e adolescentes. A proposta que permite o uso de nome afetivo por crianças e adolescentes sob guarda provisória segue agora para o Senado Federal e, se for aprovada, pode ser sancionada pelo presidente da República e virar lei. Da Rádio Câmara de Brasília, Mônica Tati.
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1: Segurança Pública.
2: Avançou na Comissão de Constituição e Justiça da Câmara a proposta que reduz a maioridade penal para 16 anos. Para Sérgio Turra, do PP do Rio Grande do Sul, a medida acaba com a possibilidade de criminosos de alta periculosidade se esconderem na menoridade.
3: O deputado critica a oposição de esquerda à proposta, argumentando que ela protege criminosos, indo contra o interesse público e a segurança da sociedade. Sérgio Turra menciona o apoio popular à medida, que será analisada agora por uma comissão especial antes de ir à votação no plenário.
2: Sargento Faur, do PL do Paraná, celebra a aprovação na CCJ da PEC que reduz a maioridade penal. O congressista afirma que a medida é um primeiro passo para responsabilizar adolescentes de 16 e 17 anos envolvidos em crimes graves.
3: Sargento Faul sustenta que a punição de adolescentes infratores busca proteger principalmente os jovens que estudam e trabalham. Ele lembra que a PEC ainda precisa passar por comissão especial e pelo plenário da Câmara em 2 turnos antes de seguir para o Senado.
2: José Rocha, do União da Bahia, celebra o Dia da Marinha, comemorado em 11 de junho. O parlamentar ressalta o papel histórico da corporação e exalta suas ações humanitárias operadas em rios de regiões isoladas para levar desenvolvimento e promover a integração nacional.
3: Presidente da Frente Parlamentar de Apoio ao Programa Antártico Brasileiro, José Rocha, ressalta a importância da Força Naval na proteção de quase 6 milhões de quilômetros quadrados da Amazônia Azul e defende investimentos em tecnologia como a construção de submarinos e fragatas.
2: Termina agora o Jornal Câmara dos Deputados, produzido pela Rádio Câmara, com trabalhos técnicos de Wellington Teles e apresentação de Val Monteiro e Luciana Vieira. Uma boa noite para você.
3: Você fica com as notícias do Tribunal de Contas da União. Boa noite.
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4: Olá pessoal, 8 horas, 2 minutos, ótima noite. Estamos chegando, começando mais um encontro, mais uma semana, não é? Com as graças de Deus, mais um programa Ritmos da Noite. Segunda-feira, 15 de junho, 2026. Eu sou Giovanni Amorim. A partir de agora, faço companhia para você até logo mais às 11 com muita música, bate-papo, interação. Você ligado, ligada com a gente, curtindo o nosso programa em toda a região. Seja muito bem-vindo, bem-vinda. É um prazer, uma alegria ter você ligado, ligada aqui na Mais Querida. Até logo mais às 11 com muita música, bate-papo. Você ligado, ligada, curtindo o nosso programa. Um abraço, Giovanni Amorim, seja muito bem-vindo. Vamos abraçando você que está trabalhando essa noite de segunda-feira, noite agradável de outono, finalzinho de outono. Ou você que está descansando também, né, depois de um dia de trabalho, dando aquela relaxada, curtindo a programação da Manhuaçu FM 106,9. E claro, o nosso programa até às 11 por aqui com muita música para você.

Primeiro de hoje, nosso programa Panda Gustavo Lima, última dose de coragem. Agora 8 horas e 8 minutos, minha gente, programa Ritmos da Noite, por aqui só começando. Vamos juntos até logo mais às 11 com muita música no seu rádio, no seu aplicativo, nas mídias digitais. Claro que daqui a pouquinho vamos falar também a respeito de Copa do Mundo. O Uruguai está jogando nesse exato momento, no intervalo de jogo lá nos Estados Unidos. E o Uruguai está perdendo, está perdendo para a Arábia Saudita 1-0, né? Vamos ver se o Uruguai dá uma animada nesse segundo tempo, empata e vira essa partida aí, né? Já que alguns brasileiros jogam no Uruguai, não é? Ou melhor, alguns jogadores do Uruguai jogam no Brasil, né? Em clubes brasileiros. Arrascaeta e o Varela, né? Os dois jogam no Mengão, né? E ainda outros jogadores mais aí jogam, atuam no Brasil, não é? Portanto, eu tô torcendo pro Uruguai. Uruguai, para o Uruguai, né? Vamos ver se o Uruguai vira, hein? Agora tem Renato Viana no programa. Pode ir embora.

Renato Viana no programa Pode Ir Embora, 8h12. Para fecharmos a primeira sequência do programa, tem Paula Fernandes. Ainda não me acostumei.

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1: Muito bem, minha gente, 8 horas e 17 minutos aqui na sua noturna de segunda-feira, início de mais uma semana, início de mais um programa, não é, minha gente? Muito bom estar juntinho a você, através das ondas amigas da Manhã Sua FM, até logo mais às 11, com muita música, bate-papo, interação. Você ligado, ligada com a gente em toda a região. Um abraço super especial do Giovanni Amorim. Agora há pouco eu falava a respeito do Uruguai, que está em campo nesse exato momento, início de segundo tempo lá nos Estados Unidos, fase de grupos, primeira rodada para as duas seleções, né? O Uruguai vai perdendo, né? Vai perdendo por 1-0. E eu falava a respeito dos jogadores que atuam no Brasil, né? No Flamengo, são eles, Arrascaeta, o De La Cruz e o Varela. No Palmeiras, o Joaquim Piquerez, né? O Emiliano Martínez. O Martinez, né? E no Internacional, o Rocher, goleiro Sérgio Rocher, e o Agustin Canóbio defende o Fluminense. São vários jogadores que atuam no Brasil, portanto, hein, minha gente? É um Uruguai bem brasileiro, né? Enfim, brasileiro assim, né? Que jogadores que atuam no Brasil, não é? Tá bom, mas o Uruguai segue perdendo, né? 1-0 para a Arábia Saudita. Minha gente, são 8 horas e 18 minutos agora. Deixa eu atender a participação do nosso amigo ouvinte, tá ligado? Tá interagindo com a gente. Ou melhor, nosso amigo ouvinte, a Eni do bairro Matinha, tá curtindo o programa. Tá bom, Eni? Abraço pra você, meu querido. Toda a família, uma ótima noite, boa semana. Obrigado pela sintonia aqui na Manhã Sua FM. A Eni do bairro Matinha também pediu pra ouvir o Amado Batista. Oi, Eni, boa noite.
2: Boa noite, Giovana. Isabel Luiz, do bairro Santa Terezinha. Gostaria de ouvir uma música com o Amado Batista, como antigamente. Ofereci para os meus filhos, para minhas netas, para minhas colegas, para todos os ouvintes. Muito obrigada, fique com Deus.
1: Tá ótimo, Eni. Ou melhor, minha querida Isabel Luiza, fica com Deus também. Uma ótima noite, boa semana. Obrigado pela participação. Vamos de Amado Batista, como antigamente, aqui no programa Ritmos da Noite, para você ligado, ligada, interagindo, curtindo o nosso programa até às 11.

0: Amado Batista e Bela Alencar no programa Como Antigamente. Minha gente, 8h23, programa Ritmos da Noite por aqui, só começando. Vamos juntos até às 11h. E abraçando você que está interagindo, curtindo o nosso programa. Nosso amigo, nosso ouvinte de todas as noites, o Geraldino, tá na estrada, né? Mas tá ouvindo a gente. É, vindo de Aparecida, né? Muita chuva por aqui, Giovanni. Pois é, meu querido. Então, toda atenção aí ao volante, a estrada é pouca, não é? Enfim, boa viagem para você, meu querido. Deus abençoe. Obrigado pelo carinho, pela audiência. Valeu, Geraldino. É, tá na estrada, tá ouvindo a gente. Tá em casa, tá ouvindo a gente. Tá viajando, tá ouvindo a gente. Esse Geraldino é parceiro mesmo, não é? Tá bom, meu queridão. Um abraço aí, Deus abençoe. Boa viagem, tá bom? Deixa eu abraçar também aqui o Thiago de São João do Maiuaçu. Boa noite, Thiago.
1: Olá, boa noite, Giovanni Mourinho. Aqui é o Thiago Polinário, São João do Maiuaçu, Coque Santana. Gostaria de ouvir uma música com Leo Magalhães. Eu vou mudar de cidade. Ofereço minha esposa Raquel, minha filha Lara, minha filha Larissa, meu filho Michel e todos os ouvintes do seu programa, pro Betano Paraíso, pro Guilherme, Marivano, todos os ouvintes aí, falou, fica com Deus, falou, tchau, obrigado.
0: Tá bom, meu querido, fica com Deus também, uma ótima noite a toda a família em São João do Maiuaçu, onde nosso programa é audiência total.

Aí o Léo Magalhães do programa Vou Mudar de Cidade. Pessoal, são 8 horas e 27 minutos, programa Ritmos da Noite até às 11 no seu rádio. E eu quero abraçar nossa amiga ouvinte Sandra, bairro Engenho da Serra. Tá ligadinha com a gente, né? Mandou aqui uma mensagem desejando uma semana abençoada pra gente. Que bom, minha querida, pra você também, tá bom? Um bom início de semana, uma semana abençoada. Obrigado aí pelo carinho da audiência. Sempre ligadinha, mandando mensagens pra gente, né, Sandra? Valeu, minha querida. Deixa eu abraçar também o José Geraldo Damasceno, né, o nosso amigo ouvinte, o Zé Rolinha. Tá ligado com a gente, pediu pro ouvir Teodoro Sampaio. A música ele manda pra todos a rádio, né? Também pro amigo Hélio Ferreira, pro Pazelli e o Sotti, aqui em Manhuaçu. E também para os familiares, né, parentes em Rio Preto de Simonésia, o Argemiro, Júlia e Terezinha. E os primos também. Tá bom, muita gente, né, Zé Geraldo? Um abraço aí para todos, uma boa noite, boa semana, obrigado pela participação. Teodoro e Sampaio cantam no programa Noites em Claro.

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1: 8 horas e 33 minutos por aqui, Noturna, de segunda-feira, 15 de junho, 2026. Você segue interagindo com a gente, né? Participando, mandando aquele recadinho aqui na Manhã Açu FM. Deixa eu abraçar aqui e atender a participação do nosso amigo, o Lucinho, do Córrego Bem Posta. Tá sempre ligado com a gente, não é, Lucinho? Conta aí, boa noite.
2: Giovanni, boa noite, aqui é o Lucinho, Córrego Bem Posta. Giovanni, tá com a mão pra gente aí, Giovanni. Todo dia eu ouço seu programa é meu. Quer mandar um abraço para o Cobre da Raiz, Gameleira, Ponte do Silvo, abraço Matipó também. Eu sou de lá, meu pai é de lá, minhas irmãs de lá. Mandar um abraço todo Matipó inteiro aí. Toca para mim do Guilherme Silva, Chapeludo aí, por favor. Giovanni, seu programa é 10, tá? Eu amo seu programa, todo dia eu ouço seu programa. E com Deus, Giovanni, aquele abraço, até amanhã.
1: Tá bom, Lucinho, obrigado, meu querido, pelas palavras carinhosas para a gente aí, por ouvir o nosso programa. Fique com Deus também, uma ótima noite, tá bom, Lucinho? Valeu, meu querido, um abraço a todos aí que você citou na sua mensagem. Nando Moreno com Rio Negro Solimões.

Pois é, né? 8h38, minha gente, na sua noturna de segunda-feira. Programa Ritmos da Noite com você até às 11. Vamos lá, né? Deixa eu abraçar aqui nosso amigo Antônio, São João da Figueira. Tá ligado com a gente, né? Curtindo o nosso programa, interagindo com a gente, tá bom, Antônio? Ele e a esposa, né? A Terezinha, estão lá na escuta do programa, tá bom, Terezinha? Um abraço pra você também, pro Antônio, uma ótima noite, bom descanso. Obrigado pela audiência, tá bom? Vamos lá, um abraço pra vocês aí. Também deixa eu abraçar a Maria da Glória, que está no Rio de Janeiro, nos ouvindo, curtindo amanhã a sua FM, o Ritmos da Noite, não é, Maria? Maria da Glória, um abraço para você, boa noite, boa semana, obrigado pela companhia, pela sintonia, está no aplicativo nos ouvindo. Padre Ezequiel, minha alegria. Música.

0: Padre Ezequiel no programa Minha Alegria, 8h43, por aqui, hora certa. O programa Ritmos da Noite vai atendendo a sua participação, claro, sempre você interagindo, curtindo o nosso programa em toda a região. Um abraço, Giovanni Amorim. O nosso amigo ouvinte, Santa Maria de Minas, José Lúcio de Souza, é ele mesmo que vai falar com a gente. Boa noite.
1: Boa noite, Giovanni Amorim, fala com nós, Santa Maria, José Lúcio de Souza. Manda uma moto pra nós, hein? Reni de Rineu, a bica d'água.
0: Um abraço, Zé Lúcio. Ótima noite pra você, boa semana. Obrigado pela participação. Maria Isabel de Divino, boa noite, Maria.
2: Boa noite, Giovanni. Tudo bem com você?
0: Tudo ótimo.
2: A chuvinha tá começando a cair aqui.
0: Opa!
2: Roda pra nós aí com Rio Negro e Solimões. Ou de casa, ou de fora. Vamos curtir com a chuvinha.
0: Ô de casa, ô de fora, tá bom, né? Deixa a chuva cair, Maria. Um abraço aí, boa noite.

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1: Pessoal, são 8 horas e 49 minutos na sua noturna. Esse é o nosso programa que vai seguindo Ritmos da Noite no seu rádio até às 11. Agora em pouco, né, o Uruguai acabou empatando lá nos Estados Unidos, né, pela fase de grupos da Copa do Mundo 2026, está enfrentando a Arábia Saudita. A Arábia saiu na frente no primeiro tempo e agora há pouco o Paraguai, numa pressão danada, acabou empatando o jogo 1-1 e segue pressionando, né, em busca aí da primeira vitória na competição. Mais cedo, pelo mesmo grupo, a Espanha, toda poderosa, né, uma das candidatas aí mais fortes aí ao título de campeã da Copa do Mundo 2026, empatou com Cabo Verde, minha gente, estreante em Copas. Pois é, né? O futebol é apaixonante por isso, né? O Cabo Verde, né, que estreou, está estreando em Copa do Mundo, acabou segurando o empate em 0-0 com a toda poderosa. Eu vi o jogo, a Espanha atacou, mas não teve competência para abrir o placar. Portanto, a Espanha tem um ponto. Espanha tem um ponto, Cabo Verde tem um ponto, e nesse exato momento Uruguai um ponto e Arábia Saudita também um ponto. Todo mundo com um ponto, né? Enfim, mas o Uruguai pode fazer um golzinho ainda aí nesse finalzinho de jogo e quem sabe ser o primeiro do grupo, hein? Vamos torcer pro Uruguai? Então tá bom. 8h51, minha gente, deixa eu falar com a Dalva de Alto Caparaó, tá com a gente. Oi, Dalva, boa noite.
2: Mani, boa noite, tudo bem? Como é que vai você, Giovanni? Aqui tá tudo bem, graças a Deus, um abraço. Olha, Giovanni, eu gostaria de oferecer uma música pro Ronaldo Lopes, lá em Meio Mirim, é o aniversário dele hoje. Quero ouvir com o Fábio de Melo, Vida.
1: Oi, Dalva, um abraço para você, minha querida, ótima noite. Boa semana. O seu áudio no finalzinho teve uma queda no volume, tá bom? Enfim, deve ser um probleminha seu aí, tá bom? No seu telefone, no seu áudio. Tá bom, Dalva? Um abraço aí, boa noite. Obrigado pela sintonia, pela participação. Padre Fábio de Melo. Vida!

0: Padre Fábio de Melo no programa. Música, mensagem bonita em vida. Agora 8h55, o programa vai seguindo. Eu vou atender a participação do nosso amigo ouvinte, o Luciano, de Cândido Salles, da Bahia. Tá curtindo o nosso programa, não é? Através da internet. Um abraço aí, Luciano. Boa noite. Fala com a gente.
1: Aqui, boa noite. Boa noite a vocês todos, Manhaçu. Aqui é Alicate, de Cândido Salles. Tem como passar a musiquinha daqui a pouco pra mim aí. Cheguei agora de serviço. É 8h37. Um abraço pra todo mundo aí. Os camelô principalmente aí. Fico com Deus todos vocês. Boa noite. Amanhã eu ligo de novo. Passa qualquer música pra mim aí. E manda pra mim uma pessoa que mora aqui. Ela sabe que eu tô mandando pra ela. Mora Vitória Conquista.
0: Tá joia, ô Luciano. Um abraço pra você em Cândido Salles. Abraço às pessoas especial aí que você tá mandando um abraço pra ela, não é? Valeu mesmo. Obrigado pela sintonia, pela participação. Deixa eu atender também com essa participação, com essa música. A Maria de Lourdes, Córrego Pouso Alegre, aqui em Manhuaçu. Tá ligadinha com a gente, não é, Maria? Um abraço pra você aí no Pouso Alegre. Ótima noite. Ela tá participando, pedindo pra ouvir uma música escolha. Abraçando a todos que estão ligados no programa, todos os ouvintes da rádio, que Deus abençoe e tenha uma ótima noite, Giovanni. Valeu, Maria, para você também, meu querido, Deus abençoe, obrigado pelo carinho, pela participação. Tem Eduardo Costa no programa, Anjo Protetor.

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3: Cuidados com a saúde no outono. Como no outono, costumamos tirar as roupas de frio do armário, por terem ficado um bom tempo guardadas, é importante fazer a higienização delas, pois nesse tempo, seus casacos, por exemplo, podem ter virado o habitat ideal para micro-organismos que afetam a saúde. Dessa forma, antes de utilizar roupas que estavam há muito tempo guardadas, lave-as e deixe-as secando ao sol.
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4: 9 horas, 1 minuto, o programa vai seguindo na sua noturna. Para você ligado, sintonizado, conectado, conectada com a gente. Aquele abraço, Giovanni Murim, seja muito bem-vindo, bem-vinda. É um prazer ter você ligado aqui na programação, você que está chegando agora, sintonizando o nosso programa. Abraço, Giovanni, tá bom? Deixa eu abraçar aqui, vamos lá, né? O nosso amigo Diego, bairro Nossa Senhora Aparecida. Ele e a mamãe, Dona Carlita, estão por lá ligados com a gente, né? Ouvindo o programa, que legal. Tá bom, Diegão? Um abraço para você, Dona Carlita, ótima noite. Obrigado pelo carinho da audiência. Sempre ligados aqui na Manhuaçu, ouvindo Ritmos da Noite. Abração para vocês, tá bom? Deixa eu atender também com essa música, Conceição do Santa Luzia. Oi, Conceição, boa noite.
5: Oi, Giovanni Murim. Boa noite para você e para todos os ouvintes. Aqui é a Conceição do Santa Luzia. Tô ligadinha no seu programa, como sempre. Gostaria de...